0: Agora em Palmas, 9:05.
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0: 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Maravilha, maravilha. De volta aqui juntinho com você, 9696, na capital mais queridinha do Brasil. A irmã Manuel da Saborelli tá passando por aqui. Boa noite, a paz do Senhor. Manuel da Saborelli, passando em Fátima, indo para Gurupi. E tô ouvindo a rádio. Coloca uma música pra nós aí. Fica com Deus, tudo de bom. Amém, irmão Manuel. Boa viagem. Deus abençoe grandemente a sua vida. Muito obrigada por essa carona abençoada. Dedico aí todas as canções da nossa grade musical. Minha amiga irmã Maria Dinalva, diretamente de Brejinho de Nazaré, que passou por aqui também. Um abraço para você, minha querida. Beijo no coração. Deus abençoe grandemente a sua vida. O evangelista Jadson passando por aqui também. A paz do Senhor, mandando aquele alôzão todo especial para todos os plantonistas de plantão. Que Deus abençoe. Misaías Oliveira chegando por aqui, adoração exclusiva.
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0: É isso aí, são exatamente 9h18 na capital mais queridinha do Brasil. Você curte aí, Kemily Santos, Deus Obras Completa. É, não é no meu tempo, não é no seu tempo, não é no nosso jeito. É do jeito dele, no tempo dele.
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0: 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Aqui, vai aí, ó. Kemuel chegando por aqui, aliás, Wesley Santos, participação de Kemuel, o rei está voltando. Pedido da minha amiga irmã Edileuza, lá da 1304 Sul. E ela dedica aí pra irmã Fátima e família, pra cantora Elianai, pra Eduarda. Deus abençoe. Canta aí pra gente, Wesley Santos.

0: volta juntinho com você no Toca Toca da Paz.
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0: Maravilha, maravilha. De volta aqui juntinho com você, 9h46. Isso mesmo, 9h46. É, chegou a hora, galera. Daqui a pouquinho, logo mais às 22 horas, tem conexão de líderes. Não, hoje é Missões em Foco, né? Missões em Foco, com certeza. Os missionários já estão chegando por aí para trazer aquela palavra diretamente do trono da graça para o seu coração, para o meu, para o seu, para os nossos corações. Então não saia daí, não desliga o seu rádio, continue aí conectado e não fica triste não. Hoje é quinta, amanhã é sexta, eu espero você para encerrarmos aí a semana com chave de ouro e, é claro, com a sua participação. Abraço aí para a irmã Maria Helena lá na Chácara Cipó, que tá ligada, sintonizada e já aguardando Missões em Foco, né? Que Deus abençoe. Deixa o nosso encontro marcado aí. Se assim o Papai do Céu permitir, estarei de volta amanhã juntinho com você para encerrarmos aí a semana com chave de ouro, com a sua participação. Um programa feito por você. Beijo no coração, a paz do Senhor Jesus. Fui! Ah, meu sistema travou aqui, não caía a música não.

0: Em Palmas, 22:08.
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0: Olá, boa noite a todos os ouvintes da Rádio Paz, na paz do Senhor Jesus. Aqui quem vos fala é a missionária Maria Bonfim. Eu louvo a Deus por mais uma oportunidade que o Senhor tem nos concedido de estarmos aqui, juntamente com você que está aí do outro lado nos ouvindo. Aqui nós estamos juntos para adorar, para louvar o nosso Deus, unir a nossa fé, interceder ao Senhor, esse programa a qual o Senhor preparou para os nossos corações. Louvado seja Deus. Eu quero aqui também cumprimentar a nossa bancada, que está repleta de homens e mulher de Deus, que está aqui nessa noite para junto nós, nesse programa Missões em Foco, a qual o Senhor preparou. Aqui está o evangelista Everton. Evangelista Everton é o coordenador de missões ali de Luz e Mangues. Ele está aqui com toda a equipe que nos apoia todas as quinta-feiras, nesse mês de agosto. Eu louvo a Deus pela sua vida, evangelista Everton. Muito obrigado pelo apoio, pelo cuidado que o Senhor tem tido para conosco aqui no programa Missões em Foco. E toda essa equipe de Luz e Mangues, vocês são todos bem-vindos aqui no programa, juntamente conosco, para juntos ficarmos aqui esse tempo tão pequeno, né? Que só é uma hora, mas louvando a Deus. Está aqui também o cantor Rodrigo Santos. Gente, hoje tem algo assim importante que eu estou achando aqui nesse programa, que nós temos também o cantor Rodrigo Santos. A paz do Senhor, você é muito bem-vindo. Também o ministrante da palavra de Deus, o homem que Deus preparou para estar aqui ministrando aos nossos corações, é o evangelista Luan Santos também. Olha que coisa maravilhosa. A paz do Senhor, evangelista, que Deus abençoe, que a graça do Senhor Jesus seja sobre nossas vidas. Eu tenho certeza que Deus já tem colocado uma palavra no seu coração para transmitir aos nossos corações. Ali também, na intercessão, vou dizer assim, está aqui juntamente conosco a missionária Karine e também a pastora Iranildes. A paz do Senhor, que Deus abençoe a nossa amiga de todas as quinta-feiras, a cantora Elienay, a mulher da voz de ouro. Louvado seja Deus. E aqui também, aqui do meu lado, está a missionária Conceição Beniz. A missionária Conceição Beniz é a nossa coordenadora de missões aqui do Campo Nação Madureira, do estado do Tocantins. A sua presença abrilhanta esse lugar, viu, missionário? Que Deus abençoe. Eu quero voltar aqui para lembrar a todos do tema do nosso programa, que é o grande amor de Deus pela humanidade. O amor que chegou até a mim, e está chegando até você, tenho certeza que tem te alcançado também. Esse tema está o ponto de referência nas Escrituras Sagradas, no livro do Evangelho de João, no capítulo 3, o verso 16, que fala sobre o amor incondicional, o amor incomparável, o amor eterno, o amor infinito, o amor imutável, o amor soberano, o amor incondicional. É desse amor que a gente está aqui todas as quinta-feiras, falando desse amor incondicional, esse amor que preenche tudo. Quem tem o privilégio, que todos nós temos o privilégio de receber esse amor, eu te digo que fica saciado, porque esse amor, ele preenche qualquer necessidade. Quem tem esse amor, tem tudo, porque é o amor de Deus. Louvado seja o nome santo do Senhor. E antes da leitura oficial, nós vamos estar aqui ouvindo um louvor. E eu quero que você medita nesse louvor juntamente conosco, porque Deus estará falando aos nossos corações.

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1: Glória a Deus. Voltamos e agora nós vamos ouvir a leitura aqui da palavra de Deus. Eu quero dizer para você, amigo, se você puder acompanhar, será uma bênção. O evangelista Everton estará fazendo uma leitura e uma oração por você, por mim, que eu estou aqui também, eu sou carente de oração. Evangelista Everton.
2: Boa noite, na paz do Senhor Jesus. Que essa paz esteja no coração de cada um, né? Nós estamos aqui mais uma vez para poder falar do grande amor de Jesus Cristo. Esse amor que tem nos alcançado, né? E creio que vai alcançar você também, queridos ouvintes. Quero trazer nessa noite uma palavra que se encontra no Evangelho de Marcos. Palavra bem conhecida, capítulo 16, vamos estar lendo do 15 em diante, do 15 até o 20, que diz: e disse-lhe: ide por todo mundo, pregai o evangelho a toda criatura. Quem crer, for batizado, será salvo, mas quem não crer será condenado. E estes sinais seguirão os que crerem em meu nome: expulsarão os demônios, falarão novas línguas, pegarão nas serpentes, e se beberem alguma coisa mortífera, não lhe fará dano algum. E porão as mãos sobre os enfermos e os curarão. Ora, o Senhor, depois de lhe teres falado, foi recebido no céu e assentou à direita de Deus. E eles, tendo partido, pregaram por todas as partes, cooperando com eles o Senhor e confirmando a palavra e os sinais que se seguiam. Amém. Jesus, vamos estar orando nesta noite. Maravilhoso Deus e eterno Pai, Pai amado, Pai querido, o Senhor é o Deus que sonda os corações. O Senhor que deixou essa palavra para nós, para que nós estar dando continuidade àquilo que o Senhor esteve aqui, para que nós estar pregando esta palavra, aqueles que estiver necessitando, está falando do teu amor, que o Senhor é o Deus vivo, é o Senhor Deus de hoje, é o Deus que cura, é o Deus que continua no controle de todas as coisas. Esse é o Deus que continua fazendo milagres no meio do teu povo. Esse é o Deus a qual nós estamos aqui nessa noite anunciando Ele, falando do grande amor dEle. É por isso que nós estamos aqui nessa noite, querendo falar desse Jesus para o Senhor, amado ouvinte, nesta noite. Que o Senhor Jesus alcance o teu coração, assim como Ele tem alcançado o meu, a minha casa, a minha família. Eu creio que Ele vai alcançar o teu coração nessa noite. Receba essa palavra, receba essa oração em nome do Pai, do Filho, do Espírito Santo. Amém, Senhor Jesus, amém.
1: Glória a Deus. Eu sei que você tem recebido esta palavra que foi lida e também a oração. E agora tem um louvor aqui com o cantor Rodrigo Santos. Que maravilha, aqui ao vivo, receba a letra desse hino, que é algo da parte de Deus para o seu coração. Rodrigo Santos.
3: Aleluia, glória a Deus, eu cumprimento a todos com a paz do Senhor e uma boa noite. Que o Senhor possa falar com você através desse louvor, através dessa canção.

Glória a Deus. É, houve aqui um probleminha técnico, nós vamos estar olhando se tem algum recadinho aí, missionária Conceição. Eu quero já aproveitar esse momento e mandar aqui um alô para toda a minha família, as minhas sobrinhas que estão ali em Brasília, nos ouvindo, as minhas sobrinhas que estão em São Paulo. Olha que maravilha, hoje tem muitos ouvintes aqui da Rádio Paz. Olha, missionária Conceição, como Deus é maravilhoso. Isso em Portugal, tem a minha sobrinha também que está lá em Portugal, ligadinha conosco. Que Deus abençoe a cada um de vocês. Aqui no Tocantins, na cidade em Almas, o povo está nos ouvindo. Olha, meus primos, eu estou muito feliz que hoje foi um movimento no meio da minha família, que é bem grande. Louva a Deus por vocês estar ligadinho conosco. Eu tenho certeza que o Espírito Santo tem uma palavra para nossos corações. Também meus irmãos, as minhas irmãs que estão todas ligadinhas conosco, um grande abraço para vocês e quero dizer que eu amo vocês de coração. É só porque é a rádio, senão eu já ia fazer aqui o desenho do coraçãozinho para vocês, mas vocês me conhecem, tá? Que Deus abençoe. Tem algum recadinho, missionária Conceição? Não tem, por enquanto, né? Só os recadinhos dos meus irmãos mesmo. Eu quero também mandar um abraço ali para o nosso meu pastor Antônio Pereira Lima e a minha pastora Adelina em Taguatinga. Deus abençoe, vocês são bênção na minha vida. Se sou o que sou hoje, é porque Jesus fez algo maravilhoso na minha vida através dos meus pastores. Louvado seja Deus. Vamos ouvir o louvor?

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0: Glória a Deus. Que maravilha. Jesus conserta tudo. Só basta eu e você deixar ele fazer a obra. Por isso eu quero dizer para você, amigo, você meu ouvinte, você que está aí na sua chácara, no seu caminhão, você que está aí no seu carro, no seu trabalho, na sua casa, talvez vamos dizer assim, até no sofá da tua casa nos ouvindo. Eu quero dizer que chegou o momento da palavra, a poderosa palavra de Deus. E o evangelista Luan Santos estará ministrando aos nossos corações. Evangelista Luan Santos, deixa Deus te usar nessa noite.
1: Quero saudar a todos com a paz do Senhor, nessa noite de salvação, que o Espírito Santo de Deus possa estar aquecendo a sua alma. Todos os ouvintes da rádio Paz FM 89.9, a rádio da família. Glorificamos e exaltamos ao nosso Senhor, que nos deu esta oportunidade. E eu tenho certeza que o Espírito Santo de Deus vai falar ao seu coração, como já tem falado, por intermédio dos louvores, das orações. Quero dizer a você mesmo, quem sabe está na estrada, quem sabe está no caminhão, na carreta, quem sabe você agora está deitado aí na rede, na chácara, quem sabe você está enfrentando uma luta, você tem procurado soluções e não tem encontrado. Mas eu quero te dizer que Jesus te ama. Eu quero te dizer, como diz em João 3,16, porque Deus amou o mundo de tal maneira que deu seu único filho, unigênito, para que eu e você não viesse ser condenado, mas para que assim possamos ter o direito da vida eterna. Eu quero discorrer ao seu coração, nesta noite de salvação, Evangelho de Jesus Cristo, segundo escreveu João, capítulo 15, verso 16. João 15, 16. A palavra do Senhor diz assim: não me escolhiste vós a mim, mas eu vos escolhi a vós e vos nomeei para que vás e deis frutos, e o vosso fruto permaneça, a fim de que tudo enquanto em meu nome pedires ao Pai, ele vos conceda. Aqui se encontra um contexto onde eu costumo dizer que mais uma vez Jesus demonstra o seu amor para com a humanidade. Deus, ele ofertou o seu único filho para que eu e você não viesse perecer. Ele semeou o seu único filho. Eu aprendi que ninguém é obrigado a semear. Semear é um ato de escolha, mas a colheita, ela é obrigatória para aquele que semeia. Deus amou, e esse amor teve prova, foi demonstrado em um ato de entrega, entregando seu único filho, ofertando, semeando. Aqui Jesus Cristo veio nesta terra pecaminosa, percorreu nas ruas dolorosas, carregou sobre si todas as nossas dores, todos os nossos pecados, foi traído, foi humilhado, foi entrelaçado como a lança, mas ao terceiro dia ele ressuscitou. E hoje somos fruto dessa semente do nosso Senhor e Salvador Jesus Cristo. Eu quero te dizer nesta noite, você que me ouve por intermédio dessas ondas sonoras, você é escolhido, você é escolhida. Nós acabamos de ver aqui o Senhor afirmando: não foi vós que me escolheste, mas eu escolhi a vós e vos escolhi, vos nomeei, a fim de que vá e dê frutos, a fim de que vá e multiplique, a fim de que vá e floresça. Eu estou falando com alguém que me ouve, que no dia de hoje, durante essa semana, tem passado por guerras internas, externas, tem procurado sono e não tem tido paz de alma, paz de espírito. Eu estou falando com alguém que tem enfrentado uma luta na área sentimental. Eu estou falando com alguém que tem enfrentado uma guerra financeira. Tem batido em muitas portas, mas não tem encontrado solução. Mas nesta madrugada de salvação, o Espírito Santo de Deus, ele me conduz a te falar: filho, eu te amo, eu te escolhi. Ainda tem jeito, ainda tem solução, ainda há esperança. Satanás, ele é mentiroso. É mentira de Satanás que você é apenas mais um. É mentira de Satanás que você não vai ser feliz. É mentira de Satanás que você não vai vencer. Quem sabe, eu estou falando para alguém nesse momento, que o espírito da depressão tem tentado tomar conta, tem tentado assumir o controle do teu psicológico. Eu estou falando com alguém que tem enfrentado o síndrome do pânico. Mas o Espírito Santo de Deus acalma a tua alma para te dizer: eu vou mudar a história da tua vida, porque eu te comprei com preço de sangue. O Espírito Santo de Deus me toma a te dizer: eu vou mudar a história da tua vida, porque houve-se um preço. Tu és meu, eu te escolhi, tu és escolhida, tu és escolhido. Te escolhi a fim de que vá e dê frutos. Você vai florescer, você vai germinar, você vai crescer, você vai frutificar no local onde Deus te plantou.
2: Há uma resposta de Deus que ecoa nessa madrugada a você, ouvinte, que me ouve nessa madrugada de salvação. A ordem de Deus é: fica onde eu te coloquei, permanece aonde eu te coloquei, porque a geografia nunca vai impedir de Deus cumprir o que Ele determinou na tua vida. O teu hoje não define o teu amanhã. Quem te vê hoje pode até desacreditar de você, pode até desacreditar da tua história. Quem fica preso no teu hoje pode até duvidar, achando que não tem mais jeito, não tem mais solução. Mas os céus está bradando a te dizer: o teu hoje não define o teu amanhã. Quem olhou para José chegando no Egito como escravo nunca imaginaria que ele seria um governador naquela província, naquele território. E eu quero declarar sobre a sua vida será impactada, alcançada, sua casa, sua família, pelo dunamis de Deus. O poder de Deus te alcança. Você vai florescer, você vai vencer. O que Deus começa a fazer hoje na tua história vai começar por você, mas vai alcançar a tua casa. Vai começar por você, mas vai alcançar a tua família. Vai começar por você, mas vai alcançar até os confins da terra. E tudo que você pedir ao Pai, você irá receber. Há uma resposta de Deus por intermédio desta palavra. Receba essa palavra no seu coração. Eu quero orar por você agora. Você escolhido, você escolhida que me ouve. Onde você está, curve a sua cabeça, feche os seus olhos e oramos ao Senhor. Senhor meu Deus e meu Pai, Deus poderoso, alcança agora, Pai. Alcança o teu filho que está ligadinho, Senhor, na rádio Paz. Alcança a tua filha onde estiver, Pai, onde estiver. Que haja livramento. Quebra as correntes. Quebra os cadeados, os grilhões. Eu quero dar uma ordem agora a Satanás e todos os seus adeptos. Espírito da morte, depressão, síndrome do pânico, eu te repreendo agora. Espírito de fracasso, eu te repreendo agora. Senhor, aquece a alma dele agora. Aquece a alma dela agora. E que a partir de hoje, a vida dele venha a ser uma história de testemunho.

0: Maravilha, voltamos com nossos corações aqui aquecidos de ouvir a poderosa palavra de Deus que foi ministrada aos nossos corações e esse hino de louvor e adoração ao nosso Deus. Que o amor de Deus tem nos alcançado, o amor de Deus que faz a diferença na vida de todos. Missionária Conceição, tem algum recadinho aí para nós? Eu acredito que eu estava ouvindo aí, tem algum recadinho. Vamos dar um alô aí para nossos nobres ouvintes, que sempre está ligadinho conosco, sempre está pronto, mandando os recadinhos para nós. Isso é muito bom.
1: A paz do Senhor, queridos ouvintes, irmãos que nos acompanham aqui na Rádio Paz, no programa Missões em Foco. É com alegria nessa noite que eu me dirijo a você com a paz do Senhor. E eu quero aqui deixar o nosso alô aqui para quem está conosco. Ao Claudineto ali do Taquari, mandou um alô, está ligado aqui no programa. Deus abençoe, irmão. Tem também aqui a Suzy. A Suzy, ela dá ali o seu alô, diz que está ligadinha aqui na Rádio Paz. Deus abençoe, Suzy. Deus abençoe pela companhia. Temos também aqui o Fernando Dourado, lá de... Ele diz que é de Cristalândia, mas está em Luz e Mangos e está ligadinho conosco aqui no Missões em Foco. Que bênção! Deus abençoe, Fernando. E também, o senhor é de Cristalândia, né? Sua família está lá, mas o senhor está em Luz e Mangos. Deus abençoe a sua família. E também nós temos a nossa chefa, né? Nossa Delmarina, nossa coordenadora de missões, de intercessão de missões aqui do campo, tá ligadinho conosco. Deus abençoe, Delmarina, por a companhia, pela audiência, viu? Deus te abençoe. E a você, querido ouvinte, que está aí no seu rádio, né, trabalhando, está na sua fazenda, na sua chácara, está em casa ouvindo a Rádio Paz Missões em Foco, Deus abençoe pela sua companhia. E eu sei que Deus falou contigo poderosamente através dessa palavra. Deus hoje nos trouxe o Luan para falar o seu coração. Por isso continua ligado, porque Deus continua falando nessa noite. Que o Espírito Santo de Deus te encontre, né? E que teu coração nessa noite seja restaurado, seja sarado em nome de Jesus por essa palavra que veio da parte do Senhor. Deus abençoe, em nome de Jesus, pela companhia.
0: Glória a Deus. Eu quero aqui, já desde já, que o tempo não nos espera, já agradecer a presença aqui do evangelista Luan Santos por essa poderosa palavra ministrada aos nossos corações. E que Deus te abençoe, que o Senhor continua te usando por onde passar de forma poderosamente. O cantor também, Rodrigo Santos, que Deus abençoe. Que o Senhor continue te usando com no louvor, esse louvor que fala aos corações. Deus abençoe de forma poderosamente. Missionária Conceição, chegamos na hora, no momento do podcast. E quando o evangelista Luan Santos ministrava, ele falou de... Eu achei muito importante, ele falou sobre a oferta que Deus fez à humanidade. Ele ofertou o único filho, a maior oferta que já houve em todos os tempos, né? Uma oferta que a gente não tem nada a se comparar. Ele ofertou a nós, e isso, né, missionária Conceição? Traz, essa oferta trouxe tudo que a humanidade precisava. A libertação, a paz, a tranquilidade, né? Se assim o aceitar essa oferta que Deus... E em contrapartida, ele falou, o evangelista, ele ministrando, ele falou que pra gente, quem recebesse essa oferta, para dar fruto, né? E hoje eu parei para pensar assim, o que que eu tenho para ofertar a Deus hoje? Eu estou aqui, estamos aqui nessa bancada, né? E eu acredito que quem está nos ouvindo, o que tens para ofertar a Deus hoje? Uma coisa eu sei, você que está nos ouvindo, você já ofertou o seu tempo, o seu coração para ouvir a poderosa palavra de Deus. Eu estou aqui, eu ouvi e aceitei essa poderosa palavra ao meu coração. Missionária Conceição, que coisa interessante essa oferta de Deus, né? A nós, a toda a humanidade.
1: É, Deus nos deu Jesus. E assim, tudo que Deus dá, tudo que Ele oferta para nós, é o melhor que Ele tem, é o melhor para nós. E Jesus, quando Ele nos encontra, né, encontra a nossa vida de uma forma muito, como é que eu diria, sem rumo. Ele chega e Ele só quer nos dar o melhor. E como bem colocado aqui pelo o ministrante, o Luan, uma palavra poderosa, eu sei que Deus falou muito nessa noite. Eu pude perceber Deus falando em muitos corações aqui nessa noite que estavam ouvindo essa palavra. E quando fala-se de sacrifício, né, de entrega, Jesus, Ele quer somente a entrega do nosso coração, da nossa vida. É abrirmos a porta, é abrirmos, darmos a oportunidade para que Jesus possa entrar e transformar aquilo que está fora do lugar, transformar o caos, transformar a desordem que se encontra na nossa vida, transformar em algo melhor, no que é bom, porque Ele só tem o melhor para nós, né? A diferença da presença dEle é isso. Quando Jesus chega, quando nós abrimos a nossa vida, a porta, nós escancaramos as portas da nossa vida, do nosso coração, e deixamos Ele entrar, a gente recebe o melhor de Deus, que é a presença dEle real dentro de nós. A presença que transforma, a presença que dá paz, a presença que dá alegria, né? A palavra hoje falou profundamente em quem está oprimido, quem está triste, quem não acha que não tem mais saída. Mas há uma saída, né, evangelista?
2: Uma saída, missionária. O que eu acho mais lindo é que estávamos todos condenados.
1: É verdade.
2: E Deus olhou com um olhar de amor. E o próprio texto diz que Ele amou de uma tal maneira que entregou o seu filho. E a missionária falou agora há pouco também que aqui temos entregado. É o tempo para ouvir a palavra. É reconhecer que não tem como viver sem Ele. É que realmente Ele é o caminho, a única saída. Eu carrego a minha vida como gratidão e reconhecimento, e reconheço da onde eu vim. Na última vez que eu vim aqui, eu falei, saí do tráfico, passei pelo vale da sombra da morte, tomei mais de 10 tiros, mas o Senhor, naquela rua obscura, naquele calabouço, Ele olhou para mim e disse: eu já paguei o preço por você. Assim Deus fala com todos nesta noite. Há um preço que foi pago, e que a única coisa que Ele quer é que nós reconhecemos que viver sem Ele não dá.
1: Verdade. Sem Jesus não dá. Sem Jesus não temos paz, não temos vida, não temos alegria. Sem Jesus não dá. O único caminho é Jesus. E o Senhor colocou aí, A entrega hoje seria, eu creio que para muitos que nos ouvem, para alguns seria dar mais ênfase, ouvir a palavra, Deus falando, né? Compreender o chamado, o que Deus quer falar. E para outros é abrir a porta da sua vida. É dar espaço, deixar Jesus entrar e transformar. Porque Jesus é a única saída. Sem Jesus não há vida. E com Jesus há vida com abundância. Né, missionária Bonfim?
0: É verdade, missionária. Quando o evangelista Luan, ele falava sobre... dando o seu testemunho, né? O que aconteceu com ele. Fez-me lembrar, na quinta-feira passada, a senhora ministrou aqui a palavra e falou sobre a viúva de Naim, que estava levando o filho, a única esperança que ela tinha, né? Ela estava levando para enterrar. E encontrou com Jesus, Jesus mudou a história daquele rapaz e daquela mãe. E a gente vê que Jesus continua fazendo, porque o evangelista Luan, ele falou que estava numa rua obscura, vamos dizer, num beco sem saída, no vale da sombra da morte. E encontrou com Jesus, e Jesus mudou a história. E quinta-feira passada nós ouvimos a história daquela viúva. E hoje nós estamos com uma pessoa aqui na nossa frente, que tem o testemunho, que vivenciou essa situação, né, evangelista? Muito profundo esse testemunho.
2: Verdade, missionária. A senhora falando aí, eu me lembro, eu ainda perdido, sem Jesus, a minha mãe, lá na Bahia, ela foi num ciclo de oração e ela ouviu uma missionária olhando para ela dizendo assim: mulher, não chore. Foi o que a viúva ouviu.
0: Então,
2: não chore, porque ele é meu. Eu vou arrancar ele das garras de Satanás e vou botar ele para rodar o Brasil proclamando o meu evangelho e falando para todos ouvirem que eu ainda liberto, transformo, e eu sou o único que conduz à salvação. E quando há uma entrega que a gente abre, eu sempre falo, Jesus, ele é educado, ele é fino.
0: Verdade.
2: Esse que na tua porta eu bato, se tu abrir, eu vou entrar e vou mudar a tua história. E eu sou prova viva de que Deus, quando a gente dá espaço, dá legalidade para ele, ele transforma. E eu tenho certeza que todos que estão nos ouvindo nessa noite de salvação, com certeza, Deus está batendo na porta. E se abrir, vai viver o extraordinário de Deus.
1: Deus, o amor dele é tão profundo, tão forte, que é só quem ama mesmo. Ele nos dá o livre arbítrio. Ele não nos obriga a nada. Ele se oferece como sacrifício, rasga aquela promissória do pecado, né? Que nós tínhamos, inimigos de Deus, mas ele deixa o livre arbítrio, ele nos dá só quem ama. Nós que somos humanos, né? Falhos, a gente ama. E a gente quer, quando a gente ama, a gente quer ver o outro bem e tudo, mas até um certo ponto. Mas Jesus, ele nos dá o livre-arbítrio de dizer: olha, eu te amo, meu amor por você é incondicional, mas eu não lhe obrigo a me querer na sua vida. Eu ofereço, olha que coisa profunda, eu lhe ofereço o meu amor. Eu sei que você, como é que você está, eu sei como é que está a sua vida, uma vida derrotada, uma vida sem alegria, sem paz. Eu vejo você, né? Igual ele viu aquela mulher, a viúva de Naim. Ele viu aquela mulher, o sofrimento, ele marcou encontro com ela. E louvado seja Deus, né, que ele que ela compreendeu e aceitou. E também o Senhor. Louvado seja Deus que o Senhor compreendeu e aceitou e recebeu o amor de Deus. Por isso, nessa noite, nós estamos aqui, a Rádio Paz, não só no programa Missões em Foco, mas sempre anunciando este amor do Pai. Mas ele não invade, ele não obriga a nada. Ele se declara, ele mostra, está de braços abertos para todo aquele que nele crê não perecer, mas vem estar com ele na vida eterna e ter uma vida aqui na terra com abundância. Porque a melhor coisa é ter uma vida com Jesus, porque o amor dele nos alcança todos os dias da nossa vida.
0: É verdade. Eu quero só, já estamos chegando no final do nosso programa, eu quero só lembrar você que quase todas as quadras de Palmas tem um templo da Assembleia de Deus Ministério Madureira. E quero dizer para você que faz uma visita, tem homens e mulheres de Deus e um pastor nessa igreja, pronto para te receber, com toda a igreja. Vai, faça uma visita, Deus tem mais para ti. E já estamos finalizando, eu quero aqui já agradecer você, ouvinte, que esteve conosco até agora. Quero agradecer aqui o evangelista Everton, todo esse mês, a pastora Iranildes. Quero agradecer a igreja de Águas Lindas, o pastor Isaac, que é o coordenador ali de Luz e Mangues. Deus abençoe por dispensar, né? Dar esse presente para nós, né, missionária Conceição? O mês inteiro, todo agosto aqui, conosco, nos ajudando, nos auxiliando aqui nesse programa. Para nós é uma gratidão, reconhecimento, mas sabemos que a recompensa vem do Senhor, né? É Ele quem recompensa todos nós. Quero agradecer aqui o nosso cantor, nosso pregador que esteve aqui conosco. Deus abençoe. Quero agradecer aqui também a missionária Conceição pela oportunidade de nós estarmos aqui louvando a Deus com esse programa Missões em Foco. E já estamos nas considerações finais. Vamos aqui com o evangelista Everton, porque nós já estamos...
1: Sim, tem aqui só um recadinho da missionária Esmeraldina, que ela maravilha. Passou. Nós estávamos na palavra, que está ligadinho no programa, que o programa é uma bênção. Deus abençoe, missionária, pela companhia. Tem também a Stephanie de Luz e Mangues, né? A filha do pastor Everton, da pastora Iranildes, tá lá ligadinho também junto com a Ivonete. Deus abençoe, querida, pela companhia, viu? Está aqui com o pastor Everton.
3: Boa noite. Eu gostaria de agradecer primeiramente a Deus e por essa rica oportunidade, né, que Ele nos concedeu de poder estar aqui. Queria agradecer também ao meu pastor coordenador, pastor Isaac, por confiar em nós, né, dessa liberdade de nós poder estar trabalhando no reino do Senhor Jesus. E a minha líder, né, missionária Conceição Beniz, por poder estar junto, né, vou deixar a gente poder estar trabalhando dessa liberdade, né? Nós como coordenador de estar trabalhando para a obra do Senhor Jesus. E minha pastora, né? Está ali também, né, do nosso lado, pastora Iranildes, minha companheira e meus amigos, né, que aceitaram esse convite para poder estar aqui juntamente conosco nessa noite. Missionária Karine e meu amigo Luan Santos. Deus abençoe vocês, a vida de vocês, hoje e sempre. Amém.
0: Amém. O tempo passa tão rápido, né? Mas eu quero dizer que se Jesus não voltar, né, missionária Conceição, na próxima quinta-feira tem mais. Missionária
1: Verdade.
0: Conceição.
1: Glória a Deus. É tão bom, né, estarmos aqui, mas passa rápido demais. Tudo que é bom, mas a gente está experimentando, está vivendo cada dia. Eu quero aqui agradecer, ser grata a Deus por mais uma oportunidade de estarmos juntos aqui na Rádio Paz, em Missões em Foco. Quero agradecer aos nossos líderes, nosso pastor presidente, pastor Marildo Martins da Silva, pastora Maria Barbosa, pastores presidentes da CONEMAD Teó Maranhão, presidente do Campo de Palmas, também o nosso pastor, pastor presidente executivo do Campo de Palmas, pastor André Martins, pastora Leila, meu pastor, nosso pastor, né, missionário ali da Dematriz. Verdade. Mandar um abraço para toda a Dematriz. Louvado seja Deus. Obrigada aos nossos pastores, porque através deles nós temos essa oportunidade pela confiança que ele deposita em toda a equipe de missões do campo. Nós agradecemos pelas orações, pela oportunidade, também aos pastores do campo, de todo o estado de Tocantins, e também ali da, em especial da região norte, todos os pastores presidentes também do Tocantins, Deus abençoe. Grata pela companhia, pela audiência em Araguaína, tá, a rádio está expandindo, né? Mais é ainda, glória a Jesus, louvado seja o nome do Senhor, obrigada. Outra coisa também, eu quero agradecer a você que caminha conosco da Rádio Paz e também em Missões em Foco. Muito obrigada a toda a diretoria de Missões do Campo que está conosco. Nós agradecemos a cada um pela companhia. Deus abençoe. Bem, também aqui agradecer o Luan, evangelista, pela palavra. Deus abençoe, viu? Deixa Deus continuar usando o Senhor, a missionária Karine, pregadores aqui de excelência do nosso campo. Deus abençoe, pastor Iranilde, pastor Everton, coordenador de missões ali de Luz e Mangos, uma bênção. Deus abençoe, viu? Muito obrigada pela obediência, pelo compromisso, ao nosso cantor que vem hoje. Meu Deus, hoje está bom demais, né?
4: É, maravilha.
1: Glória a Deus, aleluia. Muito obrigada a você que caminha conosco. Também a nossa amiga Lilena e gente que está conosco, nos ajuda, nos acompanha. Ela é uma benção. Deus abençoe, cantora. Senhora, é uma benção em nossas vidas e também aqui na Rádio Paz, né? Glória a Deus. E já estamos concluindo. Foi tão bom, é tão bom estarmos aqui. É tão bom a sua companhia aí no seu carro, na sua casa, no seu trabalho, aí você que trabalha nos hospitais, no seu plantão, Deus abençoe. Você que trabalha fazendo entregas, tá aí de plantão, como também quem trabalha de Uber, né? Deus abençoe. Nós estamos também aqui orando, vamos estar orando no final pelos enfermos. Eu quero orar pelo irmão Rogério, ele é vice-coordenador de evangelismo do campo e acometeu de uma enfermidade, que nós estamos orando por ele. Eu sei que Deus tem seus propósitos e o Senhor vai restaurar a saúde do irmão Rogério. Eu quero convidar você que está aí para estar intercedendo conosco em nome de Jesus. Soberano Deus e Pai, nessa noite, Senhor, nós apresentamos todos os enfermos, Pai, aqueles que estão acamados, aqueles que estão nas UTIs, Pai, e em nome de Jesus, em especial também o nosso irmão Rogério, que o Senhor, em nome de Jesus, nessa noite, os encontre, Senhor, e derrame teu bálsamo curador, sarador, restaurador, em nome de Jesus. Que eles sejam nessa noite tocados pelo teu Espírito Santo e que recebam, Senhor, paz, recebam saúde e restauração por completo em nome de Jesus. E a você que nos ouve, que nos acompanha, obrigada pela companhia e até a próxima quinta-feira, em nome de Jesus.
5: Cuida, é o Senhor.

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1: Queridos irmãos, amigos, nós estaremos falando hoje a respeito dos dois edifícios. Nos programas anteriores nós falamos das duas árvores, a árvore que produz fruto bom e a árvore que produz fruto mau. Hoje nós estaremos falando a respeito dos dois edifícios, no verso 24 até o versículo 27 do capítulo 7 de São Mateus. Todo aquele, pois, que escuta estas minhas palavras e as pratica, assemelhá-lo-ei ao homem prudente, que edificou a sua casa sobre a rocha. E desceu a chuva, e correram rios, e assopraram ventos, e combateram aquela casa, e não caiu, porque estava edificada sobre a rocha. Aquele que ouve estas minhas palavras e as não cumpre, compará-lo-ei ao homem insensato que edificou a sua casa sobre a areia, e desceu a chuva, e correram rios, e assopraram ventos, e combateram aquela casa, e caiu, e foi grande a sua queda. Queridos irmãos, amigos, nós estamos já quase concluindo a palavra que o Senhor Jesus deu aos seus discípulos no Sermão da Montanha, ou no Sermão do Monte, como você queira. Esse período que o Senhor Jesus passou falando aos seus discípulos, ensinando a eles uma nova maneira de viver, ensinando a eles uma nova doutrina para eles pautarem as suas vidas, a sua ética, o seu bom viver, está chegando agora ao final. Nós estamos agora no versículo 24 até o 27. E esses versículos aqui, ele está mostrando o quanto o Senhor Jesus gostaria que as pessoas compreendessem, guardassem na sua mente, na sua cabeça, as coisas que ele falou. Ele diz assim no versículo 4: todo aquele, pois, que escuta estas minhas palavras e as pratica. Ora, Jesus passou aqui várias horas, vamos assim falar, várias horas ensinando e falando e doutrinando as pessoas. Agora, ele está aqui fazendo um apelo àquelas pessoas, não apenas os seus discípulos que começaram ali com ele, porque agora não era apenas os seus discípulos que estavam com ele, mas já havia uma multidão, já tinha crescido uma multidão de pessoas, já estavam ali ouvindo a palavra. E ele agora faz um apelo: todo aquele, pois, que escuta estas minhas palavras e as pratica. Ora, escutar aqui, que o Senhor Jesus quis dizer, não é apenas escutar, entrar daqui e sair daqui. Escutar aqui é também praticar, viver, é guardar no seu coração. O Senhor Jesus estava dizendo aqui que aquelas pessoas que ouvirem o que o Senhor Jesus ensina e praticar, ele vai comparar, serão semelhantes. E ele está dizendo aqui que nós não podemos, desta forma, sermos ouvintes esquecidos, ou seja, ouvir e guardar. Nós temos que ouvir a palavra de Deus, mas guardá-la para poder praticá-la. Ninguém vai praticar uma coisa que se esqueceu, é impossível isto. Nós temos que guardar a palavra do Senhor em nosso coração. O salmista já dizia: guardei a tua palavra no meu coração para eu não pecar contra ti. Tiago disse lá na frente: eu não posso ser ouvinte esquecido. Eu não posso ser ouvinte esquecido, como aquela pessoa que vai ao espelho 2, 3 ou 4 vezes antes de sair de casa. Para guardarmos a palavra de Deus, em primeiro lugar, nós precisamos de conhecê-la. Sem você conhecer a palavra de Deus, é impossível você guardá-la. Ora, para conhecer a palavra de Deus, existe duas maneiras para mim. Primeiro, eu ler, eu buscar ela, entendimento dela. Eu preciso de buscar, lê-la. Em segundo lugar, se eu não puder ler, eu preciso pelo menos ouvir. É isto que João falou no seu último livro que ele escreveu, no livro de Apocalipse. João, ele faz menção disso aqui. Ele disse assim, capítulo 1, versículo 3: bem-aventurado aquele que lê, bem-aventurados os que ouvem as palavras desta profecia e guardam as coisas que nela estão escritas. Então eu quero chamar a sua atenção para isso. Bem-aventurado o que lê, o que ouve e o que guarda. Jesus foi claro aqui: todo aquele, pois, que escuta essas minhas palavras e as pratica, assemelhá-lo-ei a alguém que edificou a sua casa sobre a rocha. Ora, se você lê, se você ouve, se você pratica a palavra que o Senhor Jesus te disse, te orientou, eu quero dizer para você que ele vai comparar você a um homem que edificou, ou que construiu, ou que está construindo a sua casa sobre a rocha. A rocha. Você já parou para imaginar o que é construir uma casa sobre a rocha? Você já imaginou quanto que é bom isto? O Senhor Jesus disse que é tão bom que desceu a chuva, que correram os rios, que assopraram os ventos e que combateram aquela casa todos os dias. De alguns dias para cá, quando você liga a televisão ou abre os jornais ou liga o rádio e começa a ouvi-lo, você está ouvindo sobre uma inundação, está ouvindo que a água tomou conta daquela avenida, que entrou nas casas, que derrubou muita casa, que derrubou muro, que derrubou encosta. Todos os dias você está vendo isso. Você não imagina quantos adversários você tem. Agora Jesus aqui está dizendo que as pessoas que ouvem e praticam e guardam a palavra dele, ele vai assemelhar a um homem que edificou a sua casa sobre a rocha e que veio toda sorte de intempéries sobre aquela casa, mas não a derrubou. Eu quero dizer para você que você tem adversário na sua edificação.

nossa casa. Eu estou dizendo em primeiro lugar na nossa casa espiritual. Aquilo que você não gostaria de fazer, você vive fazendo. Paulo disse: miserável homem que eu sou, quem que vai livrar-me do corpo dessa morte? O que eu quero fazer, eu não faço, mas o que eu não quero fazer, isso eu vivo fazendo. Eu estou dizendo para você que você tem luta diariamente na sua vida, na sua vida espiritual principalmente. É a luta da carne contra o espírito, é a carne querendo se voltar para as coisas do passado, vestir a roupa do Adão, buscar as vestimentas do velho homem, e o espírito combatendo para você não vestir as roupas do velho homem. É uma luta interna terrível, a carne contra o espírito. Você tem luta contra as enfermidades todos os dias. Alguma coisa acontece na sua vida, dói uma coisa, dói outra. Enfermidades, às vezes na família, no pai, na mãe, na esposa, no esposo, no filho, na filha, nos entes queridos, nos vizinhos, nos amigos. Aquilo faz você sofrer. Você tem enfermidades que você está lutando contra ela. Você tem luta financeira, lutas financeiras. Às vezes, por uma falta de vigilância, você abraçou, você abriu os braços de maneira que não deu conta mais de fechar. Você deu um passo muito grande e aí você não deu conta. Às vezes você não controlou os seus desejos e aí quis comprar pela ganância dos olhos, achou bonito, pensou que podia comprar e lá na frente dava um jeito de pagar. E isso não aconteceu, e isso tem causado você uma luta tremenda na sua vida. Lutas conjugais, marido e mulher, convivência. A vida é cheia de fases, cheia de fases. Você precisa procurar conhecer a fase que você está e resistir às fases da sua vida. Eu quero dizer para você que você precisa tentar muito, mas nesses momentos de luta e de dificuldade que você tem, você precisa entender que você precisa ouvir a palavra de Deus e guardar ela no seu coração, para que você tenha força suficiente para quando vir a chuva, correr os rios, assoprar os ventos, combater contra a sua casa, contra a sua vida, você ter força suficiente para você poder vencê-la, para sua casa não cair, para sua casa não ruir, para não dar rachadura na sua casa. Eu quero dizer para você que você não é diferente de mim, você não é diferente de ninguém, você é uma pessoa normal como todas elas são. E se todas as pessoas têm luta e problema, você também vai ter. Então você precisa edificar muito bem a sua casa sobre a rocha. Quando vieram os problemas na sua vida, você poder dizer como Paulo: olha, eu padeço, mas não me envergonho do Evangelho. Eu não me envergonho, porque ele é o poder de Deus. Ele é o poder de Deus. Eu quero dizer para você que esses adversários da sua vida, a tendência deles não é diminuir, a tendência deles é aumentar. Só que eu quero te dar uma luz para você. Se você ouvir a palavra de Deus, ouvir a exortação e a admoestação do Senhor Jesus, eu quero dizer para você que você vai vencer. Você vai chegar lá na frente.
Você vai cantar o hino da vitória.

0: vitória, quando você passar para o outro lado, como Miriam, você vai cantar o hino da vitória. Eu quero dizer para você, não esmoreça não, meu querido irmão, não esmoreça, vá em frente, fique firme, olhe para o invisível, deixe as coisas que para trás fiquem e olhe para aquelas que estão diante de você. Porém, há muitas pessoas que eles não atendem a essa demonstração do Senhor Jesus e acontece com eles diferente. O verso 24, aliás, o verso 26, o Senhor Jesus fala de um outro tipo de pessoa, diferente. O verso 26 e o verso 27 diz assim: mas aquele que ouve estas minhas palavras e não as cumpre, compará-lo-ei ao homem insensato, que edificou a sua casa sobre areia, e desceu a chuva, e correram rios, e assopraram ventos, e combateram aquela casa, e caiu, e foi grande a sua queda. Eu quero dizer para você que assim como o sol e a chuva é para todas as pessoas, também as lutas, os problemas, as dificuldades da vida são para todos. No entanto, uns resistem às lutas e outros se entregam às lutas. Eu quero dizer para você que os que se entregam, os que desvanecem, os que são insensatos, conforme o Senhor Jesus disse aqui, ele disse aqui no verso 26: e aquele que ouve essas minhas palavras e não as cumpre, compará-lo-ei ao homem insensato. Você sabe o que é insensatez? É cabeça oca, é mente cheia de nada, é cabeça cheia de vento, é miolo de pote, é pessoa que não consegue formar uma convicção na sua vida, não tem força de vontade. Eu quero dizer para você que os que se entregam ou desvanecem nessa caminhada, eles são insensatos, sofrem muito, e o que vem pela frente deles são só problemas, são só dificuldades. Por quê? Eles não procuraram firmar a sua fé, eles não procuraram fazer firme a sua vocação, eles não estão com seus pés fundamentados na palavra de Deus, eles são vacilantes. Eu quero dizer para você que essas pessoas que são insensatos, sabe por que são insensatos? É porque eles não cultivaram a leitura da palavra de Deus. Eles não cultivaram a leitura da palavra de Deus. Ora, eles não estudaram a palavra. Eles não quiseram buscar a palavra do jeito que ela é. Eles não quiseram de forma alguma examinar as escrituras e cuidar ter nelas a vida eterna, porque são elas que testificam do Senhor Jesus. Eles ouviam o que o Senhor Jesus falava, mas não estava nem aí. Eles buscavam aquela palavra apenas para conhecimento próprio e não para aplicação na sua vida diária. Ora, eles são cabeça oca. Sabe por quê? Porque eles não iam ao culto de ensino da palavra de Deus. A terça-feira na vida deles jamais existiu. Eles não procuravam aprender a palavra de Deus. Não iam de forma alguma à terça-feira para poder aprender alguma coisa e aplicar na sua vida. Essas pessoas, eles não iam e não vão à escola bíblica dominical. Eles não vão à escola bíblica dominical. Eles não têm tempo para o Senhor Jesus no dia do domingo. O dia do domingo é o dia deles descansar, é o dia de levantar mais tarde, é o dia de ir para o shopping, é o dia disso, é o dia daquilo. Eu não estou dizendo nada contra o seu descanso, mas a escola bíblica dominical é 2 horas, é das 8h30 às 10h30 da manhã, ou das 8 às 10, ou das 8 às 9, ou das 8h30 até às 10 horas. É um tempo ínfimo em relação a todo o dia que você tem para fazer tudo que você gostaria de fazer. Eu quero dizer para você que Jesus assemelhou essa pessoa aqui àqueles que não cumprem a palavra dele, que não tem nenhuma vontade, nem desejo de fazer e cumprir a sua palavra. Eu quero dizer que essas pessoas não tiveram tempo de visitar os seus semelhantes, de irem ao encontro daquele que está enfermo ou daquele que está com problema, de fazer uma visita de cortesia, uma visita cristã. Não tem tempo. Eu quero dizer para você que essas pessoas não conseguiram edificar a sua casa sobre a rocha, mas edificaram sobre a areia, porque eram cristãos superficiais, apenas superficiais. Eles eram cristãos que não oravam, que não buscavam a Deus em oração. Eles eram cristãos que não jejuavam. Eles eram cristãos que não se abstinham de nenhuma sorte de alimento. Antes, o Deus deles era o ventre. Eles eram da escola do prazer, do hedonismo. Tudo para ele é prazer. Deus deixou aqui só para gozar do bem e do melhor. Não foi para dar um pouco da sua vida também para o próximo ou para o semelhante. Essas pessoas, eles edificaram a sua casa sobre a rocha? Não, edificaram a sua casa sobre a areia. Por fim, eles não obedeciam seus superiores. Eles não sabiam dar ordens aos seus subalternos. Eles não aprenderam com o Senhor Jesus, porque Jesus ensinou a ser Senhor e ensinou também a ser subalterno. Ele ensinou a ser pai, mas ensinou também a ser filho. Ele ensinou a ser marido, mas ele também ensinou a ser mulher. Eu quero dizer para você que a vida que você está levando hoje, ela é o resultado das suas decisões de ontem. O que você decidiu ontem é o que você está vivendo hoje. Cuidado com as suas decisões. Você está decidindo edificar a sua casa sobre a rocha ou edificar a sua casa sobre a areia? A decisão é sua. Ela é muito pessoal. O Senhor Jesus, de forma alguma, ele vai obrigar você a tomar uma decisão, ou para a direita ou para a esquerda. Ele só está dizendo: ao que escuta e pratica, eu vou compará-lo a um homem sensato, coerente, que edificou a sua casa sobre a rocha, e quando vieram os problemas, ele se manteve de pé. Ele sabia em que ele tinha crido, ele sabia perfeitamente, tal qual aqueles 3 rapazes lá na fornalha de fogo ardente. O rei disse para eles: olha, se vocês não dobrar o joelho, eu vou lançar vocês lá dentro da fornalha. E eles não dobraram. Veio o rei de novo e disse: se vocês não dobrar, agora ao som do pífaro, ao som da acordeon, do violão, do violino, quando eles tocarem, ou você vai dobrar o joelho diante da minha estátua, ou então eu vou aquecer 7 vezes mais essa fornalha e vou lançar vocês lá. Eu quero dizer para você, meu querido irmão, aqueles três jovens, Ananias, Azarias e Misael, ou Sadraque, Mesaque e Abidenego, conforme você quer chamar, eles sabiam em quem tinham crido. Eles tinham edificado a sua casa sobre a rocha, e a Bíblia diz que eles não se dobraram o joelho diante do rei. Pelo contrário, ele disse: rei, nós não vamos dobrar o joelho, independente do que o senhor vai fazer com nós, não estamos nem aí, estamos nem preocupados. E eles não dobraram o joelho, e de repente vieram os sátrapas e pegaram aqueles três jovens e jogaram dentro da fornalha. Aquelas pessoas mesmo que chegaram tão perto da fornalha para jogá-los lá, diz a Bíblia que eles se queimaram. Mas quando jogaram os três jovens lá na fornalha, o texto da palavra de Deus diz que eles estavam passeando livremente no meio daquelas brasas, no meio daquelas labaredas ali, passeando livremente. E só que tinha um detalhe: havia um quarto homem que estava ao lado deles ali. O rei tirou-os para fora e disse: o que aconteceu? Eu vi, joguei só três, agora tinha quatro. Ele disse: e o quarto parecia o filho dos deuses. E aqueles rapazes disseram: olha, que Deus enviou ali, quiçá, o seu filho Jesus, para estar com eles ali, acabando a força do fogo. Eu quero dizer para você, meu querido irmão, se você edificar a sua casa sobre a rocha, os problemas virão sobre a sua vida, virão. O texto da palavra de Deus aqui é claro: correm os rios, vêm os ventos, assopram os ventos, vêm as tempestades, mas aquela casa não vai ruir. Eu quero dizer para você, se você tomar a decisão de obedecer a palavra de Deus a partir de hoje, você está edificando a sua casa sobre a rocha. Se você não tomar a decisão de obedecer a palavra de Deus, escutar a palavra e fazer segundo a vontade de Deus, eu quero dizer para você que você está edificando sobre areia. E mais cedo ou mais tarde, quando vieram os primeiros probleminhas da sua vida, os primeiros probleminhas, você vai estar negando Jesus, negando a sua fé, negando a palavra, negando todas as coisas. Eu quero dizer para você que eu quero orar para você, orar por mim, orar por nós, pedir a bênção de Deus para a nossa vida, para que nós possamos edificar a nossa casa sobre a rocha e não sobre a areia. Edificar a nossa casa com bastante ferro e cimento, para que a nossa casa permaneça firme. Quando vier todos os problemas da vida, nós podemos estar firmes. Vamos orar. Nosso Deus, em nome do Senhor Jesus, eu quero pedir ao Senhor pelo meu irmão, por mim, por nós que estamos aqui. Pai, eu quero pedir ao Senhor que nos ajude a edificar a nossa casa sobre a rocha. Nos ajude a escutar as palavras do Senhor Jesus e cumpri-las. Eu não quero, Senhor, de nenhuma maneira ser um ouvinte esquecido. Eu não quero ouvir a palavra do Senhor e não a cumpri-la. Pai, eu quero pedir que eu tenha condição de guardar a Tua palavra no meu coração e a cada momento, ó Deus, estar lembrando dela, para eu não pecar por pensamento, por atos, por omissões ou por qualquer coisa. Pai, eu quero te pedir, me guarda, Senhor, nos guarde, Senhor, para ouvirmos a Tua palavra e guardar. Eu quero edificar a minha casa sobre a rocha. Eu quero pedir que os Teus filhos, ó Deus, que me ouvem agora, que eles tenham as suas casas edificadas sobre a rocha, que quando vier o inimigo lançar qualquer um laço, qualquer uma coisa à nossa frente, nós possamos resistir. Resistir no dia mau, e havendo feito tudo, ficarmos firmes. É o que eu te peço, em um nome do Senhor Jesus. Amém e amém.
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Bom dia! E chegamos nesta sexta-feira. E como é bom saber que você sintoniza um amigo na madrugada. Tudo bem? Muito prazer. Meu nome é Cláudio Ronchi. Então, um aproveita para fazer companhia pro outro. Fico contente demais de saber que você sintoniza a gente pelo rádio, pelas nossas afiliadas. Você que nos acompanha através do aplicativo aí no seu celular, nos acompanha através do nosso site. Bem que você pode aproveitar e conhecer um pouco mais da história da RTM aí no nosso site rtmbrasil.org.br. Vamos juntos então? Fique à vontade, inclusive, para mandar uma mensagem para cá, viu? É bom demais quando chega o seu recado. Para você participar, o nosso WhatsApp, o DDD é o 11. O telefone é o 974-181-456. 974-181-456. E as suas expectativas para esta sexta-feira? Como estão? Bom, vamos bater um papo então, vamos aproveitar esse tempo que a gente tem, inclusive hoje é dia de cantoria aqui no Amigo da Madrugada, hein? Sim, daqui a pouquinho, deixa todas as nossas afiliadas chegarem de mansinho devagarinho, pra gente aprontar aqui a nossa seleção musical, pra gente fazer um coro bem bonito nesta sexta-feira, o que que você acha? Bom, né? Bom demais. Bom, daqui a pouco também tem o nosso momento devocional, tem a leitura do presente diário. É para você que tá chegando agora o presente diário, um devocional. É editado aqui pela RTM, todo dia tem uma mensagem nova. E daqui a pouquinho vamos parar para aprender de forma prática a palavra de Deus. E eu quero aproveitar e convidar você para fazer a leitura junto comigo. Combinadíssimo? Posso contar com você? Então tá bom. O que que você acha de a gente começar a programação de hoje com o melhor da música?

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dia para você, vamos juntos nesta madrugada de sexta-feira, vamos com o nosso momento devocional, a leitura do presente diário hoje, 28 de agosto de 2026. O presente diário é um devocional, é editado aqui pela RTM, todo dia tem uma mensagem nova, né? Edição 29 que a gente está usando. E nesta sexta-feira, 28 de agosto, o título do presente diário, Oferta Perigosa. A leitura bíblica fica no Salmo 124, do versículo 6 até o versículo 8. O versículo chave fica em Gálatas, capítulo 6, versículo 7. Não se deixem enganar, de Deus não se zomba. Pois o que o homem semear, isso também colherá. Certo dia, um lobo, muito magro e faminto, começou a refletir sobre as dificuldades da vida quando, de repente, avistou um cão robusto, de pelo brilhante e bem cuidado. Aproximou-se. O lobo admirou. Aproximando-se, o lobo admirou. Que pernas fortes. Que pelo vistoso. O cão respondeu: de fato, sou bem tratado. Mas você também pode ter uma vida assim. Basta abandonar esta vida errante e se adaptar. Como eu. Posso apresentá-lo ao meu dono, que lhe dará bons ossos de galinha, restos de carne, um canil confortável e muitos carinhos. Tudo que precisa fazer é guardar o quintal, impedir a entrada de ladrões e agradar a família, abanando o rabo e demonstrando afeto. Aceito, concordou o lobo. E juntos seguiram uma casa do cachorro. No caminho, o lobo percebeu algo estranho no pescoço do companheiro. O que é isso que você está usando? Perguntou. Ah, é uma coleira. Ela serve para me prenderem a corrente. Então você não é livre para onde? Para ir onde quiser? Bem, nem sempre. Às vezes passo vários dias preso conforme a vontade do meu dono, mas compensa. Tenho um abrigo, comida boa e na hora certa. O lobo então parou, refletiu e concluiu: sabe de uma coisa? Prefiro ser magro e livre. Dono do meu próprio caminho e viver gordo e preso por uma colheira. Muitas colheiras estão espalhadas pelo mundo. Um trabalho, por exemplo. Mas a pior delas é a colheira do pecado, que acarreta consequências graves tanto na vida quanto no relacionamento com Deus, afastando o indivíduo do Senhor e gerando conflitos e sofrimento. Dar as costas aos princípios e mandamentos divinos pode oferecer alguns prazeres, mas o preço que essa atitude nos cobrará é muito alto. Devemos preferir ser livres, mesmo que isso implique deixar algumas vontades pessoais. É melhor servir a Deus do que aos prazeres do pecado. Somente em Jesus somos realmente livres.

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1: Pai, amoroso e bondoso, obrigado por não nos retribuir conforme a nossa maldade, mas de acordo com a tua misericórdia. Nessa confiança de que tens o melhor para nós, intercedemos pela população idosa na Coreia do Sul. Pai, que aqueles que estão com mais idade e fora do mercado de trabalho não sejam esquecidos por seus parentes. Que a comunidade de fé os abrace, lhes dê valor e seja reflexo do que a tua palavra diz no Salmo 73. Diz que o Senhor não nos rejeita na velhice e nem nos desampara. Dessa forma, que os idosos na Coreia do Sul e pelo mundo saibam que há um Deus que se importa com eles. E que todos os que temem o Senhor se importam também e demonstram de maneira prática. Oramos assim no nome de Jesus. Amém. Eu sou Marcelo Fávero e sou grato por suas orações.
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Bom dia pra você. Voltamos aqui com um amigo na madrugada nesta sexta-feira. Hoje, 28 de agosto, hein? Pra você, o mês de agosto passou num tirinho. Foi rapidinho. Ou demorou que só, Cláudio Ronque, se eu te contar, parece que não acaba esse mês. É, então vamos lá. Fique à vontade para deixar aí a sua mensagem. Tem o nosso WhatsApp, o DDD é o 11. O telefone é o 974181456. 974181456. Eu quero ver o seu recado nesta madrugada de sexta-feira. Inclusive, hoje sexta-feira é dia de cantoria. Hoje é dia de cantoria. A gente vai aproveitar aqui para soltar um pouco a voz, né? Eu sei que já tá de madrugada. Talvez aí onde você nos acompanha não pode cantar muito alto. Mas você pode, talvez, cantarolar. A gente já ensinou aqui. O que é cantarolar, Cláudio Ronque? Quer que eu mostre para você? Vou mostrar, então. Presta atenção. Porque, né, às vezes tem que ficar em silêncio aí onde você nos acompanha. Você tá com um fonezinho só, não, tá com os dois, um só.

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0: Ou então fica assoviando.
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0: Assovia baixinho, né?
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0: Ué. Pode, você pode cantar, então aproveita, então aproveita, aproveita pra cantar, então, é sim. Combinadíssimo? Você vai cantarolar? Vai cantar? Vai só ficar assoviando? É. Então vamos juntos. Aproveita também para mandar sua mensagem, o seu recado neste comecinho de sexta-feira, hein? Nosso WhatsApp, o DDD é 11, o telefone é 974-181-45.

0: aproveitar para mandar aquele abração para Marlene. A Marlene aproveitou para mandar mensagem para gente nesta madrugada. É, cadê o recadinho dela?
1: Cláudio Ronck, bom dia, meu nobre. Sextou, Claudião.
0: Tá, Marlene.
1: Cláudio Ronck, toca aí para nós. Esta paz que sinto em minha alma. Meu filho, mas toque na íntegra. Ontem eu vi. Eu ouvi você falando aí com a missionária Dorothy.
0: Foi.
1: Ô, missionária, você tá vendo o que que o Denis faz com a gente? Oh, ele canta duas palavras só. Toque aí, Claudio Ronco, pra nós.
0: Rapaz.
1: Vai pra todos que estão ouvindo a programação RTM, Transmundial, para todo mundo ouvir. Um amigo na madrugada.
0: Ô, Denis. Telefone que é esse aqui, viu? Marlene pra gente aqui, ó. Veio Denis, não. Você, como diria a turma, sempre pegou desarmado aqui. É, tem uma turma que fala assim, né? É. Tem um outro termo, mas é feio, melhor falar isso. É. Enfim, tá bom. Eu só atualizar aqui, vai que. Deixa eu ver aqui. Marlene mesmo que veio aqui, Denis. Depois você me confirma aqui, está tudo certinho, viu? Enfim, vamos lá. Não. Falando nisso, Denis, você não falou qual era a música que você tinha cantado ontem? Se não me engano, era do Zezé de Paula, não era? Hã? Eu acho que era. Cantou duas palavras e falou: Cláudio Ronco, põe essa aqui, ó. Agora eu não lembro a palavra que ele falou, né? As duas palavras, mas põe essa aí. Aí eu fico olhando pro pessoal da produção, Denis, e fico assim, hã? Alguém? Ajuda? Levanto plaquinha aqui, ia dar atenção, pessoal, me dá uma ajuda aqui, socorro, socorro. A missionária Dorothy, Denis, você precisava ver a missionária Dorothy, chegou, sabe quando faz aquela cabecinha assim, ó? Olha, até tu, missionária, não faz negócio desse comigo, não. Vê, você acredita? Fiquei na mão aqui. Aí, né? A gente toca a programação aqui, fica na expectativa. Falando nisso, bem que a gente podia ter usado o chat GPT às horas, né? Meio chato, né? Hã? É, mas a próxima vez, pessoal, dá uma agilizada.

0: tocar inteirinha essa daqui daqui a pouco. Manda um alô pra Alan Pedreiras. Peço também um alô pra Juan Aldo. Também pra Flávio. Queria ouvir uma música com Marcos Antônio. O Alan fala o nome da música. A gente vai ter que dar uma caçada nessa daqui, hein, Alan? Mas o Marcos Antônio vai cantar hoje, hein? Vai! Às vezes demora um cadinho, viu, Alan? Às vezes demora, a gente tem que confessar aqui, viu? Às vezes demora, às vezes demora. Tem que ter um pouquinho de paciência. Não pode desanimar, né? De jeito nenhum. Aproveita também para mandar um abração aqui. O João Maria mandou um áudio aqui compridíssimo. Rapaz, vou ter que dar uma cortada nesse áudio aqui, tá bom? Eu não sei se ele tá cantando junto. Será que ele tá cantando em francês? Cadê a mensagem dele? Só um pedacinho, hein?
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0: Ih, rapaz, por tudo que vais fazer.
1: Por tudo que vais fazer.
0: Ih, olá, ó.

0: em plena luz.
1: Não, pera, não, pera, pera aí, Romani, pera aí, meu amigo. Faz isso não. Ô, meu amigo. Ai, o pessoal da produção tá aqui, ó, tudo olhando pra mim. Não, não, a culpa não é minha não, gente. A culpa não é minha não. A gente tava aqui de olhos fechados. Não te agradeço, rapaz. Coro bonito aqui, o pessoal tá lá em casa acompanhando a gente no trabalho, os vigilantes, o pessoal que tá na estrada já tava lá, te agradeço por me libertar e salva. Aí vem o João Marinho e me vem com um hino. Ninguém ficou, ninguém entendeu nada, rapaz. É um pupurri, ele fez um pupurri. É, não falou nada pra gente, viu? É tudo ao vivo, viu? Então é meia-noite e 47 agora. Você acha que é gravado? Não, não é gravado não. Meia-noite e 47, faltam 13 minutos pra 1 da manhã no horário de Brasília. Ai, ai, isso... Meu pai amado, essa turma me coloca em cada situação, viu? É. Depois eu fico em casa, João Maria. Eu fico em casa sozinho, rindo, rapaz. Ninguém entende nada. Tá rindo o quê, meus filhos? Tá rindo o quê, pai? Deixa pra lá. Deixa pra lá. Ai, ai, vamos lá. Quem mais tá conosco? Deixa eu ver aqui. Elinalva nos acompanha pela FM Esperança, mandou um bom dia, nos acompanha pela FM Esperança. Será que Elinalva faz parte dos vitaminados? Será, hein? Tá com a gente aqui, ó, chegou de mansinho, carinho. Bom dia. Agostinho mandou mensagem pra gente. Hã?
2: Bom dia, minha sumido, autarquia. Hein? Meu grande amigão, meu grande comunicador.
1: Olha aí,
2: Cláudio Ronco.
1: Ô, moço.
2: Agostinho Moraes.
1: Sumido.
2: Aqui de Santa Catarina.
1: Olha aí, ó.
2: Meu irmãozinho, diga. Deus te abençoe muito, a você, tua
1: bom,
2: família.
1: Moço, amém.
2: E todos que estão nesse momento aí ouvindo.

0: Rádio Transmundial.
1: Legal.
0: Ótimo dia, amigão. Oh, Deus te abençoe.
1: Amém. Valeu pelo carinho, hein? Vamos juntos. Falando nisso, rapaz, será que Agostinho pode cantar ou pode cantarolar, hein? Hã? O que será que ele pode fazer? Será que ele pode cantar hoje? É, não sei. Não falou nada, né? É, não falou nada. Rudy Cruz. Rudy Cruz.
2: Feliz.
1: Ô, João Maria.
2: Belo dia.
1: Ah, inteirinha, essa aqui é boa também, viu? Depois eu te agradeço.

aproveitar para mandar um abração aqui pro Mano Teles. O sumido do Mano Teles tá com a gente. Mano Teles nos acompanha no Goiás, né? Mano Teles conhece o Rude Cruz, hein?

abraço pro Mano Teles, o sumido. Vem com a gente nesta sexta-feira. Quem também aproveitou para mandar mensagem nesta madrugada, deixa eu ver quem participou aqui. Deixa eu ver, o Francisco. Paz do Senhor, Francisco Garcia, que nos acompanha. Assentamento Califórnia, Maranhão, grande abraço. Seja bem-vindo, bom dia para você. Você sabe, rapaz, que o Lucas também nos acompanha? Tá o Lucas e a Railda, diretamente de Goiânia, Goiás. Aproveitaram para mandar mensagem pra gente. Bom dia novamente, Claudião, grande abraço. Sempre aqui, ó, um amigo na madrugada. Sejam bem-vindos em uma excelente madrugada de sexta-feira. Lucas e Railda, vencendo vem. Podemos? Hã? Vocês conseguem? Mas assim, tem que ser um pedação da música, pode ser? Já refúgio à glória eterna. É, começa assim, pode ser?

0: aproveitar para mandar um abração aqui para Pastora Viridiana, sumidíssima, ô moça, vencendo, vem Jesus, amém. Um grande abraço. Seja bem-vindo, uma excelente sexta-feira. Bom demais receber seu recadinho, moça. Um abraço, um beijo. Na chegadinha no Rio Grande do Sul? Podemos, Rio Grande do Sul, quem vem conosco, deixa eu ver aqui, o Joel. Ah, o Joel mandou recado dizendo, Cláudio Ronque, bom dia, que é o Joel, hein? De Capão da Canoa, Rio Grande do Sul, tchê. Ah, estou na audiência do programa, bom dia, graça e paz.
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0: Ih, será que o João conhece o Solto Cabo da Nau? Essa tá muito devagar essa música. Não, não, essa daí. Não, essa daí eu gosto da mais agitadinha. Não, muito lenta, muito lenta. Não, não, não. Daí tem que ser um pouquinho mais rápido. Por favor, Ju. Põe aquela do Valadão lá, do Dedezão, Dedezão, firme nas promessas. Isso, animadinha. Isso. Já refúgio a glória eterna, o vencendo vem, né? Não, firme nas promessas.

0: Tio Honk, sou eu. Estou aqui, ó, ligado num amigo na madrugada, olhando a lua. Ah, um abraço. Um abraço pra minha esposa Raquel. Ah, Deus Eni! Tá com a gente nas madrugadas. Ô, moço, tá sumido, hein, dona Raquel? Deus Eni tá cantando firme nas promessas também com a gente, que moço. Seja bem-vinda, viu? Deus Eni, tá sumido, hein, rapaz? Bom demais receber seu recadinho. Sabe quem também aproveitou para participar? Pedro, pastor Pedro, que nos acompanha nas madrugadas em Goiânia.
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0: Ih, rapaz.
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0: Isso.
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0: Eita,
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0: Ih, rapaz. Aí eu gostei, hein? Ah, gostei, pastor.

ele é baixo, né? Ele é baixo. Ele é baixo ou ele é tenor? Essa parte de cânticos, essa divisão de voz, eu sou péssimo. É, meu negócio é tocar instrumento, cantar.

0: aproveitar para mandar um abração pro Dinael, que nos acompanha em Picos, Piauí, chegou também de mansinho, devagarinho, vem conosco nesta madrugada. Sim! Ô moço! Bom dia! Excelente madrugada, vamos juntos! Ah, Ana Lúcia mandou mensagem pra gente.
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0: Isso é bom, hein?
1: Sou eu, Aninha.
0: Ô, moça, você não vai fazer igual o João Maria, não, né? Te agradeço. E depois vem com um hino. No meio da música. É, pelo jeito a Ana tava cantando. Ah, pelo jeito ela tava cantando. De repente ele trocou por um hino que em outro ritmo. É. Mas valeu, tá tranquilo, já que hoje é dia da cantoria. Ah, ela também tá certinha. Aproveitar pra mandar um abraço aqui pro Luan Costa. O Luan mandou aqui, eu tô ouvindo diretamente de Caldas Novas, Goiás. Cadê as falas em japonês? Pois é, meu amigo, você sabe que a gente só fala em japonês aqui quando chega recado do Japão, né? Como não tem chegado recado do Japão, a gente tá falando em português mesmo. É, deixa eu chegar um recadinho. Olha só, Luan, eu tô quieto aqui, você vê, o pessoal da... Você sabe, rapaz, que o pessoal da produção, eles ficam de olho, que tem um vidro aqui no estúdio assim, tem um vidro bem na frente aqui, um vidro enorme. O pessoal fica olhando pra mim aqui de vez em quando, pra ver se tá tudo certo. Sabe quando você faz aquele confere? Pra ver se tá tudo ok, pra ver se o moço que tá falando mesmo, pra ver se ele tá bem, tá passando mal, aquela coisa toda. Quando chega um recado desse aí, pedindo pra falar em japonês, o pessoal fica balançando a cabeça de um lado pro outro, fazendo não, não, não, não, não, não, não, não. Deixa eu falar um pouquinho de japonês, gente. Eu sei, é de madrugada aqui, mas já é tarde lá. Agora já é meio-dia, ó, 2 minutinhos pra 1 da manhã, da tarde lá. Sexta-feira já. Hora do sushi, ué. E se chegar um recadinho do Japão aí, eu vou falar em Japão, viu? Eu vou logo avisando pra vocês não ficarem me olhando aqui, né? Muito bem, deixa eu mandar um abraço aqui pra Luciana Marçal. Ô, Luciana, agora que o Pablo, minha amiga, tá querendo aí disputar também, ser um candidato. Ai, você tem que falar seu nome e explicar, acho que umas 500 vezes, não tem nada a ver, gente. Só o sobrenome que é parecido. Me deixem. Me errem. Ai, ai, não desanima não, Lu. Nada, não desanima não. Vamos juntos. Um aproveita pra fazer a companhia pro outro. Ah, olha só, a Lu tá pedindo aqui uma com Falcão e Josué. Boa, hein? Boa. Falando nisso, a gente tá devendo Falcão e Josué já faz um bocado de tempo, hein? É, não, a gente já tá devendo um bocado de tempo. Tristeza, companheiro. Aproveitar também pra mandar um abraço aqui pro Enilson. Melhor, o Enilson. Enilson nos acompanha em Alcântara, Maranhão. Tá querendo também ouvir uma com Marcos Antônio. Hoje o pedido maior aqui é Marcos Antônio. É. Tá na frente aqui, vai cantar também, vai. Falcão e Josué vai ter que esperar um cadinho. O Nilson mandou um abraço pra esposa Joana. Moça! Como é que anda a cantoria de Nilson, hein, moça? É porque ele vai cantar junto com a gente, você sabe, né? Marcos Antônio vai soltar a voz. Sim, mas madrugada de sexta-feira a senhora vai ter que aguentar só um cadinho, viu? É, e ele não gosta de cantarolar, ele gosta de cantar mesmo. É, a gente ficou sabendo aqui que ele gosta de cantar. Então, solta o sorrisão aí, deixa, moça. Não tem problema, só um pouquinho, vai. Regiane aí, ó. Regiane, você sabe que a Regiane nos acompanha nas madrugadas junto com o esposo Messias, né? Inclusive, Messias mandou mensagem de áudio pra gente ontem, falando Cláudio Ron, que a gente canta aqui, mandou a cantoria aqui. Mandou, cantou direitinho. Eu vou mandar um abraço nos dois. Uma excelente sexta-feira. Feliz de receber o recadinho dos dois nesta madrugada. Vamos juntos, vamos. Bom dia, moço. Estamos juntos e unidos na presença do nosso Senhor Jesus Cristo. Amém. É o João de Goiânia, Goiás. Chegou para fazer a companhia pra gente? Chegou de mansinho, devagarinho, tá conosco aqui, ó. Cláudio Ronque, sou eu. Ah, tô ouvindo um programa aqui, um amigo na madrugada, na benção. Quero ouvir uma música com Cecília de Souza. Só entrar. Só entrar lavado. Eu ofereço pra você e todos os ouvintes. Sou de São Luís, Maranhão. É a Tânia. Ô, moça! Antes vai ter aqui o Marcos Antônio. É, tem o Marcos Antônio. Combinadíssimo? Então tá bom, seja bem-vindo, hein? Uma excelente madrugada de sexta-feira. Falando nisso, a gente tá devendo, na verdade, pra começar essa paz, né? É que você fala, Cláudio, que vai tocar a música inteira, aquela coisa toda, nunca toca, viu? Enfim, missionária Dorothy, tudo bem, missionária? Pra cá um pouquinho. Hoje é dia de cantoria, hein, missionário? Hoje é dia de cantoria, moça. É, já cantou com a gente? O Rude Cruz? Você ouviu? É. Toma, tá com a gente soltando grave. Rude Cruz, ele diz. Você ouviu? Você ouviu? É, o pessoal. Não, o pessoal canta, canta, lógico que canta. Eu acho legal, eu acho legal. E é legal que eles mandam pra gente aqui. É, a gente fica na expectativa, né? Nós ficamos na expectativa aqui. Será que cantam mesmo? E o pessoal canta. Eu contar pra você, viu, moça? Bom demais, não é? Missionária Dorothy, ok? Olha o recadinho que chegou aqui, ó. Ó, ó, ó, ó. Vem ver, missionária, vem ver. Ai, chegou o recadinho, já foi. Chegou o recadinho, Japão! Massabi juntou com a gente, Massabi mandou recadinho, tá aqui, ó, mandou recadinho, vamos ouvir o recado, Massabi.
2: Bom dia, meu amigo Cláudio Ronque, sextou, rapaz, essa sexta-feira abençoada aí pra todos nós, todos os ouvintes da RTM. Eu tô mandando esse recadinho parado aqui no sinal vermelho, olha que só que maravilha.
0: Ah, maravilha.
2: Ô Cláudio, gostei muito da meditação do presente diário hoje. Agora, eu achei o cachorro lá da ilustração bem esperto, hein?
0: Por quê?
2: Porque se ele tava com coleira, ele deu uma escapadinha, né? Ele pensou assim, eu vou levar esse lobo aqui pra dizer que a culpa foi dele. É isso aí, meu amigo. Massami Roxo, família aqui de Hamamatsu, Japão. Um abraço.
0: Massami pensando rápido. Massami também, vou te contar, viu? Massami pensou prano pararero, missionário Dorothy. Pensou prano pararero. Sim. Você vê como é que são as coisas acontecem, missionário. Ah, Massami, Massami, acompanha a gente direto ao Hamamatsu, Japão. Sim. Falando nisso, você que acompanha a gente direto ao Japão, Madrugada Brasil tá de Japão. A gente aproveita pra falar. Konnichiwa.
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4: Olá, aqui é a Dorothy. Estou lendo em João 15 e que grande alegria invade meu coração quando eu leio esse texto. Quando leio leio a palavra de Deus, eu quero que Deus aplique essa palavra à minha vida. Eu não uso a palavra como algo que eu posso falar a respeito e compartilhar com outras pessoas como se eu soubesse tudo e você não soubesse nada. Não! Nós chegamos juntas em total dependência de que o Espírito Santo torne sua palavra real ao nosso coração. Por isso, nós estamos aos pés de Jesus, aprendendo dele nesta manhã. Ao lermos João 15 e compreendermos que o Senhor diz que ele é a videira e que precisamos permanecer nele, algo acontece. Quando estou em Cristo e Cristo está em mim, algo é produzido de que o mundo precisa desesperadamente. É o seu amor. Quando estou em Cristo, veja, eu fico cheia dele. Assim é o seu amor que é derramado através de meu coração. Como o Pai me amou, assim também eu vos amei. Ele dá o mandamento: permanecei no meu amor. Bem, há uma grande diferença do amor que há lá fora. Falamos de forma sentimental sobre isso, cantamos sobre isso. Nós gostamos das rosas e toda a comoção que vem com o maravilhoso amor dos filhos, irmãos, amigos e tudo mais. Mas estamos falando sobre o amor de Deus. Para que esse amor esteja em nós e agindo através de nós, esse amor dinâmico tem de ser aquele que é fruto de nossa obediência ao que Jesus diz. Se obedecerdes aos meus mandamentos, permanecereis no meu amor. Do que ele está falando? Do mesmo modo que eu tenho obedecido aos mandamentos de meu Pai e permaneço no seu amor. A palavra-chave está em mandamentos. Assim como o Pai enviou o Filho para que este pudesse ser totalmente dependente dele, o mandamento é que devemos fazer o mesmo. Pois o texto diz: permanecei no meu amor. Isso significa que eu tenho de ser dependente do Filho, quando ele me enviar em seu nome, e dessa forma ele receberá a glória. Ele tem um plano tremendo elaborado. Não só as grandes coisas, como onde vou viver, se terei filhos, quando isso acontecerá. Não, ele tem um plano detalhado para cada segundo do dia. Por isso eu abro os meus olhos no início do dia e digo: Senhor, eu o adoro, eu o amo, eu o venero. O Senhor é a minha vida. Venha com toda a plenitude de seu Espírito Santo agora. Que o dia de hoje conte para o Senhor. Eu entrego deliberadamente minha vida ao Senhor pelo dia de hoje. Bem, se você ainda precisa se levantar, se vestir, tomar seu café da manhã e tudo mais, mas o tempo todo em seu espírito você está falando com o Senhor. Você está ouvindo e obedecendo ao que ele diz. Você pode estar correndo pela porta e de repente você entende que o Senhor está dizendo no espírito para ligar para alguém ou talvez outra coisa pareça, mas você está nessa constante comunhão. Com essa comunhão vem esse amor dinâmico. Você descobrirá que o que está fazendo é motivado por amor. Não é algo que você faz porque acha que é obrigada. Então pensa: graças a Deus terminei. Agora eu vou relaxar, esquecer isso. Não. Esse amor dinâmico que tem tal comando sobre as pessoas que você encontra, para que elas fiquem sob uma convicção. Algumas pessoas odeiam você por causa disso, em você, ou outras pessoas são atraídas a você. Você não reivindica nenhum crédito. É o Senhor. Pois o texto continua dizendo: eu vos tenho dito essas coisas para que a minha alegria permaneça em vós e a vossa alegria seja plena. Não existe esse amor incrível e borbulhante em sua vida sem entender ao mesmo tempo que existe uma alegria. Essa alegria vem mesmo das piores situações. Mora bem no fundo do seu coração. Esta comunhão, esta companhia, o espírito dele falando ao seu espírito, enquanto você obedece, segue, pois o texto diz: o meu mandamento é este, amai-vos uns aos outros assim como eu vos amei. Isso significa que não se trata mais da minha existência e do que vai acontecer com a minha vida. Esse amor simplesmente transborda. Não importa qual a cor da sua pele, não importa a sua nacionalidade, o poder vinculativo é o amor de Deus através do meu coração. É esse poder vinculativo que nada espera do outro crente, exceto o pecado e o fracasso, se Cristo não estiver reinando em sua vida. Ele afasta o espírito de julgamento. Ele afasta o sentimento de superioridade que tenho sobre o outro. Ele afasta o grande orgulho de que de alguma forma estou no centro de tudo. De repente, é esse amor, essa alegria de simplesmente ver que a única coisa boa no outro crente é o próprio Jesus Cristo. Que tal deixar que este amor trabalhe em sua vida hoje? Que tal começar a obedecer este mandamento? Que tal deixar o próprio Senhor ser sua alegria e a sua força? Eu simplesmente estou louvando ao Senhor enquanto juntas nós colocamos aos seus pés dizendo: sim, Senhor, é isso que eu quero e o Senhor conhece meu coração agora e eu creio no Senhor por isso. No nome de Jesus, amém.
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0: Muito bem, voltamos, hein? Voltamos aqui com um amigo da madrugada. Bom dia para você, uma excelente sexta-feira. Pastor e professor Itamir Neves já está preparado aqui para responder as perguntas no Entendendo a Bíblia. André Castilho e Renata Borjato também já estão por aqui. Enquanto não começa o Entendendo a Bíblia, vou aproveitar aqui. Vamos lá. E ler os recadinhos, né? Olha lá. Vamos lá. Estou na audiência Rio Grande do Norte em Felipe Guerra, Geniza. Geniza Duarte. A G chegou, sim, ô moça! Seja bem-vinda. Uma excelente madrugada de sexta-feira. Tá na cantoria também com a gente, moça. É bom, né? Bom demais. Bom demais. Vamos junto. A Leida aqui, ó. A Leida mandou mensagem.
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0: vamos!
1: Desejo uma sexta-feira abençoada, amém. Uma madrugada de sexta-feira para você e para todos os ouvintes da Rádio Transmundial na Escuta. Primeira vez que eu canto na madrugada, Claudinho, no rádio.
0: Boa!
1: Mesmo
0: boa.
1: Com as minhas imperfeições. Desde já, desejo um final de semana abençoado para você, Claudinho, para tua família, para todos os ouvintes e suas famílias, para minha amiga Estela, Andaluza Lima, para a irmã Graça Cabral e família, para os irmãos lá do Japão.
0: Sim.
1: Pro irmão do Moçambique.
0: Opa.
1: É isso aí, Claudinho, tá aqui. Participei da cantoria. E espero ouvir também as participações de perto.
0: Olha
1: e
0: aí,
1: de
0: ó.
1: Longe. A Leida e família em São Luís, Maranhão.
0: Ô, moça! Vou mandar um abração, eu vou. Seja bem-vinda. Abração. Guerreiro Arculete também é da cantoria, viu, moça? E de vez em quando ele manda aqui umas mensagens com um áudio dele cantando. Arrebenta, como diz a turma, viu? Bom demais, bom demais. Ah, um abração, a Leida cantando, gente. Me surpreendeu aqui, você viu? Ah, canta direitinho. Albanita mandou mensagem pra gente dizendo paz do senhor Claudinho. Albanita acompanha a gente pela Nordeste Evangélica. Mandou um abraço pras irmãs dela, ó. Um cheiro pras minhas lindas irmãs, Aurileide e Ângela. Eu vou mandar um abraço nas três. É, vou mandar um abração nas três, viu? Sejam bem-vindas. Aquele abração. E o Wellington, hein? O Wellington tá conosco. O Wellington mandou recado, é? Deixa eu ouvir o recado dele.
2: Bom dia, moço! Mais dia. Um dia abençoado do senhor.
0: Amém.
2: Mais um platão abençoado. Acabou de sair do meu serviço aqui.
0: Opa!
2: Estamos aqui na estrada.
0: Boa!
2: Coloca um louvor abençoado pra nós estarem aqui louvando. Em
0: olha
2: nome
0: aí.
2: De Jesus.
0: Boa.
2: Peço um abraço aí pra minha mãe. É Maria do Livramento,
0: Dona
2: mora
0: Maria
2: em São Paulo,
0: Livramento.
2: Campinas. Deus abençoe.
0: Dona Maria do Livramento, bom dia. Seu filho Wellington está neste momento voltando pra casa, viu? É depois de um dia de trabalho. Ele está voltando pra casa, tá animado pra cantar, viu, moço? Tá animadão lá pra cantar. Ele pediu pra gente tocar um hino aqui. A senhora conhece, sabe como é que é o Wellington na cantoria, né, moça? É, pois é. É, então, falando nisso, a gente tá devendo essa paz, hein? Era pra tocar o Ed Wilson. Vou com Deus na estrada, mas tá devendo essa paz. E o pastor e professor Itamir Neves já está me cobrando aqui. Vai começar o programa ou não, Cláudio Vogue? Peraí, pastor. Aguenta, pera só um cadinho. Deixa eu ler aqui o recadinho. Ah, do Miranda. Conhece o Miranda, pastor? Miranda de Santo Sé, Bahia. Miranda é nosso companheiro de trabalho. Miranda locutor. Ah, é. Tem o grave, ele tem. Tem o grave. Não sei se ele faz parte dos vitaminados, mas tem um grave também. Tem. Tá conosco aqui, mandou recadinho, mandou mensagem. Ô moço, seja bem-vindo, hein? Uma excelente sexta-feira. Vamos juntos? Vamos juntos. Você sabe que o... Ih, agora eu não sei, hein? Será que eu vou falar certinho aqui? É Ritten

0: ou Ritten. Pode me corrigir, não tem problema não, viu? Pode me corrigir. É, depois você fala como é que pronuncia seu nome certinho. Ritten ou Ritten? Às vezes não é nenhum dos dois, viu? Às vezes ele deve estar assim, não, Cláudio Romo. Errou feio, viu? Tudo errado, não é assim que falar, não. Não. Você vê, rapaz, o pessoal de vez em quando não, né? O estrangeiro me chama de Claude. É o Claude. Claude Ronk. Eu preciso gravar essas coisas. Eu preciso gravar pra mostrar pra turma aqui de madrugada. Claude! Claude! Ai, ai. Grande abraço, seja bem-vindo. Como eu diria seu conterrâneo, Guerreiro Arculete, um abraço continental. Eu gosto do abraço que ele manda, viu? Abraço continental é bom demais. Muito bem, pastor Itamir Neves, vem pra cá, moço, tem mais recadinhos, mas daqui a pouco eu continuo aqui. Daqui a pouco eu continuo, senão vou tomar uma bronca. Eu não tô muito afim de tomar bronca hoje não, viu, pastor? Não, é sexta-feira, final de mês, você sabe, né, pastor? Final, você acredita que dia 31, na segunda-feira, pastor, o senhor não fez compra, não vai fazer compra esse final de semana, segunda-feira, geralmente, você sabe que os mercados, os hipers, principalmente perto ali de Santo André, né, que o senhor mora, eles fecham, viu? 8 horas eles já estão fechando pra balança, então corre nesse final de semana, viu? Se ajusta aí, porque segunda-feira eles vão fechar um pouquinho mais cedo. Vão fechar. Daqui a pouco então eu continuo com os recadinhos e a gente aproveita para seguir com o Entendendo a Bíblia com o pastor Itamir Neves.
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2: Olá, seja muito bem-vindo e bem-vinda ao Entendendo a Bíblia, é o programa que é feito para você e com você, que nos ajuda a produzir o conteúdo a partir da sua pergunta. Eu sou Renata Burjato e ao meu lado,
3: André Castilho, é uma alegria poder conversar com você e junto com você entender a Bíblia também com ele.
4: Itamir Neves, nós queremos entender a Bíblia a partir da sua pergunta. Vamos procurar responder a partir da palavra de Deus.
2: Vamos agora com essa pergunta. Quando acontece o divórcio por conta de abandono, quando um dos lados não quer mais, a outra pessoa também fica impedida de casar de novo?
5: Interessante. É. Tem um texto aqui muito interessante que eu queria ter citado já no outro programa, mas vale a pena a gente citá-lo agora. É Mateus capítulo 19. Se você tiver a Bíblia aí, procura marcar esse texto, porque esse é um texto muito importante.
3: Lembrando que nós estamos no meio de uma série de programas falando sobre um caso que envolve divórcio, foi bem complexo e nós dividimos em várias perguntas.
5: Muito bem, Mateus 19:9 diz assim: eu, porém, vos digo, quem repudiar a sua mulher, não sendo por causa de relações sexuais ilícitas, e casar com outra, comete adultério. E o que casar com a repudiada, comete adultério. Aí os discípulos falam com Jesus que é muito difícil isso daí. Mas é interessante que quando a gente olha um pouquinho mais atrás para esses versículos, ele fala uma coisa muito tranquila aqui para a gente poder entender. Versículo 6. De modo que já não são mais dois, porém uma só carne, quando há casamento. Portanto, o que Deus ajuntou, não separe o homem. Replicaram-lhe os discípulos: por que mandou o Moisés dar-lhe carta de divórcio? Por que Moisés deu essa alternativa? Respondeu Jesus: agora que é para mim, esse aqui é o detalhe, André. Por causa da dureza do vosso coração é que Moisés vos permitiu repudiar as vossas mulheres Entretanto, não foi assim desde o princípio. Então, essa questão de repudiar, de ficar chateado, de não perdoar, a dureza do coração, mesmo essa pessoa que foi ofendida, que ela foi traída, vamos dizer assim, ela tem que ter o perdão, ela tem que perdoar. E aí, depois no texto continua falando que Jesus contou aquela parábola, né? Daquele homem rico que chegou pro rei e falou, olha, não tenho como pagar e tal. O rei falou, tudo bem, pode ir embora, você ficar numa boa. Aí chegou o mais pobre ainda, não tenho condições de pagar a dívida pro senhor. O rei bondoso falou, tudo bem, pode ir embora. E aí esse cara que foi perdoado da primeira vez com mais possibilidades, ele encontrou esse que era mais devedor e pegou ele, não sei se tinha colarinho naquela época, mas ele pegou ele pelo braço e falou, ó, paga, paga, paga. Jesus então conta uma história e aí Pedro pergunta, mas afinal de contas, quantas vezes eu tenho que perdoar? E Pedro é muito esperto, né? A lei do Antigo Testamento dizia que devia perdoar duas ou três vezes. Pedro fez o seguinte, eu vou falar para Jesus e ele vai perceber que eu sou um cara legal. Se a gente perdoar 7 vezes, Jesus falou, 7 vezes? Ei, que isso? 70 vezes 7. Acabou com essa colocação de Pedro. E o que quer dizer 70 vezes 7? Não é 490. É perdoar infinitamente. Uma vez que há perdão mesmo. Então, não tem jeito. Tanto a parte ofendida, quanto a parte que ofendeu.
2: Agora, Itamir, se a gente pegar esse texto, e muitos se auto-justificam dizendo isso, né? É. Mas você tem que perdoar, porque Pedro diz que tem que perdoar. E aí a pessoa cometeu um erro desses, com essa gravidade no casamento, certo, né? E aí comete de novo. E reincidência? E reincidência? Essa quem que tá com o coração duro? Pois quem é. Não quer perdoar ou quem tá cometendo
3: exatamente.
2: Erro?
3: Boa. Isso é porneia.
5: Isso.
3: Porneia é essa palavrinha que ela é traduzida por imoralidade sexual, ela é traduzida, né? É daí que vem a pornografia, exatamente. Porque grafia vem de escrita, isso. E porneia é relação imoral, promiscuidade sexual.
5: Sim.
3: Então, mas porneia também pode ser traduzido por infidelidade. Ela acaba, muitos teólogos têm apontado isso, ela acaba sendo um conceito que envolve a infidelidade. Sim. E essa infidelidade, ela é aplicada por aquele que é reincidente e não para. Ela é aplicada para, por exemplo, alguém que está ameaçando a outra pessoa de morte. Ela é aplicada por aquele que abandona. E aí, a partir do momento em que houve esse abandono, o Senhor Jesus deixa essa abertura para dizer, olha, houve isso, então é como se um lado tivesse morrido. E aí, nesse sentido, alguns estudiosos vão dizer que é possível que haja o recasamento, né? Mas não é exatamente o recasamento, a outra parte
5: acertar.
3: Foi. Então, e aí você vai para 1 Coríntios, no capítulo ali, que trata dessa questão, que são os capítulos 6 e 7, mas principalmente 1 Coríntios, no capítulo 7,
5: versículo 10,
3: ele vai começar com uma palavra que muita gente vai usar como um argumento para não ter o recasamento. Então, leia aí o versículo 10, Renata.
2: Diz assim, se você está casado, continue casado, ordem do Senhor, não minha. Se a esposa abandonar o marido, ela deve permanecer solteira, ou então voltar atrás e se acertar com ele. E o marido não tem o direito de se livrar da esposa.
3: Beleza.
5: Exatamente.
3: Agora, houve a situação de porneia. Um dos lados abandonou. Como é que fica o outro lado? A gente pode voltar um pouco no versículo 8. Por quê?
5: Ah, sim.
3: Digo, porém, aos solteiros e às viúvas que lhes seria bom se permanecessem na mesma condição que eu estou, ou seja, solteiro. Mas, se não conseguirem dominar-se,
5: isso,
3: que se casem, porque é melhor casar do que arder de paixão. Então, você tem uma parte que é totalmente a vítima da história.
5: Sim.
3: Tá provado que essa parte foi a vítima da porneia, do abandono, da dessa infidelidade. Então, eu entendo que esse é um caso em que poderia haver o casamento novamente.
5: Então, André, mas aí...
3: eu me questiono, desculpa, professor, também, só para completar, o grande questionamento, e aí alguns estudiosos vão dizer, né, que, por exemplo, essa pessoa não pode assumir liderança novamente. Aí é com, ou um caso que eu citei alguns programas atrás, né, para quem tá no vídeo, citei mais cedo, que a pessoa decidiu, eu vou até só a página tal. Não falo sobre casamento, não falo sobre para casais. Eu posso contribuir até a página tal, mas eu tô com esse, eu tive essa pendência aqui, eu tive essa questão, então eu me arrependi, mas não dá mais para voltar, então aqui sobre isso eu não falo. E aí então esse é um caso que a pessoa, ela fica com uma limitação. Agora, houve a situação, houve o problema, tem que avaliar muito bem, porque a Bíblia parece abrir um pouco essa exceção para entender como é isso e como que nós vamos lidar com isso. De maneira básica, o ideal seria a restauração, se houve infidelidade total, a outra parte parece estar liberada, mas precisa olhar alguns detalhes melhor, né, professor, também?
5: Então, eu acho que esses detalhes que a gente precisa olhar, está implícita naquela palavra de Jesus. O problema é a dureza do coração. Então, se a pessoa traída, ela for realmente do Senhor, e mesmo que seja um caso de uma situação sexual ilícita, ela tem que perdoar, porque o nosso coração foi feito para perdoar, porque Deus nos perdoou. Quando há perdão, aí sim tem um, vamos dizer assim, tem um caminho aberto para que haja novamente uma união. Mas se a pessoa que foi traída não tiver essa atitude de perdoar completamente, aí não vai ter jeito.
3: Não, sim.
5: Mesmo que a pessoa, o traidor, cometa outros adultérios.
3: Mas nem tô falando desse caso, tô falando que o caso do traidor abandonou. Ele foi embora,
5: sim,
3: não apareceu mais.
5: Sim.
3: Traidor ou traidora, né? Pode ser qualquer um dos dois.
5: E ele tem o que foi
3: traído,
5: ele tem que perdoar.
3: Não, tudo
5: bem. O papel do cristão é perdoar.
3: Não, perfeito.
5: Perdoar.
3: Mas aí, no seu entendimento, acabou. Ele perdoou.
5: Isso.
3: O coração dele, ele perdoou, até poderia voltar, mas outra pessoa não quer assumir.
5: Não quer saber mais.
3: Essa pessoa pode se casar novamente? A vítima?
5: A vítima?
3: Isso.
5: O que o Senhor de Jesus está falando, sim.
3: Sim.
5: Ele pode se casar.
3: Pronto.
5: Pode se casar. Houve perdão, então pode estar livre, porque não é culpa dele, mas é a culpa do outro. O outro então vai ter que acertar a vida com Deus.
2: E infelizmente essas histórias acontecem, né?
3: Infelizmente.
2: Quantas vezes a gente não vê na igreja aquele famoso, né? Foi comprar cigarro, foi comprar chiclete e não voltou. Pior é que acontece mesmo. E às vezes deixa a pessoa aí, acaba tendo uma outra família e deixa com filhos pequenos,
5: sim,
2: né?
5: Sim,
2: pensa numa mulher abandonada com três filhos pequenos. A condição dela, ela queria estar casada com alguém para ser referência para os filhos, um pai dentro de casa.
5: Exatamente.
2: O outro foi embora, ela quer poder ter a chance de, né, ter uma família, um marido, os filhos como uma referência paterna, né?
3: E esse que é o ponto, sabe, Renata? A gente conhece alguns casos, né? Eu conheço casos de pessoas, por exemplo, que se casaram, teve um filho, e aí não, assim, o outro lado era porneia, era infidelidade.
2: Sim.
3: Abandonou. Aí a pessoa que foi vítima disso se casou, teve outros filhos.
5: Sim.
3: E a pessoa que veio, né, o segundo marido nesse caso, né, ou a segunda esposa, assume os filhos, o filho do casamento antigo.
5: Sim.
3: E se torna um pai ou uma mãe de verdade. E em alguns casos até há aquela, tem até uma questão jurídica que pode haver um novo, a paternidade, né,
5: exatamente,
3: ou maternidade. Então, assim, eu creio que Deus restaura.
2: Sim.
3: Ele é um Deus de restauração e usa até essa situação para restaurar. Então a gente tem que tomar cuidado quando é muito engessado, quando não, porque falou que não pode, porque não pode em situação nenhuma. Vamos
2: Deus
3: lida,
2: né? Quantas vezes Jesus pega situações reais, as vidas destroçadas,
5: exatamente,
2: né? Ele dá conselhos do daqui para frente, né?
3: Aquele que nunca pecou, que atire a primeira pedra.
5: Exatamente.
3: Então,
5: capítulo 8 de João. Muito bem. Que Deus nos abençoe e que você que está nos vendo possa orientar bem. E se você é um líder da igreja, por favor, dependa bem do Senhor para que você possa tratar bem o corpo de Cristo.
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Corramos com perseverança a corrida marcada para nós, com os olhos fixos em Jesus, o líder e aperfeiçoador de nossa fé. É bem conveniente ter um Deus imaginário que aprova tudo o que você quer fazer. Sem lidar com pecado, sem confronto, só a liberdade total.

Você e eu somos pessoas que no fundo pertencemos a alguém. Ou somos propriedade de um Deus falso ou do verdadeiro. Não somos donos de nós mesmos. Pertencemos ao Deus que escolhemos e adoramos no altar da nossa vida. É interessante como no capítulo 1 da sua carta aos Romanos, o apóstolo Paulo apresenta a origem da idolatria. Aliás, muita gente pensa que a religião evoluiu, refinando-se com o tempo até chegar ao monoteísmo do cristianismo e do judaísmo, quando, na verdade, a religião sempre entrou em declínio. No princípio, as pessoas criam no Deus verdadeiro e eram monoteístas. Em vez de evolução, o que aconteceu, na verdade, foi uma degradação. Ouça com atenção os versículos 21 a 23 que vou ler do capítulo 1 de Romanos. Sim, eles conheciam algo sobre Deus, mas não o adoraram nem lhe agradeceram. Em vez disso, começaram a inventar ideias tolas e com isso sua mente ficou obscurecida e confusa. Dizendo-se sábios, tornaram-se tolos. Trocaram a grandeza do Deus imortal por imagens de seres humanos mortais, bem como de aves, animais e répteis. Percebe? Acontece uma degradação. Logo, esse falso Deus que nós moldamos, projetando os nossos desejos, acaba nos atraindo como se ganhasse vida própria. E o que acontece no versículo seguinte? Por isso Deus os entregou aos desejos pecaminosos de seu coração. A idolatria traz consequências que, de certa forma, até gostamos. Porque todo ídolo, todo falso Deus, tem a sua forma de nos atrair e recompensar. Mas um dia a conta chega. E por isso, o ídolo vai tentar fazer parecer que o preço que pagamos vale a pena só para nos manter viciados. O povo de Israel caiu na farra e ficou satisfeito. Eles entendiam que haviam moldado um Deus que combinava com os seus desejos. Por isso, seguir esse falso Deus era muito mais fácil do que obedecer a Jeová. Então, o que fazemos como os amantes de ídolos que somos? Moldamos o falso Deus. Adoramos este Deus. Buscamos o nosso prazer nesse Deus. E por fim, número 4. Deus nos condena por adorarmos esses falsos deuses, esses ídolos. Vamos voltar ao texto agora. Veja o que está escrito nos versículos 7 e 8. O Senhor disse a Moisés: rápido, desça do monte. Seu povo que você tirou da terra do Egito se corrompeu. Como se desviaram depressa do caminho que eu lhes havia ordenado. Derreteram ouro e fizeram um bezerro. Curvaram-se diante dele e lhe ofereceram sacrifícios. Dizem: ó Israel, estes são os seus deuses que o tiraram da terra do Egito. E Deus ainda diz no versículo 10. Agora fique de lado e eu lançarei contra eles minha ira ardente e os destruirei. Depois farei de você, Moisés, uma grande nação. Essa história é fascinante, porque Moisés responde: não faça isso, Senhor. A promessa que o Senhor fez está em jogo. As nações vão dizer: o Senhor conseguiu tirá-los do Egito, mas não conseguiu levá-los até a terra prometida. Senhor, é a sua reputação que está em jogo. O Senhor precisa manter esse povo vivo. E Deus gostou da oração de Moisés. Mas então, nos versículos 15 e 16, vemos o seguinte. Em seguida, Moisés se virou e desceu o monte. Trazia nas mãos as duas tábuas da aliança que estavam escritas dos dois lados, frente e verso. As tábuas eram obra de Deus. Cada palavra tinha sido gravada pelo próprio Deus. Versículos 19 e 20. Quando se aproximaram do acampamento, Moisés viu o bezerro e as danças e ficou furioso, jogou as tábuas de pedra no chão e as

0: despedaçou ao pé do monte. Tomou o bezerro que haviam feito e o queimou. Moeu-o até virar pó, jogou-o na água e obrigou os israelitas a bebê-la. É preciso entender que esse bezerro provavelmente foi construído e formado em madeira para depois ser revestido com ouro derretido. Então Moisés queimou o ídolo. Depois ele pegou o ouro derretido e o moeu até virar pó. Aí ele espalhou esse pó sobre a superfície da água e obrigou os filhos de Israel a beberem. O que ele estava dizendo é: quero que agora vocês sintam os efeitos negativos, o gosto amargo das consequências dessa sua idolatria. E da mesma forma, hoje, Deus continua fazendo isso na vida das pessoas. Todo ídolo a que nos apegamos acaba nos decepcionando e sentimos aquele gosto amargo na boca e na alma porque nos apegamos e encontrávamos prazer nele. Veja o que acontece com muita gente. No caso de um casal em que a pessoa decidiu se casar sem se importar com o que Deus dizia a respeito, ela achava que sabia mais do que Deus. E por isso ela seguiu em frente, sem querer consultá-lo sobre a vontade dele. Ela não quis se submeter à direção de Deus. Talvez ela até já tivesse uma ideia daquilo que Deus quisesse fazer na vida dela, mas insistiu em lhe dizer não. E com o tempo, aquele casamento que ela tanto desejou e idealizou passa a ter gosto amargo. Depois vem aquela promoção que alguém perseguiu com tanta obsessão. A pessoa foi dominada pelo desejo de subir de cargo, de alcançar uma posição, mas junto com o cargo vieram compromissos difíceis, relacionamentos rompidos e todo tipo de complicação, porque Deus começa a tirar o brilho dos nossos ídolos. E tem também o caso daquele imóvel que alguém compra achando que será um investimento sábio. Mas logo o valor dele começa a cair e todos os sonhos e esperanças que estavam depositados naquele negócio desmoronam. Deus está sempre arrancando ídolos da nossa vida, podando o que for necessário para que não fiquemos dominados por esse pecado terrível da idolatria que ele abomina tanto. E assim, o povo foi castigado por sua idolatria. E agora veja o que acontece, porque o quinto ponto é este: precisamos nos arrepender da idolatria. Precisamos nos arrepender. Esse é o ponto número 5. Se formos sábios, nos arrependeremos da nossa idolatria. Repare bem nessa observação interessante sobre a nossa natureza humana. Versículo 21. Por fim, dirigiu-se a Arão e perguntou: o que esse povo lhe fez para que você os levasse a cometer tamanho pecado? Não fique tão furioso comigo, meu senhor, respondeu Arão. Você sabe como este povo é mau. Eles me disseram: faça para nós deuses que nos guiem. Não sabemos o que aconteceu com esse Moisés que nos trouxe da terra do Egito para cá. E então, como diriam hoje em dia, o que é que se pode fazer? Afinal, vivemos numa sociedade democrática. Então eu disse para eles: quem tiver ouro, arranque e traga para mim. Eles me trouxeram o seu ouro e veja bem, Moisés, acredite se quiser, eu joguei o ouro no forno e saiu esse bezerro. Isso não foi incrível? Moisés, você precisa entender, é esse tipo de forno que temos por aqui, é ele o verdadeiro problema. Você tem que entender que a culpa é do povo. Se eles não fizessem esse tipo de forno, isso não teria acontecido. Mas o que é que eu podia fazer? Que forno? Eles disseram: a culpa é do forno. Sim, eu sei, todos achamos isso meio engraçado. Mas o que eu quero que você entenda hoje é que Satanás tem uma boa desculpa para qualquer tipo de pecado que você e eu quisermos cometer. Ele nos apresenta uma boa desculpa. De algum modo, vai nos parecer que a culpa não é nossa. Será culpa de outra pessoa? Será culpa das circunstâncias? Será culpa do outro? Mas uma coisa é certa, nós não seremos os culpados. O nosso desejo de nos proteger e de garantir que outra pessoa leve a culpa é tão forte que nos armamos com um monte de desculpas e um monte de mentiras. E acabamos culpando até o forno por algo que nós mesmos quisemos e fizemos. E é claro que Moisés não ficou satisfeito com essa tentativa de explicação. Ele não disse: pensando bem, Arão, agora eu vejo que você tem razão. Esses fornos são mesmo milagrosos. Não. O que ele fez foi convocar todos os que ficaram do lado da justiça para ficarem do lado dele. Versículos 25 a 28. Moisés viu que Arão havia permitido que o povo se descontrolasse completamente, dando motivo de zombaria a seus inimigos. Portanto, colocou-se à entrada do acampamento e gritou: "Todos que estiverem do lado do Senhor, venham até aqui e juntem-se a mim." E todos os levitas se reuniram ao redor dele. Moisés lhes disse: "Assim diz o Senhor, o Deus de Israel: cada um de vocês pegue sua espada e vão e voltem de uma extremidade à outra do acampamento. Matem todos, até mesmo seus irmãos, amigos e vizinhos." Os levitas obedeceram à ordem de Moisés e cerca de 3.000 pessoas morreram naquele dia. E Moisés disse: "Pela sua obediência, vocês provaram estar consagrados ao Senhor." Quem lê esse relato em nossos dias pode pensar: eu não consigo acreditar nisso. 3.000 pessoas foram mortas. Mas veja bem, o que Deus estava dizendo é: eu odeio a idolatria e eu levo isso a sério. Nos tempos do Antigo Testamento, quando Deus governava diretamente numa teocracia e ele intervinha na vida das pessoas, ele ficava profundamente irado. A ira de Moisés se acendeu com a de Deus. Deus disse: eu não vou tolerar isso. Ele quis deixar claro o que pensa da idolatria. Somos amantes de ídolos. Esse é o problema. Essa é a fonte do conflito na alma humana. Deus é inimigo dos ídolos. E ele lida com a nossa idolatria de forma severa e radical.
1: A intolerância de Deus aos ídolos continua tão severa hoje quanto foi quando morreram aqueles 3.000 idólatras de Israel. O pastor Paulo Biasi nos trouxe a parte 2 de Alvejando a Idolatria, a 10ª numa série de mensagens sobre a vida e os tempos de Moisés, um homem que viveu aproximando-se de Deus. Sou Héctor Nóbrega. Acompanhe a próxima edição de Correndo para Vencer para ouvir pensamentos finais sobre os ídolos em nossa vida.

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6: Voltamos aqui com um amigo na madrugada nesta sexta, 2:04 no horário de Brasília. Sabe quem tá chegando aqui? O casal missionário da RTM, Wesley e Marlene. E eles vão aproveitar e vão trazer pra gente o diário de viagem com Wesley e Marlene.
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8: Querido ouvinte, aqui é a Marlene e hoje eu estou em um lugar, eu e o Wes estamos em um lugar muito especial, muito diferente, na região de Goiás, interior de Goiás, na fazenda Arapuca. E adivinhem quem eu encontrei aqui? Encontrei um ouvinte da RTM e a gente estava batendo um papo ali e ela me contou umas coisas bem legais, que ela conhece a Renatinha, Renata Burjato, já conversa, já ganhou vários brindes da RTM. E eu falei, não, vamos bater um papo aqui pro diário de viagem. Cida, me conta a sua história, como eu sei que você mora em Cristianópolis, mas você está aqui hoje no culto da Igreja Cristã Evangélica de Arapuca, porque você é da denominação Cristã Evangélica de Cristianópolis, né?
9: Uhum. Olá, pessoal, boa noite. Então, eu frequento a igreja aqui já faz um bom tempo e ouço a rádio, né? Com a Renata, com todos os locutores, são muitos, né? Não me lembro o nome de todos. E pensei, eu vou lá no culto porque a minha querida vai cantar lá, né? Aí tô aqui. Gente, muito bom, muito bom.
8: Não, e ela é muito simpática, ela é muito simpática. Interessante que nós chegamos aqui à tardezinha, eu, o Wesley, viemos com o pastor João Batista e a Elia, sua esposa, e nós chegamos aqui no pôr do sol. E tava lindo. Falei, gente, que lugar privilegiado. E também encontrei aqui a irmã Norma, que ela lidera esse rebanho aqui na igreja Arapuca, né? E irmã Norma, há quantos anos você faz esse trabalho? Como tem sido isso na sua vida?
10: Boa noite. Tem sido assim maravilhoso, muito abençoado. Eu tenho aprendido muito com esse trabalho. Deus tem agido muito no nosso coração. E já tem assim, acho que uns 10 anos mais ou menos que eu tô assim nesse trabalho. Mas tem sido maravilhoso, uma bênção.
8: Amém. A irmã Norma, agora mesmo ela estava me contando que ela mora aqui na região já há 40 anos, numa fazenda aqui. Aí eu estava falando para ela, mas que coisa boa. Ela falando, a melhor coisa do mundo é você ter o seu porquinho, a sua galinha, você comer o ovo que você sabe de onde vem. Então, assim, é privilégio ir unindo isso, o útil ao agradável, deles não estarem esquecendo de Cristo, da comunhão entre irmãos, de anunciar o evangelho. Né, irmã Norma?
10: Sim. Assim, nós temos crescido muito na palavra de Deus, né? O pastor Pedro é uma pessoa muito iluminada por Deus. Então, ele tem preocupado com o rebanho, né? Aqui da igreja, trazendo a palavra de Deus, assim, verdadeira para nós. Ele não cansa de trazer a palavra verdadeira, né? Trabalha sempre na Bíblia, né? No Evangelho. Então, assim, nós temos visto o nosso crescimento aqui nessa região da igreja, né? Porque aqui não é uma igreja, é uma congregação de Cristianópolis. Então, assim, nós temos crescido bastante. Glória a Deus, né? Por isso.
8: Amém, glória a Deus. A irmã Norma é muito simpática e assim, é muito interessante a gente ver, assim, a calma da pessoa do campo, né? A gente sente uma energia de paz. quando a gente conversa com essas pessoas que estão no campo, é muito bom. Irmã Cida, e você me falou que você é ouvinte da rádio, que você ouve vários programas.
10: Todos os dias eu ouço a rádio. Eu já levanto, já ligo lá, meu sonzinho tem...
8: Você ouve pelo aplicativo,
10: pelo,
8: né?
10: Aplicativo, pessoal. Tem que baixar o aplicativo no celular, eu ouço pelo aplicativo, coloco na caixinha de som. Então, o dia todinho. Eu gosto do pastor Luiz Saião, eu gosto da Renata, eu gosto de todos.
8: Oh, é proibido falar da Renata aqui, viu?
10: Ei, Renata, um abraço pra você. Gosto mais dela. E também tem o programa daquela psicóloga, como que ela chama? Ela dá uma palavra maravilhosa também, gente. Todo mundo tem que ouvir a rádio, RTM.
8: Ela tava ali divulgando a rádio, eu vi ela conversando com a irmã Norma, a irmã Norma perguntando como faz pra ouvir a rádio, porque aqui, às vezes, você não vai conseguir ouvir pela repetidora, que é a FM Paz de Goiânia, porque é afastada de Goiânia, mas ela tava falando do aplicativo, né, irmã Norma? Agora?
11: Sim, aí eu vou abaixar no meu celular, né, o aplicativo, pra mim também ser ouvinte, né, dessa rádio.
8: Nossa, você vai amar. Eu sou suspeita, mas você vai amar, vai ser bênção pra sua vida, pra sua família, irmã Norma. Ô Cida, e me fala assim, o que que você sente estando vindo aqui na congregação de Arapuca, que é uma fazenda no campo aqui?
10: Olha, eu sou muito bem recebida aqui. A irmã Norma, o pastor Pedro, todos me tratam super bem. Esse pessoal aqui é minha família, a igreja é minha família, né? E eu sempre venho, a irmã Norma, ela faz as marmitas e vende aqui pra arrecadar o dinheiro, né, irmã Norma? Tem bazar, apesar da igreja ser na fazenda, tem muita gente que mora aqui, então os cultos são bem divulgados, o pessoal vem de Cristianópolis, vem de Bela Vista e são todos bem recebidos aqui na nossa congregação da Arapuca. Inclusive, tá completando 77 anos.
8: Olha só, então é mais uma informação. A igreja, essa igreja aqui está completando essa congregação 77 anos, não é? E o pastor, hoje aqui, o pastor titular é o pastor
10: Pedro, pastor Pedro. Ele e a esposa.
8: É, certamente o Wesley vai fazer um diário de viagem com ele agora mesmo. Nós estamos aqui antes do culto. Daqui a pouquinho o culto começa, né? Eu mais o Wesley estamos aqui na igreja. E veio também o pastor João e a esposa Hélia. Eu creio que vai ser uma grande bênção para todos nós.
10: Que bom, nós estamos na expectativa e amém por isso, né?
8: Amém. Eu vou chamar uma canção, Cida, você tem alguma canção da sua preferência de Wesley e Marlene? Não sei se você lembra de alguma música ou você quer deixar por nossa escolha?
10: Eu deixo bem pra escolha de vocês, porque, nossa, eu não lembro. Realmente, eu não me lembro. Assim, eu sempre ouço, mas assim, não
8: de
10: me
8: nome,
10: lembro.
8: De nome, de título, né? Não, então nós vamos ouvir uma canção aí, eu não vou chamar o nome da canção, nós vamos escolher e a nossa técnica aí em São Paulo vai rodar uma canção nesse intervalo.

0: você ouviu aí, acabou de ouvir uma canção com Wesley Marlene. Irmã Norma, você quer deixar alguma mensagem para o ouvinte da Rádio Transmundial? Uma mensagem do seu coração?
1: Vamos todos, né, servir a Deus com coração verdadeiro. Servir a Deus é uma honra para nós, porque não foi nós que escolhemos Deus, foi Ele que nos escolheu. Então isso aí para nós é um privilégio. Né, vamos abrir o nosso coração para Deus, né, sempre estar em oração e buscando verdadeiramente que tudo na vida da gente acontece da forma que Deus quer que aconteça.
0: Amém. Ela disse pouco e disse tudo. Isso é muito importante. Agradeço muito a sua participação, irmã Norma, aqui no programa Diário de Viagem. Cida, também agradeço a você. Que Deus te abençoe. Quer mandar algum recadinho?
2: Muito obrigada. Foi muito bom ver vocês aqui. Nossa, quando eu vi o card que a irmã Norma mandou pra mim, eu falei, gente, ó, eu tô lá mesmo, viu? Porque eu sempre ouço vocês lá. Muito obrigado, viu? Muito obrigado por tudo.
0: Eu que agradeço. Agora vamos pro culto, né?
2: Bora lá, né?
0: Deus abençoe. Deus abençoe você, caro ouvinte, estejam orando por nós. Nós sempre estamos lembrando de vocês também. Um grande beijo da Marlene.
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1: Numa roda de conversa, ouvi um amigo dizer: eu crio galinhas, mas perdi a vontade de comer aquelas que eu mesmo cuido. Aquela frase me fez pensar. O avicultor não apenas cria aves, ele alimenta, protege e acompanha animais que depois podem servir à alimentação humana. Cuidar de uma ave e depois vê-la morrer nos lembra que a vida tem valor e que o pecado custa a vida. Essa verdade aparece de modo forte na Bíblia. No Antigo Testamento, Deus permite que aves fossem oferecidas pelo pecado. Quem tinha poucos recursos podia oferecer duas aves. Aquela ave que não havia cometido pecado era inocente. Mesmo assim, morria no lugar de quem havia pecado. O sacrifício mostrava que o pecado não é um simples erro. Cuidar de uma ave e depois vê-la morrer nos lembra que a vida tem valor e que o pecado custa vida. Deus é a fonte da vida. O pecado conduz à morte e rompe a comunhão com Deus Pai. O avicultor conhece esse ciclo. Ele cuida das aves porque elas têm uma finalidade. Mas o sacrifício bíblico revela uma realidade muito mais profunda. O animal morria para mostrar ao ser humano a gravidade da sua culpa. Depois, o Novo Testamento mostra o cumprimento dessa figura em Jesus Cristo. Ele não tinha pecado, mesmo assim, entregou sua vida pelos pecadores. Quando você olhar para o preço de uma vida, lembre-se do preço da sua reconciliação com Deus. Cuidar de uma ave e depois vê-la morrer nos lembra que a vida tem valor e que o pecado custa vida. Por isso, não trate o seu pecado como algo pequeno. Confesse a Deus, abandone o comportamento inconveniente. Agradeça a Cristo pela graça recebida. Hoje, tome uma decisão concreta. Reconheça diante de Deus aquilo que precisa mudar e dê o primeiro passo. Há esperança para quem se arrepende, mas há também um santo temor. O pecado custa a vida. E Cristo entregou a própria vida para salvar pecadores, reconciliá-los com Deus Pai pela fé. 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Até já.
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1: Querido amigo, hoje o nosso alvo é estudarmos a parte final do capítulo 21 do livro de Apocalipse, isto é, o penúltimo capítulo do livro de Apocalipse. Nós vamos estudar, vamos refletir sobre Apocalipse 21, 22 até 27. Esses últimos versos do penúltimo capítulo de Apocalipse são versos que nos ajudam a vislumbrar ainda de maneira mais nítida alguns dos aspectos da nova vida que teremos com o Senhor na eternidade. Esses versos descrevem o reino de Deus eterno e consumado. Esses versos também descrevem para nós os santos na nova terra. Como o mundo das nações tem que compreender e assimilar a influência divina desse novo céu e nova terra, assim também o mundo da natureza, da criação, não será aniquilado, mas será transfigurado, será transformado por completo nessa nova etapa que está por vir. A humanidade tem experimentado ultrapassar diversas fronteiras. Os mares e os continentes já foram conquistados. Aventuras no espaço, que pareciam ficção, já se tornaram realidade. As máquinas espaciais e os robôs já desceram até o profundo mar. E também máquinas espaciais têm ido até outros planetas, por exemplo, Marte. Contudo, há uma fronteira que nunca será ultrapassada. Qual é a fronteira? O futuro. Não podemos nos adiantar ao tempo e tentar imaginá-lo. Só podemos vislumbrar aquilo que nos foi revelado. Veja bem, muitos procuram respaldar-se nas suas interpretações para profetizar que a volta do Senhor ocorrerá em tal data, numa data específica. O que nos chama a atenção é que as escrituras são enfáticas quanto à impossibilidade de qualquer cristão saber de antemão a data da volta de Jesus. O próprio Senhor Jesus tinha dito aos seus discípulos: "Mas a respeito daquele dia e hora ninguém sabe, nem os anjos do céu, nem o Filho, senão o Pai." Mateus 24:36. E aí ele acrescentou também o seguinte: "Ficai também vós apercebidos, porque a hora em que não cuidais, o Filho do Homem virá, conforme ele disse lá em Lucas 12:40. E por fim, logo antes da sua partida, ele disse aos que com ele estavam: "Não vos compete conhecer tempos ou épocas que o Pai reservou para a sua exclusiva autoridade." Isso ele disse, está registrado em Atos capítulo 1, versículo 7. Querido amigo, somente depois que pessoas se decepcionam por terem fixado datas, alguns têm reconhecido a clareza do aviso bíblico para não se marcar mais qualquer dia da vinda do Senhor Jesus, esse retorno tão esperado. Na verdade, o dia do Senhor é composto de diversos eventos. Você sabe, você tem acompanhado, nós temos estudado. Então, esse dia maravilhoso é, de fato, composto por diversos eventos, diversos acontecimentos. Mas, mesmo assim, não podemos usar esses eventos para marcar ou especificar o dia da volta do Senhor. Mas, como temos visto, o dia do Senhor será real, isso é, vai acontecer mesmo. Ele acontecerá de fato, e nesses versos finais desse capítulo, nós conhecemos a descrição que João faz da renovação feita pela poderosa mão de Deus, pela presença maravilhosa do Senhor Jesus voltando, agora não mais como Salvador, mas como juiz. Vamos estudar então esses versos, dando a eles o seguinte título: Vislumbres da Glória Celeste. Eu repito, com base então em Apocalipse 21, 22 a 27, sem querermos marcar data da volta do Senhor Jesus, vamos estudar esse texto, dando a ele então esse título: Vislumbres da Glória Celeste. A terra foi amaldiçoada por causa dos homens, porém ela foi redimida pelo segundo Adão, pelo homem Deus, pelo Deus homem, por Senhor Jesus Cristo. A hora da igreja está chegando. O futuro no reino de Deus está chegando. O dia do Senhor e a mudança da terra, nós já estudamos em 2 Pedro capítulo 3. Porém, a expressão dia se usa muitas vezes para especificar um período que compreende um longo tempo onde eventos importantes devem acontecer. Nesse caso, dia do Senhor certamente se refere a eventos intimamente relacionados com a segunda vinda do Senhor, a transformação completa da terra, o juízo e depois, finalmente, a habitação no lar celestial. João viu e registrou a dissolução do sistema antigo, o desaparecimento do céu, da terra e do mar. Mas, como constatamos, ele manteve a sua forma didática de escrever e assim, nesse capítulo 21, ele repetiu aquilo que ele já tinha mencionado lá no capítulo 20, versículo 11. João nos apresenta essa mudança, essa novidade toda, e assim nos faz relembrar de um texto bem importante lá do Antigo Testamento, como Isaías 65, 17 e 18 e 66, 22. Depois você pode anotar esses versículos, eu vou repeti-los e você pode conferir. Isaías 65, 17 e 18 e Isaías 66, 22. Depois então de nos mostrar vislumbres do céu, do novo céu e da nova terra, depois de nos mostrar vislumbres da nova Jerusalém, nesse finalzinho de capítulo, João vai nos mostrar mais detalhes da glória celeste. Assim, o princípio que extraímos desse texto se vê nessa frase. Anote aí se você tiver condições, porque esse é o resumo então de Apocalipse 21, 22 a 27. Somente os salvos terão o privilégio de usufruir da nova Jerusalém preparada por Jesus. Eu repito, somente os salvos terão o privilégio de usufruir da nova Jerusalém preparada por Jesus. E nesses versículos nós vamos encontrar três vislumbres da nova Jerusalém preparada por Jesus. Vamos verificar então cada um desses vislumbres dessa nova Jerusalém, dessa nova situação em que todos os salvos poderão usufruir desse local tão especial, desse preparo tão especial que o Senhor Jesus está fazendo para nós. O primeiro vislumbre da nova Jerusalém refere-se à presença gloriosa de Deus como sua luz e claridade. Versículos 22 e 23. Diz assim o versículo 22: nela não vi santuário, porque o seu santuário é o Senhor, o Deus Todo-Poderoso e o Cordeiro. Querido amigo, João registra então aquilo que ele estava vendo, mas registra também o que ele não viu. Claramente ele aponta que não viu nenhum templo nessa nova maravilhosa cidade. Como um bom judeu, João sabia da importância do templo de Jerusalém. Mesmo depois de ter se tornado cristão, João sabia também da importância de um local para adoração coletiva. Mas a razão pela qual não havia templo nessa nova cidade é que o próprio Deus e o Cordeiro são o seu templo. O santuário do tabernáculo e depois do templo, lá no Antigo Testamento, servia para quê? Para representar a presença de Deus no meio do povo. Era uma sombra da comunhão íntima dos santos com o Senhor. Mas o Cordeiro de Deus, o Senhor Jesus Cristo, trouxe essa íntima comunhão de uma forma especial. Lembre-se que ele nos ensinou a dizer o quê? Pai nosso. Não era mais aquele Senhor afastado, o Senhor dos exércitos poderoso, mas é o nosso Pai, Papai, Abba Pai, diz o Espírito Santo. Ele habitou entre nós e prometeu fazer morada eterna nos fiéis, isso através do Espírito Santo. Então veja bem, como Deus agora mora na igreja espiritual, que é o seu templo, que somos nós, a igreja foi perfeita, foi feita, na verdade, de uma maneira correta, perfeita, para ser a morada dele como seu templo. Essa perfeição, essa santidade, vem através da obra do Espírito Santo. Nós podemos perceber isso lá em 1 Pedro 2, 5 e 6, em Efésios 2, 19 e 22. Então, como a igreja era o santuário dele na eternidade, ele mesmo será o santuário dela. É muito interessante essa troca. Como a igreja foi o santuário e é o santuário dele aqui, enquanto nós estamos nessa dimensão, na eternidade ele será o santuário da igreja. Os meios da graça terminarão quando chegar o fim dessa época, da época da graça. As ordenanças da igreja darão lugar ao Deus das ordenanças. A comunhão sem interrupção, imediata e direta, será com ele, com Deus e com o Cordeiro. E isso tudo, então, substituirá as cerimônias que eram feitas anteriormente, que são feitas hoje. No Apocalipse, Deus estende sobre os fiéis o seu santuário, o seu manto. Ele é o santuário verdadeiro dos seus servos. O versículo 23 ainda diz: a cidade não precisa nem de sol, nem de lua para lhe darem claridade. Por quê? Porque a glória de Deus a iluminou e o Cordeiro é a sua lâmpada. Assim, então, além de oferecer a proteção como santuário, Deus também é a única fonte de luz, pois ele é luz. O próprio João tinha afirmado isso quando escreveu a sua primeira carta. Ora, a mensagem que da parte dele temos ouvido e vos anunciamos é essa: que Deus é luz e não há nele treva nenhuma. 1 João, capítulo 1, versículo 5. Querido amigo, no universo físico, quando da criação, Deus colocou o sol, a lua, as estrelas para alumiar a terra. Mas a luz já existia antes da criação desses luzeiros. Isaías usou o mesmo conceito para descrever a bênção da comunhão do reino messiânico. Jesus afirmou claramente: eu sou a luz do mundo. Quem me segue não andará nas trevas, pelo contrário, terá a luz da vida. João 8:12. Então, além disso, devemos notar que o texto do versículo 23 diz que a glória do Senhor a iluminou, isso é, iluminou aquela cidade maravilhosa. Essa expressão deve ser bem entendida, pois ela nos dá um grande motivo de louvor a Deus. A glória de Deus, a glória Shekinah, vem desde o Antigo Testamento. Nesse texto, então, a palavra glória aparece três vezes, no versículo 23, no versículo 24 e no versículo 26. E nessas ocasiões, a mente joanina certamente reflete sobre a glória Shekinah. João cita Isaías: nunca mais te servirá o sol para a luz do dia, nem como seu resplendor a lua te alumiará, mas o Senhor será a tua luz perpétua e o Deus a tua glória. Nunca mais se porá o teu sol, nem a tua lua minguará. Por quê? Porque o Senhor será a tua luz perpétua. Isaías 60, 19 e 20. Certamente, querido amigo, passagens como Êxodo 40, onde temos a descrição da inauguração do tabernáculo, e 1 Reis 8, ou 2 Crônicas, capítulo 5, onde temos a descrição da inauguração do templo, certamente essas passagens estavam na mente de João, porque a glória de Deus foi tão maravilhosa nessas duas ocasiões, ela foi tão marcante, foi tão densa, que os sacerdotes que ministravam não tiveram condições de permanecer no tabernáculo ou no templo, porque a glória do Senhor enchia aquelas casas de adoração. A glória de Deus iluminará essa fantástica cidade. A presença gloriosa de Deus será a luz, será a claridade dessa cidade. Deus e o Cordeiro serão a nossa luz. Por isso, então, chegamos ao segundo vislumbre da Nova Jerusalém, que refere-se ao quê? A glorificação constante que Deus obterá de todos os remidos. Veja bem, João vê esse vislumbre da glória celeste, da glória desse ambiente da Nova Jerusalém. E esse ambiente refere-se à glorificação constante que os remidos darão a Deus. Versículos 24, 25 e 26. As nações andarão mediante a sua luz e os reis da terra lhe trazem a sua glória. No capítulo 60 de Isaías, que nós já mencionamos, no versículo 3, o profeta olhou para a glória futura do reino de Cristo e falou que as nações e reis iam caminhar na direção da luz de Deus. Elas andariam na sua luz, no seu caminho. Essa é uma das várias profecias da salvação dos gentios, cumpridas a partir da conversão da família de Cornélio. Lembre-se lá de Atos 10. Alguns têm interpretado essas palavras dizendo que João estaria descrevendo a Jerusalém da época do milênio. Mas o que João está fazendo de fato é muito mais do que isso. João está descrevendo, em termos humanos convencionais, a universalidade do conhecimento de Deus na nova dispensação recém-inaugurada, isso é, na eternidade. Ele mostra a necessidade de entendermos que o grupo semântico, andar, caminhar, perambular, na frase, as nações e os povos andarão mediante a sua luz, não define uma troca de lugar com um alvo definido, mas a permanência andante num lugar determinado. Isso é, os salvos de todas as nações andarão nessa nova cidade habitada, vivendo uma vida movimentada no desenvolvimento da sua própria vida, agrupado em torno do seu centro, que é o tabernáculo de Deus, que é a própria presença de Deus. Isso é, nós estaremos andando nessa cidade maravilhosa, cujo templo, cujo o centro é o Senhor, é o tabernáculo de Deus entre nós. Esses reis da terra que trarão sua glória a Deus não devem ser confundidos com aqueles reis que pertencem ao grupo seguidor da Babilônia. Não, esses reis pertencem ao reinado novo, que reinam com o Cordeiro. São salvos cujos nomes estão escritos no livro da vida. Toda honra e glória pertence a Deus. E por isso, então, esses reis que estarão reinando com o Senhor Jesus, todos nós lhe prestaremos tributo e gratidão. As suas portas nunca jamais se fecharão, diz o versículo 25, porque nela não haverá noite. As portas da cidade celeste nunca serão fechadas, porque sempre será dia. Normalmente se fechavam as portas da cidade no período noturno como medida de segurança, porém não haverá mais noite, portanto as portas não serão fechadas. Haverá livre ingresso, haverá livre e contínua entrada na cidade para todos que nela habitam. Mesmo estando abertas, essas portas dão absoluta segurança e completa liberdade para todos que estão dentro dessa cidade. É lógico entender também que somente os salvos estarão transitando nessa cidade. A luz do Senhor iluminará os seus passos, o seu caminhar, e todos lhe darão glória e a honra das nações, versículo 26. Novamente, a ideia é essa daqui. Embora todos formem um conjunto, em conjunto, a noiva do Cordeiro, é provável que haverá várias ordens entre os remidos, semelhantes às divisões das nações na terra. Chegamos então agora ao terceiro vislumbre da Nova Jerusalém, que refere-se à identificação dos habitantes, versículo 27. Nela jamais penetrará coisa alguma contaminada, nem o que pratica abominação e mentira, mas somente os inscritos no livro da vida. Desse livro é do Cordeiro. Querido amigo, embora essa afirmação já tenha sido dada por João no capítulo 20, versículo 15, aqui João repete exatamente aquilo que Isaías, 800 anos antes da vinda do Senhor Jesus, quando teve essa visão, ele disse, Isaías disse assim: e ali haverá bom caminho, caminho que se chamará o caminho santo. O imundo não passará por ele, pois será somente para o seu povo. Isaías 35, versículo 8, Isaías 52, versículo 1. Querido amigo, a igreja é composta dos santificados. A igreja é a nação santa. Seria um bom momento de você verificar se você tem sido realmente um habitante já agora desta santa cidade. No Antigo Testamento, pessoas com defeitos físicos eram proibidas de servir como sacerdotes no santuário, prefigurando o quê? A pureza espiritual dos sacerdotes na nova aliança, os cristãos santificados que servem a Deus. Aqui, qualquer pessoa que tem defeito espiritual também é proibida de servir como sacerdote diante de Deus. Na verdade, não haverá ninguém, nenhum com defeito espiritual, porque todos foram lavados no sangue de Cristo. Somente os inscritos no livro do Cordeiro, no livro da vida do Senhor Jesus. Os habitantes dessa cidade são os santos, as pessoas que pertencem ao Cordeiro. Por isso, querido amigo, nós chegamos ao término desse texto, desse capítulo tão importante. E nós temos que refletir sobre o seguinte: se o pecado nos impede de permanecermos na presença de Deus, certamente o nosso nome escrito no livro da vida com o sangue de Jesus nos dá certeza de permanecermos eternamente na presença de Deus. Por isso, eu oro por você e para mim, para que tenhamos certeza de modo absoluta, porque a nossa vida foi lavada pelo sangue de Cristo, de que um dia nós estaremos nessa grande e nessa bela cidade, porque o Senhor Jesus nos salvou. Que Deus te abençoe, um grande abraço e até o próximo programa.

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demais ter você com a gente nesta sexta-feira. Chegamos nesta última hora aqui de Um Amigo na Madrugada e vamos com o melhor da música pra você.

momento de oração, chamados à vitória, para ser um homem de acordo com a vontade de Deus. Hoje é dia 29 de agosto e o tema é influência. Em Mateus 5, versículo 13, na parte A está escrito: vocês são o sal da terra, mas se o sal perder o seu sabor, como restaurá-lo? O sal dá gosto e preserva. Sem os valores cristãos, a sociedade é cruel e entrará em decomposição. Não ceda, defenda o que é justo e correto. Cristãos mornos são uma vergonha para o evangelho. Aqui, Ricardo Santos, e é sempre uma alegria orar com você. 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
1: Eu sou o pastor Nathan Costa, sou o diretor executivo da TouchPeace. Eu gostaria de falar hoje sobre cooperação. O texto é Colossenses capítulo 4, dos versículos 7 ao versículo 9. Diz assim a palavra de Deus: Tíquico, irmão amado, servo fiel e colaborador no serviço ao Senhor, informará vocês de todas as coisas a meu respeito. Enviei a vocês por esta mesma razão, que saibam como estamos e para que ele os encoraje. Ele irá com Onésimo, fiel e amado irmão, que é um de vocês. Eles irão contar tudo o que está acontecendo aqui. Paulo, nesses versículos, ele não relata de uma situação pessoal. Ele não traz nada sobre a sua própria vida. Ele deixa todos esses detalhes que nós temos muita curiosidade ainda nos nossos dias, ao encargo dos seus dois irmãos espirituais, Tíquico e Onésimo, que divide os seus fardos com eles. É um ministério maravilhoso que eles têm, que é o de compartilhar as necessidades e os fardos uns com outros, porque compartilhando as necessidades, isso nos encoraja. Gostaria de ver duas marcas sobre a cooperação. E a cooperação, como você serve no reino de Deus, isso é um testemunho. Em primeiro lugar, vemos a vida de Tíquico. E Tíquico, ele é considerado um ministro fiel, um servo fiel, um colaborador no serviço ao Senhor. Quando o apóstolo Paulo sai de Éfeso, ele estava acompanhado de 7 cristãos, dentre eles Tíquico. Nós vemos isso em Atos capítulo 20. Esses homens ajudaram a Paulo a levar essa oferta de amor das igrejas gentias aos cristãos pobres ou necessitados ali da Judeia. Tíquico permaneceu na prisão com o apóstolo Paulo e, sem dúvida alguma, ele foi útil de várias maneiras. O apóstolo escolhe Tíquico e Onésimo para entregar as suas cartas aos Efésios e também aos Colossenses. Por certo, também levaram a carta a Filemão. Paulo instrui Tíquico a compartilhar com os cristãos colossenses todos os detalhes da sua situação em Roma. Mas o que chama a minha atenção é essa descrição amorosa que Paulo tem sobre esse nosso irmão. Ele era, de fato, um cristão consagrado, um irmão amado, disposto a permanecer junto de Paulo, mesmo em meio a uma situação completamente difícil. Como é animador ter um cristão ao lado quando tudo parece contra nós. Mas ele também é chamado de servo fiel, de ministro fiel. Seu amor não ficou somente no campo da teoria, mas ele se revela na prática. Ele ministra ao próprio apóstolo Paulo e também depois, por meio dele, muitas igrejas, muitos irmãos são ajudados. Alguém disse bem que a capacidade mais importante do mundo é a capacidade de ser confiável. O apóstolo Paulo podia confiar que Tíquico faria todo o trabalho necessário. Ele também era um conservo de Paulo. Apesar dele próprio não ser apóstolo, ajudava Paulo em seu ministério apostólico. Paulo e Tíquico trabalharam juntos no serviço ao Senhor. Posteriormente, Paulo o envia a Creta e depois a Éfeso. Imagine só, não deve ter sido fácil para Tíquico relacionar-se com o apóstolo Paulo, preso, pois Paulo tinha muitos inimigos. Mas também não foi fácil para ele viajar tanto, ajudando o apóstolo em suas diversas tarefas. Mas o que me chama a atenção é que Tíquico não escolheu o caminho fácil, mas sim o caminho que era certo. Creio que as nossas igrejas, As nossas comunidades de hoje precisam cada vez de pessoas confiáveis, como o Tico. O versículo 9 nos traz o nosso segundo personagem, falando sobre cooperação. E ele é Onésimo, o fiel e amado irmão. Além de ser um deles, ou seja, Onésimo é um de vocês, ele é de Colossos. Se vocês se lembram, Onésimo era aquele escravo fugitivo que pertencia a Filemão, que se entregara a Jesus Cristo pelo ministério de Paulo em Roma. Ele que fugiu, andou milhares de quilômetros para longe do seu Senhor, a graça de Deus o encontra em Roma, e pela graça de Deus agora ele volta a Colossos com a carta em mãos para o seu dono, o seu Senhor, mas agora um irmão em Cristo. Paulo envia Onésimo de volta ao seu Senhor com uma carta pedindo que Filemão o recebesse e, mais do que isso, o perdoasse. Pensem comigo, meus queridos. Somente a graça, o evangelho de Jesus Cristo é capaz de fazer alguém que tinha viajado, fugido para longe dessa realidade, voltar para cumprir tudo aquilo que estava ali acordado. Mesmo com o evangelho tendo encontrado, ele entende plenamente que a sua condição não era mais um problema, mas sim uma oportunidade. Mesmo Onésimo havendo entregue a sua vida a Jesus Cristo por pouco tempo, ele já se mostrou digno de ser chamado de amado irmão pelo apóstolo Paulo. Esses dois homens, Tico e Onésimo, tinham diante de si dois ministérios por realizar. Eles precisavam encorajar os cristãos colossenses, mas eles precisavam também informá-los sobre a situação de prisão de Paulo. Será que é errado, então, o povo de Deus compartilhar informações dessa maneira? Claro que não. O apóstolo Paulo não estava pedindo dinheiro, nem comiseração. Ele desejava que os cristãos de Colossos soubessem de sua situação para que orassem por ele. Apesar de ser verdade que alguns obreiros cristãos usam as circunstâncias de maneira egoísta a fim de conseguirem sustento, esse não era o caso de Paulo. Queria apenas que seus amigos colossenses soubessem dos fatos e o sustentassem em oração. Quando eu leio carta de missionários, eu procuro anotar as principais dificuldades e necessidades que eles têm. Quando eu vou na minha devocional particular, eu uso de um diário de oração que me ajuda a lembrar por necessidades específicas em diferentes ministérios. Eu gosto de saber dos fatos, muitas vezes, para interceder de uma maneira muito específica. O fulano, a ciclana, o que eles estão precisando agora? Sabe o que eu mais gosto, meus queridos? É de ficar sabendo como Deus tem respondido essas orações, pois esses relatos estimulam e sempre estimularam a minha fé. Nós vemos aqui que a cooperação proposta por Deus nesses versículos pela vida de dois homens que usaram da sua vida, usaram da sua fala, usaram da sua língua, não para fofocar, não para criticar de uma maneira maliciosa, mas utilizaram a vida e a fala principalmente com os propósitos de Deus. Que possamos fazer a oração que Davi fez no Salmo 141, versículo 3. Coloca ao Senhor uma guarda à minha boca, vigia a porta dos meus lábios. Para nossa reflexão, algumas perguntas. Será que eu tenho compartilhado os meus fardos, as minhas dificuldades, os meus temores com outros cristãos? Será que eu tenho encorajado e ajudado? Segundo lugar, eu sou uma pessoa confiável. Como tem sido difícil nos nossos dias acharmos pessoas confiáveis. Será que eu sou essa pessoa confiável para os meus amigos? Terceiro, das minhas escolhas, eu escolho o caminho certo ou o caminho fácil? E por fim, eu tenho orado pelas necessidades específicas dos meus irmãos? Porque quando Deus responde, meus queridos, nós podemos ter certeza que aquela resposta veio diretamente do nosso Deus. A nossa cooperação é um lindo testemunho cristão que me leva a ser um ministro fiel e um amado irmão.
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1: Bom demais ter sua companhia nesta sexta-feira. Vamos juntos nesta última meia hora com Bené Gomes.

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1: Olá, é uma alegria ter a sua companhia. Que a graça do Senhor Jesus fortaleça a sua fé neste dia, caro ouvinte. Hoje refletiremos sobre a medida do amor de Deus por nós, a partir de Romanos capítulo 8, versículos 31 ao 34. Escute com atenção a leitura da palavra de Deus. Portanto, que poderemos dizer diante dessas coisas? Se Deus é por nós, quem será contra nós? Aquele que não poupou nem o próprio filho, mas pelo contrário, o entregou por todos nós. Como não nos dará também com ele todas as coisas? Quem trará alguma acusação contra os escolhidos de Deus? É Deus quem os justifica. Quem os condenará? Cristo Jesus é quem morreu, ou pelo contrário, quem ressuscitou dentre os mortos, o qual está à direita de Deus e também intercede por nós. Palavra do Senhor. Alguma vez você já questionou a autenticidade da sua fé ou a segurança da sua salvação? Talvez em algum momento de angústia você tenha pensado: será que realmente Deus me salvou até o fim? Olha, estou lembrando a história de um membro de igreja que certa vez procurou seu pastor profundamente aflito. Por quê? Porque na juventude este crente havia proferido palavras blasfemas contra Cristo. Ele havia dito que Jesus Cristo era o filho bastardo de Deus. Isso mesmo, bastardo de Deus. E anos depois, passou a acreditar que aquele pecado o colocava definitivamente fora da graça de Deus. Seu maior sofrimento era a dúvida sobre o alcance da salvação e da graça de Deus na vida dele. É justamente para responder a esse tipo de inquietação que talvez você já tenha passado, e eu também, que Paulo escreve Romanos capítulo 8. Após apresentar a obra completa da salvação, ele pergunta: que diremos, pois, diante destas coisas? E a resposta é clara: tudo o que diz respeito à salvação foi completado e foi realizado por Deus. Graças à obra reconciliadora de Cristo, não há condenação para o crente, para aquele que está em Cristo Jesus. E nesta passagem, nós veremos dois dos quatro desafios apresentados pelo apóstolo Paulo em forma de perguntas. A primeira pergunta é: existe algum poder capaz de impedir a glorificação do crente? Versículo 31. E Paulo vai responder. Ele não apresenta uma expressão de otimismo humano, pelo contrário, ele apresenta uma declaração da soberania de Deus. Ele diz: se Deus é por nós, quem será contra nós? O cristão enfrenta inimigos reais, a sua própria carne, o mundo em sua volta e o seu sistema. Satanás, o inimigo de Deus e por isso nosso inimigo também. O diabo é poderoso e astuto, mas nenhum desses adversários possui autoridade para frustrar o propósito eterno de Deus na vida do crente. Imagine uma criança atravessando uma avenida movimentada e esta criança está de mãos dadas com seu pai. A sua segurança não depende da força da sua mãozinha boba, bebezinho, não, mas da firmeza com que o pai segura a mão do filho. Assim também acontece com o cristão. Talvez você já tenha percebido que aquela ideia de segura a mão de Deus e vai, que muitas vezes nós cantamos, ele apresenta uma deficiência teológica. Não é você que segura e vai, é ele que nos segura e por isso nós vamos. Então, a nossa perseverança repousa na fidelidade de Deus e não na nossa capacidade de agir. A resposta de Paulo para isso, então, é um enfático não. Se Deus decidiu salvar, nenhum poder poderá separar-nos definitivamente desse Deus amoroso. A segunda pergunta: o amor de Deus pode diminuir com o passar do tempo? Versículo 32. Aquele que não poupou o seu próprio filho, pelo contrário, o entregou por nós, como não nos dará também com ele todas as coisas? Paulo apresenta o maior raciocínio possível. Esse raciocínio é simples, é irresistível. Se Deus já realizou a obra mais extraordinária, que é entregar seu filho para ser o nosso salvador e aquele que perdoa os nossos pecados, então jamais deixará de completar a obra que ele começou. Então, quando nós enfrentamos perdas, quando enfrentamos enfermidades ou sofrimentos, nós somos tentados a perguntar: será que Deus ainda me ama? E Paulo responde olhando para a cruz, não para as circunstâncias, porque é lá, caro ouvinte, é lá na cruz em que três verdades fundamentais nos são reveladas. A primeira, que a morte de Cristo foi um ato do amor soberano de Deus. Jesus não morreu por acidente nem apenas pela maldade humana. O Pai entregou seu filho para cumprir seu plano de redenção. Então, a cruz é a garantia de que Deus concluirá sua obra salvadora em nós. Em segundo lugar, quem morreu foi o Filho eterno de Deus. Cristo não foi apenas um mártir ou um mestre moral, como muitos afirmam nos nossos dias e afirmaram ao longo da história. Não. A morte de Cristo teve um valor infinito, porque ele é o único capaz de satisfazer plenamente a justiça divina. E, finalmente, Deus não poupou seu próprio filho. Assim como Abraão estava disposto a oferecer Isaac, seu filho, Deus efetivamente entregou seu próprio filho e sobre Cristo foi derramada toda a justa ira de Deus contra o pecado, para que os que creem em Cristo recebam perdão e reconciliação. Como é que esse texto se aplica a mim e a você, caro ouvinte, no dia de hoje? Em primeiro lugar, é que esse Deus que nos amou tanto, assim quando ainda nós éramos seus inimigos, o seu amor não diminuirá agora que fomos reconciliados com Cristo. Então, a certeza da segurança não repousa na força do crente, mas na fidelidade desse Deus que salva, que torna o crente perseverante e que vai glorificá-lo. Em segundo lugar, então pergunte a si mesmo: minha confiança está na minha capacidade de permanecer fiel ou na obra perfeita de Cristo que me sustenta? Graças à obra reconciliadora de Jesus Cristo, não há mais condenação para o crente em Cristo Jesus. Ah, como isso muda a nossa perspectiva! Eu vou orar neste momento, caro ouvinte, pedindo a bênção do Senhor para a sua vida. Logo depois nós ouviremos uma música, O Amor de Deus, Logo Eu, um Pecador, com Raquel Novaes e Paulo César Baruch. Ah, logo eu, Senhor, como o maior dos pecadores, Paulo nos ensina assim. E de fato foi por mim que Jesus veio e morreu. Logo eu, um simples pecador. Senhor, aceite o nosso louvor no dia de hoje e nos ajude a descansarmos na grandeza desse amor e a frutificarmos para a glória do teu próprio nome. Nos abençoe, Senhor. Não permita que
2: as setas inflamadas do inimigo roubem a nossa lealdade a ti, semeando dúvidas no nosso coração e desânimo e situações de questionar do teu amor, nos torne cada vez mais firmes, hoje e sempre, no nome de Jesus. Amém.

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1: Olá, eu sou o Israel. Sente-se, pegue o seu café e vamos conversar sobre Deus e sobre a vida, sobre a fé e sobre as nossas dúvidas.

Eterno Deus, seja louvado por mais este encontro com a sua palavra. Eu te agradeço pela sua companhia e oro ao Senhor para que o seu Espírito fale aos nossos corações por meio dessa conversa com as palavras da Bíblia. Temos conversado sobre 1 Samuel, capítulos 8 a 15, textos que contam como aconteceu com o povo bíblico de Israel a

0: transição de sociedade tribal para a monarquia. No episódio anterior, vimos que, por ordem do Senhor, Samuel deveria atender o pedido dos líderes das tribos e escolher um rei para governá-los, igual acontecia com as demais nações. Essa exigência das tribos implicava no esquecimento da identidade e vocação de Israel, que não era como as demais nações. Não eram as demais nações que deveriam liderar Israel em suas escolhas, leis e organização social. Muito pelo contrário, Israel era o povo que deveria liderar as nações ao viver em obediência exclusiva a Deus. Esse foi o ideal de teocracia no Antigo Testamento. Deus governa por meio da lei e o povo rejeita outros deuses, ama o Deus único, vivo e verdadeiro e obedece aos seus mandamentos. Da parte de Deus, é ele quem protege e provê para o seu povo. Mas o povo não cumpria a sua parte na aliança e a decisão de pedir um rei era a cereja do bolo dos seus muitos pecados contra o Senhor. A vida em Israel sob o governo de um rei custaria muito caro para as tribos e Deus precisava alertá-los quanto a essa realidade e com isso dar a eles mais uma chance de se arrepender dessa decisão baseado no medo. O texto de 1 Samuel 8, de 9 a 18, diz assim: Agora atenda-os, mas advirta-os solenemente e diga-lhes quais direitos reivindicará o rei que os governará. Samuel transmitiu todas as palavras do Senhor ao povo, que estava lhe pedindo um rei, dizendo: O rei que reinará sobre vocês reivindicará como seu direito o seguinte: ele tomará os filhos de vocês para servirem em seus carros de guerra e em sua cavalaria, e para correr à frente dos seus carros de guerra. Colocará alguns como comandantes de 1000 e outros como comandantes de 50. Ele os fará arar as terras dele, fazer a colheita e fabricar armas de guerra e equipamentos para os seus carros de guerra. Tomará as filhas de vocês para serem perfumistas, cozinheiras e padeiras. Tomará de vocês o melhor das plantações, das vinhas e dos olivais e o dará aos criados dele. Tomará um décimo dos cereais e da colheita das uvas e o dará a seus oficiais e a seus criados. Também tomará de vocês para seu uso particular os servos e as servas e o melhor do gado e dos jumentos. E tomará de vocês um décimo dos rebanhos e vocês mesmos se tornarão escravos dele. Naquele dia vocês clamarão por causa do rei que vocês mesmos escolheram e o Senhor não os ouvirá. Esse seria o altíssimo preço de uma estrutura monárquica em Israel. Basicamente, Deus os alerta. Vocês estão prestes a renunciar à liberdade de vocês, dos seus filhos e das suas filhas. O bem precioso da terra que lhes dei será colocado à disposição do rei, bem como todos os frutos da terra. Vocês estão realmente certos dessa decisão? E a resposta do povo é surpreendente. Todavia, o povo recusou-se a ouvir a Samuel e disse: Não, queremos ter um rei. Seremos como todas as outras nações. Um rei nos governará e sairá à nossa frente para combater em nossas batalhas. O que conduz as pessoas a tamanha cegueira, surdez e endurecimento de coração? Vamos pensar nisso juntos logo após a vinheta.
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0: Quando concedemos ao medo o controle do nosso coração, um ídolo assume o lugar que pertence a Deus. Com os olhos encobertos, ouvidos tapados e coração endurecido, nos voluntariamos à escravidão e nos esquecemos que Deus nos chamou para a liberdade, porque Ele nos chamou exclusivamente para si. É verdade que as ameaças e o medo eram reais. O povo vivia mesmo em tempos difíceis e há muito tempo. Só que circunstâncias adversas fazem parte da vida neste mundo, pois não temos controle algum sobre as demais vontades que atuam neste mundo. Sempre estaremos cercados de corações corrompidos pelo pecado, que atuam sob ordens de Satanás e da morte. Mas não é para circunstâncias adversas e ameaçadoras que o povo de Deus deve olhar, mas para o seu Deus, que é protetor, libertador e Senhor que os ama, lhes dá um nome, um propósito e um futuro. O que estamos vendo neste capítulo da história do povo bíblico de Israel é que acontece quando os nossos olhos se concentram no mal e não em Deus. O que acontece é que permitimos que o mal domine o nosso coração, apenas porque nos surpreendemos com a sua presença, com as suas estratégias e com as suas realizações. Quando deveríamos estar nos encantando com a majestade, poder e glória do Deus libertador e nos deixando conduzir por sua santidade e sabedoria. Essa constatação está no Salmo 1, como a consolidação de uma sabedoria que nasce da observação contínua dos movimentos da história de Deus com o seu povo. O que faz de um homem um justo? A resposta é com o que e com quem ele investe o seu tempo e os seus sentidos de percepção. O justo se recusa a conhecer, observar e admirar a impiedade. O justo, pelo contrário, tem seu prazer na lei do Senhor e nessa lei medita de dia e de noite. O justo, portanto, tem um objeto que conquistou a sua plena atenção, que é a lei do Senhor. O justo também sabe usar o seu tempo, dia e noite, com o que vai lhe dar entendimento e sabedoria. E assim, o seu dever de honrar a aliança com o Senhor se torna o seu prazer. Como Deus reagirá ao não do povo para o seu alerta quanto ao preço da monarquia? 1 Samuel 8, 21 e 22 diz o seguinte: depois de ter ouvido tudo o que o povo disse, Samuel repetiu perante o Senhor. E o Senhor respondeu: atenda-os e dê-lhes um rei. Então Samuel disse aos homens de Israel: volte cada um para a sua cidade. O que estamos vendo aqui? Nós estamos vendo um Deus misericordioso em plena atividade. Vamos seguir com este assunto no nosso próximo episódio. E vai encerrando por aqui mais um episódio do Deus na Vida. Lembre-se, medos que assumem o controle do nosso coração nos levam aos ídolos que prometem resolver os nossos problemas. Só que ídolos não são reais, portanto, são inúteis. Mesmo assim, pagamos um altíssimo preço por tê-los em nossas vidas. Portanto, fique firme com o seu Deus e aprenda a confiar nele. Até o nosso próximo encontro.
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0: Muito bom dia para você. Eu sou Fábio Zamana, chegando aqui na RTM, mais um dia, mais uma sexta-feira. Sextou, hein? Sextou, uma ótima sexta-feira para você. Vamos juntos aqui na sua RTM. Eu sigo até as 9 da manhã te fazendo companhia. Hoje, sexta-feira, 28 de agosto de 2026. Lembrando que aqui você pode participar, você pode interagir, pode mandar o seu abraço, o seu bom dia, fique à vontade.
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0: O WhatsApp é 11 974 181 456, 11 974 181 456, é o número para você participar, para você interagir.

vamos lá, daqui a pouquinho tem Música da Terra com Cláudio Ronque e Zé Dequias. E já chegando pra você, Coral Zoe, nesta sexta-feira cantando Maravilhosa Graça.

0: Zoe Maravilhosa Graça.
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0: Qual foi?
1: Sandro Nazireu aqui na sua RTM, é agora 4:25, horário de Brasília. Vamos juntos aqui na sua RTM, já mandando aquele abraço, aquele bom dia para você sintonizado aqui com a gente, participando e interagindo através do WhatsApp. Quero mandar um bom dia para Edna de Imperatriz. Alô, Edninha, bom dia para você. Como é que você tá? Tudo bem? Tudo tranquilo por aí, minha amiga? Espero que sim, viu? Um abraço de leão para você e para toda a família.

0: de Elisângela, de Interlândia, participando com a gente também. Um ótimo dia pra você, mandou foto do café, tá tomando café já na madruga, isso aí pra começar muito bem o dia, né? Vânia Souza, bom dia, Vânia.
1: Bom dia, Fabinho, um abraço pra você e também pro Zezinho.
0: Abraço pra você, pro Zezinho, pro Davi, sempre ouvindo a RTM. Luciene tá com a gente também na Suíça. Como é que você tá, Luciene? Luciene com café da manhã super caprichada e super saudável, né? Um abraço para você, Luciene. Obrigado pela participação. Bom café. Também conosco Graça Imperial em Natal, Rio Grande do Norte. Tudo bem, Graça? Tudo tranquilo por aí?
2: Rapazinho, pastor Fábio, tudo bem? Tudo bem? Aqui eu mando um abraço para todos que estão ouvindo a RTM. Bom final de semana para todos. E também para o pastor Israel, pastora Monique, para o Luciano Antoniano, para o irmão, viu, Fábio Zamano? Um bom final de semana, pastor Fábio, tá certo?
0: Pessoal, bom fim de semana para você também, Graça. Amanhã, sabadão, inclusive, estarei de folga, viu, gente? Amanhã quem estará com vocês será o Héctor Nóbrega, tá bom? Maria Mesquita, bom dia.
3: Bom dia, pastor Fábio Samana. Estou aqui ligadinha. Tá vendo o vídeo das meninas lá, as duas conversando, como elas estão grandes.
0: Brincando, menina,
3: logo,
0: que
3: logo
0: bonitinho,
3: é
0: né?
3: Delas, né? Quero já para você, para todos que estão ligadinhos, uma ótima sexta-feira. Um abraço.
0: Sextou. Semana que vem as gêmeas completam 5 anos. Você acredita? É, o tempo passa rápido, né, Maria Mesquita? Um abração pra você e pra toda a família aí também. Obrigado pela participação. Ranieri de Goiânia tá sintonizado com a gente e mandou um abraço pra todos os ouvintes aí sintonizados aqui com a gente. Ouvintes fiéis da Rádio Paz. Abraço pra você, meu amigo. Obrigado pela companhia, viu? Wellington São Luís mandou um abraço aí pra todos os ouvintes. Um abraço, Wellington. Bom trabalho para você. Poliana lá em Londres, na Inglaterra, falou bom dia, Fábio Zamana, abraço de leão para você, pro pastor Israel, para Monique, pastores da Inglaterra, Europa e todos os ouvintes. Final de semana maravilhoso para você também, Poliana, um fim de semana sensacional, cheio da presença de Deus. Amanhã eu vou pro sítio, né? Lá na igreja vai ter o dia da família e nós vamos pro sítio. A previsão é de muito sol, então a criançada vai aproveitar a piscina, vai se divertir bastante, viu? Vamos para o intervalo, daqui a pouquinho tem Música da Terra com Cláudio Ronchi e Zé Dequias.
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1: Zé Dequias, acorda, rapaz.
2: Ora, acordar pra quê?
1: Ué, nós queremos ouvir música.
2: Então vamos, ué.

0: vou aproveitar pra colocar aqui na nossa listagem, seu Grande. O meu amigo Zé Cambeiro, rapaz, ele vai cantar aqui, o senhor ouviu? Ou se ouve, ou se ouvirá, o Zé Cambeiro cantando Tenho Jesus, seu Cláudio.
1: Mas o nome da música é Tenho Jesus, seu Cláudio? Que conversa que é essa, Zé de Quis?
0: Não, né, seu Cláudio? O nome da música é Tenho Jesus, seu Cláudio.
1: Zé de Quis, você fala só o nome da música sem o seu Cláudio, rapaz, porque o pessoal vai pensar que é Tenho Jesus, seu Cláudio.
0: Ô, seu Grosel, tá complicando minha vida só. Vamos lá, Tenho Jesus.

0: Jesus é o grau. Tá ouvindo, Zô? Não, Zô, que coisa pode me ouvir? Ô, música da terra!
1: Tem mais, Erequias?
0: Parço, tem! Pastor e cantor Adonias Martins, ó, cantando céu!

0: você ouviu o pastor e cantor Adonias Martins cantando céu aqui no Música da Terra.
1: Zé de Kiss. Cadê o Zé de Kiss? Zé de Kiss. Tem muita gente pedindo música, sabia?
2: É mesmo, seu Grande.
1: Que coisa boa, o pessoal tá mandando a parte, assim, a passão pra cá, pedindo música. Como é que faz pedido pra pedir música aqui, ô seu Grande?
3: Então, Zé de Kiss, dá pra pedir música por carta, por e-mail, através do WhatsApp, ou até mesmo pelo telefone, sabia?
1: Seu Grande, que coisa boa, rapaz. O seu Grande, antigamente, sim, rapaz, a gente só recebia carta, é verdade? Aquelas cartas compridas, algumas vinham até com um cheirinho, rapaz. A turma passava perfume, lembra? Colocava bem no cantinho assim, ao querido carteiro, entregar pro senhor tal. Você lembra disso, seu Grande?
3: Zé de Kiss, mais ou menos. Eu não peguei tanto tempo assim de carta, não, só um pedacinho só.
1: Gilberto, mas era um negócio legal também, viu? Era bacana receber aquelas cartinhas também, vinha um monte de carta, e agora então dá pra participar de outro jeito também, Gilberto?
3: Dá, Zé de Kiss. Então, olha, você que é ouvinte do Música da Terra, pode participar por carta, por e-mail, pelo WhatsApp ou então por telefone.
1: Mas por exemplo, seu Grande, por exemplo, né? Como é que é? Eu sei que carta é fácil, né? A carta é fácil, mas tal do e-mail e também tal do WhatsApp. E como é que faz pra participar, seu Rafa?
3: Então, Zé de Kiss, é bem simples, ó. O telefone do WhatsApp, o DDD é o 11. Tem que colocar o 11 porque é o DDD aqui da cidade, tá bom? O DDD é o 11, o telefone é o 974-181-456. 974-181-456.
1: Ô, peraí, seu Grande, o senhor falou muito rápido, só.
3: Me perdi aqui, dá pro senhor repetir novamente, seu Grande?
1: Tá sim, Zé de Kiss.
3: Colocou o 11, tem que colocar o DDD. O DDD daqui é o 11, tá bom? Colocou?
1: O DDD, o 11, eu sei.
3: O telefone, qual que é mesmo? 974-181-456.
1: 456. Pronto, anotei aqui. Aí eu baixo o WhatsApp, né? E mando recadinho aqui pro Música da Terra. É isso, cara?
3: Isso, Zé de Kiss. Fácil, não é?
1: Fazinho, rapaz. E o e-mail, seu Grande?
3: O e-mail é ouvinte@transmundial.com.br. ouvinte@transmundial.com.br. Coloca no título Música da Terra.
1: Mas eu agora tá ficando fácil demais, rapaz. E daqui a pouquinho, então, você passa o endereço pro pessoal mandar também carta, que eu gosto de receber carta mesmo, Grão.
3: Pode ser, Zé Grão?
1: Claro, Zé de Kiss. Sem problema nenhum.
0: Ô, Zé Grão, tem música aqui?
3: Tem, Zé de Kiss. Sabe quem vem agora? As meninas. Marta e Valéria cantando...

0: Você ouviu Marta e Valéria, o vento que sopra. Que está nos ouvindo, preste bastante atenção, abre seu ouvido que vai começar o boletim rural. Acompanhe as informações do campo. Daqui a pouco nós voltamos, se Arzão Grande.
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2: Comece em seu rádio Boletim Rural. Hoje na apresentação de Cláudio Ronchi. E nesta edição você fica sabendo. Alimentos e bebidas têm segundo mês de deflação em agosto. Esta e outras notícias agora no Boletim Rural.
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2: Preços dos alimentos e bebidas caíram pelo segundo mês consecutivo em agosto. A queda foi de 0,57% no IPCA 15, índice divulgado pelo IBGE, que antecipa a inflação oficial. Entre os produtos que mais ficaram baratos estão o tomate, com queda de 27%, a batata, 25%, e a cenoura, com baixa de 17%. O café moído também caiu 2,31%. Por outro lado, o preço do leite longa-vida subiu mais de 3% e as frutas ficaram 3,11% mais caras. Já a alimentação fora de casa teve alta de 0,42% no mês. Em 12 meses, os preços de alimentos e bebidas acumulam alta de mais de 3%. O preço do arroz em casca subiu no Rio Grande do Sul e acumulou alta de quase 12% desde o início de agosto. No meio desta semana, a saca de 50 quilos foi cotada em média a R$ 76,84, segundo o CPE. A alta é puxada pela menor oferta do produto e pela necessidade das indústrias de recompor os estoques. Mesmo com os preços

0: do esperado no fim de semana. Em Araçatuba e Barretos, importantes referências do mercado paulista, a arroba do boi gordo caiu R$ 2 e ficou em R$ 343. O chamado boi China também recuou R$ 2 para R$ 346 a arroba. As negociações seguem lentas e pontuais. Frigoríficos e pecuaristas adotam cautela e aguardam sinais mais claros do mercado antes de fechar novos negócios. Com fonte de Globo Rural, produção de Karina Joubert, coordenação de Marcelo Fávero, direção de André Castilho, com realização da sua RTM Brasil, na apresentação de Cláudio Ronchi, esta foi mais uma edição do seu Boletim Rural.
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3: A gente aproveita as Edequias pra ouvir outra música bonita aqui no Música da Terra, Irmãos Viana. Você gosta dos Irmãos Viana, Edequias?
2: Claro, gosto. E eles vão cantar o que hoje aqui no Música da Terra?
3: Eles vão cantar O Vaso e o Oleiro.
2: Ô, oh, eu gosto dessa música. Aumenta o cadinho pra nós ouvir aqui, seu Grau.

0: Você ouviu Irmãos Viana, o vaso e o oleiro aqui no Música da Terra.
1: Ah, eu gosto demais dessa música sua. Música bonita aqui na sua Transmundial. Ô, seu Cláudio, eu vou falar essa música aqui, essa música é bonita demais. Ô, seu Cláudio, o senhor que deve cantar essa música aqui, porque o Zé Dequinha tá ali, rapaz.
0: Ah, que música, o Zé Dequinha, deixa eu ver.
1: Ah, é, essa daqui anuncia bem alto, hein, Zé Dequinha, bem bonito, vai lá. Ô, seu Cláudio, quem vem chegando, Guilherme quer?

0: ouviu Barnabé com Guilherme Kerr aqui no Música da Terra.
1: Posso anunciar a próxima?
0: Mas é claro.
1: Olha quem vem chegando, é a dupla que o senhor gosta. Canarinhos de Cristo, um medley country pra você.
0: Medley o quê?

0: hoje é só 0,15.
1: Aí não tá bom. Logo, logo a gente volta e com muito mais música. Eva, peraí.
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2: Agora em Palmas são 5 horas em ponto, horário de Brasília.
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0: Olá, gente amiga, gente boa, bom dia pra você, que coisa boa, estamos de volta, Rede Cabecias com você a partir de agora, vamos nós, começando aqui na sua Rádio Paz FM, a Rádio da Família, começando o Amanhecer com Cristo, edição desta sexta-feira, né gente boa, sexta-feira meus amigos, que coisa linda, é sexta-feira dia 28 de agosto 2026, o último final de semana do mês de agosto. Olha o mês de agosto aí saindo de cena, minha gente. Que é isso, hein? O setembrão tá chegando e nós vamos que vamos ao som da Rádio Paz FM, a nossa melhor companhia, com certeza. Sou eu, Edgar Messias, com você a partir de agora no comando, viu? No comando. Você que já está participando, interagindo aqui no nosso WhatsApp, mandando suas mensagens, o seu olá, o seu bom dia, sugerindo alguma canção, alguma moda de viola, o melhor da música sertaneja já está no ar. Edgar Messias, vamos juntos comandar essa programação, hein? Eu daqui do nosso estúdio, ao vivo, direto de Palmas, para todo o estado do Tocantins, para o Brasil e até para fora do Brasil, através da internet, não temos limite. Vamos comandar essa programação juntos. Você que está comigo, sintonizado aí na melhor, seja bem-vindo, hein? Anote o nosso contato para você interagir, mandar o seu olá, o seu bom dia, tô na escuta. Quem tá trabalhando, você que está em casa se organizando, vai sair daqui a pouco para as suas atividades, seja para sua caminhada, vai para academia, ou já vai mesmo, é pro seu trabalho, vai pegar a estrada, vai viajar, fala pra gente e nós vamos juntos. Olha, nós vamos fazer também o seguinte, a partir das 6 da manhã tem palavra de Deus, tem oração, vamos orar juntos, você é o meu convidado. Combinado então? Ai, nós temos muitas canções, temos as músicas no quadro Você Decide, eu apresento daqui a pouco duas canções para você escolher uma delas, você terá a opção, né? Duas opções e vai ouvir, você vai ouvir um pouquinho, tá? E vai poder interagir também no nosso WhatsApp, mandando a sua escolha, música de número 1 ou a de número 2. Você escolhe, você decide, apoiando aqui a nossa programação. 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É claro, tem você também sintonizado aí, sempre nos apoiando, nos dando aquela moral. É isso, olha aqui, olha, deixa eu só falar pra você o seguinte, essa turminha animada que chega cedo comigo, Edgar Messias, é uma turma.
1: Aqui tem coragem.
0: Corajosa, é uma turma animada, é você que tá comigo. Que bacana, hein? Olha só, rapaz, e aí, olha, o João Batista tá disparando aqui, ó. João Batista e Mansara, né? João Batista. Chegando sempre cedo, virou o ponteirinho meia-noite, eles já começam a finalizar. Bom dia, Edgar Messias, olha aí você chegando. Quem tá chegando agora aí, ó? João Batista chegou já faz tempo, o meu amigo Domingos Dóris em Porto Nacional também, o meu amigo Fernandinho também tá sempre ligado. Bom dia, varão, bom dia a todo mundo aí, meu amigo Amadeu Farias, minha irmã Sara também chegou cedo, ó. A Sara chegou ali, olha, 2 e alguma coisa da manhã, meu amigo Ney, meu companheiro fiel lá de Taquari, o Tiago Ribeiro, e aí Tiagão, tranquilidade, irmão? Sim, tranquilidade, Edgar Messias, legal, hein? Olha o Janilson também, tá aqui comigo, meu amigo Ronei, bom dia varão, bom dia todo mundo aí, nossa irmã Maria Lúcia, como é que vão as coisas aí, irmã Maria Lúcia? Tá firme mesmo, o meu amigo Roberto Silva. Ê, varão, bora, daqui a pouco, olha, você que eu não mencionei é porque não apareceu aqui ainda, tá certo? Não apareceu.
2: Ai, coitado.
0: Não apareceu aqui o seu nome, então não dá pra eu lembrar, né, gente? Ô, Edgar, manda um alô pra mim aí. Eu não consigo lembrar, varão. Ei, varão, não consigo lembrar. Você precisa dar um sinal aqui pra mim primeiro, tá bom? Você interage, manda um oi. Olha aí, a sua primeira participação não pode deixar de se apresentar. E você, olha, pode mandar alguma coisa lá pra esse Edgar Messias. Manda aí, o WhatsApp 639-8420-6868. Sua primeira participação não tem como, você precisa mandar o seu nomezinho. Eu sou o Edgar Messias aqui, aí fala o nome, eu falo o lugar aí, de que cidade você está nos ouvindo. Está nos ouvindo na rede aberta de rádio aqui, olha, seja em 89,9 ou 91,3. Tá nos ouvindo de que meio? Tá nos ouvindo ao som do carrão? Tá nos ouvindo de que lado aí, varão? Fala pra gente, pela internet, onde quer que você esteja também. Certíssimo. Vamos chamar as músicas, Edgar. Bora lá então. Hoje

programa nessa hora. O que, que é isso, hein, Rebeca? O que é que nós estamos arrumando para esses ouvintes hoje aqui? Todo mundo na saia justa, eu me vejo assim também. Os gauchinhos agora tem o paz, o David Richard. Só abençoado, gente. Eu dou meu voto. Você deve saber que eu também dou meu voto aqui nesse quadro. Principalmente quando fica empatado ali. Eu preciso desempatar para decidir. Uma vai ser a campeã, né? Uma será tocada. E essas duas de hoje aqui, o que, é isso, hein? O que, é que nós vamos nos arrumar aqui, hein? Vamos ver, vamos ver. Tá só começando o Amanhecer com Cristo. O meu amigo Roberto, obrigado, irmão, pela sintonia. Daqui a pouco eu vou abrir seus recados, tá bom? O meu amigo Lucimar, lá no Vila Regina. Alô, povão aí no Vila Regina, em Paraíso. Alô, Paraíso, alô, Porto Nacional. Alô, você em Palmas e em todo Tocantins. Vamos juntos, 5:08, é sexta-feira, no pique, no ritmo, na animação, gente. Amiga, como é que vai ser aí a programação para este final de semana, hein? Fala para mim, diz para mim, você que está nos ouvindo, tá bom? Legal, vamos chamar canções bonitas, gente. Esta madrugada foi bastante.

0: essa canção. Você ouviu aí com Paulo e Valmir? Teve Falcão e Josué cantando junto.
1: Essa madrugada.
0: Madrugada Iluarada. E chega pra cantar mais uma top aqui, sabe quem? É Jeová e Eneida. Tem Falcão e Josué cantando aí também no sertão ou do sertão para a cidade. São 5:13. Na sua Rádio Paz, a nossa melhor companhia. A você que está me dando carona, tá dirigindo aí o carão, me levando para que lado? Bom dia para você, boa viagem. Vamos juntos.

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7: 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Estamos de volta com o programa.

0: 10 dias. Agora são 5h19, daqui a pouco tá chegando o momento de bate-papo, o momento de alô. 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É legal. Bora, 5 horas e 20 minutos, são 5h20, não perca o compromisso. Eu sei que tem muita gente assim por aí. Vamos resolver isso agora. Bora, resolve isso aí, bora. Pega essa água, pega a água aí.
1: Vamos levantar, vamos trabalhar, que o circo
0: é. Pega a água. Bora, bora. Como é que faz então, dona Maria? Aê, garota. Será que deu certo? Será que acordou aí, ó? Eu espero que sim, hein? Você no sítio, na chácara, nos PAs, nos assentamentos. A minha amiga irmã Sara tá ligada na Paz FM. É, legal. Olha, gente, vamos prosseguir. Tem muita gente chegando. Daqui a pouco tem participação, tem alô. Enquanto isso, vamos conferir mais uma boa canção aqui. O João Marcos e Maria Eduarda vai cantar essa aí, ó, que é top demais. Ele é a cura. Linda essa canção, hein? 5 horas e 21 agora.

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0: Rádio Paz FM, a rádio da família, minha gente, bom dia pra você, 5:31. Vamos chamar a Lois de Garcias, vamos lá, daqui a pouco eu trago mais detalhes, mais informações, tem as músicas do quadro Você Decide, que está demais hoje, hein? Tá imperdível, minha gente, você que chegou por aí agora, olha, só pra te atualizar, nas músicas de hoje, no quadro Você Decide, tem os gauchinhos, agora tem o Paz, agora tem o Paz. E tem também o David Richard, sou abençoado demais. Boa, vamos chamar aqui, então, dá uma olhadinha, meu Deus do céu, você, nesta sexta-feira maravilhosa, madrugada enluarada, né, gente? Que noite encantadora. A você, as margens do lago do Rio Tocantins, da sintonia aí. Bom dia, meu amigo João Batista, tem Divinópolis, vai orar com a gente. Ele pediu, como é que é? Ele pediu ali, canção bonita. Ah, pediu, também sugeriu aqui canções, né? Cadê? Tá ali, ah, tá. Atualiza, isso, garoto. Os galileus. Valeu, João Batista, meu companheiro fiel, sempre, todas as manhãs. O Domingos Dóris também em Porto Nacional, ligado na gente, sugeriu canção bonita também com De Lucas e Lucian. Obrigado, meu amigo Domingos Dóris, vamos junto na oração, hein? Tô convocando todo mundo aí pra orar comigo daqui a pouco, tem palavra de Deus, Bíblia na mão, mão na Bíblia, já deu muito certo.
1: Glória!
0: Amadeu Farias, ligado na gente também, mandando textos bíblicos, deixa eu ver o que ele mandou hoje aqui, segunda carta que Paulo escreve aos Coríntios, capítulo 1, verso 10. Vamos meditar aí, tá bom, gente? Não vai dar pra ler aqui todas as mensagens. Você percebeu que já iniciou o horário propaganda política, né? É obrigação, é obrigatório, né? Propaganda política obrigatória, e se é obrigatória, tem que obedecer, sim ou não?
2: Não acredito.
0: Não acredita não, pra você ver, vai levar na moleira. É, e aí o tempo fica mais arrochado aqui, né, gente? Olha aí, você que tá sugerindo canções aí, tenham paciência, viu? Tenham paciência, que são muitas músicas pedidas, e aí nós vamos ajustando aqui ao longo da programação. A minha irmã Sara também tá ligada na gente lá no Monte do Carmo, já tem café por aí, irmã Sara? Gente, vou falar em café, por favor, hein? Tomei aquele cafezinho maravilhoso antes de vir pra cá hoje.
1: Aqui tem coragem.
0: Tem coragem, não tem? Esse menino é corajoso. Oi, moçada, como é que vão as coisas aí? Seu Natalino, essa turminha aí no Monte do Carmo, ela também sugere uma canção bonita ali. Olha, boa essa canção aí com Paulo e Hortência, né? Muito bem. Forte abraço pra minha amiga. Um bom final de semana. É bom recebê-la por aqui. Ela que está mandando aí, oferecendo essa canção pro Edgar Messias, pra Dani. É Natalino, Dilson Batista, todos os caminhoneiros, padeiros, salgadeiros, todos os madrugadores, pronto, todo mundo na sintonia. Forte abraço, irmã Sara, obrigado pela sintonia de sempre. O meu amigo Ney é companheiro fiel também, viu? É firme, rente no batente, direto do grande Taquari, meu amigo Ney, ligado na gente, sugeriu uma boa aqui com o Toninho de Aripibu, tá programado ali, viu, Ney? Segura aí, varão, segura aí. Meu amigo Thiago Ribeiro, hoje tá na companhia de Emilene Maria, é a filhona, que hoje resolveu trabalhar também. Que é isso, hein, Milene? Que é isso? Ei, Tiagão, ele mandando aqui o seu bom dia de Gamecer, sextão. É uma alusão para a nossa filha que está aqui com nós hoje, indo trabalhar. A menina é animada.
1: Tem coragem.
0: Tem coragem também, né? Forte abraço, bora, é isso aí, gente. Vamos trabalhar, vamos produzir, né, Tiago? Bom dia pra você, biscoito frito e cia, viu, minha gente? Daqui a pouco eu vou mandar um recadão pra você, tá aqui na sequência. Olha só, hein? Coisa linda, coisa boa, biscoito frito e cia, também parceiraços aqui da Paz FM. Meu amigo Janilson, bom dia pra você, companheiro, de oração em oração, ele diz assim, ó, a gente vai vencendo, varão, começa comigo aqui, ó, primeira oração ao vivo na Paz FM com Edgar Messias a partir das 6 da manhã, de segunda a sexta-feira. Meu amigo Ronei, também dizendo aqui o seu bom dia, mandando o seu alusão para os seus pais que estão na fazenda Cantinho do Céu, nosso irmão Valmir, nossa irmã Deusuíte, ok, forte abraço. Ele sugere com Bruna Carla, eu não consigo tocar Bruna Carla porque não faz parte do estilo sertanejo, tá bom, amigo? Mas a próxima eu vou mandar para você, toda a nossa sequência musical, também para os nossos irmãos Valmir, nossa irmã Deusuíte, ligados na Paz FM, aí na fazenda Cantinho do Céu, na região de Ponte Alta, município de Ponte Alta. Deus abençoe, meu irmão Runei. Legal, olha o Fernandinho também lá no Taquari. E aí, companheiro, firmeza, obrigado aí pela sintonia. Um bom final de semana pra você também. Nossa irmã Maria Lúcia estava se arrumando pra ir trabalhar. Ei, meu Deus do céu. E ouvindo a Paz FM, né, minha irmã? Deus abençoe sempre a sua vida, tá bom, querida? Seja sempre bem-vinda aqui à nossa programação. Bom dia de trabalho pra senhora. Meu irmão Roberto Silva mandou aqui também a sua participação, Roberto Silva, ligado na Paz FM, muito bem, na divisa do Pará, olha só, rapaz, muito bem, curtindo aqui o amanhecer com Cristo, tá agradecendo a Deus por mais um dia e dizer que está feliz na roça, né? Tá certo, ele diz, é um prazer grande estar conectado na rádio Paz FM, a rádio da família, ele tá ligado na Paz, muito bem, Deus abençoe, muito bem, ele pede uma canção aqui com Gerson Rufino, boa garoto, boa, ele está mandando alusão aí pro João Batista em Palmas e todos os irmãos, todos os varões da AD 64, alô meus irmãos aí da AD 64, meu irmão Roberto tá mandando alusão pra todo mundo aí, viu? Ele manda o seu forte abraço a toda a equipe da Rádio Paz, obrigado querido, o meu forte abraço pra você e manda ainda o Salmo 100 verso 5. Deus abençoe, seja sempre bem-vindo aqui na nossa programação. Meu amigo Lucimar em Vila Regina também mandou o seu bom dia. Obrigado, meu irmão Lucimar. E todo mundo aí na grande Vila Regina. Gente, eu preciso pausar aqui. Calma, muita calma. A Graça Ramos também chegou mandando aqui o seu bom dia, batendo o seu ponto. Essa é a história, amiga. Vamos orar juntos, Graça Ramos. Daqui a pouco eu continuo com mais participação. Deixa, calma, que eu já volto com você. Vai chegando ali, muita gente chegando, interagindo no 639-8420-6868. Chega mesmo. Diz pra mim de onde você está nos ouvindo, você que vai participar a primeira vez. Diz pra mim o seu nome e de onde você está nos ouvindo, tá bom? A minha amiga irmã Ivaldina Souza mandou ali seu recadinho. A minha amiga missionária Marirute, tem o Antônio Donizete, chegou por ali também. Daqui a pouco eu vou voltar com mais participação. Muita calma. São 5:38, eu vou mandar uma alusão, uma canção bonita agora, para os meus amigos caminhoneiros.

quero saber a sua opinião. 639-8420-6868. Qual das duas? Escolhe aí, vai. Escolhe uma, tá? Escolhe uma. É um voto por participante. 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Valeu, gente, vamos avançar, tá chegando mais música, tá chegando os Galileus, vai cantar aqui atendendo os pedidos musicais nesta manhã, e você é o meu convidado a vir pra cá. Vem pra paz que é bom demais, sim! Olha só, hein? Os Galileus, filho, atendendo João Batista. A sequência musical

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Muito bem, vamos nós, prossigamos. 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Vou chamar uma canção bonita que foi pedida, meu amigo Domingos Dores. Ponto Nacional, hein? É, um abraço aí pro meu amigo Joel, a você que nos ouve aí, minha amiga irmã Isabel.

0: 7 aqui no Amanhecer com Cristo, minha gente. Bom dia! Ei, maravilha! Vamos chamar aqui então, Edgar Messias, participação? Bora lá então, vamos de alô, meu Deus do céu! Alô, alô, vamos ver quem participa comigo. Aparece aqui o nomezinho aqui no 639-8420-6868. Rapidinho, Edgar Messias. Tá chegando o momento da palavra. A minha amiga missionária Mari Lute está ligada na Paz FM desde muito cedo, desde as 4 da manhã, hein? Olha aí, vai orar comigo aqui. Vamos orar, missionária. Meu amigo Antônio Donizete também mandando pra gente o texto bíblico de João, capítulo 10, verso 3. Meu abraço para o senhor aí, querido. Deus abençoe sempre a sua vida. Nossa irmã Valdina Souza, paz do Senhor Edgar Messias, incluindo sempre a minha mamãe e toda a minha família. E ela sugere uma canção com a dupla Canção e Louvor. Deus abençoe a irmã Valdina Souza. Bem-vinda sempre, meu amigo e mamã. Bom dia, Edgar Messias, paz do Senhor, amém, querido. Bem-vindo sempre. Meu amigo Manuel tá em Luz e Mangues, sintonizado na Paz FM, sugeriu canção aqui, mandando seu alusão para todos os caminhoneiros, a toda a nossa audiência. Ele, olha, está sugerindo com Gerson Rufino já foi pedido aqui, né? Deixa eu ver, tem Gerson Rufino ali, Eu Só Quero Adorar, foi pedido mais cedo aqui, tá, meu amigo? E aí, quando tocar, vai pro senhor e vai para todos os caminhoneiros que também estão ligados na gente. Meu abraço, um bom final de semana para esse companheiro fiel aí, meu amigo, irmão Manuel, em Luz e Mangues. A Maria de Santana também mandando aqui o seu bom dia na paz do Senhor. Pastor, vamos orar juntos, colocando o nosso nome e da minha família na oração, também pela minha saúde. Muito bem, vamos orar, tá bom, querida? Fica firme aí, Maria de Santana. Forte abraço, melhoras pra senhora, minha irmã. O meu amigo Adriano tá ligado na gente, lá de Paraná, Rondônia, confirmando que estará orando também com a gente. Tamo junto, vamos junto. Um bom final de semana pra toda a nossa audiência aí, pra todo esse povo aí, viu, Adriano? Abraço pra você, minha irmã Edileuza, da 1304 Sul, também mandando aqui o seu bom dia, paz do Senhor. Ela vai orar com a gente. Muito bem, deixa eu ver. Louvor com. Louvor para Eduarda. Ok, o próximo vou mandar para ela. Tá bom então? Deus abençoe sempre. Muito bem, a Vanusa Jovem vai orar com a gente também aqui. Deus abençoe. É bom recebê-la por aqui. Deus abençoe sempre. Mandando o seu bom dia na paz do Senhor. Irmã Isabel tá em Porto Nacional. É todo mundo por lá na sintonia, né, Isabel? É Estação do Pão, Porto Nacional. Bom dia, meu povo. Eu vou chamar aqui o nosso intervalo, gente, e daqui a pouco eu volto com o momento da palavra, o momento de participação. Você não pode perder a oração daqui a pouquinho aqui na Paz FM.
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7: À medida em que o ensino médico exige que mudanças climáticas entrem para os currículos, estudantes de medicina e professores criam fóruns de debate e ferramentas para compartilhar informações e disseminar a reforma curricular em faculdades de todo o mundo. 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A ferramenta ajuda a criar métricas para avaliação do ensino, bem como facilitar as mudanças nos currículos. Outro projeto colaborativo é o Recursos Climáticos para a Educação em Saúde. Trata-se de um repositório de planos de aula e materiais sobre temas de meio ambiente e saúde, todos revisados por especialistas. Ele é público e gratuito.
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13: A hora em Palmas são 6:02.
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0: Muito bom dia para você que está aí continuando, né? Vamos continuando aqui, é o som da Rádio Paz FM, 6:03. A você que já ouviu aí boas canções, muitas participações no nosso primeiro horário. Agora vamos para o nosso segundo horário, começando com o momento da palavra a partir das 6 da manhã. Sempre você confere aqui, de segunda a sexta-feira, esse momento de uma breve meditação da palavra de Deus. Eu estou com a minha Bíblia aberta aqui no livro de Provérbios. O livro de Provérbios está sendo o livro estudado, né, pelas nossas lições da Betel. E você que acompanha os estudos da editora Betel está degustando, né, gente? Que delícia estudar o livro de Provérbios. E me veio aqui à memória esse texto de Provérbios, capítulo 16, versículo 9. Diz o seguinte: o coração do homem considera o seu caminho, mas o Senhor lhe dirige os passos. É um texto de fácil entendimento, não é? E que traz pra gente aqui uma lição, né? Aprendizado riquíssimo. Porque, na verdade, gente, você pode planejar, né, sua vida, seu roteiro, né? Mas quem nos guia, quem nos dirige é o Senhor nosso Deus. O nosso futuro, o nosso presente, o nosso futuro tá com Ele, né? Nós fazemos planos, o homem pensa no futuro, estabelece objetivos, escolhe caminho. Planejar é importante, mas os nossos planos não conhecem todas as circunstâncias na execução desses planos, né? Nós somos limitados, porém Deus conhece. Ele entende, né? Enquanto enxergamos apenas o presente, Deus vê o começo, o meio e o fim. Deus conhece em detalhes, em profundidade. Ele conhece aquilo que ainda não conseguimos compreender. O processo em si, nós ficamos confusos, em dúvida muitas das vezes. Será que é isso mesmo? Não é? Durante o processo, nós ficamos nessa instabilidade, não é? Mas Deus, fique tranquilo, que Deus, Ele conhece, Ele vê o começo, Ele vê esse processo, esse meio, e Ele já conhece o resultado, o fim que isso vai dar. Ele conhece aquilo que ainda não conseguimos compreender. E digo ainda, Deus é quem dirige os nossos passos. Preste atenção, nem sempre Deus muda o destino que imaginamos. Não, nem sempre. Aquilo que você almeja, aquilo que você sonha, mas às vezes Ele muda o percurso, o caminho por onde você vai passar, não é? Ele coloca ali a rota. Quem define essa rota é Deus. Sabe por quê? Porque Ele tem propósitos a realizar comigo e com você. Então, Ele até permite. Lembra de Jonas? Jonas, ele até quis mudar. O que que Deus fez? Fez com que a tentativa de Jonas em querer mudar aquilo que Deus queria para ele, e fez com que manifestasse a sua glória. Aqueles marinheiros puderam ter uma visão gigantesca do Deus de Jonas, não é? E Jonas pôde viver aquela experiência toda lá, que serve de lição para nós hoje, e etc, etc, etc. Então perceba uma coisa, Deus muda o caminho, o percurso em si, para cumprir o seu propósito em nós. Por isso, podemos caminhar confiantes, viu? Acreditando sempre. Eu não sei o que o amanhã nos aguarda, me espero, o que o amanhã nos espera. Nós não sabemos o que o amanhã trará, mas nós devemos ter isso muito claro, muito nítido, saber que o nosso amanhã, o Senhor sempre estará lá, aguardando. O Senhor sempre estará conosco. Então, conclua esta palavra dizendo que o coração nosso pode considerar, sonhar, imaginar muitas coisas, mas o Senhor é quem nos dirige os nossos passos. Pense nisso. Receba essa palavra no nome de Jesus.
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0: Eu quero mencionar a todos os irmãos e irmãs que chegam aqui o seu nome, os seus pedidos. Não dá para abrir as mensagens agora para ler os seus pedidos, mas a nossa irmã Elisete, vamos orar agora. Meu amigo Fernando, comunidade terapêutica, Jovens de Valor em Paraíso, Cleusiana de Oliveira, é a pronúncia assim, né? Ok? O Adão Pereira Lima, em Caldas Novas. Vamos orar. A Helena Ribeiro, o Derissânio, o nosso taxista. Bom dia, querido. Vamos orar agora. Diaconisa Videlina, nosso irmão Benedito, de Primavera do Leste, ligado na Paz FM. O Júnior. Vamos orar, irmão. Vamos orar, irmã Cícera. Meu amigo Ailton Miguel, carreteiro. Vamos falar com Deus agora. Aí, o nosso irmão e toda a sua família. A Lucilene em Cristalândia, a nossa irmã Graça Ramos, a irmã Sara, também, olha só, muita gente chegando e eu vou orar agora. Então convido você que está nos ouvindo a orar também em nome do Senhor Jesus. Pai, no nome de Jesus, nós te louvamos agora por tua bondade, pelo favor do Senhor em mais um dia. Mais uma vez aqui estamos nós para vivermos esse dia, e esse é o dia que o Senhor fez, que venhamos nos alegrarmos, regozijarmos nele, em louvor ao teu nome em todo o tempo. Obrigado, Senhor, pela vida, pelo ar que respiro. Receba a nossa gratidão. Senhor, nós queremos colocar diante de ti todas as demandas previstas para esse dia. Os nossos compromissos, os nossos projetos, os nossos sonhos, os nossos ideais. Ó Deus, toda a programação prevista para hoje. Mas tendo em vista pela palavra lida, entendemos que o Senhor é o Deus que conhece o passado, o presente e o futuro. O Senhor conhece o começo, o meio e o fim de todas as coisas. E em ti nós queremos entregar esse dia e que venhamos receber o necessário para hoje. Que assim seja, meu Deus. Que assim seja. Nos conceda mesmo vitória sem medida, bênçãos recalcadas, sacudida, transbordante. Que seja sobre nós, que as bênçãos do Senhor nos alcance nesse dia. Eu estendo as minhas mãos sobre esses nomes. Quero profetizar paz e prosperidade sobre a vida desta pessoa que está clamando agora, pedindo socorro, pedindo auxílio, a cura. Meu Deus, esta enfermidade que vem assolando esta pessoa, não se sabe o que fazer. Ó Deus, esse diagnóstico que não ficou bem certo, nem mesmo a medicina está entendendo. Senhor, tu já sabe de todas as coisas. Como é bom saber que o Senhor sabe de todas as coisas. E tu és poderoso para curar, para repreender esta enfermidade na alma, esse sentimento. Ó Deus, toda frustração, todo trauma, todo rancor, toda mágoa, Senhor, vai tirando agora tudo que está comprometendo esta pessoa, a sua vivência, o seu relacionamento. Ó Deus, em nome de Jesus, dá-nos o equilíbrio, abençoa o teu filho, a tua filha, esta causa, esta demanda, esta enfermidade, ó meu Deus, nesse corpo físico, enfermidade em nome de Jesus, eu te rejeito, nós te rejeitamos e te repreendemos, no nome de Jesus. Senhor, visita esta pessoa agora neste leito, nesse hospital, neste veículo, nesta ambulância, meu Deus, esta pessoa que está sendo conduzida às pressas, em nome de Jesus, que a mão do Senhor seja agora sobre esta pessoa, sobre este corpo, e vai estancando esse sangue, vai desfazendo esta infecção, esta enfermidade, vai curando quem está enfermo. É a minha oração, meu Deus, eu coloco diante de ti todos os desafios, mais uma vez, oro a ti, todas as demandas, Senhor, esta resposta que não chega, esta solução que nos chega, em nome de Jesus, que seja um dia de resposta, um dia de portas abertas, um dia de solução, no nome de Jesus. Confirme esta palavra, esta oração sobre esta vida, sobre esta pessoa, em nome de Jesus.
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0: Agora em Palmas são 6:13.
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0: Ô gente, daqui a pouco eu venho de participação, hein? Tem alô chegando, tem as músicas do quadro Você Decide. Muita coisa boa aqui na Paz FM. 639-8420-6868.

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5: É nós, vamos nós, prossigamos, Edgar Mexias. São 6:19, tá chegando participação, sim, vamos lá então, mandar alô pra todo mundo. Todo mundo que aparece aqui na lista, né, gente? Só os que aparecem.
6: O quê? Não acredito.
5: É, você que não aparece aqui, cadê você? 639-8420-6868. Aquela turma de ouvinte anônimo. Que não fala nada, né, produção? Não fala nada. Mas você que tá nos dando essa carona aí ao som do seu carrão, indo para o seu compromisso. A você que está chegando aqui à nossa capital, você que está saindo, tá pegando a estrada, tá nos levando de carona aí, meus amigos caminhoneiros, meus amigos taxistas. Ô, meu irmão Delissânio, é o nosso taxista aí ligado na Paz FM, mandando o seu bom dia. E a próxima canção oferecendo para todos os taxistas e caminhoneiros ligados aqui na nossa programação. Obrigado, meu companheiro. Seja bem-vindo sempre, hein, meu irmão Delissânio. A minha irmã Elisete Produção tá em Brejinho de Nazaré, marcando presença aqui para o senhor Edgar Messias. Hoje é o dia do evangélico aqui na cidade. Olha aí, legal, hein? Muito bem. Muito bem, vai ter uma linda passeata por lá. Ok, Deus abençoe aí a nossa cidade, Brejão de Nazaré, produção. É, olha, ela disse aqui, lembrando que o ano passado teve o pastor Joel de Lima por lá, ministrando a palavra. Muito bem, um bom final de semana pra senhora também aí, tá bom, querida? Aproveitemos bem, essa é a programação prevista para esse final de semana aí em Brejão de Nazaré. Ela já compartilha aqui com a gente, meu amigo Fernando. Oh, meu amigo Fernando Pereira, ele está nos ouvindo aí em Paraíso, né? Lá na comunidade terapêutica Jovens de Valor, nosso abraço pra todo mundo aí, meu irmão Fernando. É, tem também a Cleusiana, isso mesmo, né? Primeira participação aqui comigo, Cleusiana de Oliveira, é Lagoa da Confusão. Ah, oh, meu povo aí na Lagoa. Estamos aqui ligados na programação juntamente com o esposo. Qual é o nome do maridão aí? Fala pra gente. Hã? Tá ligado por lá todo mundo. Meu abraço, irmã Cleusiana de Oliveira. Meu abraço pra você, pra toda a nossa audiência. Quero mandar um abraço aqui pros meus amigos vaqueiros, os tiradores de leite, essa turma são madrugadoras.
7: Que tem coragem.
5: Corajosos. Meu amigo Adão Pereira Lima está em Caldas Novas. Estivemos orando, né, amigo? Oramos aqui pela nossa irmã Francisca. Também pelo seu sobrinho e oramos também pela irmã aí que você tá sempre batendo na tecla aqui, insistindo na oração. Vamos insistir mesmo, é persistir, é o bater, buscar, eu pedir que vai dar certo, meu irmão Adão Pereira. A minha irmã Eliana Ribeiro também, Pai do Senhor Edgar Messias, uma boa sexta-feira. E ela está também, ela confirmou que participou da oração, né? Esteve orando também. Obrigado, minha irmã Eliana Ribeiro. A minha irmã Diaconisa Videlina marcando presença, mandando o seu bom dia na parte segunda ao Edgar Messias, mandando o seu abraço pra dona Jarlene, pra Helena e pra os irmãos, ou seja, pro irmão Marcos, os caminhoneiros, leiteiros, todos os que nos ouvem nesta manhã. Obrigado, Diaconisa Videlina. Bom final de semana. O meu amigo Benedito lá de Primavera do Leste esteve meio ausente, mas o homem tá ligado, hein, produção? Tá ligado, hein? Meu irmão Benedito, obrigado, irmão. É bom recebê-lo aqui, hein? forte abraço, seja bem-vindo sempre. Meu amigo Júnior, esteve orando também, né, Júnior? É bom recebê-lo por aqui também no Amanhecer com Cristo. A minha irmã Cícera esteve também orando e diz: olha, é maravilhoso saber que existe um Deus cuidando da gente. É verdade, né, irmã Cícera? Aí todo mundo na chácara, Deus e amor, é Taquaruçu Grande. O nosso bom dia para todo mundo aí no Taquaruçu Grande. Bom dia. O meu amigo Antônio Miguel esteve orando também com a gente, rogando as orações aí pelos seus amigos, os motoristas aí, né? O Batista, do Netinho e os dois, Batista, como é que é? Tá dizendo aqui que os dois estão no HGP. Vamos orando, vamos continuar orando aí pelos seus companheiros, tá bom, meu irmão Ailton Miguel? Forte abraço, Deus abençoe. A Lucilene Produção tá lá pro lado do Lajeado no Maranhão, viu?
6: O quê? Não acredito.
5: Ela tá dizendo aqui: estou por aqui, pastor Edgar, um excelente final de semana para todos nós, tá na casa da mamãe, né? Coisa boa. Muito bem, muito bem. Dá um abraço aí na mamãe, toda a família. Todo mundo aí no grande Lajeado no Maranhão. Quero mandar um abraço para todos os irmãos maranhenses que nos ouvem aí nesta manhã agradável. Graça Ramos também confirmou participação aqui, acompanhou o momento da palavra, mostrou mesmo a Bíblia aberta, né? Tá certo. Música de número, quem mandou aqui? Minha irmã Sara, não vou falar agora qual foi o seu voto, hein, irmã? Não pode falar. Muito bem, mais uma. O pessoal da Lanchonete Sabor do Cantins. Ah, muito bem. Estão ligados aqui. Estamos aqui firmes. Rente no batente, né, gente? Aí na Lanchonete Sabor do Cantins, na correria. Estiveram orando, acompanharam o momento da palavra. Essa moçada aí, o meu abraço, hein? Deus abençoe todo mundo aí na lanchonete. Lanchonete Sabor Tocantins, na sintonia do Amanhecer com Cristo. Eu vou pausar aqui os alôs. Tá chegando Paulo e Hortência, atendendo aí pedidos musicais. É no agir de Deus, meu irmão. No agir de Deus, o nome

0: com carinho.
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0: Segura. Se for mais votada, daqui a pouco nós vamos ouvir totalmente uma das duas, tá bom, gente? Vamos ouvir toda ela. Uma das duas será mais votada com certeza. 639-8420-6868. Já gravou? Não gravou ainda o nosso contato? O nosso WhatsApp é 639-8420-6868. 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Segue aí. Deu muito certo, né? Já deu muito certo essa parceria, Rádio Paz FM, você e o supermercado Mini Box 31. 6h37 na Paz, e eu quero prosseguir daqui a pouco com mais a louco participação, mas antes eu quero atender mais uma pedida. Toninho de Alipe, bom, meu amigo Ney, rapaz.
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0: É o Leizão lá no Taco Ali, ligado na Paz, essa vai pro meu amigo Manuel. Ele que também curte uma boa canção. Aô, menino! Segura! Vamos ouvir!

0: Que coisa boa, minha gente.
1: Esse povo aqui faz parte do rebanho de Jesus.
0: Sim, senhor.
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0: Gato tem não.
1: Aqui é só pra crescer.
2: Aqui tem coragem.
1: Aleluia.
0: É o Toninho de Arimpimbu que cantou Vendo o Gato, gente. E aí, você entendeu essa aí, ó? Boa, né, rapaz? Muita gente querendo casar por aí. E sabe-se que a ideia de gato é bonito, né? Que gatinho, que gatinha. Cuidado com esse negócio. O gato vai arranhar você, vai arranhar você.
3: Ai, coitado.
0: O negócio não é o gato, é a ovelha, hã? Foi dado o recado, pega a senha, né? Põe na mente. Eu vou mandar alô pra quem tá comigo aí, pra quem tá sintonizado, quem está participando aqui comigo, mas olha que turma legal, hein? Mais uma turma boa, meu amigo Anderson aí na barbearia Destaque. Hoje ele tá por lá, chega cedo lá na JE Caseirinho, né, meu amigo Anderson? A você, a dona Maria por aí, tá ligeira? Dona Maria tá na correria. Tá ligeira, né? E o Edmazão? O Edmazão é aquele pescador nato, né? É um pescador nato.
2: Que tem coragem.
0: Forte abraço, meu amigo Edson e toda a sua equipe. Ah, muito bem. Deixa eu ver quem mais tá aqui comigo participando. No nosso WhatsApp 639-8420-6868. Bom dia pra você, são 6h42. Isso, rapaz, meu Deus do céu. A nossa irmã Cleusiana. Ah, é o Ricardo, né? Maridão aí ligado na Paz FM. Tá oferecendo o próximo louvor pra todos os ouvintes da Rádio Paz. Meu irmão Ricardo, Deus abençoe. Nossa irmã Cleusiana, na Lagoa. É Lagoa da Confusão. Aô, meus amigos aí, Deus abençoe, hein? Evangelista Jadson também participa aqui, mandando o seu bom dia na paz do Senhor Edgar Messias. Deus abençoe esta sexta-feira, bom final de semana, obrigado, irmão. E ele tá mandando o seu voto aqui nas músicas, no quadro Você Decide. É, rapaz, eu tô na saia justa aqui, viu? Mas parece que vai ser essa daí, a campeã. Vamos lá, ele tá mandando uma alusão pro Lucas Holanda. Ah, o Estanelo Deusnet, o Odilson Batista, para o nosso irmão Manuel lá no Taquaruçu, a toda a família do Evangelista Jardim, o nosso carinho, nosso abraço. Deus abençoe, meu querido, bom final de semana aí. 6h43, produção, a Lucilene mandou, mandou o que aqui? Ah, também mandando o seu voto. É, Lucilene, eu acho que vai ser essa daí, a campeã. Tá escolhendo uma das músicas do quadro Você Decide, tá certo? Muito bem, ela que nos ouve em Lajeado, no Maranhão, na casa da mamãe, ouvindo a Paz FM. É bom não? É bom não?
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0: Meu irmão Iceu tá aqui também ligado na gente. Obrigado, Iceu, pela sintonia de sempre. Alegria recebê-lo. Seja bem-vindo aqui à nossa programação, tá bom, companheiro? Um bom final de semana pro senhor aí e toda a sua família. Meu irmão Divino, irmã Maria, também com... ligado aqui na Paz FM, mandando o seu voto, mandando aqui o seu bom dia, Deus abençoe, irmão Divino, irmã Maria também, Deus abençoe, meu, deixa eu ver quem mais, a Raquel, né? A Raquel Melo, rapaz, olha ela aí, mandando o seu bom dia pra todos os ouvintes do Jardim Taquari. Alô, Jardim Taquari, tem gente no Taquari ligado aqui na Paz FM? Deve ter, né? Deve, então tá bom. Eu vou pausar aqui, daqui a pouco eu volto com as últimas participações, agora tá chegando essa aqui que foi pedida, Gerson Rufino, Eu Só Quero Adorar. E você, escolha adorar também, final de semana.

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13: É nós de volta aqui no Amanhecer com Cristo, Edgar Messias.
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13: Vamos nós. Gente, daqui a pouco tá chegando a campeã de hoje, hein? Vou anunciar a campeã, mas agora eu quero chamar a minha amiga Gisele para falar com a gente de um assunto seríssimo. 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
1: 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Minha gente, o meu tempo me limita, é hora de dizer tchau. Pois é, rapaz, o tempo foi.
2: O quê? Não acredito.
1: Mas amanhã, se Deus quiser, por aqui, às 9, você vai conferir Clássicos na Paz comigo mesmo, Edgar Messias e o meu amigo pastor Juraci. Encontro marcado e o Amanhecer com Cristo volta na segunda-feira, trazendo muito mais moda de viola a partir das 5 da manhã. Lembrando a você que a minha amiga e irmã missionária Esmeraldina tá mandando aqui a sua paz do Senhor. É, não posso deixar de mencionar, né? Muito bem, estamos na última sexta-feira de agosto. É verdade, né? Ok, ela ouvindo a Rádio Paz, mandou o seu voto. É, ok, Deus abençoe, missionária Esmeraldina, a senhora e toda a sua família, sempre bem-vinda aqui na Paz FM, Mãe Maria de Jesus, Fazenda Campo Grande, também chega por aqui, confirmando sua participação. Minha gente, foi bom demais estar com você, eu volto então amanhã, a partir das 9. Vou deixar a campeã de hoje, que deu a primeira opção, minha gente.
3: O
1: essa aí, ó.
3: O coração está feliz.
1: Alô, garota.
3: Está feliz
1: continue demais. Na paz, hein, que é bom demais.
3: O coração está feliz. Ô,
1: gente,
3: demais.
1: Agora fica ligado por aí, tá chegando daqui a pouco. Muito mais pra você, valeu.

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10: 7:31.
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10: Sexta-feira, 28 de agosto de 2026. Muito bom dia para você. Começando mais uma edição do Jornal da Manhã e já vamos para a previsão do tempo. Para esta sexta-feira, deve ser de sol com muitas nuvens durante o dia e períodos de céu nublado. À noite, com poucas nuvens e a temperatura deve variar entre mínima de 25 e máxima de 35 graus em Palmas, capital do Tocantins.
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10: Vamos às notícias dessa edição do Jornal da Manhã. Ótima sexta-feira para você. A Polícia Federal adia a oitiva de Vorcaro sobre servidores do Banco Central. Nós vamos a Brasília saber os detalhes com o repórter Yuri Hudson.
11: A Polícia Federal adiou para esta sexta-feira o depoimento do ex-controlador do Banco Master, Daniel Vorcaro. A oitiva, que aconteceria nesta quinta por videoconferências, enfrentou problemas técnicos de conexão, o que impediu a realização dela. Vorcaro está preso preventivamente desde março e seria ouvido da chamada Papudinha, instalação da Polícia Militar do Distrito Federal. O novo horário, no entanto, não foi confirmado. Esse depoimento faz parte do inquérito que investiga a atuação de dois ex-servidores do Banco Central. A PF apura se esses diretores receberam vantagens financeiras de Vorcaro e atuaram para favorecer o Banco Master, isso durante o período em que a instituição enfrentava uma crise de liquidez. Os investigadores também querem descobrir se houve repasse de informações internas e orientação estratégica a Vorcaro. Segundo pessoas ligadas à defesa, Daniel Vorcaro pretende apresentar sua versão sobre os fatos. A defesa do banqueiro nega que ele tenha recebido benefícios indevidos do Banco Central. Este deve ser o primeiro interrogatório desde a prisão preventiva de Daniel Vorcaro. Agência Rádio Web de Brasília, Yuri Hudson.
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10: 7h33 agora, e vamos falar sobre os bloqueados do FPM. Você vai conferir a lista dos 21 municípios impedidos de receber recursos da União. A reportagem é de Bianca Mingotti.
7: Até o último dia 26 de agosto, 21 municípios brasileiros estavam bloqueados para recebimento do Fundo de Participação dos Municípios, o FPM. A maioria dessas cidades está localizada nos estados de Minas Gerais e de Mato Grosso, que juntos somam 12 entes impedidos. Na sequência, aparecem Rio de Janeiro e Tocantins, com 3 cidades cada. O próximo repasse está previsto para esta sexta-feira, 28 de agosto. As prefeituras de todo o país partilham neste decêndio a terceira parcela de agosto do FPM. O total é de 4,6 bilhões de reais. O especialista em orçamento público, César Lima, explica que o bloqueio dos repasses está relacionado a dívidas com a União ou atrasos na prestação de contas. Ele orienta que as prefeituras averiguem o que motivou o bloqueio para solucionar o problema e normalizar o recebimento das parcelas.
12: É muito importante que os gestores procurem saber inicialmente o motivo do bloqueio, se algum débito previdenciário com regime geral ou próprios de previdência, se ele deixou de entregar para o Tesouro Nacional os relatórios exigidos pela Lei de Responsabilidade Fiscal, ou mesmo se não pagou algum empréstimo cuja a União seja avalista. Ele resolvendo isso daí, os valores serão imediatamente desbloqueados nas contas do município.
7: Entre os municípios que estão impedidos de receber os repasses estão Domingos Martins, no Espírito Santo, Piratuba, em Santa Catarina, Campo de Julho, em Mato Grosso, Petrópolis, no Rio de Janeiro, e Sacramento, em Minas Gerais. Para desbloquear o repasse, o gestor público deve identificar o órgão que determinou o congelamento. Em seguida, precisa conhecer o motivo e regularizar a situação. Em caso de inclusão na lista de bloqueadas do FPM, a prefeitura não perde os recursos de forma definitiva. Os valores ficam apenas congelados enquanto as pendências não são regularizadas. A lista completa de entes impedidos de receber recursos da União pode ser acessada em www.tesourotransparente.gov.br ou em brasil61.com. Reportagem Bianca Mingotti.
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10: 7h36 no horário de Brasília, e o STF decide que salário de auditores fiscais estaduais e municipais deve seguir o teto local. Vamos à reportagem.
13: Auditores fiscais de estados e municípios devem continuar submetidos aos tetos remuneratórios estabelecidos nos respectivos entes federativos. A decisão foi tomada por unanimidade pelo Supremo Tribunal Federal em julgamento virtual encerrado no dia 18 de agosto. A ação questionava a aplicação desses limites e defendia que, após a reforma tributária de 2023, os auditores fiscais teriam passado a integrar uma carreira de caráter nacional. Com isso, a categoria deveria seguir o teto salarial dos ministros do STF. Relator do processo, o ministro Gilmar Mendes, rejeitou o argumento. Segundo ele, a Constituição distribui a atividade de administração tributária entre União, estados, Distrito Federal e municípios. Para o ministro, a reforma tributária ampliou a cooperação e a coordenação entre as administrações tributárias, mas não unificou as carreiras nem os planos funcionais. Gilmar Mendes também lembrou que o Supremo já reconheceu a validade de limites próprios para a remuneração de servidores estaduais e municipais. Com isso, os auditores fiscais estaduais e municipais permanecem sujeitos aos tetos remuneratórios aplicáveis em cada ente federativo. Reportagem Juline Pogorzelski.
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10: 7h37 agora. E olha, vamos falar sobre o fim da escala 6x1. Relator no Senado mantém o texto da Câmara. Vamos a Brasília novamente saber os detalhes com o repórter Yuri Hudson.
11: O fim da escala 6x1 está pronto para votação na Comissão de Constituição e Justiça do Senado. O relator, senador Omar Aziz, do PSD, apresentou nesta quinta-feira parecer favorável e manteve integralmente o texto já aprovado pela Câmara. Ele rejeitou todas as emendas apresentadas para evitar que essa proposta tenha que retornar aos deputados e atrase a tramitação. A votação na CCJ está prevista para quarta-feira. O presidente do Senado, Davi Alcolumbre, se reuniu nesta semana com o presidente da República, Luiz Inácio Lula da Silva. Ele confirmou a intenção de avançar com a PEC na CCJ, mas não garantiu a votação no plenário.
14: Senador Omar Aziz, relator da PEC do fim da escala 6x1, tem a compreensão da importância da matéria. Isso quer dizer que a matéria está tramitando dentro dos ditames adequados do regimento e da Constituição brasileira. Para que na semana do esforço concentrado, também da mesma maneira como da PEC relatada pelo senador Omar, a gente possa na CCJ apreciar os relatórios apresentados pelos dois relatores escolhidos.
11: A proposta reduz a jornada máxima de 44 para 40 horas semanais, sem redução salarial, e estabelece 2 dias de descanso remunerado por semana. A transição prevê primeiro a redução para 42 horas e, na sequência, após 1 ano, para 40 horas. O governo pressiona para concluir a votação antes da eleição. A proposta foi uma das bandeiras de campanha de Lula em 2022 e o petista quer entoar o tema durante a campanha deste ano. A próxima semana será a última de esforço concentrado no Congresso antes das eleições de outubro. Agência Rádio Web de Brasília, Yuri Hudson.
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10: 7h40. E olha, Uber pode pagar 321 milhões por cobrar taxa de motoristas. Vamos saber mais informações com o repórter Rafael Silva.
15: O Ministério Público do Trabalho ajuizou ação civil pública contra a Uber para suspender o programa Passe para Motoristas, pedir a devolução dos valores pagos pelos plataformizados, além de 321 milhões de reais por dano moral coletivo. O Passe para Motoristas é uma taxa de assinatura para que o plataformizado rode pelo aplicativo. Existem duas modalidades: por tempo, com validade de 24 ou 72 horas, ou por ganhos, quando o motorista paga um valor para trabalhar sem taxa de serviço até a atingir um teto de faturamento. Além disso, a Uber prevê uma ativação automática após a conclusão da primeira viagem elegível. Para o MPT, o programa inverte a lógica do risco do negócio. Quem paga para ter acesso às corridas é o motorista, não a empresa. Reforça o procurador do trabalho, Luiz Fernandes.
16: Quero ganhar R$500, então eu vou pagar uma taxa proporcional a esse ganho que eu quero ter, e quando eu ganhar R$500, o Uber não passa mais corrida para mim, salvo se eu pagar uma nova taxa. Dessa forma, que consiste a ilegalidade. Lembrando que no sistema anterior, não. O motorista, a Uber passava a corrida e após a corrida, o motorista pagava a Uber entre 20% a 60% de comissão. E agora não, ele tem que pagar antes.
15: Na prática, o motorista passa a assumir sozinho o risco de não recuperar o que investiu. Para o Ministério Público do Trabalho, entre outros pontos, a conduta é abusiva, pois o valor pode chegar a R$1.000 por mês, além de poder caracterizar trabalho análogo ao de escravos, ao submeter o trabalhador a um regime de servidão por dívida.
16: O Ministério Público está pedindo para que o Uber seja condenado a suspender o programa. Não é isso? A devolver o dinheiro que os trabalhadores porventura já tenha pago e também a uma indenização por dano moral coletivo, porque essa atitude, né, da plataforma Uber prejudica toda a sociedade de um modo geral.
15: Em nota, a Uber diz que decisão anterior da justiça ressaltou a necessidade de cautela sobre o programa e que as alegações do MPT não são fatos estabelecidos. A empresa diz que refuta as conclusões apresentadas pelo órgão na ação e vai fornecer à justiça informações necessárias. Ainda diz que o serviço, em fase de testes, é praticado por outras plataformas e que é uma alternativa comercial ao modelo de taxa de serviço por viagem. Agência Rádio Web, produção e reportagem, Rafael Silva.
10: 7h42. Vamos saber agora como fica a previsão do tempo para o final de semana. A região sul do país terá fim de semana com alertas para temporais. Os detalhes com o repórter Eduardo Amaral.
17: Olá, este é o Giro de Notícias. Eu sou Christian Costa e você acompanha os destaques do momento. A Defesa Civil do Estado de São Paulo alerta para uma onda de calor provocada pela atuação de uma massa de ar quente entre sexta e segunda. Segundo o Climatempo, na capital os termômetros podem chegar a 34 graus no fim de semana. Já no interior, a temperatura pode se aproximar dos 40. A combinação de altas temperaturas e tempo seco pode intensificar o ressecamento do ambiente. Essa condição também eleva o risco de queimadas. Alisson dos Santos, o Pio, é o novo recordista mundial dos 400 metros com barreiras. O tempo de 48 segundos e 80 centésimos foi feito nesta quinta, na etapa de Zurique da Diamond League de atletismo. O brasileiro superou em 14 centésimos o recorde anterior. Pertenceu ao norueguês Carsten Warholm. Alisson dos Santos já foi campeão mundial e é dono de duas medalhas olímpicas de bronze. O Congresso Federal antecipou para esta sexta a instalação da comissão mista, que vai analisar a medida provisória que acabou com a chamada taxa das blusinhas. A votação do parecer está prevista para a próxima terça, seguida pela análise da matéria nos plenários da Câmara e do Senado. A porta-voz do Ministério das Relações Exteriores da Rússia, Maria Zakharova, disse nesta quinta que França e Reino Unido estão brincando com fogo ao fornecer tecnologia de mísseis à Ucrânia. Ela alertou que a medida pode ter consequências imprevisíveis para Paris e Londres. Zakharova afirmou ainda que a Rússia pode atacar alvos militares britânicos dentro e fora da Ucrânia, em resposta a ataques ucranianos contra território russo com mísseis britânicos. Atenção, professores e professoras. 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Podem participar estudantes do oitavo e nono anos do ensino fundamental e também do primeiro e segundo anos do ensino médio. Acesse onee.org.br, inscreva sua escola e participe. Uma iniciativa da ANEEL, coordenada pelo Instituto Abradee e realizada por 48 distribuidoras de energia elétrica. O Giro de Notícias é uma produção da Agência Rádio Web. Texto e apresentação, Christian Costa. Edição, Thiago Pedruzzi.
10: 7h46, nós ouvimos aí o Giro de Notícias com o repórter Christian Costa e agora sim vamos com o repórter Eduardo Amaral falando pra gente sobre a previsão do tempo para o final de semana em todo o país.
18: As chuvas voltam para a região sul do país neste fim de semana. Uma nova frente fria deve chegar aos três estados da região, com condições inclusive para a formação de granizo e tempestades severas. Especialista em meteorologia da TempoQ, Maria Clara Sasaki, aponta que em situações mais extremas é possível inclusive a formação de tornados e microexplosões.
19: Tem condições para chuvas de moderada a forte intensidade, não se descarta a queda de granizo, trovoadas, rajadas de vento e há também potencial para tempestades severas. Em algumas regiões podemos ter a formação das nuvens do tipo funil, eventualmente tornados e microexplosões, principalmente no Rio Grande do Sul, Santa Catarina e no sul do estado do Paraná. Estas instabilidades, por enquanto, não avançam para outras regiões do Brasil.
18: Enquanto a região sul fica em alerta para mais um fim de semana marcado por instabilidades e risco de temporais, no restante do país, o cenário é justamente o oposto. Sasaki aponta que as altas temperaturas devem marcar as condições climáticas em outras regiões do Brasil ao longo dos próximos dias.
19: É a elevação das temperaturas, máximas muito elevadas entre o sudeste, centro-oeste, interior do nordeste, grande parte também da região norte do Brasil. A máxima pode superar os 40 graus no centro-oeste paulista, áreas que fazem divisa com Mato Grosso do Sul, Mato Grosso.

0: e a temperatura fica aí na casa dos 30 graus.
1: Nas capitais do Sudeste e Centro-Oeste brasileiro, a previsão também é de dias quentes, mas com temperaturas menos agressivas. Mesmo não chegando próximo aos 40 graus, os termômetros nestas cidades ainda devem ficar acima da média para a época do ano. 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Produção e reportagem, Eduardo Amaral.
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3: 7 horas 48 minutos. Agora tem notícias do Tocantins e a Justiça Eleitoral continua orientando os eleitores tocantinenses sobre golpes relacionados às eleições de 2026. Um dos alertas envolve falsas ligações cobrando supostas dívidas ou oferecendo serviços relacionados à regularização do título de eleitor. A orientação é não fornecer dados pessoais ou realizar pagamentos a desconhecidos. Gestores municipais, órgãos públicos e instituições participaram de uma discussão sobre gestão de resíduos sólidos no Tocantins. A iniciativa, que envolve o SEBRAE Tocantins, busca encontrar alternativas para melhorar a destinação dos resíduos e fortalecer políticas de sustentabilidade nos municípios tocantinenses. E olha, estudantes de diferentes regiões do Tocantins participam da etapa estadual da Olimpíada Brasileira de Robótica 2026. O evento é promovido pelo SESI Tocantins em parceria com o IFTO e busca estimular ciência, tecnologia, inovação e o interesse dos estudantes pela área de robótica. A Prefeitura de Palmas realiza nesta sexta-feira, 28 de agosto, o primeiro seminário municipal de educação inclusiva. A programação reúne profissionais da educação para discutir práticas e estratégias voltadas ao atendimento de estudantes com deficiência e outras necessidades educacionais. E olha, a Avenida Tocantins, em Taquaralto, começará a receber obras de requalificação na próxima semana. A via é uma das principais áreas comerciais da região sul da capital. Segundo a prefeitura, os comerciantes estão sendo preparados para as intervenções e mudanças que serão necessárias durante as obras. 7h51 e os servidores públicos municipais terão salário referente ao mês de agosto depositado neste sábado, dia 29. A informação foi divulgada pela prefeitura e representa a antecipação do pagamento para os trabalhadores da administração municipal. E olha, neste sábado, dia 29, tem dia D de vacinação antirrábica para cães e gatos. A ação acontece depois da confirmação de um caso de raiva canina na capital. A vacinação será oferecida em 12 pontos e a orientação é que os tutores levem os animais para receber a proteção contra a doença. E olha, a capital do Tocantins, Palmas, alcançou a 13ª colocação no ranking de competitividade dos municípios 2026, ficando entre as 15 cidades mais competitivas do país. O levantamento considera indicadores como sustentabilidade fiscal, funcionamento da máquina pública, infraestrutura, educação, saúde, segurança e desenvolvimento econômico. A capital também aparece em primeiro lugar entre os municípios das regiões Norte e Nordeste. 7h51, no horário de Brasília, nós chegamos ao final de mais uma edição do Jornal da Manhã. Obrigada pelo carinho da audiência. Ótima e abençoadíssima sexta-feira para você. Um final de semana esplêndido, de muitas bênçãos e paz. A gente se encontra na segunda-feira. Grande abraço. Até lá.
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1: Em Palmas, 7:55.
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1: Olá, moçada, muito bom dia, na paz do Senhor. Estamos no ar a partir de agora, iniciando mais uma edição do meu, do seu, do nosso programaço Paz e Amor. Hoje é sexta-feira, turma. Sextou, gordinho. Já são 28 de agosto. O ano é 2026, uma excelente manhã de sexta-feira para você que está curtindo as programações da Paz FM em casa, no trabalho, no trânsito. Muita gente nos levando de carona no som do veículo. Tem uma turma legal curtindo a gente na zona rural, meu compadre, minha comadre. Bração apertado para vocês aí da zona rural. As donas de casa também sempre são na minha companhia, a galerinha do comércio atacadista, varejista, aos servidores públicos, aos meninos da construção civil, meus amigos pastores, meus amigos padres, meus amigos corretores de imóveis autônomos, imobiliárias, construtores, construtoras, a galera da House Imóveis, aquele abraço chicão para todos vocês. Uma ótima sexta-feira, um bom final de semana tá chegando. Eu desejo a você um final de semana abençoado, guardado e protegido por Deus. Paz e Amor no ar a partir de agora, sob comando do Chicão, seu amigão, o amigo do povo. Esse que vos fala por aqui. Comigo aqui nos estúdios da Paz FM, o Wilton Andrade, ligeiro, que são gato morto. Hoje nós estamos preparando uma programação pronta, daquele jeito, do jeito que vocês gostam. Pressão mundial, louvores lindíssimos selecionados, cada um mais bonito do que o outro. E aí nós já estamos preparando aqui também o momento da palavra.
3: Glória a Deus.
1: Momento Kids, muita coisa boa vai acontecer. E agora eu vou já trazer canções lindas pra tocar no seu rádio. Daqui a pouquinho eu volto, sai daí não.
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6: Palmas, 8 horas e 5 minutos.

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1: 8:06, 8:06, aqui na melhor, na sua programação 10, aqui no seu Paz e Amor. Devido aí ao horário eleitoral gratuito, a gente tá fazendo uma alteraçãozinha aqui no horário, né? Mas depois a gente normaliza. Vamos chamar agora o pastor Diogo Vieira, o homem da palavra refinada. Vamos ouvir o momento da palavra, queridos. Deus tem uma palavra para o seu coração nesta manhã.
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3: Olá, amados ouvintes da Rádio Paz, a Rádio da Família. Nós estamos aqui no Momento da Palavra. Estamos falando sobre circunstâncias que nos amadurecem. Esse tema é muito interessante porque a gente vive passando circunstância difícil, né? Circunstância de porta fechada e a gente fica perguntando o que está acontecendo, por que isso. E 1 Pedro 1, capítulo 1, verso 7, é um versículo revelador. Ele diz assim, ó: para que a prova da tua fé, da vossa fé, muito mais preciosa do que o ouro que perece e é provado pelo fogo, se acha em louvor, honra e glória na revelação de Jesus Cristo. Ou seja, existe algo dentro de você, que é o teu espírito, que está sendo provado. A tua fé, a tua constituição, teu homem piedoso, teu homem espiritual está sendo provado esse homem que nasceu de novo está sendo provado. Ele está sendo aperfeiçoado, ele está sendo moldado. Aí você entra, aí como é que a gente vai ver aqui qual que é a circunstância, qual que é o bisturi que Deus usa para modelar isso, né? Qual que é o pincel que Deus usa, qual que é a fornalha que Deus usa. E essa é a circunstância de adversidade da vida. Tá vendo que a circunstância de adversidade da vida, eles estão te promovendo e não te matando? É isso que está acontecendo com você. Essa circunstância onde você olha e não vê saída e tal, esse tipo de coisa, elas são bisturis na mão de Deus para trabalhar teu caráter. Elas são a roda do oleiro, sabe? Essa circunstância no teu casamento, que você olha para o teu cônjuge, para tua esposa, e você vê tanto defeito, que às vezes te maltrata tanto. Sabe o que é isso? Isso é Deus talhando o teu caráter. Isso, essa pessoa, ela é a pessoa que vai te santificar. Porque já pensou, se ela se ela fosse perfeita, ela não iria te trabalhar teu caráter, porque ela iria fazer tudo aquilo que você gosta. Mas como ela faz aquilo que você não gosta, ela está trabalhando o teu caráter, está te modelando. São circunstâncias da vida. Então valorize o teu problema, valorize a tua fornalha, porque a tua fornalha está te aquecendo e está te estruturando para ser comercializado, para ser aprovado, para ser aceito. Valorize a tua família, valorize o teu lar, valorize os teus filhos, valorize os teus problemas, porque esses problemas são, na verdade, o ambiente da tua promoção. Um ambiente que você está sendo provado. E quando eu digo valorizar, não é para você se moldar segundo os problemas, mas é para você entender o que o problema está fazendo em você. Por exemplo, lá Tiago fala assim, ó: alegrei-vos quando passardes por várias tribulações. O que é isso? Valorizar o problema. Alegrei-vos quando passar por várias tribulações. Ou seja, eu estou valorizando o que o problema está promovendo em mim. O problema é um bisturi, porque o problema está me moldando, o problema está me fortalecendo. Esse peso que chegou está deixando a minha musculatura espiritual mais forte. Essa situação que chegou, ela vai romper em mim uma condição de lidar com coisas que eu não sabia lidar antes. Eu vou sair dessa crise de uma forma, com uma mentalidade diferente. Por quê? Porque a minha fé está sendo provada. Eu vou crer, Deus vai se revelar para você no meio da tempestade. Às vezes a gente fala, eu quero ver Deus, eu quero ter uma intimidade maior com Deus. Querido, Deus vai se... O Deus de milagre se revela na situação de onde o milagre precisa ser revelado. Onde tem enfermidade, o Deus de milagre vai agir. Onde tem situações impossíveis, o Deus do impossível vai agir. Então nós precisamos entender como é que funciona a dinâmica do Espírito, como é que Deus se revela. A Bíblia diz aqui que Jó falou para Deus assim, ó: antes eu te ouvia, eu conheci o Senhor de ouvir falar, mas agora os meus olhos te veem. Na provação eu vi o Senhor, na luta eu vi o Senhor, na luta eu conheci a Deus. Eu descobri, olha como é bom a situação da provação. E isso não é uma apologia a sofrimento, isso é uma apologia ao crescimento. Isso é apologia à espiritualidade. Isso é apologia a você se submeter a Deus, sabendo que o instrumento é uma ferramenta, que é o sofrimento, é uma ferramenta de Deus para talhar Jesus em nós. Por que que ele é tão útil? Porque o sofrimento tira as suas forças pessoais. E meu querido, meu irmão, como nós somos autossuficientes. A gente vive achando que a gente pode fazer alguma coisa, que a gente é alguma coisa, que a gente tem alguma coisa. Nós somos nada, nós somos pó, barro e cinza. Mas quando as coisas começam a dar bem na nossa vida, sabe o que que acontece? A gente começa a se distanciar de Deus. A gente começa a achar que a gente é alguma coisa. A gente começa a pensar que nós não podemos nada. E o sofrimento tira as nossas muletas. O sofrimento tira a nossa autossuficiência. O sofrimento tira a nossa força própria, pessoal. Então esse é o benefício. O segundo benefício é porque nós começamos a nos voltar a Deus no meio da prova, porque nós descobrimos que Ele é, que Ele pode e que Ele faz. Deus abençoe você em nome de Jesus.
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1: De volta por aqui, seu irmão Chicão, na área com você aqui na sua Paz FM. Bom demais é tê-los em nossa companhia. Você que está me ouvindo em casa, você que está no trabalho, você que está no trânsito, na zona rural, onde quer que vocês estejam, sintam-se abraçados, cuidados e protegidos por Deus. 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
1: Essa é boa de ouvir, né, gente? Essa é sensacional. 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Thales Roberto, chega e quebra tudo aqui na Paz.

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10: Muito bem, voltei por aqui, seu amigo Chicão na área com você, Wilton Andrade, ligeiro que são um gato muito por aqui, me ajudando a comandar a programação. Wilton, olha só, Davi, né? Cê, a gente quando lê a Bíblia, a gente fica analisando a história, né? Dos grandes heróis, né? Do passado. Por exemplo, Davi resolveu na pedrada, né? Jacó no braço, Pedro foi no facão, né? E agora minha vez é pecado, não pode. Tem que ter paciência.
12: Onde é que
10: está ele? É aqui mesmo. Tem que ter paciência, tem que orar para as coisas melhorar. Eita, moça.
12: Tu sai de problema, rapaz. Já te falei, meu. Moço, pelo amor de Deus. Traz trão, traz trão.
10: Esse disco atrás, eu quero aproveitar e mandar um forte abraço pro Arthur e pra Vânia, né, Turvânia? Meus sobrinhos ali do Estadão de Goiás. Turvânia, bom demais. Você diz, os meninos foram parados numa blitz lá em Turvânia, lá.
1: O quê? Não acredito.
10: O policial parou ele e falou assim, perguntou, né? Por que que seu carro tá sem placa, ô rapaz? Ele falou, ô seu guarda, é porque meu carro, ele usa Colgate Total 12, né? Aí, ele remove as placas. Diz que o policial caiu da risada, né? Depois deu uns tapinhas na orelha dele e liberou ele. Vai colocar.
2: Eu gostei, fiquei agora, fiquei até emocionado.
10: O Colgate Total, né? O Colgate Total 12, ele é anti-placas, né?
13: Pode crer.
10: Ah, Jesus. Eu tava lendo aqui, Wilton, esses dias eu vi uma história muito comovente. Você tem um fundo musical aí, bem leve, pra gente contar essa história. É uma reflexão, né, linda sobre o amor, né? Sobre amor. Olha, uma esposa e seu marido estavam conversando. E a esposa disse: amanhã é o dia do transplante do meu coração. E o marido: eu sei, meu amor, com aquela voz trêmula. E a esposa disse ao marido, olhou nos olhos deles e disse: mozão, cheiro, eu te amo. E o marido falou para ela: pois eu te amo muito mais, cheiro. E quando ela acorda da cirurgia no outro dia, vê somente a filha ao lado da cama. E a esposa pergunta: cadê seu pai? Cadê o mozão? E a filha responde: mamãe, a senhora não sabe quem foi que doou o coração para a senhora fazer esse transplante?
1: O quê? Não acredito.
10: Até hoje a senhora não descobriu? E a mulher, em lágrimas, em um tom de desespero, falou: não é possível isso. Por que que seu pai fez isso? Por que que ele não conversou comigo, pediu a minha opinião? Não é possível uma coisa dessa. E a filha, olhando calmamente para a mãe, disse: mamãe, papai só foi no banheiro, eu só queria testar o coração da senhora para ver se ficou bom mesmo a cirurgia.
12: Rapaz, tu sai de problema, rapaz.
10: Falei, irmão.
12: Moço, pelo amor de Deus.
10: Sai
13: de WhatsApp,
10: não
13: vai trabalhar.
10: 8:35, 8:35.
14: Amo demais, Júnior.
10: Meu amigo Pedrinho da Farinha. Bem, amigos da Rede Paz FM. Estamos ao vivo para todo Tocantins, para o Brasil e para o mundo, através da rádio web, do aplicativo. E meu amigo Pedrinho da Farinha, Luz e Mangues, disse que está ligadaço com a gente nessa manhã. O Eli Guimarães também está por aqui. Daqui a pouco eu vou ler o recadão do Eli, né? O
15: Jota. Que susto.
10: Assustou, dona Guga? O JC tá lá no Aurini 3, ligado com a gente também. O Marco Antônio Barbosa, sintonizado, já deixou seu alô. Minha amiga Zenita também chegando por aqui. Um forte abraço, querida. Uma excelente sexta-feira pra você. Vamos tocar uma canção e já volto, rapidinho eu volto aqui, tá? Trazendo a Arca. Essa é boa, hein? Toque no altar o título do louvor. Essa canção é linda demais. Daqui a pouco eu volto.
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1: Muito bem, voltei por aqui, seu amigo Chicão na área com você, até às 10 da manhã, quero te fazer companhia. E olha, o nosso WhatsApp tá liberado para você interagir com a gente. Fique à vontade para mandar o seu alôzinho no 639-8420-6868. 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
0: Só mais esse gordinho, a gente vai trazer canções aí, tá? Já tá na agulha aí, Wilton Andrade? A próxima sequência de louvores. Daquele jeito, pancada, uma atrás da outra. Vamos lá. 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Pra cima, Brasil! Louvor reflexivo, né?

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7: Muito bem, já são 9:02.
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7: 9:02.
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7: Muito bem, de volta por aqui, seu amigo Chicão na área com você. Sexto, né? É sexto. Dá um desconto aí.
11: Receba total.
7: É nada.
11: Ai, coitado. Onde é que é esse daí, menino?
7: Por isso que eu perguntei ontem pra vocês. Gente, olha, deixa eu fazer uma perguntinha pra vocês. De repente vocês não ouviram ontem, né? E aí o tio já vem dando bronca na gente aqui, dizendo que é... A gente tá caçando problema, mas é não, só pra reflexão mesmo, tá? Se sua dieta fosse igual sua língua pra falar mal dos outros, já tava fitness ou não? Tava magrinho?
11: Ai, coitado!
7: Eita, tira uma 9:04 aqui na sua emissora preferida. Estamos ao vivo para todo o Tocantins, através da 89,9, da 91,3 e também do nosso aplicativo. Se você ainda não baixou o appzão, corre lá na sua loja de aplicativos, procure Rádio Paz Palmas, baixe o nosso aplicativo e nos ouça. Ouça Rádio Paz, acompanhe aí as nossas programações 24 horas por dia, né? É 24 horas mesmo, não sai do ar, né? E aí tem a Rádio Web também. Dá um Google lá, procura Rádio Paz Palmas, vai nos ouvir também. Deixa eu falar com você agora, que é pescador profissional, amador, você que é da turma do Pesca e Solte, né? Tem o pessoal aí que tem autorização das esposas para pescar, outros não tem. Tem pessoal que faz acordo, né? Os advogados. Tem alguns amigos aí que são advogados. Eles fazem bastante acordos, né? Pra pescar, tem que lavar o banheiro. Deixa eu falar com vocês, então.
11: Rapaz, tu sai do problema, rapaz, já te falei, meu.
12: Ai, coitado.
7: Eu queria falar, não, mas tem até policial militar que faz acordo com a esposa pra pescar.
2: Não acredito.
7: Civil também. 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O pessoal tá perguntando pra mim se tem pastor que faz a cor. 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Faz esposa pra pescar. Vou delatar todo mundo.
12: Rapaz, tu sai de problema,
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0: só perguntou se tem radialista também que faz acordo. Tem sim. Conheço é dois aqui que faz. Lava o banheiro, né? Limpa a casa pra poder pescar. É, deixa eu falar agora da Mac. Calma, tia. É brincadeira, tia. Você sabe que é brincadeira. E o pessoal do Ita, é esses que faz mesmo. É, deixa eu ver aqui, 9 horas.
1: Que susto.
0: Pessoal do Ita aqui.
2: Rapaz, tu sai de troca.
0: Esses são que faz acordo mesmo. Bonito. 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
0: 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Chegando a sequência de moda boa, é aquele bloco sertanejo, do jeito que vocês gostam. Vou chamar os meninos que cantam muito pra abrir essa sequência, que é o Zé Marco e o Adriano, né? Essa turma de Goiás cantam muito, né? Esse aqui parece muito o Mirosmar, né? Antes das inúteis, depois eu vou trazer o Mirosmar, depois das inúteis.

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14: Nove horas 31 minutinhos, 9:31. Quem chegou por aqui foi a missionária Jo, minha amiga Jo. Aquele abraço pra senhora, pro Rush, pros meninos, né? Paz do Senhor Chicão, que Deus abençoe a sua vida poderosamente. Tudo bem com você? Tudo bem por aqui, minha amiga. Como é que a senhora tá? Como é que tá o Rush, Danielzinho, o Lucas? Eu quero ver a cantora Maria Amparo e quero oferecer para todos que estão ligados, para todos os casais, Rejane, Mônica, Érica, Maria do Socorro, Cristina, para Janice, para Shirley, para Flávia, Vitória, Marilene, Jaqueline, para toda a mocidade, para todas as crianças, caminhoneiros e para todos que trabalham na Rádio Paz. Não, missionária junto. Forte abraço para ela. Quem passou por aqui também foi a irmã Luzimar. Ô, irmã Luzimar, como é que a senhora tá? Tá tudo bem aí? Tá nos ouvindo lá no Entre Rios, né? É, lá no sul de Roraima. Oh, mas tá longe, hein, minha amiga? Longe, mas ao mesmo tempo tá juntinho, pertinho da gente, através do nosso aplicativo da Rádio Web. Pessoal que está em outros, que estão em outros estados, né? Estão curtindo a gente e a gente fica muito feliz, tá? Bom dia, manda um alô pra nós aqui em Roraima, gente, Entre Rios, né? É, ligada todas as manhãs, que Deus abençoe a todos vocês, que Deus abençoe a senhora também, tá, irmã Luzimar? A senhora, a sua família, um excelente final de semana para vocês. Muitíssimo obrigado pelo carinho de sempre, né? É, na zona rural, quem está nos ouvindo é meu amigo Arnaldo Sampaio. Como tá ali na...
15: Mas, rapaz, até o meu menino tá aí falando.
14: Jaguinho, você não faz o trava-línguas igual a gente, por isso você não dá esse rrr aí, ó. Tá bom? Isso aí é fácil pra nós. Todo dia nós treinamos aqui, viu? Até o menino do Gaguinho tá falando agora, velho. O que que tá acontecendo? Lembrei de meu amigo Samuca. Um forte abraço pro meu amigo Samuel. Ele também fala assim meio devagar, né?
16: Pode crer.
14: Eu lembro uma vez que nós fomos almoçar no restaurante Portal do Norte. Você vai falar no Portal do Norte, ô Hilton Andrade? Tem o Portal do Sul, né? E o Portal do Norte, que é R$3 o bandejão. Foi eu e o Samuel almoçar no Portal do Norte há muito tempo atrás, né? Na época das vacas magras. Eu acho que nessa época nem vaca não tinha, né, Samuel? Aí nós pegamos um bandejão, fomos pra fila. Aí tem assim, uma senhorinha que coloca arroz, a outra senhorinha coloca o feijão, a outra coloca a salada, a outra coloca um pouquinho, um caldinho de carne, né? Claro, não tinha carne muito nessa época. E aí, e a outra coloca o macarrão. Lembro-me como se fosse ontem, né? O Samuelzinho pegou o bandejãozinho, a mulher colocou 3-4 colheres de arroz, umas 7-8 de feijão, né? Do jeito que ele gosta de comer. Aí quando chegou na do macarrão, aí passou na salada, chegou na do macarrão, ele mais. A mulher só colocando macarrão nele, mais.
17: Não acredito.
14: Mais, e ele colocando o macarrão ali, né? E ele falou, mas eu não gosto de macarrão não, dono.
15: Zina total.
14: Quando ele terminou de falar que não gostava de macarrão, um montão de macarrão, 8 quilos de macarrão na bandeja dele. Mais. Eu não gosto. E ele vai ficando nervoso, aí trava mesmo. Gosto de marrar. Carrão não, moça. Terminou de falar, gente.
9: Eu gostei, fiquei agora emocionado.
14: Forte abraço, meu amigo Samuquinha. 9:35. Vamos fazer o seguinte: vamos chamar as crianças lindas do Titio Chicão, os príncipes e as princesas. As crianças mais lindas, fofas e abençoadas estão no meu toca. Estão na minha querida Palmas. Criançada linda, a partir de agora, Momento Kids está no ar.

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1: Muito bem, voltei. Terminou não, né? Vou falar da paz. Eita, meu amigo José das Raras, tá lá em Taquara do Sul curtindo a Paz FM. Deixa seu alôzinho por aqui, né, Zé? O Zé tá com a gente aí. Valeu, valeu, valeu, meu amigo José. É o José das Virgens, né? Aquele abraço, queridão. Olha quem passou por aqui, foi a minha amiga Elisete, lá de Brejinho de Nazaré. Forte abraço, minha querida amiga Elisete, que Deus lhe abençoe. Uma excelente sexta-feira, um bom final de semana para você, para sua família. Quem passou por aqui também, deixa eu dar uma olhadinha, foi o Fernando Pereira Teles. Valeu, Fernandão, que Deus te abençoe. Ele tá na comunidade terapêutica Jovens de Valor, lá em Paraíso, né? Ligadaço com a gente. Deixa eu ir nessa, uma excelente sexta-feira. Oi, sexto, um bom final de semana para você, para sua família. Deus te abençoe e te guarde. Segunda-feira, Papai do Céu nos permitindo, a gente volta para cá fazer a festa, juntos e misturados aqui no Paz e Amor. Um forte abraço e até segunda, Brasil!
2: Brasil! 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
21: Olá, bom dia. 10h03, Rádio Paz FM, a Rádio da Família.
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21: Opa, já tô por aqui, ó, já cheguei, bom dia, hoje é sexta-feira, mais uma sexta-feira, sextou com alegria, bom final de semana para todo mundo, hoje dia 28 de agosto, mais um programão por aqui, mais um campeão de audiência, aqui na melhor, na Rádio Paz FM, a Rádio da Família, 89,9 FM para Palmas e toda a região, 91,3 para Araguaína, região de Araguaína, ótimo dia para você, obrigado, valeu, mais um programa por aqui. Mais uma Manhã na Paz por aqui. É claro que eu tô muito felizão, feliz, grato a Deus por isso. Mais uma manhã linda. Louvar a Deus por mais essa sexta-feira, mais esse programa. Obrigado, Senhor. Obrigado pela emissora, obrigado pela vida, obrigado pela saúde. Obrigado pelos ouvintes, obrigado pela nossa audiência que é boa, boa, boa demais. Um ótimo dia para você que tá em casa, tá com a família, tá na fazenda, tá no sítio, tá no carro, me dando carona. Ótimo dia, tá no trabalho aí, ó. Rente no batente, trabalhando, sintonizada, sintonizado aqui na melhor. Ótimo dia para você. Eu sou o pastor Paulo e a partir de agora é eu que estarei lhe fazendo companhia a partir de agora até o horário do almoço, até as 12 horas. Lembrando que o nosso programa a partir de hoje termina um pouquinho mais cedo em razão do horário eleitoral obrigatório. Então a partir de hoje, dia 28, o programa termina um pouco antes, às 12 horas, tem aí o horário eleitoral obrigatório, então nosso programa termina um pouquinho mais cedo, até uns 10, 15 minutos antes. 10 horas mais 5 minutos aqui, na melhor. O nosso WhatsApp tá liberado para você mandar o seu alô. Então chega para cá, manda o seu abraço, vai lá no nosso WhatsApp, manda abraço, fica à vontade para participar, fala comigo ao vivaço. Lembrando que também você pode deixar lá o seu pedido de oração, no final do programa, finalzinho do programa, a gente vai orar juntos e vai abençoar a sua vida. Então já vai lá e deixa o seu nome, o nome da sua família, coloca lá o seu pedido de oração e nós vamos orar por você daqui a pouquinho no final do programa. Bora lá, 10 horas mais 5, tá chegando pra cantar Daniel e Samuel. Eita, coisa boa. É um medley, né? Medley com uma das, que são muitas, né? Algumas canções que fizeram sucesso na carreira da dupla. Daqui a pouco eu volto, até já.

0: céu e nós temos saudade do céu. Por que, Daniel?
1: Porque tem alguém lá do céu que mora dentro de nós.
0: O Espírito Santo de Deus mora dentro de mim e de você. 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

0: Opa, tá aí, ó, 10h27, André e Felipe, Marcos Salles, estamos de pé. Ninguém pode parar a igreja. Ótimo dia pra você que tá ligado aqui na Melhor na Paz FM, a Rádio da Família. Bom dia, bom dia. O programa já tá no ar, eu já tô por aqui, ó. Obrigado pelo carinho da sua audiência. Ótimo dia pra você, obrigado pelo carinho. Você que tá aí sintonizado, seja pelo rádio, seja pela internet. Você que tá aqui na capital mais jovem, mais quente do Brasil. Bom dia, bom dia. Ótima terça-feira. Eu, pastor Paulo, já estou aqui, ó, no microfone da Mais Ouvida pra levar essa programação abençoadora pra tua vida. Meu bom dia, uma ótima manhã. Atenção, quero mandar alusão pra galera de Araguaína, toda a região norte do nosso estadão do Tocantins. Bom dia, você que me ouve por aí, 91,3 FM. Ótima manhã pra você que tá aqui em Palmas e toda a região aqui da nossa capital, 89,9 FM. Ótima manhã, ótimo dia. Bora lá, 10h28, agora tem intervalo comercial, mas é rapidão, vamos faturar e eu volto já, não sai daí. 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
2: Bora lá, bom dia, de volta por aqui na melhor 89,9 FM, a Rádio da Família, Palmas e Região. 91,3 Araguaína, região 10:33. Bom dia. Ótimo dia para você que tá ouvindo a Paz FM. Obrigado pelo carinho da sua audiência. Uma ótima manhã para você. Hoje, sexta-feira, dia 28 de agosto. Terminando o mês, hein? Acabando o mês aqui. Graças a Deus por isso. Louvado seja Deus. Que esse período seja um período abençoado. Abençoado. Quero pedir aí a compreensão, a sua compreensão, mais uma vez. Lembrando que hoje, dia 28. O horário da oração, a oração do meio-dia, que oramos sempre ao meio-dia, vai ser antecipada para as 11:40, em razão do horário eleitoral obrigatório. Então, a compreensão de todos, marque na agenda oração mais cedo. 10:34 agora, bora falar agora do Cart Gold, a Gisele. 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
2: 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Bora lá, 10 horas e 38 aqui da Melhor, na Paz FM, a Rádio da Família. Vamos ouvir Renascer Praise pelo Sangue. É o nome da canção, daqui a pouco eu volto, não sai daí, até já.

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2: De volta por aqui na melhor 11:05 agora. Bom dia, uma ótima manhã para você que tá ligado. Rádio Paz FM, a rádio da família. Bom dia, uma ótima sexta-feira. Hoje, dia 28 de agosto. Eu estou por aqui, pastor Paulo Rodrigo, levando essa programação abençoadora para a tua vida. Bora lá, tem recado bacana aqui, ó. 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Muito bem, 11 horas mais 7 minutinhos aqui na Melhor na Paz FM. Eu tenho outro recado bacana para você. 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Muito bem, 11 horas agora, mais 7 minutinhos aqui para você não perder o horário. Nosso mural de recados, eu quero mandar abraço, quero mandar alô para você que tá sintonizado aqui com a gente. Um abraço especial para você, obrigado pelo carinho. José Augusto, que já tá por aqui, obrigado, querida. Maria José, lá do Lago Sul, obrigado pelo carinho. Ótimo dia para você, uma ótima manhã, uma ótima sexta-feira. Você que ainda não participou, pode vir aqui no nosso WhatsApp. Vai lá no WhatsApp, 639-8420-6868. Manda sua mensagem, manda o seu abraço. Eu faço questão de mandar um alô para você, tá? Então vai lá no nosso WhatsApp agora e participa agora que eu vou interagir com você já já. Ótimo dia, abraço para você. Eu quero mandar um alôzão pra galera lá do Taquari. Alô, região sul de Palmas, audiência sensacional no Taquari. Quero mandar um abraço pro Jovem Brito, meu amigo Jovem Brito, lá no Agrotins, né? Ô meu amigo Jovem Brito, logo logo a gente sai por aí, tá bom? Já já. Eu não esqueci daquele convite, não. A gente vai colocar em prática. Ótimo dia pro Jovem Brito, lá no Agrotins, todo mundo aí, região de Chácaras. Alô, você no assentamento. Alô, você que tá no assentamento, nos PAs, ouvindo a Rádio Paz FM. Alô, você lá no Prata. Quero mandar um abraço para todo mundo lá do Prata. Alô, para você no São Francisco. Alô, você lá em Taquarussu, Buritirana, todo mundo aí, todos os distritos. Uma ótima manhã para você, obrigado. Região sul da nossa capital, região central, região norte de Palmas. Ótimo dia para você. Obrigado pelo carinho, obrigado pela tua audiência. Bora, bora. Aqui o programa não para, a programação não para. Uma programação abençoadora, curadora, abençoando sempre a tua vida. Literalmente uma programação que leva paz para minha alma, para tua alma. Esse é o objetivo da Paz FM, é levar uma programação abençoadora ainda mais agora, né? Tantas notícias ruins, tantas notícias que deixa a gente para baixo, deixa a gente preocupado. 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Quando você fala da rádio para mais alguém e essa pessoa começa a ouvir a nossa emissora, é mais alguém sendo edificado pelo poder da palavra, pelas orações. Então fala pro amigo aí, ó, pra amiga, pro colega, pro familiar, pro parente, fala da rádio. Para você que tá na região norte do Tocantins, nós já chegamos aí, hein? Já estamos por aí, alô Araguaína e região, tantas cidades aí de Araguaína e região, toda essa região do norte, a rádio já tá por aí, olha só que bacana, deixa eu mandar abraço aqui, deixa eu aproveitar, deixa eu mandar alô, peraí, abraço pra você que tá na região norte do Estadão, alô Araguaína, alô Nova Olinda, alô Vanderlândia, alô Filadélfia, da Baçulândia, Santa Fé do Araguaia, Xambeuá, Aragominas, Carmolândia, tem Araguanã também, Bandeirantes do Tocantins, Muricilândia, Darcinópolis, Piraquê, olha que bacana, né? Todas essas cidades já recebem o nosso sinal 91,3 FM. É só você procurar aí no seu rádio, vai lá 91,3 FM e você curte a programação da Paz FM, programação simultânea com a programação aqui da 89,9. Então 89,9 e 91,3, programação simultânea. Gente, que bacana, que bom, hein? Daqui a pouco, já também em Gurupi. Sensacional, hein? É a Rádio Paz FM chegando a mais lugares, alcançando mais vidas, mais famílias, mais pessoas, com o objetivo de edificar a sua vida com uma programação 100% evangélica, programação que tem um compromisso de levar paz para tua alma e, é claro, abençoar toda a tua casa, toda a tua família. Então, tô por aqui, ó, todas as manhãs de segunda a sexta-feira, das 10 ao meio-dia, levando essa programação, comandando aqui o Manhã na Paz e já lembrando a você aqui, ó, reforçando. Daqui a pouquinho, no final do programa, a gente encerra com aquela oração poderosa e você não pode perder. Então fala para alguém da rádio, aquela pessoa que tá deprimida, tá angustiada, fala para ela do nosso aplicativo. É simples, vai lá na loja virtual do seu celular, é só você colocar Rádio Paz Palmas, instalar o aplicativo, é de graça, é simples, clicou no play, você já me ouve em qualquer lugar e qualquer hora, em qualquer lugar do mundo, através da internet. Então fala para alguém, nos ouvir pelo aplicativo, pelo rádio, a Rádio Paz FM, vai no site também, ó, lá, nós temos a nossa página, né? Na Rádio Paz, tá lá na, você pode encontrar também a página da Rádio Paz FM, pode nos encontrar também no Instagram. Claro que a programação, né? Não temos programação ao vivo lá no Instagram, mas tem os posts da rádio lá no Instagram. Vai lá, você que ainda não segue, segue lá o Instagram da Rádio Paz FM Palmas, segue lá, Rádio Paz FM, Rede Paz, né? Rede Paz FM de rádio, vai lá no nosso Instagram. 11:13, muito bom dia para você que tá ligado aqui, ótimo dia você, minha amiga, dona de casa. Para você que tá aí com feijãozinho já no fogo, já fazendo aquela costelinha, né? Hoje eu falei para minha esposa, falei, olha, fui lá ontem, comprei um quiabinho, ontem me deu uma vontade de comer um quiabinho com carne. Falei, hoje eu quero um almoço aí, faz aquele caldinho, né? Quiabinho com carnezinha, cortadozinho de quiabo, né? Para quem conhece aí essa expressão, cortado de quiabo, né? Tem cortadozinho de abóbora, de mandioca. Hoje eu vou comer um cortado de quiabo daquele jeito, bem temperado. Então, para você que já tá aí na tua casa, já fazendo o almoço pro maridão, ou pra galerinha que daqui a pouco chega da escola, ou para quem vai pra escola, a minha amiga dona de casa, meu bom dia, obrigado pela sua audiência, obrigado pelo carinho, uma ótima manhã para você, uma ótima sexta-feira. Ótimo finalzão de semana, tá bom? Ótimo finalzão de semana. Ai, tá chegando, né? Tá chegando dia 5, dia 6 e dia 7 de setembro. Eita, Palmas vai viver talvez uma das suas maiores experiências. Dia 5, dia 6 e dia 7 de setembro acontece Congresso Unificado de Mulheres. Gente, vai ser extraordinário. A glória de Deus, a unção de Deus sobre essa cidade, o poder de Deus sobre essa cidade, que nós já profetizamos há tantos anos, que é uma cidade de Jesus. Palmas é do Senhor Jesus e nós estaremos mais uma vez declarando isso. Vai acontecer esse grande evento, um grande congresso estadual unificado, todas as regiões do estado, todas as Assembleias de Deus, Nação Madureira do Estadão do Tocantins, todas as mulheres em Palmas, no dia 5, dia 6 e dia 7 de setembro, a partir das 18 horas, todos os dias, às 18 horas, na Praça dos Girassóis. Vai ser um evento maravilhoso, extraordinário, sem dúvida. 3 dias de muito poder, de muita unção, de muita revelação de Deus. Vai ser lindo. Vai ser lindo e você pode também participar. Você pode participar. 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Bora lá, 11 horas mais 15 minutos aqui na Melhor, na Paz FM, a Rádio da Família. Dia abençoado para você que tá por aí ouvindo a Paz FM. Uma ótima manhã para você. Tá chegando o toque no altar. Eu vou viver uma virada. Quem vai viver? Quem vai? Daqui a pouco eu volto. Não sai daí. Toque no altar. Rádio Paz FM, a Rádio da Família. Eu volto já. Música.

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Muito bem, tá aí, ó, Misaías Oliveira, adoração exclusiva, 11:36 aqui na Melhor. Ótimo dia pra você que tá ligado aqui na Paz FM, a Rádio da Família. Obrigado, valeu, obrigado pelo seu carinho, obrigado pela sua sintonia, obrigado pela sua audiência. 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Muito bem, daqui a pouquinho, já a oração do meio-dia, você não pode perder, tá bom? Pedro da Conceição, bom dia, pediu oração, daqui a pouco a gente ora, obrigado Pedro, obrigado pelo carinho. Ronaldo e a Maria de Jesus, lá da Fazenda Campo Grande, mandou mensagem aqui, falou, pastor, nós estamos sintonizados por aqui. A Maria de Lourdes, lá do Santa Bárbara, oi Maria de Lourdes, meu bom dia, uma ótima manhã, quero aproveitar e mandar um alô lá pra Meire, né? A Meire, também do Santa Bárbara, tá sintonizada por aqui. A mamãe da Meira, irmã Maria, bom dia, bom dia. Alô especial para todo mundo por aí, obrigado pelo carinho, vocês são demais, é muito bom saber que você tá aí ouvindo a rádio, obrigado sempre. Alô, quero mandar um alô pra galera do táxi, alô, pessoal do táxi aí, bom dia, o motorista por aplicativo, bom dia, o pessoal que tá trabalhando da construção civil, ótimo dia, o pedreiro, o ajudante, o serralheiro, o marceneiro, o gesseiro, toda a galera que tá rente do batente trabalhando, segurança, lanchonete que tá aí, ó, aberta, rádio ligado aqui, conectado com a gente, obrigado, loja de confecção, né? Bom dia pra você, obrigado pelo carinho da sua audiência sempre. Quero mandar um alusão lá pra Avenida Tocantins, em Taquaralto. Ótimo dia pra você que tá por aí. Ótima manhã, obrigado pelo carinho, tá bom? Deus abençoe sua vida. Valeu, valeu. Vamos continuar. A programação aqui não para. Você já sabe, a Rádio Paz FM, 24 horas no ar, levando essa programação abençoadora. Bora lá, são 11:40 e agora tem quem vai cantar? Ana Clara Rocha, Amigo. Espírito Santo é o nome da canção. Não sai daí que eu volto já.

ótimo dia. Agora são 11:46 aqui para você não perder a hora. Alisson Santos, Estela Laura, Bastidores é o nome da canção. Ótimo dia para você. Hoje, sexta-feira, dia 28 de agosto. E nós estamos caminhando aqui pro finalzinho do programa, infelizmente, né? Finalzinho do programa. Eu quero convidar você nesse momento para que nós possamos orar juntos. Momento nós clamarmos a Deus juntos aqui agora. A partir de hoje, a nossa oração ela vai ser sempre a partir desse horário, vai começar um pouquinho mais cedo, em razão ou em virtude do horário eleitoral obrigatório, que é o meio-dia. Então, a oração sempre antes. Então, para você que está aí ouvindo o rádio, ouvindo a nossa programação, obrigado pelo carinho da sua audiência. Um ótimo dia para você. Eu quero convidar você nesse momento para você orar comigo, para que nós possamos clamar a Deus juntos aqui nesse momento que é tão maravilhoso, esse momento que é tão abençoador. Todas as vezes que nós oramos aqui, eu saio daqui fortalecido todo dia depois dessa oração, e nós sabemos que tudo isso é em razão da força que nós recebemos. A oração é interessante, você ora e você é edificado por meio da oração. Então, quando você está orando, Deus está te fortalecendo, você vai falando com Deus e Deus vai te fortalecendo. Ora, e isso é muito tranquilo de nós compreendermos. Nós estamos falando com Deus, então o diálogo é com Deus. Ele é tão maravilhoso, ele é tão poderoso, é tão maravilhoso o nosso Deus, que o fato de nós conversarmos com ele pela oração, nós já recebemos. Então a oração é uma forma de você ser curado, é uma forma de você ser fortalecido, fortalecida, restaurado, restaurada, edificado, edificada. Então quando você ora, você recebe força. Quando você ora, você é fortalecido. Então a oração ela é poderosa em razão disso. E é claro que quando você levanta o clamor e você está orando, apresentando, isso vai chegando no céu. E o céu vai guardando isso. Então você vai orando, vai clamando, e tem momentos, às vezes a gente fica surpreendido, Deus ele trabalhando ao nosso favor ou em favor de alguém que nós estávamos orando. Então quantas vezes a sua oração ela já não foi respondida, né? Quantas vezes, você já parou para pensar, quantas vezes a sua oração ela já não foi respondida? Às vezes, eu sei que tem muita gente aí preocupada, angustiada, porque não está acontecendo no seu tempo. Você tem orado, mas a resposta não vem. E aí eu sempre falo aqui, o tempo é uma prova que todos nós precisamos aprender a lidar. Porque não acontece no nosso tempo, não é do nosso jeito. Deus tem a sua maneira de trabalhar com cada um de nós. Então, nós oramos e clamamos a Deus, mas a gente não dá ordem para Deus. Esse não é o nosso objetivo aqui, né? Nós não temos de maneira alguma o direito de

porque eu sou contigo, diz a palavra lá no livro do profeta Isaías, no capítulo 41 e no verso 10. Não temas, porque eu sou contigo. Não te assombres, porque eu sou teu Deus. Eu te esforço, eu te ajudo, eu te sustento com a destra da minha justiça. Olha que maravilhado, olha que maravilhoso isso. Então, esse nosso Deus é quem nos ajuda, é quem nos fortalece. Olha que maravilhoso, olha que privilégio é você ler a palavra e Deus falar contigo assim: eu estou contigo. Olha que maravilha. Deus falando assim: ô Paulo, né? Meu nome Paulo Rodrigo, eu estou contigo. Não temas, eu te esforço, eu te ajudo, eu te fortaleço, eu te sustento. Então Deus está falando com você. Aqui é a palavra de Deus, é a revelação de Deus para nós. Deus está dizendo para você, ô Maria, ô José, Deus está dizendo para você: não temas, eu sou contigo, é eu que te ajudo. Então você hoje que está aí me ouvindo, Daniel está aqui me ouvindo, Daniel Barbosa, Deus está dizendo para você desta forma: Daniel, eu estou contigo, eu te ajudo, eu te fortaleço, eu te sustento. Então esta palavra, ela vem para nós e isso acalma o nosso coração, né? Isso acalma o nosso coração. O Pedrinho está aqui, o Jadson está aqui, a Cléia, a Mariana está aqui. Deus está falando conosco: não temas, porque eu sou contigo, eu te ajudo, eu te sustento, eu te fortaleço. Então a força vem de Deus, o sustento vem de Deus, a ajuda vem de Deus. E Deus está dizendo para nós: não temas, não precisa ter medo. Ora, eu estou contigo. Deus está dizendo: não temas, porque eu estou contigo. E eu deixo essa reflexão para você nessa sexta-feira. Eu não sei o que você está vivendo, eu não sei o que você está passando, eu não sei qual deserto você está enfrentando, eu não sei o nível do deserto, o tamanho disso aí, o nível da tua dor, da tua aflição. Eu não sei nada disso. Os detalhes de tudo isso que você está vivendo, eu não sei, mas Deus sabe. E a palavra de Deus, por meio aqui da revelação bíblica, é essa para você hoje: não temas, porque Deus é contigo. Você já tem tudo. Pastor, mas eu estou passando por uma barra tão difícil. A palavra de Deus para você hoje é: não temas, porque Deus é contigo. Isso basta. Isso já basta. Paulo recebeu uma palavra assim, né? A minha graça te basta. A presença dele. Então, tendo Deus, maravilha, nós já temos tudo. Quero orar com você. Senhor Deus e Pai, nós oramos nesse momento. Mais uma vez, Senhor, nós estamos, meu Pai, na tua presença com todo temor e tremor. Eu sei que tem muitas pessoas que nesse momento estão aflitas de alma, angustiadas, desesperadas, pessoas que estão aguardando uma resposta do céu, pessoas que estão orando por um milagre, pessoas que estão deprimidas, depressivas, vivendo com transtornos, transtorno da ansiedade, que é tão comum. Tantas pessoas ansiosas, tantas pessoas com transtorno do sono, não conseguem dormir, não tem paz, não conseguem descansar. Pessoas, meu Pai, que passam as noites em claro, as lágrimas constantes. Ó Pai, quantas pessoas estão dependendo de um milagre? Quantas mulheres nesse momento oram comigo? Quantos homens, quantos ouvintes nesse momento estão orando comigo? Quantas pessoas nesse momento estão comigo? É uma corrente de oração que nós estamos fazendo aqui. É uma oração de fé. A tua palavra diz que a oração da fé, Senhor, a oração da fé, Senhor, ela pode provocar milagres. A oração da fé pode provocar milagres. Então nós estamos orando agora, crendo que a oração que nós estamos fazendo aqui, unindo a nossa fé, eu estou unindo a minha fé com a fé dessas pessoas, e eu creio que por intermédio desse momento, desse ato profético, após a leitura da tua palavra, eu tenho plena convicção que milagres estão acontecendo. Eu sei, meu Pai, que esse momento é um momento, meu Pai, que pode se tornar um divisor de águas para a vida dessa pessoa que está abatida, que está com medo. A tua palavra que nós lemos diz: não temas. O Senhor está dizendo para nós: não tenha medo. E eu recebo essa palavra e tomo posse. E essa pessoa que está orando comigo agora também recebe essa palavra e toma posse. Não tenha medo. É o Senhor que está dizendo para nós: eu estou. Eu estou.

minha presença. Deus está dizendo para nós: eu estou contigo. Então eu recebo esta palavra e que essa pessoa que está orando comigo agora, Senhor, seja fortalecida, seja restaurada, seja curada. Eu estou orando por você que está orando comigo agora. Eu uno a minha fé com a sua. Você que está aí na tua casa, você que está aí me ouvindo no teu carro agora, eu não sei o que você tem vivido, mas o nosso Deus sabe. E eu peço a Deus que, de acordo com a sua particularidade, de acordo com a sua necessidade, que Deus possa entrar com providência na sua vida hoje. Que esse dia 28 seja marcado na sua agenda como sendo o dia do teu milagre, o dia da provisão de Deus na tua vida, em nome do Senhor Jesus. Que Deus te abençoe, que Deus te guarde. Que a bênção do Senhor seja sobre a tua vida, a bênção da paz, a bênção da alegria, a bênção da prosperidade, a bênção da saúde. Nós ministramos sobre a tua vida, eu profetizo sobre a tua vida, no nome do Senhor Jesus. Que Deus te abençoe de maneira toda especial e poderosa. Uma ótima tarde de sexta-feira a você, um ótimo final de semana abençoado. E na segunda-feira, às 10 da manhã, querendo Deus, nós estaremos de volta. Forte abraço a você, um beijo no seu coração e até lá, eu te aguardo.

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7: Meio-dia e 29.
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9: Queridos irmãos, queridos amigos, mais uma vez nós estamos aqui em nosso culto de doutrina, de ensinamento da palavra de Deus. E hoje imagino ser a terceira edição desta palavra, crise, maldição ou bênção ou maldição. E nós estaremos voltando a nosso capítulo 24 de São Mateus, capítulo 24, versículos 6 a 8. E ouvireis de guerra e de rumores de guerras, olhai e não vos assusteis, porque é mister que isso tudo aconteça, mas ainda não é o fim, porquanto se levantará nação contra nação e reino contra reino, e haverá fomes e pestes e terremotos em vários lugares. Queridos irmãos, vamos mais uma vez falar desta peste, né? Desta crise que nós estamos enfrentando hoje. E desta feita, obviamente, que eu acho que hoje, com pouco mais de 40 dias que nós estamos vivendo esta pandemia aí, eu acho que todos nós sabemos, temos convicção, entendemos já que, na verdade, Deus está chamando a humanidade para uma conversa. Eu já parei, já orei, já olhei e não vejo uma outra coisa nisso que está acontecendo do que Deus chamando a humanidade para uma conversa, para sentar frente a frente, para com a conversa de olho nos olhos. E hoje, novamente, nós queremos falar que nós estamos, então, nessa terceira mensagem sobre este assunto. penso até, inclusive, que será a última para esses dias, obviamente, com este tema. Se precisarmos estarmos gravando aqui, iremos até a hora que Deus precisar de nós desta forma. Obviamente, que na semana passada nós falamos no segundo momento de crise, bênção ou maldição, hoje é o terceiro. Eu falei, terminei falando aos irmãos lá que nós precisávamos ir à luta, nós precisávamos lutar para vencer. Terminamos a mensagem falando sobre isso. E eu disse aos irmãos na semana que passou que crise, ela é um fato que todos passam por ela. Não há brancos, negros, ricos e pobres, gordos e magros, governantes ou governados, de forma alguma, todos são iguais, todos nós haveremos de passar por ela um dia. Eu disse também, na semana que passou, que é através da crise que nós crescemos. Disse também, num segundo momento daquela mensagem, que nesses períodos de crise são os momentos que nós conseguimos produzir, ou nos períodos de crise são os períodos que mais produzem grandes mentes ou mentes férteis. Falamos também naquela terça-feira que passou que a fé, ela não anula o sofrimento. O fato de eu ser crente não quer dizer que eu estou isento ou imune ou blindado de qualquer sorte de sofrimento. Eu disse naquela terça que a fé, ela funciona como uma apólice de seguros, que na verdade a apólice de seguros, ela não previne o acidente, mas ela é uma garantia para enfrentarmos as consequências se houver acidentes. Assim é a nossa fé. Se ela está bem edificada, não tem problema. Virão as chuvas, baterão os ventos, correrão os rios, mas se a nossa fé tiver bem edificada ou edificada sobre a rocha, nada vai acontecer. Disse também que Deus não nos trata de forma paternalista. Eu disse aos irmãos que Deus não é um Deus que fica correndo atrás de qualquer problemazinha para resolver para nós. Deus não nos trata dessa forma, que aqueles pais é que realmente não quer que o filho nem se arranhe, uma dorzinha qualquer já está correndo, aquela coisa toda que os irmãos sabem o que eu estou fazendo. Deus não nos trata de forma paternalista. Ele não resolve todos os nossos tipos de problema. Se ele resolvesse todos os tipos de problema, isso seria, na verdade, um menosprezo da parte de Deus às faculdades mentais, à inteligência mental que ele teria nos dado, que ele mesmo nos dotou essas faculdades humanas para nós resolvermos esses problemas. Eu disse ainda, naquela terça-feira, que nós temos que viver um cristianismo real. O cristianismo real, existe nele dores, tristezas, problemas, perseguições, às vezes separações e às vezes até mortes. E aqui, aonde nós estamos vivendo, não há, na verdade, um espaço para nós vivermos um cristianismo ideal, cheio de flores, um cristianismo colorido, da forma como Raíssa e Ravel cantam aquela música, o mundo colorido, que as pessoas gostariam de viver e de ver e viver. Disse também que nós, os seres humanos, por fim, eu disse isso, que nós, os seres humanos, nós precisamos muito mais de problemas do que de soluções, porque com os problemas nós aprendemos a viver completamente, mas completamente mesmo, dependentes de Deus. E concluindo aquela palavra, Eu disse aos irmãos que Deus está dando a nós nesse momento uma grande chance de aprender e também de ensinar, mesmo na vida secular como na vida cristã. Hoje, meus queridos irmãos, nós vamos abordar dois assuntos. O primeiro assunto que eu gostaria de comentar com você hoje aqui é que nós devemos adorar em tempo de crise. O segundo assunto é que eu e você, nós possamos tomar muito cuidado nos problemas da crise da nossa fé. Nós temos que tomar um cuidado, porque esta é a pior de todas as crises. Crise financeira passa, econômica passa, conjugal passa, outras crises passam, e às vezes as sequelas dela nós conseguimos chegar lá na frente. Mas, porém, se nós tivermos problema na nossa crise de fé ou da fé, nós vamos ter problema com a eternidade. Nós precisamos entender isto. Então, esta, na verdade, é a pior de todas as crises. Mas eu vou falar em primeiro lugar aqui, adorar em tempo de crise. A nossa vida cristã normal em tempo de crise. Como eu já disse para você anteriormente, para muitas pessoas, crise é o sinônimo de sofrimento, é o sinônimo de humilhação, mas na verdade para outras pessoas, crise é sinônimo de oportunidades. Nós vamos falar hoje a respeito de algumas personagens bíblicas que fizeram da crise que eles viveram uma grande oportunidade. Eu acho que este é o momento que nós estamos vivendo e que Deus gostaria muito que você, ao findar esta crise, ao findar esse problema, ao findar toda essa pandemia que nós estamos passando por ela, e se Deus quiser, já chegando ao fim, porque eu penso que já passamos do meio, e se nós passamos do meio, já estamos caminhando para o fim. Então, eu quero dizer para você que esse período negro que nós estamos passando, Deus gostaria muito que eu e você estivéssemos fazendo dessa crise um grande período de oportunidades para a nossa vida, tá bem? Vamos falar a respeito primeiro de um rapaz chamado José. José, aquele José, filho de Jacó, lá no Egito, aquele rapaz, ele foi colocado em primeiro momento em uma cova para morrer. Ele chegou num local, às vezes, aonde eu e você estamos. Quantas vezes eu e você estamos num momento de crise tão difícil, e que esse sinal de Deus aqui, para mim e para você, ele é o retrato de como eu e você devemos fazer nesse momento. José não tinha nenhum local para olhar, ele estava numa cova, em um buraco, em uma cisterna, não adiantava ele olhar nem para frente, nem de lado, nem do outro lado, nem para trás. A única saída dele era olhar para cima. Deixa eu dizer para você, nesse momento, esta crise está gerando oportunidade para você. Olhe para cima, olhe para frente, olhe para o autor e consumador da sua fé. Era a única solução para José naquela hora. Ele estava dentro de uma cova, foi colocado lá para morrer, mas mesmo desta forma, ele não ficou de forma nenhuma se maldizendo ou falando dos seus irmãos ou coisa parecida. Segundo momento da vida dele, quando eles tiraram ele da cova, levaram para lá e foi vendido lá para os ismaelitas, e assim sucessivamente, eles venderam lá para a casa de Potifar. E José não reclamou lá dos ismaelitas, não reclamou lá na casa de Potifar. A mulher de Potifar fez com que ele fosse preso para a cadeia porque ele não quis ficar com ela. Conhece bem essa expressão nos dias atuais, ficar. José não quis ficar com ela. Mesmo assim, ele não ficou reclamando de nada. Chegou ao ponto de lá na cadeia interpretar o sonho dos rapazes lá, do copeiro e também do padeiro. Os irmãos conhecem isso. Aqueles moços, um morreu e outro voltou lá para servir o rei. Os dias se passaram. José não reclamou de ter sido esquecido lá por aqueles rapazes, de forma alguma. Chegou o momento em que o próprio rei sonhou aqueles dois sonhos. Está se lembrado das espigas e das vacas? As sete espigas magras, secas, do vento oriental, as sete vacas magras, da mesma forma. Ora, José saiu de lá, foi, interpretou os sonhos de Faraó. Faraó fez dele o governador do Egito. Agora, aonde eu quero chegar falando para você, para explorar esse momento agora de oportunidades, é que José, ao sair da prisão, interpretar os sonhos, ele chegou para o rei. E o rei disse para ele: como nós vamos fazer para resolver esse problema? A Bíblia disse que José, quando foi feito governador, nos primeiros 7 anos, ele produziu com abundância, ele plantou muito, ele colheu muito, ele aumentou de forma grandiosa os celeiros ali. E os 7 anos de produção, ele aumentou de uma forma tão grande que daria para abastecer não apenas o Egito, mas também o mundo todo. É por isso que nesses momentos de crise, você não precisa pensar pequeno. Você pode pensar grande. Você pode pensar numa coisa tão grande que Deus fará muito mais além do que você pensa ou pede, porque o poder que nele opera, ele é muito grande. Então pode pensar grande. José guardou nos seus celeiros não apenas lá para o Egito, mas também para superar a fome do mundo. Ele não pensou apenas no momento da fartura. Não, ele preparou-se porque o momento de crise ia chegar. Ora, meus irmãos, o Egito tornou-se o celeiro do mundo. Ora, o que ajudou o Egito a superar aquela crise? O que ajudou o mundo a sair daquela crise? Apenas um homem. Apenas a administração de um homem. Um homem que saiu e foi à luta, teve cabeça, aproveitou aquela oportunidade para tirar não apenas o Egito, mas o mundo todo daquela crise da fome. É por isso que antes de nós sairmos aí culpando os outros, nós devemos primeiro avaliar se nós não somos os principais responsáveis pela crise que nós estamos passando. Ora, às vezes nós estamos culpando a pandemia, estamos culpando uma coisa ou outra, mas às vezes os nossos problemas não é por causa da pandemia, não é por causa de termos que ficar em casa. Às vezes os problemas nossos são outros. Por quê? Porque nós nunca pensamos lá na frente, como José pensou, resolver o problema do Egito, mas resolver também o problema do mundo inteiro. O que eu quero dizer para você, meu irmão? Às vezes eu e você, nós gastamos tudo que ganhamos. Nós gastamos tudo que ganhamos, aliás, nós gastamos às vezes mais do que ganhamos. Nós não, às vezes, não tomamos cuidado com as concupiscências dos olhos. Nós começamos a olhar para tanta coisa e aquela concupiscência, aquele desejo desordenado, aquela vontade de ter, possuir, sem razão, Às vezes isso tem nos levado à bancarrota. Às vezes, a soberba da vida, não só a concupiscência dos olhos, mas a soberba da vida, o desejo de aparecer, o desejo de mostrar alguma coisa que nós não somos, isto acaba com o meu e com o seu orçamento. Nós precisamos entender e lembrar o que que o sábio Salomão disse. Ele disse: vá aprender com a formiga, que ela sabe armazenar. Ela tem o tempo de trabalhar porque ela sabe que o tempo da crise vai chegar. E às vezes nós não fazemos dessa forma. E aí quando chega qualquer problema, nós culpamos o governo, nós culpamos isso, culpamos aquilo. E isto não é verdade. Nós precisamos então atentar para isso. Há algum tempo na nossa igreja aqui, eu falei aos irmãos a respeito de um dia num culto de doutrina e deixei uma palavra para vocês. Nós temos que fazer sobrar, custe o que custar, mas o seu orçamento por mês você tem que fazer sobrar. Se nós não fizermos isto, nós vamos ter problema. Sabe por quê? Porque o mundo é um consumismo extravagante. É um consumismo sem medida. Às vezes é duas geladeiras em casa, às vezes é dois freezer, às vezes é duas televisão, às vezes é dois carros, às vezes é dois isso, dois aquilo. Em alguns lugares são três ou mais. O consumismo extravagante. Nós estamos vivendo, é a época pós-moderna, é a época que nós pensamos que nós estamos abreviando o tempo, ganhando tempo, e na verdade, hoje nós estamos vendo como está a situação, o mundo parado, as coisas paradas, do jeito que está à nossa frente aí. Meus irmãos, há poucos dias eu li uma palavra interessante a respeito disso. Eu li uma palavra, não sei nem aonde, mas em algum lugar, que disse o seguinte: ora, nós gastamos o que não temos para mostrar o que não somos às pessoas que nem sequer gosta de nós ou nos conhece. Ora, gastamos o que não temos para mostrar o que não somos a pessoas que nem nos conhecem. Essa, na verdade, está sendo a realidade que nós estamos vivendo hoje. Meus irmãos, este homem, chamado José, ele foi um exemplo para nós, porque aquela crise dele não foi uma crise de 40 dias, como nós estamos vivendo aqui essa quarentena. Não foram 40 dias de crise, não. Foram 13 anos. Ele chegou lá com 17 anos lá no Egito e saiu de lá do cativeiro aos 30. Foram 13 anos que ele esteve lá naquela crise, e você não encontra lá ele amaldiçoando os homens ou amaldiçoando a Deus. Foi uma luta para a vida dele, mas ele entendeu que ele deveria cumprir os sonhos de Deus. Quais são os grandes problemas da nossa vida hoje? É que nós queremos cumprir os nossos sonhos. E para cumprir os nossos sonhos,

apenas a ele, mas a todo o Egito, a todo Israel e a todo o mundo de então. Outro exemplo que eu trouxe para nós aqui foi o exemplo de Paulo e Silas, que esses dois missionários aqui, eles realmente estavam também servindo a Deus de uma forma diferente aqui. Esses missionários, diz aqui o texto de Atos capítulo 16, que eles foram presos porque expulsaram o demônio de uma jovem. Eles deixaram uma jovem em liberdade. Esse foi o pecado deles. Eles expulsaram o demônio lá em Filipos, daquela jovem. Foram presos, foram submetidos a sérios castigos físicos. Eles sofreram tortura, eles foram açoitados, eles foram entregues ao carcereiro, eles foram colocados numa cela solitária. Leia com tranquilidade, meditando no texto, que você vai ver todas essas coisas que eu estou dizendo. Colocado em uma cela solitária, cadeado, algemas, causava cãibra na circulação do sangue deles. Porém, meus irmãos, o que era mais interessante, o que foi mais interessante, é que, embora vivendo esse problema desta hora, perto da meia-noite, diz o texto, eles aqui estavam orando e cantando e adorando a Deus. Ora, naquele momento de crise, naquele momento de dificuldades, eles estavam colocando dentro do seu coração, aliás, colocando de fora, de dentro para fora do seu coração, a verdadeira oportunidade que eles teriam ali. Eles sabiam que breve eles sairiam dali, eles precisavam evangelizar aquele povo que estava ali na cadeia, eles precisavam falar de alguma forma para aquele povo que estava ali, não apenas os presos, mas os carcereiros também. E eles não perderam a oportunidade. Esse momento de crise, não perca a oportunidade. Deus vai dar, vai inspirar você, vai mostrar a você o que você deva fazer. Meus companheiros, deixa eu dizer, os seus algozes esperavam, na verdade, que Paulo e Silas ali, eles se apodrecessem ali na prisão. No entanto, eles não sabiam que a adoração desses dois missionários iria mover o céu, iria mover a terra. E quando eles, na verdade, fizeram aquele culto a Deus ali, os dois só, naquele local, os irmãos conhecem toda a história. Veio ali um terremoto, veio alguma coisa diferente e colocou os dois, meus irmãos, os dois em liberdade daquelas cadeias. Mas o melhor não foi isso, é que colocou também em liberdade todos os presos que ali estavam, a ponto do carcereiro chegar para eles e dizer: agora eu vou suicidar, como eu vou fazer para fazer com que todos esses presos aqui fiquem aqui presos, porque além das cadeias das mãos, das pernas todas caírem, abriu-se também as portas da cadeia. Meus irmãos, a oportunidade desta crise que eu e você estamos tendo é uma oportunidade ampla, é uma oportunidade que eu e você poderemos, na nossa comunhão com Deus, trazer liberdade aos cativos, abertura de prisão aos presos. Meus companheiros, deixa eu dizer para você, ninguém sabia que isto iria acontecer, mas o céu se moveu, a terra se moveu e a glória de Deus entrou naquele lugar e as pessoas foram colocadas em liberdade. Glória a Deus. Você, apenas um fato, apenas uma atitude, no seu momento de oportunidade, Deus quer usar você. Eu disse a primeira palavra aqui nesta noite.
Eu disse a você que Deus está chamando a humanidade.

0: oportunidade para uma conversa. E você faz parte desta conversa aí a favor dos homens. Que Deus nos ajude, que Deus faça-nos compreender esta palavra segundo a operação do Espírito Santo. Meus irmãos, quando adoramos a Deus nesse período de crise, muitos mais milagres acontecem. Ora, na vida de Paulo, na vida de Silas, na vida dos presos e também na vida do carcereiro, todas as pessoas em sua volta serão abençoados. Tenha entendimento, tenha graça no coração, tenha o Espírito Santo na sua vida, para que ele, no momento certo, revele a você a oportunidade que você está tendo de servir a Deus, mesmo nesse momento de crise. Meus queridos irmãos, Deus tem propósito no sofrimento de cada um, então não devemos cerrar os nossos lábios, nós não devemos negar a Deus o louvor que lhe é devido. Nós precisamos entender que esse momento de crise, Deus está nos dando esta oportunidade para fazer alguma coisa em prol do seu reino aqui na terra. Que Deus nos ajude. Vamos para o nosso tópico número 2. O tópico número 2, ele fala a respeito de tomar cuidado com a crise da fé. Tomar cuidado com a crise da fé. O primeiro momento que eu estava falando com os irmãos, estava falando para nós irmos à luta. Nós precisamos lutar para vencer, nós precisamos adorar em tempo de crise. Esse momento agora, deixa eu dizer para você, nós temos que tomar cuidado com a crise da fé. É isso que eu gostaria de falar com você nesse segundo momento. Meu irmão, tomar cuidado com a crise da fé, sabe por quê? É porque muitos não têm cuidado com a pior das crises. As pessoas cuidam, em especial, da crise econômica, da crise financeira, da crise na saúde, da crise familiar, da crise moral, da crise política, enfim, de tudo isso, mas muitos não têm tomado o cuidado devido com a sua vida pessoal, com a sua fé pessoal. E eu quero dizer para você que esta é a pior das crises, sabe? A crise da fé. Qual é? É a crise, é aquela da igreja dos desigrejados. Esta tem tomado conta da sociedade. Deixa eu dizer para você, muitos não têm tomado cuidado com a pior das crises, a crise da fé. É essa que é a pior de todas elas. É a crise dos desigrejados. Há quem diga que a maior membresia está nessa denominação, a Igreja dos Desigrejados. Não é a Assembleia de Deus que tem a maior membresia, não é a presbiteriana, não é a batista, não é outra, não. A maior membresia hoje está na Igreja dos Desigrejados. É aqueles que não tiveram cuidado da sua fé. Eu vou orar por você e por mim nesta hora. Meu Deus e meu Pai, é no nome do Senhor Jesus que eu estou anunciando agora a sua palavra. Muitos irmãos, muitas irmãs estão me vendo e ouvindo agora, Senhor, e eu quero que esta palavra, ó Deus, ela não fique apenas ao vento. Ah, Senhor, eu sei que a sua palavra é muito mais alta. O céu é muito mais alto do que a terra. Pai, eu quero pedir que a tua palavra, ela produza agora o efeito necessário a esta vida, ela vá ao encontro e a necessidade desse coração e mostre a ele a importância, Senhor, de aceitar o segundo chamado para a sua vida, não apenas o primeiro, não apenas vinde a mim, mas agora também vinde após mim, para que eu vos faça que sejais pescadores de homens. Em nome do Senhor Jesus, eu te agradeço, Pai. Em nome de Jesus. Amém. Que Deus os abençoe, no nome do Senhor Jesus. Até amanhã, nesta mesma hora, nesse mesmo canal, se Deus nos permitir. Meu muito obrigado.
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Olá, ótima tarde para vocês. Estamos iniciando mais uma edição do nosso programa Som do Céu aqui na sua Rádio Paz, a Rádio da Família. Uma excelente tarde para você. Hoje, sexta-feira, é isso mesmo? Hoje, sexta-feira, graças a Deus. E nós estamos aqui com você mais uma vez nessa tarde calorosa, tarde agradável de sexta-feira aqui na nossa capital Palmas. Ao vivo aqui para você através de 89,9 e também através da 91,3 em Araguaína. Eu sou Alex Nascimento, sempre uma honra, um prazer estar com você, levando essa programação, trazendo o que há de melhor da música evangélica, para adorarmos o nosso Deus juntos. Fazemos o nosso culto aqui no seu rádio, levando para você esse momento de adoração e também nosso momento de oração e a palavra de Deus na oração da hora nona. Momento de refletirmos, de ouvirmos um pouco mais da palavra do Senhor às 3 horas da tarde e orar em prol do seu milagre. Oramos aqui trazendo sempre um pastor, intercedendo por sua vida, intercedendo pela nossa nação e trazendo o nosso momento de reflexão também. No nosso programa Som do Céu teremos aqui muitas coisas legais aqui. Claro, contando sempre com a sua companhia e a sua participação através do 63-984-26868. Você pode estar participando aqui conosco, mandando seu abraço. Você pode mandar também o seu pedido de oração nesse mesmo número. Teremos aqui o nosso direito do consumidor. Vamos estar falando sobre acerca dos nossos direitos e deveres como consumidores. Vamos ter aqui também o nosso arquivo musical, trazer à memória canções que marcaram época, que marcaram gerações, e você relembra aqui no nosso arquivo musical, tá bom? Então, só está começando o nosso programa Som do Céu. Chega mais perto, interage conosco, aumenta o volume do seu rádio. Vamos juntos até às 4.

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9: Uma excelente tarde pra você. Uma ótima sexta-feira. Agora, 1:20.
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9: E esse é seu programa Som do Céu. E agora você ouve Felipe Rodrigues. Ó, quão lindo esse nome é.

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2: Volta com você aqui na sua Rádio Paz, a Rádio da Família. Esse é o nosso programa Som do Céu.
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2: Eu sou Alex Nascimento, com você até as 4 horas, levando para você o que há de melhor da música evangélica aqui na nossa programação, na sua Rádio Paz, a Rádio da Família, ao vivo com você aqui para Palmas e região, através de 89,9 e 91,3 em Araguaína e cidades vizinhas também. Um abraço para todos os nossos amigos em Araguaína que estão acompanhando a nossa programação. Quero mandar um alô aí para os nossos amigos lá em Vanderlândia, que estão sintonizados conosco. A você e toda essa região aí do Bico, né, que estão acompanhando o nosso programa também. Quero mandar um abraço para Nova Olinda, Filadélfia, Babaçulândia, nossos amigos lá em Santa Fé da Araguaia, em Xambioá, nossos irmãos em Aragominas, Carmolândia, Araguanã, né, que estão acompanhando também a nossa programação, nossos irmãos em Bandeirantes, Muricilândia, Darcinópolis, Piraquê, toda essa galera aí, ó, todas essas cidades acompanhando o nosso programa. Que Deus abençoe a vida de cada um de forma especial. E você pode participar conosco no 63-984-20-6868. Hoje é sexta-feira e a nossa mensagem do dia está lá em Êxodo 33:14. Respondeu o Senhor: eu mesmo irei com vocês e lhe darei descanso. Moisés, ele não pediu um caminho mais fácil, pediu a presença de Deus, e foi nela que ele encontrou o descanso. Talvez o seu fim de semana que está chegando não vai resolver tudo que você pensa, né? Talvez você está chegando em mais um final de semana e você não resolveu as demandas dessa semana. Mas saiba que a presença do Senhor, é dela que vem o descanso. É dela que dependem as coisas serem resolvidas. Então confie no Senhor, confie que Ele vai dar o descanso. Confie que a presença dEle, a sombra dEle está com você. Para isso, basta você entregar todas as suas decisões, toda a sua semana, tudo aquilo que você não conseguiu resolver durante essa semana, nas mãos do Senhor. E Ele vai dar descanso para você. 1:38 e você pode participar conosco no 63-984-20-6868.

Santo Espírito, desce como fogo. 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

0: Estamos de volta aqui com você na sua Rádio Paz, a Rádio da Família. Esse é seu programa Som do Céu nessa sexta-feira. Vamos juntos até às 4 horas. Participe conosco.
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0: Agora são 1h52 e agora eu quero falar com você, ó. Final de semana chegou. 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Fique ligado aqui conosco. Se você ainda não mandou o seu pedido de oração, pode estar mandando aqui também no nosso WhatsApp, no 63-984-2068. Agora vamos ouvir mais uma linda canção, vamos ouvir Marcela Thaís cantando Risco.

0: horas em ponto aqui na sua rádio Paz, a rádio da família. Ó, nós vamos para um rápido intervalo, daqui a pouco estamos de volta com muito mais para você.
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0: Já estamos aqui de volta com você na sua rádio Paz, a rádio da família. Sempre a sua melhor companhia, 2:06, sempre passa muito rápido, hein? Hoje é sexta-feira, dia 28 de agosto de 2026, e nós seguimos aqui com você até as 4 horas, levando para você esta programação e o calorzão aí na nossa capital, hein? Que é isso? 37 graus, misericórdia, é a umidade, está um calor abafado, tá diferente, né? O clima, será que vem? Será que vem uma chuva? Será que vem chuva? Mas segundo as previsões, quinta-feira é pra ter um chuvisquinho aí na nossa capital, hein? Segundo as previsões, quinta e sexta-feira da próxima semana. É, mas será? Tá mudando o clima, né? Tá mudando o clima, talvez venha aí então essa chuvinha pro piqui. É a chuvinha do piqui, deve chegar por aí, né? Tem essa previsão então de chuva para próxima semana, daqui uma semana. Já tá mudando o clima. Hoje tá aí 37 graus, a umidade já tá mais elevada, tá em 33%, com a probabilidade de chuva em 4%, né? Melhor do que zero do que estava antes aí. Mas então, sempre lembrando você de tomar aquela água, né? Se hidratar, cuidar aí bem do seu corpo, né? Mas então, ó, próxima sexta-feira tem a probabilidade, viu? Probabilidade alta aí de chuva. Que isso? É uma semana de diferença aí, o clima vai mudar bastante então, hein? Então, cuidar aí da sua imunidade também, né? Manda aí sempre aqueles cuidados necessários e com a sua saúde. Muito bem, agora vamos falar sobre o nosso direito, vamos trazer o direito do consumidor agora, aqui na sua Rádio Paz, no nosso programa Som do Céu. Sempre trazendo dicas para você sobre o direito do consumidor aqui na nossa programação, e hoje nós vamos falar sobre o manual de instrução. Você já comprou um produto e ao abrir a embalagem percebeu que as instruções são apenas em outro idioma? O consumidor, ele tem o direito de receber as informações claras, completas e adequadas sobre as características e o funcionamento do produto. E o Código de Defesa do Consumidor estabelece esse direito nos artigos 6º, lá no inciso 3º, viu? Incluindo as informações necessárias para a utilização correta e segura. Isso vale, por exemplo, para eletrodomésticos, eletrônicos, brinquedos e outros produtos que dependam de instruções de uso. A falta de informações essenciais pode dificultar o uso adequado e até colocar o consumidor em risco. Por isso, as orientações devem ser apresentadas de maneira compreensível ao consumidor brasileiro. Caso a empresa não resolva o problema, é possível registrar uma reclamação no consumidor.gov.br ou procurar o Procon, lembrando sempre que guardar a nota fiscal, a embalagem e registros da compra também pode ajudar na reclamação, pois informação não é detalhe, é parte do direito de quem compra. Esse foi mais um Direito do Consumidor que você acompanhou aqui na sua Rádio Paz. Eli Soares canta Me Atraiu, 2:09. Boa tarde.

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Agindo Deus, na voz de Fernandinho, 2:34 aqui na sua Paz FM. Esse é o seu programa Som do Céu, uma ótima tarde pra você que tá ligado conosco, você que tá aí sintonizado na Paz FM, a rádio da família. Daqui a pouquinho passou o Seba Ribeiro, ele tá de volta, rapaz, o homem tá assim, tá aí, ele se despede, e tá igual Jesus, ele se despede e fala em breve voltará. A gente fica aguardando. Mas hoje voltou. É, desse jeito. É, rapaz, ontem ele não esteve por aqui, deixou aí na missão nosso irmão evangelista Uziel, que esteve aí ministrando a palavra de Deus, mas o pastor Seba Ribeiro veio aí, ó, para fechar a nossa semana. Olha, tava aqui acompanhando algumas notícias, e chegou uma notícia muito bacana aqui, ó, na tela do meu smartphone. E quando acontece aí fora do Brasil esse tipo de coisa aqui, o pessoal exalta, fala aí das pessoas que estão fora do Brasil, mas quando é brasileiro, a gente quase não ouve falar. Então vou trazer pra você compartilhar com todo mundo, ó. Um brasileiro quebra um recorde. É, que bacana. Esse foi o Alisson Santos, recorde mundial nos 400 metros com barreiras. É recorde do Brasil aí, que maravilha. Parabéns aí então ao corredor Alisson Santos, atingindo a melhor marca da história, e é do Brasil, hein? Alisson Santos bate esse recorde mundial nos 400 metros com barreiras, com um tempo de 45,8 segundos. Não tá na mão legal? Pastor Seba, desafio o senhor a correr 400

0: Não precisa bater os obstáculos não, viu? É só os 45 segundos aí fazer os 400 metros. Então, é uma nova temporada irretocável aí do medalhista olímpico Alisson Santos, quebrando então mais um recorde, que maravilha, viu? É brasileiro, fazendo história lá em Zurique, 2026. 2:36, nós vamos para um breve intervalo, daqui a pouco estamos de volta com você no nosso programa Som do Céu. 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
2: Agora são 2:42. Esse é o seu programa Som do Céu aqui na sua Rádio Paz, a rádio da família.
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2: Programa Som do Céu, com você, rapaz. Conheci que passou o Seba aqui desafiando ele pra correr apenas sem os obstáculos e ficou querendo saber quantos km por hora que esse caboclo tava, hein? Tava aí em aproximadamente 31,4 km por hora. Meus amigos, isso é mais rápido do que um patinete elétrico, meus amigos. É muito rápido. Mas é, lembrando que isso aí é um tiro, né? A pessoa não consegue manter essa velocidade aí, a não ser aí que tenha um bom preparo para grandes maratonas, né? Mas normalmente isso aí é apenas para essas provas mais curtas, né? O rapaz conseguiu fazer, então, 45,8 segundos, os 400 metros com obstáculos. Esse é o novo recorde mundial e é do Brasil. Maravilha. 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Então, quer concorrer a uma Honda Bis 0KM? Faça seu consórcio Honda e concorra. 2:44, nós seguimos agora trazendo uma linda canção. Ah, mas antes, deixa eu registrar aqui umas participações. Nossos amigos estão participando, estão mandando um abraço, estão mandando aquele alô aqui pra gente no nosso WhatsApp. E você, já participou? Já interagiu? Não? Então venha pra cá e a participar no 6394206868. A Maria de Jesus, lá de Porto Nacional, já tá participando, tá mandando o seu alô, tá mandando o seu abraço. Obrigado pela companhia, uma boa tarde pra você, minha irmã Maria de Jesus. Evangelista Jadson também já participando, oferecendo a próxima canção para a nossa amiga, a nossa irmã Socorrinha, sua esposa, nossos amiguinhos, a Sara Joel, estão lá acompanhando também o nosso programa. A diaconisa Cleonita participando, fazendo seu pedido de oração, oferecendo a próxima música para todos que estão ouvindo a Rádio Paz no Brasil e fora do Brasil. Minha irmã Maria Amélia também participando aqui conosco. O Cláudio Costa, valeu Cláudio, Deus abençoe a sua vida, obrigado pela companhia, abração para todos aí no Taquari que estão sintonizados na nossa programação, valeu Cláudio, abração para os nossos amigos aí no Taquari, nossos amigos lá do Sucatão Desapego também estão sintonizados conosco. 2:46, vamos ouvir agora uma linda canção, vamos ouvir Gabriela Rocha, O Outro na Fornalha.

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0: Gabriel Guedes cantou Vitorioso És. Nós vamos agora para um rápido intervalo. Daqui a pouco, Pastor Seba Ribeiro, no momento de oração, oração da hora nona, aqui na sua Rádio Paz, a rádio da família. Não sai daí, é lá e cá, já voltamos.
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7: 3:04, a paz do Senhor Jesus, mais uma vez juntos aqui na Hora Nona. Graças a Deus, ele nos dá mais uma oportunidade. Muito feliz porque você está aqui. Você pode participar pelo 984-206868, fazendo o seu pedido de oração. E a gente vai estar intercedendo pela sua casa, pela sua vida. Hoje, fim de semana, né, Alex? Dia da sua alegria. E encerrando a nossa semana de oração, vamos ler um texto já lido muitas vezes aqui. Eu gosto muito desse texto, João capítulo 8. Porém Jesus foi para o Monte das Oliveiras e pela manhã cedo tornou para o templo. E todo o povo vinha ter com ele e assentando-os ensinava. Os escribas trouxeram-lhe uma mulher apanhada em adultério e pondo-a no meio disseram: Mestre, esta mulher foi apanhada em adultério. E a lei manda, e a lei nos mandou Moisés, e na lei nos mandou Moisés, que as tais sejam apedrejadas. Tu, pois, o que dizes? Isto diziam eles, tentando-o para que tivesse o que ao acusar. Mas Jesus, inclinando-se, escrevia com o dedo na areia. E tendo insistido, perguntando-lhe, endireitou-se, ele disse: Aquele dentre vós que não tenha pecado, seja o primeiro que atire pedra contra ela. Tornando-a a inclinar, escrevia-se na terra. Quando ouviram isso, saíram um a um, a começar pelos mais velhos até os últimos. Ficaram só Jesus e a mulher que estava no meio. E endireitando-se Jesus, não vendo ninguém mais que a mulher, disse-lhe: Mulher, onde está aquele teus acusadores? Ninguém te condenou? Ela disse: Ninguém, Senhor. E ele disse: Nem também eu te condeno. Vai-te e não peques mais. Não vou muito adentrar no comentário do texto em si, porque você conhece muito bem e sabe de tudo o que aconteceu. Mas o que me chama a atenção aqui é para a questão do perdão, do pecado e do perdão. Esses dois pontos do Evangelho que por si só já são um resumo do Evangelho. Jesus, ele fez segundo aquilo que é da sua essência. Como mestre, como filho de Deus, sábio, ciente de todas as coisas, conhecia que na verdade aqueles homens queriam condenar aquela mulher, queria que ele condenasse, eles queriam condenar e queria que ele condenasse, mas nenhum deles tinha moral para isso. E Jesus, sabendo disso, saiu da cilada de forma fantástica. Falou: é simples, vocês que não têm pecado, são santos, estão aptos a julgá-la, podem condená-la, não tem problema nenhum. Eu não vou contradizer o que Moisés deixou escrito. Apenas vocês têm que estarem habilitados ou capacitados para fazer esse julgamento sem as vossas consciências os acusarem. E um a um, nós vimos que foram saindo, começando pelos que tinham mais juízo, os mais velhos, aqueles que viram que tinham pecados, e não ficou ninguém. E Jesus então volta-se para ela e faz a clássica pergunta: onde estão eles? Você era digna de ser condenada, não foi condenada? Ela disse: não. Mas é, se eles não condenaram, eu também não vou te condenar. E aí ele faz um aviso a ela, um alerta, dando para ela a liberdade de volta. E liberdade essa que significava a própria vida. O salário do pecado é a morte, nesse caso não era diferente. Só que ela se encontrou com alguém que é o dono da vida. E esse alguém, né, tem o dom, né? O salário do pecado é a morte, mas o dom de Deus é a vida eterna. Ela se encontrou em uma situação de altíssimo risco, já estava definida. O seu fim era só questão de horas. Já havia um julgamento. Eles levaram ela à pessoa certa para julgar. Jesus. Muito mais do que julgar, ele quer perdoar. Você pode ser como essa mulher, ou pode ser que o pecado seu não seja o mesmo, mas a Bíblia diz que nós somos pecadores. O problema é continuar no pecado. Jesus não falou que aquela mulher ia embora e ficar tranquila, que não iria acontecer nada com ela, que eles tinham razão de não ter julgado ela, eles realmente não poderiam, não era melhor do que ela. Não, ele não quis dizer isso. O que ele quis deixar bem claro para ela é: olha, o salário do pecado é a morte, você realmente merecia o pecado, a morte, mas você se encontrou com o dono da vida. Se estiver disposta a não pecar mais, vai. Vai e não peques mais. Eu vejo aqui que Jesus, o perdão dele é quase incondicional. O que nós temos que fazer para receber esse perdão? Primeiro ponto é exatamente crer que ele é perdoador, que ele vai perdoar, que ele é capaz de perdoar. Porque mesmo eu me arrependendo e não crendo que Jesus me perdoou, não recebendo de Deus esse perdão, às vezes eu vou conviver com esse remorso para o resto da vida por não acreditar. Então eu preciso crer que o sangue de Jesus Cristo me purifica de todo pecado. E depois eu tenho que me arrepender disso, a ponto de querer receber esse perdão. E não receber ali e sair de novo para fazer a mesma coisa ou pior. Quando eu falo de arrependimento, não é de remorso. Eu falo de arrependimento definitivo. Alguém que arrepende, fica triste consigo mesmo por ter feito aquilo. E no seu coração brota um desejo de não mais fazer. E todas as vezes que aquela lembrança vem, ou que aquela oportunidade de fazer a mesma coisa vem, ele se lembra que ele já fez e que Jesus já o perdoou. E ao perdoar, ele recebeu também, junto com o perdão, a libertação daqueles mesmos atos. Se eu voltar a fazer, então não houve um arrependimento completo. Houve apenas um remorso, um medo de ser punido, assim como aquela mulher estaria com muito medo, porque ela foi apanhada no ato do pecado e ela iria arcar com a consequência desse pecado. Então eu não posso também fazer como ela, me arrepender somente na hora. Eu tenho que me arrepender e não querer mais esse pecado. Que foi o que Jesus disse: vai e não peques mais. Eu imagino que aquela mulher tenha se consertado. Eu imagino que ela jamais quis correr de novo aquele risco. Ela viu a morte física de frente, bem próximo. Nós que temos a consciência bíblica, quando pecamos, nós vemos a morte espiritual bem perto. Nos encontramos com ela. Quando estamos em pecado, temos muito mais medo de morrer naquela situação. Quando estamos em pecado, nós temos mais dificuldade de nos aproximar de Deus. É como se dissesse: não, eu não vou chegar perto porque eu estou em pecado. Mas, pelo contrário, se nós estivermos em pecado, é o melhor lugar para chegarmos, é perto de Deus. A melhor coisa a fazer é chegar perto dele, assim como essa mulher foi levada. Nós não precisamos ser levados, nós podemos ir. Temos acesso a qualquer momento ao trono do Pai através de Jesus. E hoje ele é o nosso advogado. Ele está lá para interceder por nós. Mas vai chegar o dia em que ele não estará mais para interceder, e sim para julgar. O advogado se transformará em juiz. E o que temos que fazer é nos aproximar dele enquanto ele ainda advoga a nossa causa, enquanto seu sangue derramado está a nosso favor. Porque um dia a sua voz doce e maravilhosa, que hoje nos chama para perto dele, se transformará numa voz fria, dura, implacável, dizendo: não vos conheço, afaste-se de mim. Deus vai passar por uma transformação? Não, ele sempre foi o que é. Mas nós o levaremos a agir conosco de acordo com as nossas ações. Temos um tempo, um estágio na terra para nos aproximarmos dele. Nesse estágio pecamos muitas vezes, erramos bastante, mas ele está lá, Jesus, juntinho do trono do Pai, sentado à sua direita, dizendo assim: esse aí tem jeito, esse se arrependeu, esse quer se aproximar. Mas já chegou a hora, como eu disse, em que ele não vai estar lá. Levaram aquela mulher a um lugar que Jesus estava, mas ela foi escolhida para aquele momento, porque Jesus poderia não estar ali. Eles poderiam ter levado e não, ela não ter se encontrado com Jesus. Se ela não tivesse encontrado com Jesus, ela teria encontrado com o juízo e com a morte. Assim somos nós. O dia que não pudermos mais encontrarmos o advogado Jesus, nos encontraremos com o juiz. Não deixe para esse tempo você aproximar de Jesus. Não deixe esse tempo para voltar para Jesus. Não espere, porque chegará um tempo, uma hora, que não dará mais tempo. Não tem mais nada a ser feito a não ser encarar o juiz, porque o advogado não vai estar mais lá. Senhor nosso Deus e Pai querido, em nome de Jesus Cristo, teu Filho, mais uma vez estamos aqui, ó Deus, na tua presença, elevando a ti a vida dos ouvintes da Rádio Paz. Senhor, eu não contemplo eles pessoalmente, não sei o que pensam, não sei o que estão passando, mas pelo pouco que eu conheço, Senhor, sei que o Senhor é Deus bom e misericordioso, e que contempla, ó Deus, o coração de cada um, e que sabe a necessidade de todos eles. O Senhor sabe onde estão cada um nos seus leitos de enfermidade. O Senhor sabe onde está cada um, Senhor Jesus, no seu quarto, tristonho, apreensivo, outros depressivo, ansiosos. O Senhor sabe, ó Deus, onde estão os desesperados, aqueles que não têm mais esperança nenhuma. O Senhor conhece, o Senhor sonda cada um deles. O Senhor sabe onde estão aqueles que dizem no seu coração que o Senhor esqueceu deles. Pai, na tua onisciência, Senhor, o Senhor está em todos os lugares, sabendo de todas as coisas, e por isso eu te apresento a vida de cada um dos teus filhos agora. Aqueles, ó Deus, que ousam parar para ouvir a tua palavra, aqueles que ousam, ó Deus, orar conosco, arrependendo-se das suas fraquezas, das suas maldades, dos seus pecados, aproximando de ti, ó Deus, de alguma forma. Muitos deles, ó Deus, para reconciliação, outros apenas, Senhor Jesus, para buscar algo que necessito, que só tem em ti. A única esperança é o Senhor. A esses eu te peço que o Senhor visite de maneira especial através do teu Espírito Santo. Que o Senhor possa, ó Deus amado, entrar nos corações dessa tarde fazendo obras de libertação, arrancando a dor, a tristeza, a mágoa, trazendo de volta a comunhão, rompendo, ó Deus amado, as contendas, as intrigas e trazendo a paz a esse lar, ó Deus amado, a esta família, a este casal. Deus, em nome de Jesus, os teus anjos estejam visitando os leitos de enfermidade. E nós, no teu nome, ó Deus, por fé, ordenamos todo tipo de enfermidade que caiam por terra e que essas pessoas recebam saúde, alegria e paz da tua parte. Comunhão, Senhor Jesus, é a coisa mais difícil hoje no meio das famílias. Há famílias divididas, ó Deus. Há famílias, ó Deus, repartidas. Senhor, há famílias, ó Deus, que não há concordância. Meu Deus, como está difícil, ó Deus, a comunhão familiar. Mas quando o teu Espírito entra nessas pessoas, então elas se aproximam umas das outras, porque estão próximas de ti. Em nome de Jesus, derrama uma unção nessa tarde de comunhão no meio do teu povo. Aonde estiver chegando a nossa voz, chegue também a paz, a tranquilidade, o refrigério, o conforto, a renovação, a libertação. Na autoridade do nome de Jesus, nós levantamos a voz contra principados e potestades, contra as forças, contra as hostes espirituais da maldade. E que o teu Espírito adentre os lares da nossa cidade, do nosso estado, do nosso país. E haja, Deus, nessa parte, da parte do Senhor, nesse dia, nessa tarde, uma unção derramada sobre o Brasil, sobre as nossas autoridades constituídas e aquelas que estão iminentes. Estamos vivendo um tempo onde o Senhor levantará um povo, autoridades. Que o Senhor faça elas entender qual é o motivo do chamado delas. Que cada uma venha desenvolver a função que o Senhor confiou a elas. Abençoa nossas autoridades. Abençoa nossas crianças. Em nome de Jesus. Muito obrigado pelo carinho da sua audiência. Fiquem todos com Deus e com ele, Alex Nascimento, que já está aqui com o Éden Parente. O Éden já está aqui doido para o Alex sair, que ele quer entrar daqui a pouquinho. E você vai continuar sempre na melhor companhia. Saiu o Alex, entra o Modão da Paz. Ele, Éden Parente. Fiquem com Deus. É a melhor programação da cidade. A paz do Senhor. Um ótimo final de semana.
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5: E esse é o seu programa Som do Céu, aqui na Paz FM, a Rádio da Família, 3:37.
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5: Sempre a sua melhor companhia, Paz FM, a Rádio da Família, em qualquer hora, em todo lugar, você pode sintonizar conosco no 63-984-20-6868, é o nosso número de WhatsApp para você participar, mas você pode baixar o nosso aplicativo e acompanhar a nossa programação ao vivo em qualquer lugar do Brasil, do mundo. Basta ter internet, você acompanha a nossa programação, viu? É só você pesquisar lá na loja de apps do seu smartphone, Rádio Paz Palmas, e também através do nosso site, radiopazpalmas.com.br. É o telefone para você, é os nossos meios para você acompanhar a nossa programação ao vivo também. E no nosso Instagram, Rede Paz FM Tocantins, é o nosso Instagram, viu? Você já segue as nossas programações? Lá você vai contemplar a beleza do nosso amigo Chicão, do nosso amigo Éder Parente. É só você entrar ali, você vai encontrar essa galera, viu? O pastor Paulo Rodrigo, toda essa galera tá lá no nosso Instagram. Tem curiosidade de conhecer esse pessoal? Vai lá no Instagram, você vai encontrar essa galera, viu? E também fica por dentro de todas as promoções que acontecem aqui na nossa programação, lá no Rede Paz FM Tocantins no Instagram. Agora vamos trazer o nosso arquivo musical e para começar nós vamos para 1999, fazendo essa viagem no tempo com banda Gerd, cantando Desapareceu.

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Nana Azevedo, Deus é Fiel. E esse foi mais um arquivo musical que você ouviu aqui na sua Paz FM. Você também ouviu Banda Gerdy cantando Desapareceu um Povo. 3h50 e o nosso programa vai chegando ao final de mais uma edição. A todos que acompanharam, a todos que ficaram sintonizados conosco nessa semana, abração aqui, ó, pra nossa irmã Aparecida, tá aí ligada com a gente, Aparecida Amaral. Deus abençoe a sua vida, minha irmã, obrigado pela companhia. Programação do Céu, então, chega ao final. A todos que acompanharam, todos que ficaram sintonizados conosco durante essa semana, meu muito obrigado pela sintonia, pelo carinho da sua audiência. Permitindo Deus, estaremos de volta com você na segunda-feira, a partir de 1h. E daqui a pouco ele chega trazendo muito mais alegria e descontração aqui no Modão da Paz, trazendo para você aquelas modas bonitas, aquelas músicas que exaltam o nosso Senhor no segmento sertanejo. Meu irmão Wéder Parente, a partir das 4h com você. Às 8h, nossa irmã Elianai Carvalho chega com o programa Toca Toca, trazendo para você também esse programaço, trazendo o seu pedido musical. É, você que tem o seu pedido musical, você que não ouviu aí durante o dia o seu pedido musical, não fica triste conosco não, viu? Porque tem um programa exclusivo para você ouvir aquela música que você gosta, aquele seu pedido musical, com nossa irmã Elianai Carvalho, no programa Toca Toca aqui da Paz FM. E chegando também nosso amigo Pastor Juraci hoje no Conexão de Líderes e no final de semana fora, trazendo muito mais programações abençoadas para o seu dia. A todos, então, meu muito obrigado pela companhia, uma excelente tarde de sexta-feira e até segunda, se assim o nosso bom Pai nos permitir.

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1: Saca de 70 quilos da soja inicia esta quinta-feira, 27 de agosto, com alta no interior do Paraná e na região litorânea de Paranaguá. No mercado paranaense, a soja apresenta valorização de 0,57%, com a saca negociada a R$ 154,57. Em Paranaguá, a alta foi de 1,57%.

0: 0,31% e a saca está cotada a R$ 148. No mercado de trigo, os preços também registraram aumento nos dois estados. No Paraná, a tonelada é comercializada a R$ 1.454,12. No Rio Grande do Sul, o produto está cotado a R$ 1.340,05. Os dados são do CPEA. Reportagem Sofia Muniz.
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2: Agora em Palmas, 4:03. Boa tarde para você.
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0: Muito boa tarde na santa e gloriosa paz do nosso Senhor e Salvador Jesus Cristo. Está no ar, está começando mais uma edição do meu, do seu, do nosso
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0: Aqui pela Paz FM, Rádio da Família, sou eu mesmo, irmão Éder Parente. A partir de agora, a partir desse instante, estaremos juntos por aqui, conectados, eu daqui, claro, você daí. E você sabe, gente, que nunca, nunca, nunca, jamais pode faltar a doce e amável presença do Espírito Santo, claro, na minha, na sua, nas nossas vidas, em nome do Senhor Jesus. Sextou, Juju! Hoje é sexta-feira, minha filha!
2: O quê? Não acredito!
0: Acredita aí, ó!
3: Hoje é sexta-feira! Que adianta? Não tem dinheiro.
0: É só falar com o Caio ali, ó. Ali, como diriam os mais antigos, tá ali só de rabo de olho. Ê, povo abençoado, sexta-feira, hoje dia 28, já são 28 de agosto, chegando mais um final de mês aí, né? 28 de agosto de 2026. Graças a Deus que Papai do Céu é maravilhoso, já permitiu que chegássemos até aqui, e ele deixando, você sabe que nós iremos juntos até lá, até no ponto final, até às 7 da noite, o trem bala já fazendo barulho por aqui, aquecendo os motores.

isso daí. 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Temos a Bíblia capítulo por capítulo hoje, trazendo por aqui o capítulo de número 44. Hoje é o capítulo de número 44 do livro de Ezequiel. Ezequiel capítulo de número 44, hoje na Bíblia capítulo por capítulo, e você não pode perder. O que é que vai trazer aqui no 44? O assunto é o seguinte: a restauração do templo, reformas no ministério do santuário. Esse aqui é o assunto de hoje, do capítulo de número 44 do livro de Ezequiel. Você acompanha a leitura na Bíblia capítulo por capítulo. E por aqui também, por volta das 6h30 da noite, por aí ele chega, meu amigo pastor João Paulo Arantes, com aquele breve momento de reflexão na palavra do Senhor. Tem momento de oração, tudo isso para abençoar a mim, as suas, nossas vidas, em nome do Senhor Jesus. Temperatura aqui na nossa capital hoje, segundo a meteorologia, vamos dar uma olhada por aqui. Nesse instante, 36 graus é a temperatura de momento, com a sensação térmica ali de 37, quase nos 40 aí, né? E umidade relativa do ar em 30%. Então, ó, hidrate, tome bastante líquido, se hidrate bastante, cuide da sua saúde. Se for fazer exercício físico aí, ó, no finalzinho da tarde, procure aí deixar pra fazer depois que o sol se pôr, tá bom? A temperatura amenizar mais um pouquinho. Evite fazer exercícios físicos aí nesses horários aí de sol mais intenso, tá bom? Diminua aí pela manhã, bem cedinho, né? Por volta aí das 6h, é um horário bacana, ali depois das 18h também, 18h30 em diante. Tá tudo bem? Vamos juntos até o ponto final, aqui no programa Modão da Paz, e eles vão inaugurar o Modão da Paz de hoje, chegando por aqui André e Felipe. Me Prostro é o nome dessa canção, e você acompanha por aqui. Sobe o som!

Mais uma moda chegando por aqui, ó. Raoni Porto, Felipe Rezende, Deus é Tremendo. Aumente o volume, vamos adorar juntamente conosco até às 7 aqui no Modão da Paz.

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4: Estamos de volta por aqui no programa Modão da Paz, 4:18. Vamos juntos até às 7. Por aqui de volta, meu filho. Tá por aí. Tá nos ouvindo de onde? Conta pra gente aqui no 639-8420-6868. Estamos te esperando aqui no programa Modão da Paz. Você que faz companhia, que nos dá aquela carona aí, ó, nas avenidas largas aqui da nossa capital. Transitando aí nossos amigos taxistas, motoristas por aplicativos. Nossos amigos caminhoneiros aí nas rodovias, que cortam o estadão no Tocantins, levando e trazendo o progresso, carregando a gente aí na boleia do caminhão. Papai do céu te abençoe, né? Nessas idas e vindas aí, que ele possa te guardar, possa te proteger e te livrar de todo mal. Muita gente já chegando por aqui, ocupando os espaços aqui no nosso muralzão de recados. Daqui a pouco vai ter recadinho aqui. Você aí, ó, continue pra cá, ó. Meu amigo Pedro já tá por lá, na 309 Norte, né, irmão Pedro? Tá esperando uma poltrona, já reservando, já passando por aqui, garantindo a poltrona do Trem Bala. Vamos até às 7, irmão Pedro. Obrigado pela audiência, companheirão. Estamos juntos, meu amigo. E minha amiga Sônia Maria, ali junto com o irmão Mirton Meira, ali no Taquarizão, passou por aqui. A paz do Senhor, irmão Hélio, eu tô aqui, ó, mas o calor tá muito grande mesmo. É verdade, minha amiga, Deus abençoe, viu? Quase 40, né? A sensação de 37, acabamos de verificar por aqui. 4:19, mais uma canção chegando por aqui com ele, Jonas Vilar, Sou Feliz. Voltamos já.

De volta por aqui, olha só, 4h23, 4 mais 23, muita gente chegando, já falei, continuam chegando, meu amigo César Augusto, motorista por aplicativo, já tá aí sintonizado conosco, né, Cezão? Boa tarde, um abraço aí pra minha amiga Débora, tá dado um alô então pra Débora, obrigado César, obrigado pela companhia, pela carona de sempre, meu amigo, e ele, Zé Luiz, lá de Ipueiras, tá ligado, né, Zé? Abração pra você, meu amigão, e ele também, sempre lá nas ruas de Porto Nacional, no calorzão da nossa grande Porto Nacional, o irmão Uirajamai e a sua esposa, a irmã Ruth. Ah, Uirajamai e Ruth, ligados aqui, ó, sempre na Paz FM. Painelzão do carro, 89,9. Valeu, Uirajamai, Deus abençoe sua vida, meu amigo, tamo junto sempre. Obrigado pela carona. Tá chegando mais uma canção por aqui, ó, essa aqui é linda, ó. Guilherme Kerr, Barnabé, é o nome dessa canção, 4h24.

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6: É, já estamos de volta por aqui, 4 horas 33 minutos. Estamos juntos aqui até às 7 da noite. Por aqui de volta, 4 horas 33 minutinhos, 4 mais 33, você não pode perder o horário. Tá na pista, meu amigo, tá na pista, então bora, né, meu amigo Maurício Borges, meu amigo Genésio. Aí levando de carona aqui a Paz FM sempre. O Genésio, essa hora, deve estar, como ele diz mesmo, né? Tô aqui, irmão, é, né? Ó, suadinho, rapaz, suadinho aqui, as minhas entreguinhas, mas ó, a cabeça já tá. Tá no final do expediente.
7: Onde é que é esse daí,
6: menino? É, meu amigo Genésio aqui, Gaguinho. Nosso amigo Genésio. Deixa eu dar uma olhadinha por aqui. Quem é que chegou? Quem foi que chegou por aqui? Vamos lá, vamos lá. Olha só quem tá chegando por aqui também, ó. Pastor José Henrique já chegou, tá conectado por aqui conosco. A paz do Senhor, irmão Éder. Deus abençoe grandemente. Olha aí o painelzão do veículo. Que coisa bonita, né? É 89,9 por ali. Obrigado, querido pastor José Henrique. Sempre aí, ó, ligado conosco. A irmã Ana Feitosa também. Ela, minha amiga e irmã, ouvinte de sempre, de todos os dias, a cooperadora Célia, lá no Jaú 4, loteamento Aconchego. Irmã Célia e irmão Antônio, sempre ligadinhos conosco. Boa tarde, eu cheguei, tô aqui, ó, costurando e ouvindo a programação. É. E o sinal está top. É, que por sinal está top. Coisa boa. Obrigado, minha amiga irmã Célia. Tá tudo bem por aí, né, minha irmã? Que Deus abençoe sempre. Seja sempre bem-vinda por aqui em nossa programação. E quem chegou também por aqui, lá da Vila Regina, lá em Paraíso do Tocantins, foi ele. Meu amigo irmão Ibamã. Olha o Ibamã por aqui, ó. Já passou por aqui, tá lá mais a irmã Jovecina. Ah, tá por lá, ó. Tiraram uma selfie aqui, falaram aqui, ó, sorvete, irmão, era sorvete. Tomando um sorvetinho nesse calor, né, irmão Ibamã? Não faz mal não, meu filho. 4, 6 joinhas, 30 joias de volta pra ele. Valeu, Ibamã, irmã Jovecina, Aisha Sofia. É, rapaz, ó, que ó, sorvetinho desse aí, cai bem essa hora, hein? Um climazinho de montanha desse que tá aqui. Deixa eu dar uma olhada por aqui, meu filho. Quem mais? Olha só, falei dele, ele chegou, meu amigo Maurício Borges, aí nas ruas de Palmas, ligadão conosco, né, irmão Maurício? Que coisa boa, meu amigo. Obrigado aí pela audiência, rapaz. Eita, passando ali, ó, na 104 Sul, em direção à Avenida JK, se eu não estiver enganado. Abraço pra você, meu amigo Maurício. Satisfação, rapaz. E você retornar por aqui, obrigado pela carona. Faça sempre assim, Maurição. Não esqueça da gente, viu? Tá nos ouvindo por aí? Manda recado, meu amigo. Deus continue te abençoando, viu? É, obrigado, fica com Deus. É meu amigo César Augusto, motorista por aplicativos. Nós é que agradecemos o César, a sintonia, viu, querido? Quem mais tá chegando? Ah, sim, mandei recado pro irmão Pedro. Só completando aqui, irmão Pedro tá lá nos ouvindo na 309 Norte, lá na beira da Praia das Armas, curtindo a nossa programação, pegando carona aqui no Modão da Paz. E vamos juntos, né, irmão Pedro? Até às 7 da noite. Cadê o Ferreirinha? Lá da Val de Jaboca, em Porto Nacional. Ei, rapaz! O homem deve estar por lá, ou será que tá no QAP total por aqui? Hã? Será que tá por aqui, ô Juju? É o irmão Gilberto mesmo, é o irmão Gilberto Ferreira, da Chácara Val de Jaboca, em Porto Nacional. Um abraço para ele e todos os irmãos aí da GMP, Guarda Metropolitana de Palmas, acompanhando a nossa programação, principalmente nossos amigos aí da Ambiental, né, que não perde a nossa programação. Alusão toda especial, bom plantão para vocês aí. É que no final esteja tudo tranquilo, tudo bem, sem intercorrências mais consideráveis. É o que desejamos aí, tá bom? 4:37, chegando mais uma moda por aqui, ó. Falcão e Josué, Mensagem do Além. Evangelista Juscelino, Genésio, irmão Raimundo Saladeiro, meu amigo Ari Batista da Casa Verde em Paraíso do Tocantins.
8: Sou mais feliz.
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0: É de volta por aqui, são 4 horas 41 minutos. 4 mais 41, o povão tá conectando, o povão tá conectado aqui. Sejam muito bem-vindos, você que tá ligando o radinho agora, né, seu Antônio Luiz? Seu Antônio Luiz e a dona Valda, meus pais, lá em Porto Nacional. Seu Antônio Luiz acabou de ligar o radinho dele, ô Juju. É, não tava ligado não, tava na rua lá, resolvendo as coisas. Tá ligado, seu Antônio Luiz? Seu Zé Parente, tá por aí também? Dona Valde, né? É, e essa área hoje à tarde aí, como é que tá? Solzão daquele modelo, abafado aí, seu Antônio Luiz? E a redinha? Nem pensar no calor desse, né, seu Antônio Luiz? Eita, gente! Hoje eu percebi o clima, o sol, assim, nasceu bem mais intenso pela manhã e logo depois ficou mais aquele sol, assim, vamos dizer assim, não tão clarinho, meio que embaçado, né? Aquele climazão é embaçado. O que salvou um pouquinho foi um ventinho que tava ainda correndo, né? Aí deu pra amenizar um pouquinho, mas a sensação térmica aí tá de 37, quase 40, hein? É. Obrigado pela audiência, você que nos acompanha aí nas chacras, nas fazendas, nos assentamentos próximos ou distantes da capital. Você que nos ouve pela internet, aí pelo site www.radiopaispalmas.com.br. Você também conectado aí também em outros estados da federação, quem sabe nos ouvindo pelo site ou pelo nosso aplicativo também. Obrigado pela audiência, sejam muito bem-vindos, e até em outros países aí pela internet, site ou aplicativo. Papai do céu te abençoe, ó, tô te esperando por aqui. 639-8420-6868. 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Muita gente chegou, muita gente chegando. Deixa eu dar uma olhadinha aqui no nosso muralzão de recado novamente. Olha minha amiga irmã Miriam, rapaz, lá de Serra Branca em Novo Acordo. Alô, irmã Miriam, paz do Senhor, tá tudo bem por aí? Ela chegou por aqui, boa tarde, na paz do Senhor. É, tudo bom, tava sem rádio esses dias, então voltou a nos ouvir, que coisa boa então. Obrigado, irmã Miriam, Deus abençoe a casa, a família, seja muito bem-vinda novamente. Nossos irmãos aí de Novo Acordo, rapaz. Ei, rapaz, vou te falar uma coisa, viu? Deixa eu mandar um alô também pro meu amigo Israel Barreto e a irmã Thelma Barreto, que estão sempre nos ouvindo, né, irmão Israel? Deus abençoe sua vida, meu amigo. É, mandar um alô também pros nossos amigos aí, ó. Volta aqui, Juju. Ah, isso aí, ó. Nossos amigos lá, rapaz, Ismael, irmão Ismael Torres e a irmã Marçuí, lá de Novo Acordo. Também tem meu amigo Ismael Rodrigues e a irmã Adriane Salomão, lá da Fazenda Maranata, que estão sumidos, hein? Abraço aí, Deus abençoe suas vidas, viu? Em nome do Senhor Jesus Cristo. Alô, povão de Novo Acordo, sempre aí ligados conosco. Deixa eu mandar um alô aqui também pro meu amigo Torres, lá da 503 Norte, que chegou por aqui, né, irmão Torres? Deixou um áudio aqui, daqui a pouquinho eu vou ouvir por aqui em off. Mas já antecipadamente o nosso alô aí pro senhor. Obrigado aí pela sintonia de sempre. Sempre tá me levando aí no carrão, dando carona pra gente. Isso é bom demais, né, irmão Torres? Um abraço pro senhor. A próxima canção chegando por aqui vai pro senhor e pra todos os irmãos aí da 503 Norte, conectados aqui na Paz FM. Sempre Paz FM, Rádio da Família. Ó, a irmã Miriam, manda um alô. Manda um alô de novo pra ela aí, Juju. Manda um alô pra irmã Miriam novamente aí, minha filha.
1: Boa tarde.
0: Ah, isso aí, agora deu certo. Chegando mais uma moda por aqui, depois do intervalo. Daqui a pouco eu volto.
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3: Já estamos de volta novamente, 4 mais 49, você conectado aqui conosco até as 7 da noite. Vamos juntos, tá convidado aqui no Modão da Paz. Eita, gente.
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3: Simples assim. Simples assim. 89,9 para mais de 60 municípios. E claro que também, ó, você de Araguaína e região, região norte do Estadão do Tocantins, pela 91,3. Combinado? Meus amigos aí, caminhoneiros, quem sabe ir na 153. Quando perde a frequência 89,9, automaticamente aí no. É, rapaz. Automaticamente já aí no dial do carro entra a frequência 91,3. Que show, né? Que show! Aí você não perde conexão nunca aqui com a Paz FM, a Rádio da Família. Seu Antônio Luiz falou que seu Zé Parente tá por lá. Seu Zé Parente, Manelinho, Rebeca. Eita, rapaz. É o Manelinho, Gaguinho. É Manelinho, moço.
4: É zebra, zebra total. Daquele tanto.
3: Coisa boa, nessa tarde linda de sexta-feira, chegamos mais uma sexta-feira, né? Com a graça de Deus, Papai do Céu assim nos permitiu que chegássemos até aqui, e podemos dizer, até aqui nos ajudou o Senhor, graças a Deus por isso. Então, olha só, muralzão de recado daquele jeito, sabe? O irmão Vanderlan Pereira, irmão Vanderlan Pereira Silva, lá de Porto Nacional, também conectado. Boa tarde, irmão Aéreo Parente, Vanderlan de Porto Nacional. Estou aqui ligado, ó, todos os dias, aqui na oficina Alfa Alinhar. Ah, então tá certo, então. Abraços aí pra todos da oficina Alfa Alinhar, em Porto Nacional. Obrigado, irmão Vanderlan. Abração pra essa turma boa aí, ó. Vamos sair de Porto Nacional, vamos lá pra Lagoa do Tocantins, porque lá tá meu amigo Raimundo Donato, rapaz. O famoso Tesoura Mágica. Tá lá sintonizado conosco, cortando cabelo. Ô, irmão Raimundo Donato, Tesoura Mágica, meu filho. Aumenta o volume desse radinho seu aí, ó. muita gente. Vamos aqui, vamos aqui, vamos aqui. Quem mais, quem mais, quem mais? Ah, Marcilene Coelho. Alô, Marcilene. Passando já por aqui também, deixando sua participação carimbada. Quem mais, quem mais? Ah, rapaz, olha, deixa eu dar uma olhada por aqui. Estou aqui, estou ligado aqui no seu programa, seu amigo Neuto. Ô, Neutão, alô, Aéreo Parente, aqui quem fala é seu amigo irmão Neuto, meu amigo gente fina, gente boa, irmão Neuto, tá tudo bem, irmão Neuto? Tudo na paz do Senhor Jesus, meu amigo? Satisfação, rapaz. Faz tempo, né, que a gente não se vê, faz tempo que eu não vejo o irmão Neuto, rapaz. Irmão Neuto, a última vez que eu vi ele tava correndo muito, viu? Tava correndo muito, menino, tava magrinho, magrinho, magrinho, esticado, hein, Gaguinho?
4: Onde é que é esse daí, menino?
3: Meu amigo Neuto, rapaz, é um Neuto, presbítero, irmão Neuto, não sei se ele já é evangelista, se já virou pastor, na ordem hierárquica, que eu não sei, de repente tem que pagar flexão, porque eu tô falando aqui, que ele é presbítero, de repente já é evangelista ou pastor, né, irmão Neuto? Obrigado, companheiro. Tamo juntos, meu amigo. Sempre, viu? Deus continue te abençoando. Abraço. Meu amigo Neuto aí, que é da. Abre o link aí, ó. Aí disse que é presbítero, tá certo. Então, acertei ainda. Corri o risco, né? É meu amigo da.

confiar no conselho dos mais velhos aí, que eles, eu acho que eles sabem do futuro. Porque o irmão Neutro vai lembrar aí, ele deve ser mais novo do que eu, mas na nossa geração aí, o pessoal chegava em casa na casa dos outros aí, ou montado a cavalo, nesse interiorzão, ou mesmo de bicicleta, né, irmão Neutro? Aí os mais velhos falavam: ora, meu filho, zapeia pra cá, meu filho, zapeia, zapeia. Aí ele já conhecia que ia ter o WhatsApp, né, gente? Era zap zapiano, zapeia, zapeia, zapeia. É isso aí, ó. O pessoal mais velho é incrível, cara. Eu sou apaixonado por essa geração aí dos sabedores. É, seu Antônio Luiz, zapeia, meu filho. Chega pra cá os galileus com mais uma moda por aqui, ó. Estou contigo, essa regravação aí, ó. 4 horas e 54 minutinhos. Volto já, trazendo muito mais, não saia daí.

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1: Agora em Palmas, 5:03. Boa tarde para você.
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1: Isso mesmo, já estamos de volta por aqui, 5:03. Daqui a pouquinho vira o relógio aí. Daqui a pouquinho, não demora muito não, rapidinho a gente fala 5:03. Quando você volta aqui, ó, você olha pra tela do computador, você desvia o olhar 3 segundos, já virou o relógio. Coisa boa. Ó, mandar um abraço aqui pros meus amigos conectados aqui na Paz FM, meu amigo Genésio Paladim Caminhoneiro. Ei, Genésio, rapaz, quanto tempo, hein, meu amigo? Como é que estão as coisas por aí? Tudo em paz? Ele, ó, ligado aqui na Paz, chegando em Araguaína. Olha ali, ó, frequência zona lá 91,3. Eita, meu amigo, obrigado pela audiência, pela carona. Ah, Deus papai do céu continue te guardando, te protegendo, te livrando de todo mal, meu amigo. Abraço, viu? Faça sempre assim, viu, meu Janese? Tá aí ligado conosco, levando a gente de carona? Manda mensagem. Ele mandou a foto zona aqui, ó, chapéuzão ali, é, no painel do Grutão. É, e lá na frente ali, ó, na estrada. Muito bacana essa foto. Gostei muito, viu, meu amigo Genésio? Deus te abençoe, querido. Falando em caminhoneiro, também meu amigo Rubens. O Rubens caminhoneiro em alguma região por aqui. Também, ó, com painelzão do Brutão por ali, na Paz FM. Esse aqui tá na frequência 89,9. A rádio Paz FM, a rádio da família. Obrigado pela carona, irmão Rubens. Tá tudo bem, irmão Rubens? Deus continue te abençoando, rapaz. Seja muito bem-vindo sempre por aqui. Irmão Rubens, se eu não estiver enganado, é do Estadão do Pará, irmão Rubens. Ali o DDD 94, é conectado conosco, dando essa carona abençoada aqui pro programa Modão da Paz e a programação da Paz FM. Obrigado, querido. Estamos juntos, viu? Deus abençoe sua vida aí nas estradas. Te livre de todo mal também. Olha, meu amigo Augusto de Luzimangues, quanto tempo, irmão Augusto? Paz do Senhor, irmão Éder, é, não estou participando, mas estou ouvindo todos os dias, viu? Boa tarde a todos. Valeu, queridão, Augusto de Luzimangues. Irmão Augusto falou o mesmo assunto que sempre fala também, meu amigo Pedrinho da Farinha, né? Irmão Éder, ó, não tô ligando, mas estou sempre ligado. Alôzão, meu amigo Pedrinho da Farinha de Luzimangues, meus amigos aí de Luzimangues, muita gente, muitos aí conectados aqui na Paz FM também, viu? Quem mais, meu amigo Adriano, rapaz, Adrianão, diretamente lá de Jiparaná, Rondônia, passando por aqui também, nos ouvindo pela internet, ele e a sua esposa, a irmã Rosângela, passou por aqui, ó, ouvindo pela internet, 4, 5, 6, 7, 8, 9, 10, 11 joinhas, 55 joias de volta, irmão Adriano. Obrigado, meu amigo, pela audiência. Minha amiga Maria de Lourdes, do Santa Bárbara, também tá ligada. É, boa tarde, irmão Éder. Tô aqui, ó, com muito calor, mas tá ligadinha conosco. Valeu, irmão Maria de Lourdes. Deus abençoe, minha amiga. Como é que estão as coisas por aí no Santa Bárbara? Tudo tranquilo, tudo em paz? Abraço aí na família, tá? Missionária Elisângela Moreira, nossa amiga costureira, também tá ligadinha conosco. Assim como a irmã, a cooperadora irmã Célia, deve estar costurando. Estou aqui nas costuras e ligada na Rádio Paz FM. Manda um alô para todos que estão sintonizados. Valeu, minha amiga missionária Elisângela Moreira, costurando aí da, se eu não tiver enganado, é da Elilas Costura, Costura e Concertos. Aí, ó, obrigado, minha amiga, pela sintonia. Ah, tá na paz, tá bom demais. Irmão Juvenil, alô, irmão Juvenil, boa tarde, irmão, estou aqui ligado aqui, ó, manda um alô aí pra minha mãe, o Juvenil, alôzão pra mamãe do irmão Juvenil, aí no Aurini 3, né, irmão Juvenil, se eu não estiver enganado, esqueci foi o nome da mamãe agora, mais um abraço pra ela, ela vai estar sabendo que estiver ouvindo, né, irmão Juvenil passando por aqui e conectado aqui na Paz FM. Eita, coisa boa, meu filho. Abraço aí, viu? Quem mais, quem mais? Daqui a pouco tem mais alô, mais participações. Tem mais moda chegando por aqui, ó. Essa aqui é a Dona Valde, lá em Porto Nacional, minha mãe vai gostar. Tenho certeza que a irmã Maria de Lourdes também vai gostar. Minha amiga irmã Terezinha Melo também vai gostar, né, irmã Terezinha Melo? Meu amigo Augusto de Luzimangues, a irmã Maria de Jesus da Fazenda Campo Grande e família. Quem mais? Minha amiga Eliana Ribeiro, lá do Irmã Dulce, e muita gente por aí sintonizado aqui na Paz FM. Minha amiga Elisângela acabou de participar por aqui, né, irmã Elisângela? Vai gostar também, tenho certeza. A moda é bonita demais, gente. Deixa eu ver. Hoje acertou o nome. É Lilas, é isso mesmo. Ah, que bom, que bom. Cadê a produção? Cadê? Acertei o nome. 5 horas 8 minutos. João Márcio e Juliano chegam pra cantar por aqui, ó. Foi a mão do mestre. Sobe o som.

0: Já voltamos por aqui, são 5h14, chegando, 5 mais 14. Deixa eu mandar um alô pra minha amiga Isaurina, mais conhecida como Isaura, lá no Recanto das Araras 2. Alô, irmã Isaurina, tá tudo bem, minha irmã? Falou, irmão Ed, cheguei agora há pouco em casa. Muito calor, irmão Ed, muito calor. Fui numa consulta, mas tá tudo ok. Graças a Deus, minha amiga Isaura. Como é que tá a família por aí? Tudo em paz? Deus continue te abençoando. Seja muito bem-vindo aqui em nossa programação novamente. Irmão Ed, toca uma moda daquelas aí, que o senhor sabe que eu gosto, e manda pra nós aí. É já, minha amiga. Já, já tá chegando, viu? E ela também. Minha amiga Isaulina, essa aqui é Isaulina, lá de Lagoa do Tocantins, está lá conectada e já gravou aqui o começozinho do programa, vai dizer que está lá sintonizada. Não sei se está lá na cozinha, se está fazendo os corantes dela por lá e conectada aqui também. É a irmã Isaulina, que não perde uma programação sequer. É, irmã Isaulina, abração para a senhora, minha amiga. E ó, a senhora é muito bem-vinda aqui sempre em nossa programação. E em nome da irmã Isaulina, eu mando um alusão especial para todos os amigos conectados em Lagoa do Tocantins. Eu volto já, é um instante só.
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0: Eu falei que era rapidinho, já tô de volta por aqui, 5h17. Muito boa tarde.
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0: 5h17. 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respeito. 5h18, para você não perder o seu tempo, não perder a hora, tá voltando para casa, tá conectado conosco, obrigado pela carona Olha aí, minha amiga Isaurina, minha amiga Isaurina, são parecidos os nomes, né? Mas é uma diferente, é Isaurina e Isaurina. É mais conhecida como irmã Isaura, do Recanto das Araras, irmão Raimundo Saladeiro. É, Tião da Caçamba também conectado conosco, né, Tião, por aí? Abraço, meu amigo Ari Batista. Você, ó, irmão Domingos Dores aí de Porto Nacional, minha amiga irmã Ivete, do Salão Cantinho da Mulher, aí no setor União Sul, também conectado aqui na Paz FM, a Rádio da Família. E pra você que gosta dessas modas aí, meu amigo Odilson Batista, Raimundo Saladeiro, essas modas mais raiz, né? Então segura aí um pouquinho, ó, tá chegando nada mais, nada menos que Pierre e Thierry, Velha Porteira. Alô, meu amigo Samuquinha, o Samuca lá de Fátima, irmão Dairon, toda a família ligadinhos aqui na Paz FM. Alô, Paraíso do Tocantins, irmã Dejanira Reis, Kiko da Borracharia. Alô, Ibamã, segura essa aí, Ibamã, ó.
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0: Presbítero Raimundo do Taquari, meu filho, aumenta o som desse rádio aí, moço.

0: De volta por aqui, são 5 horas 24 minutos aqui, aproximando o reloginho por aqui. E deixa eu falar o seguinte, daqui a pouco nós temos por aqui, no quadro A Bíblia Capítulo por Capítulo, hoje trazendo aí a leitura do capítulo de número 44 do livro de Ezequiel, Ezequiel 44. Daqui a pouco você não pode perder. Combinado assim? E deixa eu falar o seguinte, ó, muita gente ainda chegando por aqui, participando conosco, mandando recadinho. Dá uma olhada aqui no nosso muralzão de recados. Mandar um alô pra minha amiga Maria Dinalva, lá de Brejinho de Nazaré, que tá ligada. A irmã Maria Dinalva não perde uma programação. Também lá pertinho dela, juntinho lá, a irmã Elisete. A Elisete de Brejinho de Nazaré, irmã Maria das Graças, o Benu, Cantinho do Céu, Chácara Cantinho do Céu, lá ligadinhos conosco. Meu amigo Fernando Pereira Teles, Comunidade Terapêutica Jovens de Valor, lá em Paraíso do Tocantins, toda a turma boa por lá. 606 Sul, Missionária Jô, irmão Rush. Também tem minha amiga irmã Leide. Também tem irmão Tião do Xambari, irmã Socorro. Manda uma alusão também pra... deixa eu dar uma olhada por aqui, pro Eli Guimarães, pro Marcos Antônio Barbosa, sempre tá por aí ligadinho conosco também. Missionária Esmeraldina, 607 Norte. Quando não tá na 607, tá por lá, lá na Chácara Nova Jerusalém, ela e o pastor Otávio, sempre ligadinhos conosco. A irmã Raquel Melo do Taquari, irmão Divino, a irmã Maria José do Santo Amaro, também, alô povão do Santo Amaro, o Irceu de Cambé, aí no Estadão do Paraná, alô Irceu, minha amiga Lucilene de Cristalândia, que tá lá no Lajeado, no Estadão do Maranhão, curtindo a nossa programação na casa da mamãe. A Cleuciana de Oliveira, de Lagoa da Confusão. Alô, irmã Cleuciana. O Edson, lá da Barbearia Destaque, né, Edson? Um abraço para esse povão. Meu amigo Ailton Miguel Carreteiro, da 409 Norte. 409 Norte, que tem também minha amiga irmã Lucinete Braga. Tem também irmã Marlene, que não perde uma programação, ouvinte fiel, né, irmã Marlene? A irmã Cícera, lá da Chácara Deus é Amor, do Taquarussu Grande. Pro meu amigo Júnior, alô Junião! A irmã Leonete de Castro, também Paraíso do Tocantins. Meu amigo Benedito, lá de Primavera do Leste, Mato Grosso. Alô, Benedito! Tudo bem, queridão? Diaconisa Videlina, aqui do setor Belo Horizonte. Muita gente. Adão Pereira Lima, lá de Caldas Novas. Minha amiga Isabel de Porto Nacional. Minha amiga Edileuza, da 1304 Sul. A Cláudia Eduarda. Irmã Maria de Santana. Meu amigo Manuel de Luzimangues. Alô, irmão Manuel. Irmã Ana, sempre ligados conosco. A irmã Nivaldinha Souza. Missionária Mari Ruth. Meu amigo irmão Lucimar, lá da Vila Regina, em Paraíso, ele, a Creuza, o Breno, quem mais? A irmã Maria Lúcia, rapaz, o Fernando do Cantinho do Café, Janilson Pires de Macedo, do Aurini 3, a irmã Maria Fernandes, Patrício do Aurini 3, Lucas Holanda do Aurini 3, o Ney, lá do Pão Saboroso, no Taquarizão de Açúcar. Quem mais? Já falei no domingo, meu amigo Domingos Dores, já falei sim. Fernando Dourado, lá de Cristalândia também. Quem mais, gente? Um abraço pra irmã Suzy, pra Stephanie Ramos. Que Deus abençoe sempre. A irmã Maria Helena da Chácara Cipó. Alô, irmã Maria Helena. Deus abençoe. Irmão Manuel da Saborelli, sempre passeando aí nas rodovias, andando, trabalhando e conectado aqui na Paz FM. Meu amigo Mauro Edio, Avenida Tocantins ali em Taquaralto, da Espaço 10, pertinho dele, tá lá meu amigo Edinaldo do Flash Lanches, meu amigo Moacir Nildo Alencar, presbítero Valdeci, lá de Campo Grande, Mato Grosso do Sul, ouvindo pela internet, minha amiga Luizinha da Saúde, alô irmã Luizinha, tá aí conectada, minha amiga irmã pastora Elismar, lá de Porto Nacional, e as meninas, né? As meninas estão sempre ligadinhas conosco também, a Manu, Maria Gabriela, o Artuzinho, a Kemely Vitória, a irmã Luizinha tá por aí sempre, né gente, ó.
1: Cheguei, Brasil.
0: A gente volta já já. Não saia daí, tem muito mais aqui, ó.
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0: Já voltamos, 5 horas 33. Muito boa tarde para você ligado aqui no Modão da Paz. Por aqui de volta, 5 horas 33 minutos. Não perca a hora. E aí, tá entrando no carrão agora. Tá ligado aqui na Paz FM. Levando a gente de carona por aí, né? Meu amigo presbítero Rony aí de Goiânia. deve estar em casa ou no trânsito, sempre aí trabalhando, ou em casa ou no trânsito, né, Morrone? Sempre acompanhando a nossa programação, nos dando esse privilégio imenso, sempre tirando um tempinho para mandar um sinalzinho por aqui que tá ligado conosco. Obrigado, Morrone. Deus continue te abençoando, meu amigo. É, passou por aqui, ó. É, rapaz, meu amigo presbítero José Wilton, rapaz, falei no senhor ontem por aqui, falei, tá muito sumido, apareceu hoje por aqui com minha amiguinha, Heloísa. Ó, boa tarde, na paz do senhor Jesus, estamos por aqui, ligados. Tá certo, meu amigo. Ah, depois de uma tarde quente como essa, né, presbítero José Wilton, minha amiguinha nem vai ouvir, mas fala aí, Juju, pra ela.
1: Cheguei. Cheguei, Brasil.
0: Valeu, meu amigo. Tudo de bom. Manda um abraço pra Heloísa aí. Que Deus abençoe sempre, viu? Obrigado pela carona. Quem mais, rapaz? Ó, minha amiga lá de Brejinho de Nazaré, irmã Elisete. Oi, irmão Éder, parente, estou sim aqui na sintonia, ótimo final de tarde, um bom final de semana, boa tarde, na paz do Senhor Jesus, um abraço aí pra irmã Maria de Nalva, com certeza ela tá ouvindo, irmã Elisete, não perde uma programação, obrigado, minha amiga, pela sintonia e pelo feedback aí, né? Meu amigo cantor Maurício Lira também chegando por aqui, gente, quanto tempo, mandando um cardzinho pra gente aqui, deixa eu dar uma olhada mais de perto, assim, ó. É o Seminário Identidade, quinta edição, tá acontecendo lá na de Aureni 3E. Olha que coisa boa, né? Os preletores são o pastor Samuel Almeida e também o pastor Deuselino Vieira. Vai acontecer nos dias 29, né? Que é amanhã, dias 29, sábado, amanhã vai ser às 18 horas e no domingo às 8 horas da manhã e também às 19 horas, lá na igreja, a Assembleia de Deus Nação Madureira, AD Aureni 3E. Coisa boa, hein? Obrigado, meu amigo, pastores presidentes, pastor Amarildo Martins da Silva, pastora Maria Barbosa, pastor presidentes executivos, pastor André Martins e pastora Leila Cristina, pastores dirigentes lá da AD Aureni 3E, o pastor Deuselino Vieira e a missionária Elissandra Leite. Que Deus abençoe grandemente, meu amigo e irmão cantorzão abençoado aí, cantor Maurício Lira, compartilhando aí. Pai do Senhor, meu amigo, estou aqui ligado, aproveitando aí para fazer o convite especial para o nosso seminário Identidade, que começa amanhã, na AD Aureni 3E. Tá dado o recado, irmão Maurício? O senhor é muito bem-vindo aqui sempre, viu? Deus continue abençoando. Irmão, meu amigo presbítero Rony de Goiânia tá em casa, mas que tá trabalhando. É isso mesmo, meu amigo. Continue aí na audiência. Meu amigo Valmir, lá da Chácara Cantinho do Céu, em Ponte Alta, passando por aqui. Da irmã Deus Witt também deve estar lá nos ouvindo. Ele passou por aqui, irmão Ed. Eu ouço todos os dias aqui a programação. Tô aqui ligado, toca uma moda pra nós aí. Valeu, meu amigo irmão Valmir. Deus abençoe sua vida, Mandeus Witt, meus amigos aí de Ponte Alta do Tocantins que nos ouvem, a irmã Fátima, a irmã Marinês, meu amigo irmão Moacir, a irmã Adriana na Fazenda Guaraná, meu amigo Luiz na Estrela da Manhã, esse povo abençoado que nos ouve aí em Ponte Alta, alô Monte do Carmo também, irmã Sara, irmão Natalino, Danilão, muita gente aí, nossos amigos pastor Irene, pastora Deus Irene, nossos amigos da igreja Assembleia de Deus, Ministério Mardoqueu de Monte do Carmo. Mandar um alôzão aqui também pro meu amigo de Aparecida do Rio Negro. Alô, Aparecida do Rio Negro, na pessoa do meu amigo o Caxias, rapaz, pastor, presidente do campo de Aparecida do Rio Negro, pastor Antônio Barros e companhia aí, ó, sempre nos ouvindo. Meu amigo Samuel aí, que tá sempre ligado lá da PIB, Primeira Igreja Batista em Aparecida do Rio Negro. Que Deus abençoe grandemente. Irmã Grácia Ramos também chegou por aqui. Cheguei, meu parentinho, cheguei! Mais quente do que cuscuz pegando fogo. Milhões de joias aí pra você. Vamos juntos até o ponto final. Me deu uma carona nesse trem-bala aí, ó. E a janela tem que ser aberta, né, irmã Grácia? Fala pra Juju que precisa ficar refrescante, viu? Não tá refrescante, não. Abençoado final de semana pra você. Obrigado, irmã Graça. Deus abençoe, viu? Realmente, irmã Graça, o tempo tá fechado, mas tá quente. Irmã Lucinete, da 409 Norte. Ela mandou uma foto aqui de um bolo. Será que é... Eu não sei se aquilo é, se é um bolo, se é um açaí. Não consegui identificar aqui direitinho. Ah, depois ela conta pra gente aqui. Alguma coisa parece chocolate ou parece açaí, não sei. Depois a senhora nos conta, irmã Lucinete. Ela, paz do Senhor, irmão Hélio, parente, passando aqui para falar que estou aqui conectada na melhor do Brasil. Nesse calor imenso, mas com Jesus Cristo vai tudo bem. Ofereço o próximo modão aí para todos vocês da equipe da Rádio Paz e ouvintes. Amém, irmã Lucinete? Obrigado, minha amiga. Obrigado por compartilhar também essa foto aí, ó. Eu sei que o negócio tá bonito aí, ó. Não consegui identificar mais alguma coisa com chocolate ou açaí ali, gente. Deus abençoe, minha amiga, mas é mais parecido com chocolate mesmo. Deus abençoe. Passar um abraço pro meu amigo também, o irmão Nonato, irmão Jossi Nonato, lá do assentamento Santa Fé Rural, tá lá nos ouvindo, pedindo oração, pedindo uma moda por aqui. Obrigado, irmão Jossi. Diretamente da região norte do Estadão do Tocantins, minha amiga Cristiana, lá de Vanderlândia. Estou por aqui todos os dias. Gosto muito da forma que conduz as programações. Que Deus abençoe sempre. Amém, minha irmã. Obrigado pela audiência de todos os dias. Irmã Cristiana, faça sempre assim. Tá nos ouvindo? Manda pelo menos joinha que a gente vai identificar e mandar aquele alusão, tá? Tá, minha irmã? Não esquecemos de ninguém por aqui, mas são muitas as participações por aqui, tá? Meu amigo Zé Luiz de Ipueiras. Minha amiga Maria Amélia do Santa Fé pediu moda por aqui com Silvan Santos. Vamos dar uma olhadinha com a nossa produção se tem por aqui hoje. Ela diz que ama a Rádio Paz, né, irmã Maria Amélia? Meu amigo Roberto Bastos, a paz do Senhor, irmão Éder Parente. Como é que o senhor está? Tudo bem? Graças a Deus. E por aí, irmão Roberto? Ele disse o seguinte, ó, passando aqui para desejar uma ótima sexta-feira, um bom final de semana para todos os ouvintes da Rádio Paz FM, a qual eu sou ouvinte fiel de todos os dias, das 8 da manhã às 6 da tarde. E também estou ouvindo aqui ela no meu trabalho, só não ouço ela o resto da tarde, porque eu vou de moto. Ah, entendi. Vou de moto para casa, senão eu iria ouvindo também na estrada. Combinado, meu amigo. Obrigado, viu, irmão Roberto? Deus te abençoe. Obrigado pela nossa audiência de sempre, tá? Papai do céu possa te guardar também na volta pra casa, te proteger, te livrar de todo mal, meu amigo. Tamo junto, tá? Abraço. Quem mais, quem mais? Ah, rapaz. Minha amiga Isaurina. Ah, passou novamente por ali, minha amiga Isaurina, mais conhecida como Isaura, passou novamente ali. Já, meu amigo Jales, o Jales da Ade Shalom, congregação Monte Oreb, aí no assentamento com Coqueirinho. Pai do Senhor, irmão Éder Parente, mandou um alô aí pro Vicente do Monte Alegre, e você também ficou quietinho, deixa eu ver aqui, e pro pastor Edgar, e pra pastora Jarlene, e pra irmã Helena, lá na Xtreme. Tá bom então, valeu, meu amigo Edgar Messias, aqui no Amanhecer com Cristo, e o Jales mandando alô pra ele, que é o pastorzão dele também, e a pastora Jarlene. Valeu, Jales! Jaston de Paraíso, boa tarde, companheiro, se possível aí, toca um modo aí pra nós aí, 3.000 joias, 15.000 joias de volta, viu, Jaston? Ele pediu modo aqui com os galileus, deixa eu dar uma olhada por aqui, viu, Jaston? Pediu modo aqui com os galileus, vamos dar uma olhada se tem aqui com outra, de outra versão. Obrigado pela audiência, meu amigo, abraço, sempre conectado e sempre tirando um tempinho pra mandar alô pra gente, né? Já tem mais alô, mais participações chegando por aqui, ó. Muitas. Meu amigo Samuel Carvalho tá lá nos ouvindo. Mandou aqui um joinha. 5 joias de volta, meu amigo. Irmão Manuel de Luz e Mangues também tá nos ouvindo, né, Manuel? Chegou agora do trabalho, conectado conosco. Já mandei até alô pra ele, já mandei até modão pra ele de viola. Talvez ele não tava escutando na hora. 5 mais 42. Vamos trazer uma moda por aqui? Então, bora lá, ó. Quem vai chegar aqui? Irmãos Viana. Homem da Cruz é o nome dessa canção. E a gente volta já já trazendo muito mais. Não sai daí.

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7: Nós estamos de volta por aqui, 5:49.
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7: É, meu filho, de volta por aqui, 5:50 na viradinha do relógio. É muito bom ter a sua companhia, você que tá chegando por aí agora, né, meu amigo irmão Tonhão, lá do Água Fria, irmão Ed, eu tô aqui ouvindo, rapaz, aqui a Paz FM, aqui no Água Fria, a audiência aqui diz que é, a audiência do Água Fria falou que é boa demais. Alô, Tonhão, abraço aí pros irmãos do Água Fria. Tá conectado, manda uma moda aí pro irmão Tonhão, irmão Ed, não esquece do irmão Tonhão não, manda aí uma moda pro irmão Tonhão, pra irmã Maria, a Maria tá lá pro Maranhãozão, lá pra Imperatriz ainda, né, Tonhão? Abraço aí pra essa família abençoada do meu amigo Tonhão aí do Água Fria. Obrigado, meu amigo Tonhão, pela participação por aqui. Janilson Pires de Macedo do Aurini 3 falou o seguinte, irmão Ed, quero mandar um alôzão pra todos os ouvintes aí, ó, é, não sei se já tocou por aí, rapaz, chega o rei e meta espora. Aquela mala, os milionários de Cristo, rapaz. Valeu, Janilson. Eita, irmão Manuel de Luz e Mangues participou por aqui. Já chegou do trabalho, né, irmão Manuel? Tá lá nos ouvindo juntamente com a irmã Ana. Falou, irmão Ed, manda um modão aí, um alusão e um modão aí para o próximo modão aí pra irmã Vilaci, que tá ouvindo. Abraço pra irmã Vilaci, então. Irmã Vilaci conectada aí. Em nome do irmão Manel, esse modão aí daqui a pouco, irmã Vilaci. Obrigado, irmão Manuel. Abraço pro senhor, pra irmã Ana. Minha amiga Rose do Taquari passou por aqui também. 280 joias, 1.400 joinha de volta pra irmã Rose. Irmã Marlene, lá da 409 Norte, tá ligadinha. Ei, irmã Marlene, não perde uma programação. Ela falou, irmão Ed, não perco aqui, ó. Já vamos ficar com saudade aí do modão da paz no finalzão de semana, né? Só segunda. Papai do céu, assim nos permitindo. Meu amigo JC, lá do Aurini 3, é o João Carlos, já passando por aqui também. A paz do Senhor! Pai do Senhor, João Carlos! Irmão Ed é parente, é o JC aqui do Aurini 3. Tô ligado, Deus abençoe sempre. Amém, meu irmão! Tamo juntos. E meu amigo Daniel Barbosa também passou rapidinho por aqui, deve estar nos ouvindo no táxi, né, Daniel? Deus abençoe sua vida, obrigado pela audiência, comandante. Levando sempre a gente de carona por aí, um prazer imenso. Meu amigo Daniel Barbosa. Olha só também, mandar um abraço pra irmã Sheila. Sheila, né? Santana Parente, acho que é a esposa do meu amigo Daniel Barbosa. nossa parente por sobrenome, tá sempre ligada conosco, né, irmã Sheila? Obrigado pela audiência também, esse casal abençoado aí sempre nos ouvindo. 5:52, vamos trazer mais uma moda por aqui? Quem tá chegando aqui agora? Hã? Quem? Aí, produção, quem tá chegando? É ele mesmo, esse menino aí, ó, canção bonita aí, ó, Luciano Camargo, Ele é Jesus. Meu amigo Genésio, eu estou indo pra casa, mas ligadão. Valeu, Genésio. Ó, Genésio, ó, sobe o som aí, ó.

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1: Agora em Palmas, 6:01. Boa noite pra você.
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1: Subindo o volume por aqui, 6:02, 6+2. Muito boa noite para você conectado na Paz FM, a Rádio da Família. Daqui a pouquinho tem mais alô, mais participações por aqui, claro. E ó, agora tá chegando por aqui, da Bíblia capítulo por capítulo, hoje trazendo aqui o capítulo de número 44. Isso mesmo, capítulo de número 44 do livro de Ezequiel. O assunto nesse capítulo é o seguinte, vamos olhar por aqui, a restauração do templo, reformas no Ministério do Santuário. Para você que está conectado aí, aqui na Paz FM, a Rádio da Família, então vamos juntos por lá, aqui ó, na Bíblia capítulo por capítulo, hoje trazendo 44 de Ezequiel. Bora lá, povão, fazer o seguinte, ó, a partir de agora, aqui na Paz FM, a Rádio da Família.
2: Ezequiel, capítulo 44. Então me fez voltar para o caminho da porta exterior do santuário, que olha para o oriente, a qual estava fechada. E disse-me o Senhor: esta porta permanecerá fechada, não se abrirá, ninguém entrará por ela, porque o Senhor, o Deus de Israel, entrou por ela, por isso permanecerá fechada. Quanto ao príncipe, por ser príncipe, se assentará nela para sempre, para comer o pão diante do Senhor. Pelo caminho do vestíbulo da porta entrará e por esse mesmo caminho sairá. Depois me levou pelo caminho da porta do norte, diante da casa. E olhei, e eis que a glória do Senhor encheu a casa do Senhor. Então caí sobre o meu rosto. E disse-me o Senhor: filho do homem, pondera no teu coração, e vê com os teus olhos, e ouve com os teus ouvidos, tudo quanto eu te disser de todos os estatutos da casa do Senhor e de todas as suas leis. E considera no teu coração a entrada da casa, com todas as saídas do santuário. E dize ao rebelde, a casa de Israel: assim diz o Senhor Deus, bastem-vos todas as vossas abominações, ó casa de Israel. Porque introduzistes estrangeiros, incircuncisos de coração e incircuncisos de carne, para estarem no meu santuário, para o profanarem em minha casa, quando ofereceis o meu pão, a gordura e o sangue. E eles invalidaram a minha aliança por causa de todas as vossas abominações. E não guardastes a ordenança a respeito das minhas coisas sagradas. Antes vos constituístes a vós mesmos guardas da minha ordenança no meu santuário. Assim diz o Senhor Deus: nenhum estrangeiro, incircunciso de coração ou incircunciso de carne, entrará no meu santuário, dentre os estrangeiros que se acharem no meio dos filhos de Israel. Mas os levitas que se apartaram para longe de mim, quando Israel andava errado, os quais andavam extraviados, desviados de mim, para irem atrás dos seus ídolos, levarão sobre si a sua iniquidade. Contudo, serão ministros no meu santuário, nos ofícios das portas da casa, e servirão a casa. Eles matarão o holocausto e o sacrifício para o povo, e estarão perante eles para o servir. Porque lhes ministraram diante dos seus ídolos e fizeram a casa de Israel cair em iniquidade. Por isso eu levantei a minha mão contra eles, diz o Senhor Deus, e levarão sobre si a sua iniquidade. E não se chegarão a mim para me servirem no sacerdócio, nem para se chegarem a alguma de todas as minhas coisas sagradas, as coisas que são santíssimas, mas levarão sobre si a sua vergonha e as suas abominações que cometeram. Contudo, eu os constituirei guardas da ordenança da casa, em todo o seu serviço e em tudo o que nela se fizer. Mas os sacerdotes levíticos, os filhos de Zadok, que guardaram a ordenança do meu santuário quando os filhos de Israel se extraviaram de mim, eles se chegarão a mim para me servirem e estarão diante de mim para me oferecerem a gordura e o sangue, diz o Senhor Deus. Eles entrarão no meu santuário e se chegarão à minha mesa para me servirem e guardarão a minha ordenança. E será que, quando entrarem pelas portas do átrio interior, se vestirão com vestes de linho, e não se porá lã sobre eles, quando servirem nas portas do átrio interior e dentro. Gorros de linho estarão sobre suas cabeças, e calções de linho sobre os seus lombos. Não se cingirão de modo que lhes venha suor. Eles, saindo eles ao átrio exterior, ao átrio de fora, ao povo, despirão as suas vestiduras com que ministraram e as porão às santas câmaras e se vestirão de outras vestes para que não santifiquem o povo estando com as suas vestiduras. E não raparão a sua cabeça, nem deixarão crescer o cabelo. Antes, como convém, tosquearão as suas cabeças. E nenhum sacerdote beberá vinho quando entrar no átrio interior. E eles não se casarão nem com viúva nem com repudiada, mas tomarão virgens da linhagem da casa de Israel, ou viúva que for viúva de sacerdote. E a meu povo ensinarão a distinguir entre o santo e o profano, e o farão discernir entre o impuro e o puro. E quando houver disputa, eles assistirão a ela para julgarem. Pelos meus juízos as julgarão. E as minhas leis e os meus estatutos guardarão em todas as minhas solenidades e santificarão os meus sábados. E eles não se aproximarão de nenhum homem morto para se contaminarem, mas por pai, ou por mãe, ou por filho, ou por filha, ou por irmã, ou por irmã que não tiver marido, se poderão contaminar. E depois da sua purificação, contar-se-lhe-ão 7 dias. E, no dia em que ele entrar no lugar santo, no átrio interior, para ministrar no lugar santo, oferecerá a sua expiação pelo pecado, diz o Senhor Deus. Eles terão uma herança. Eu serei a sua herança. Não lhes dareis, portanto, possessão em Israel. Eu sou a sua possessão. Eles comerão a oferta de alimentos, e a oferta pelo pecado, e a oferta pela culpa, e toda a coisa consagrada em Israel será deles. E as primícias de todos os primeiros frutos de tudo, e toda a oblação de tudo, de todas as vossas oblações, serão dos sacerdotes. Também as primeiras das vossas massas dareis ao sacerdote, para que faça repousar a bênção sobre a tua casa. Nenhuma coisa que tenha morrido ou tenha sido despedaçada de aves e de animais comerão os sacerdotes.
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0: De volta por aqui, 6:15, chegando 6:15, mandar um abraço pra minha amiga Diaconisa Cleonita, que tá nos ouvindo sempre. Boa tarde, a paz do Senhor, irmão Hélio Parente, eu estou ouvindo aqui, gostaria de pedir uma moda aí, e ofereço pra todos que ouvem a rádio no Brasil, fora do Brasil, minhas 7.000 joias de ouro, a gente devolve 35.000 aí, irmã Cleonita. Deus abençoe, ela fala pra Mariazinha se alimentar bem da palavra, viu? E ajuda a agradecer a Deus aí por ter me trazido bem de viagem. Ah, tava viajando, tava no Goiás, né? Ah, de viagem aqui no Goiás, e bom final de semana, vai meu abraço a todos da sua amiga Diaconisa, irmã Cleonita. Obrigado, irmã Cleonita, Deus abençoe, seja muito bem-vinda sempre, daqui a pouco tem muito mais, chega intervalo e eu volto já.
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0: Já voltamos, 6:18.
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0: Com certeza. Essa é a Rádio da Família, gente. Não tem outra, não. Você que tá conectando por aí agora, tá voltando pra casa, deixa eu dar esse recado aqui pra você. 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Pastor Elismar de Porto Nacional passando por aqui, deixando seu recadinho. A paz do Senhor, meu amigo Éder Parente, amigo da gente. Tá certo, minha amiga. uma ótima noite, um excelente final de semana abençoado para você e sua família, os ouvintes da Rádio Paz FM. Tô aqui na correria aqui, ó, arrumando a igreja com a Manu, mas ó, já tô mandando meu alô logo aí no Modão da Paz, nessa programação abençoada. E o tempo aqui esfriou mais um pouquinho, melhorou agora à tarde, que Deus abençoe você sempre, todos em nome do Senhor Jesus Cristo. Minha amiga pastora Elismar, Manu, Maria Gabriela, sempre ligadinhas conosco, tá lá, arrumando a igreja, tem culto, né? Que bênção, que maravilha. Meu amigo Luiz Donizete, do Lago Sul, também tá ligado, né, irmão Luiz? Deus abençoe sua vida, companheirão, tamo juntos. Boa tarde, quem passou por aqui? Meu amigo André Mota, tá por aí, irmão André? Um abraço aí na família inteira, na irmã Dani, no Telzinho e no Davi, essa família linda e abençoada, do meu amigo André Mota, sempre aí ligado, conectado aqui na Paz FM, a rádio da família. Vamos chegar com mais uma moda por aqui. Alô, irmão Jossi, Santa Fé Rural, pra você também conectado aqui na Paz FM, que vai gostar dessa moda por aqui. Quem tá chegando? Daniel José Violeiro, com essa regravação aí do Oséias de Paula, ainda dos anos 80. Ninguém se importa. 6:21, boa noite.

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7: Já estamos de volta, 6h29, muito boa noite. Vamos juntos até às 7 da noite. De volta por aqui, 6h29, sempre aqui nas sextas-feiras, aqui durante o programa Modão da Paz, praticamente aqui, daqui a pouco final, daqui a pouquinho tem momento da palavra com o pastor João Paulo Arantes, a gente traz também esse quadro por aqui, Versões Sertaneja, clássicos, Versões Sertanejo. Então vamos trazer o seguinte, vamos trazer a história dessa canção por aqui, que eu sei que você conhece. O nome da canção é uma canção clássica, cristã. O nome da canção é O Amor é Tudo, que foi lançada oficialmente no dia 13 de março de 1979 e gravada pelo renomado cantor Oséias de Paula e composta aí por Edson Fernandes Coelho, o Edson Coelho, né? É o intérprete aí, o Oséias de Paula, e a canção composta pelo Edson Coelho. A autoria aí dessa canção, O Amor é Tudo. de 1979. Então são 47 anos aí de história, hein, gente? É, a canção foi concebida no final dos anos 70, período de grande consolidação da música evangélica tradicional no Brasil, tornando-se uma das faixas mais emblemáticas do catálogo da gravadora Bandeira Branca. E a letra da música funciona como uma narrativa poética que se inicia com base no prólogo do Evangelho de João. No princípio era o Verbo e o Verbo era Deus. Ele retrata aí a criação do universo e da natureza como o primeiro ato de amor divino. O texto mistura ensinamentos bíblicos cruciais, unindo a definição de amor encontrada em 1ª carta aos Coríntios 13. Tudo sofre, tudo suporta e tudo crê. É com o mandamento deixado por Cristo de amai-vos uns aos outros conforme eu vos amei. Interpretada pela voz potente e aveludada de Oséias de Paula, um dos maiores ícones da era de ouro do gospel nacional, a faixa transformou-se em um hino atemporal sobre a paz, superação, a superação do ódio e da centralidade do amor na experiência humana e espiritual. Então, de 1979, nessa versão sertaneja, o amor é tudo.

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1: Meus irmãos, a paz do Senhor Jesus Cristo, nós estamos aqui uma vez mais para meditarmos na palavra de Deus e podermos orar com você e por você nesse dia. Eu quero te convidar a você abrir a Bíblia Sagrada, Provérbios capítulo 24, verso 10. A Bíblia diz da seguinte maneira: se te mostrares frouxo no dia da angústia, a tua força será pequena. O livro de Provérbios é um livro que traz grandes ensinamentos para as nossas vidas. E especificamente aqui no capítulo 24, verso 10, o escritor aos Provérbios, ele traz uma reflexão interessante para as nossas vidas, porque ele diz que no dia da angústia nós não podemos ter uma força pequena, uma fé pequena. E é interessante porque nenhum homem, nenhuma mulher, ele gostaria ou desejaria de passar por alguma adversidade, por algum sofrimento. Mas é justamente nos momentos adversos das nossas vidas que nós medimos a nossa fé e o nosso amor no Deus Todo-Poderoso. Como que nós poderíamos mostrar a nossa força, a nossa fé em Deus, se não for pelos momentos adversos? Nós poderíamos falar, poderíamos acreditar, mas é na adversidade onde se revela as falsas confissões daqueles que falam, daqueles que ouvem. Então, é justamente nos momentos adversos onde nós entendemos e compreendemos um Deus Todo-Poderoso ao qual nós servimos. Se nós olharmos para a Bíblia Sagrada, nós vemos que muitos homens de Deus passaram por momentos adversos. Podemos falar de Jó, podemos falar de Moisés, de Davi, de Paulo, de Elias. Poderíamos enumerar aqui inúmeros. Mas o salmista, no Salmo 34, ele traz um refrigério para as nossas almas, onde ele diz que muitas são as aflições do justo, mas que o Senhor não as livra de todas. Dessa feita, nós entendemos que nos momentos adversos da vida é onde nós temos que provar a nossa fé. Nos momentos difíceis é onde Deus, por certo, se revelará às nossas vidas, revelará verdadeiramente quem nós somos. Porque Deus, ele traz a adversidade justamente para aumentar a nossa força, a nossa resistência, para crermos, para caminharmos, para apreciarmos as coisas do céu. Dentro dessa visão, nós entendemos, como Paulo escreveu aos Coríntios no capítulo 10, que as nossas dificuldades, elas não são maiores do que as dos outros. Elas podem até ser diferentes, mas elas são semelhantes. De que forma? Porque na realidade há um grande confronto entre reconhecermos as dificuldades e reconhecermos esse Deus Todo-Poderoso. Mas não é impossível de superarmos, de vencê-las, porque servimos a um Deus poderoso. E é justamente nas adversidades, nos momentos de angústias, é justamente nos momentos de sofrimento, onde nós vemos que Deus, ele gera em nós uma força interior por meio do seu Espírito Santo para resistirmos e vencermos as adversidades. Nós temos que confiar em Deus, nós temos que caminharmos nesse Deus Todo-Poderoso. Romanos capítulo 8, verso 31: o Senhor é por nós. Se Ele é por nós, quem será contra nós? Nós temos que enxergar e ver Deus em todos os momentos das nossas vidas. Por isso, nesse dia, a reflexão que nós fazemos é como nós temos agido nos dias de adversidade. Será que temos sido frouxos? Será que temos sido falhos? Será que temos olhado mais para as adversidades do que para o Deus Todo-Poderoso? Ou será que nos momentos adversos da vida nós estamos conseguindo enxergar e adorar a esse Deus Todo-Poderoso que nos guarda, que nos protege e que nos fortalece? Eu quero orar pela sua vida, se você puder, ore comigo nesse dia. Deus Poderoso, Pai amado, Senhor Jesus Cristo, Espírito Santo, nós oramos a Ti nesse dia e Te agradecemos, meu Deus, por esse privilégio, por esse prazer, por essa alegria, meu Deus, de mais uma vez meditarmos na Tua Palavra. Espírito Santo, a todas as pessoas que me ouvem por meio dessa rádio, as pessoas que estão voltando para o seu trabalho, voltando do seu trabalho para as suas casas, quantas pessoas, meu Deus, vivendo momentos difíceis, adversos, quantas pessoas, meu Deus, que às vezes não têm conseguido sido firmes e talvez tenham se mostrado abatido, até mesmo frouxo. Visita essas pessoas, fortalece a fé delas, meu Deus. Fortalece a cada um, Senhor Jesus Cristo, de acordo com aquilo que o Senhor tem para cada um de nós. O nosso socorro vem do Senhor. O Senhor é o Deus que fez os céus e a terra. É o Senhor que se revela a nós em todos os momentos. Ajuda meu irmão, ajuda minha irmã, Pai, que está passando por adversidades, por momentos difíceis. Ajude eles, meu Deus, a atravessar esse mar de dificuldades. E que o Teu nome seja exaltado e glorificado. Que o Senhor, meu Deus, possa dar entendimento e sabedoria em como agirmos nos momentos difíceis, para que não venhamos a sermos frouxos e falharmos nos momentos adversos da vida, mas que possamos caminhar com alegria rumo a um céu de glória que o Senhor tem preparado para cada um de nós. Abençoe, meu Deus, a cada uma dessas pessoas que me ouve. É a oração que eu faço em nome do Deus Pai, do Deus Filho e do Deus Espírito Santo. Deus abençoe sua vida, Deus abençoe sua casa, Deus abençoe sua família. Eu sou o pastor João Paulo Arantes e agradeço a Deus essa oportunidade, em nome de Jesus.
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5: Já estamos de volta por aqui, são 6h49. Muito boa noite pra você.
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5: De volta por aqui, 6h49. 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Modão da Paz vai ficando por aqui nessa sexta-feira. Obrigado por mais uma semana de audiência, por mais uma semana de companhia e Papai do Céu nos permitindo, na segundona, a partir das 16h, estaremos de volta por aqui com mais uma edição do Modão da Paz. Não posso deixar de dizer tchau.
6: Brasil!
5: Fiquem todos com Deus! E até segunda, se Deus assim nos permitir. Vamos fechando com chave de ouro o Modão da Paz dessa sexta-feira linda com Anderson Baroni. Ele é a minha vida. Tchau, gente. Até segunda, se Deus, Papai do Céu, assim nos permitir. Fui.

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0: O Brasil registra a criação de mais de 58 mil novas vagas de trabalho formal em julho. Raquel Mariano.
1: O estoque de vínculos de trabalho formal ultrapassou os 48 milhões de empregos.
2: Na Mongólia, o país participa de Convenção das Nações Unidas para o Combate à Desertificação.
0: No debate com mais de 190 países está a recuperação de áreas degradadas e educação ambiental. Gabriela Noronha.
3: O país apresentou como meta a recuperação de mais de 350 milhões de hectares de áreas degradadas até 2030.
2: Atenção quem é dono de uma microempresa ou pequena empresa.
0: Solicitação para o ingresso no Simples Nacional foi antecipada para setembro.
2: A mudança veio com a reforma tributária. Para explicar, conversamos com Tiago Esfredo, chefe da equipe nacional do Simples.
4: Antes eles podiam estar no Simples Nacional, que agora a gente está chamando de Simples Puro. Agora vem uma alternativa intermediária, que está sendo chamada de Simples Nacional. Cada empresa precisa verificar o seu negócio para ver aonde ele vai ficar melhor.
0: Hoje, na apresentação da Voz do Brasil, Luciano Seixas e Luciana Vasconcelos.
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0: O Ministério do Trabalho e Emprego divulgou hoje os dados mensais do novo CAGED, o Cadastro Geral de Empregados e Desempregados.
2: Em julho, o estoque de vínculos formais chegou a 48 milhões de postos formais de trabalho.
5: O Brasil criou em julho 58.568 novos empregos com carteira assinada. Com isso, o estoque de vínculos de trabalho formal ultrapassou os 48 milhões de empregos. Em quatro dos cinco grupos das atividades econômicas, houve crescimento da oferta de trabalho. São eles: serviço, construção, agropecuária e indústria. Somente o grupo de comércio apresentou queda. O ministro substituto do Trabalho e Emprego, Chico Macena, detalhou os números.
6: O maior crescimento do emprego formal ocorreu no setor de serviços, com saldo de 591.509 postos formais de trabalho. E aqui destaca-se informação, comunicação, atividades financeiras, imobiliárias, profissionais e administrativas, administração pública, defesa e seguridade social, educação, saúde humana e serviços sociais.
5: No acumulado de 2026, foram 972.203 novos postos, um crescimento de 2% em relação ao mesmo período do ano anterior, com maior crescimento no setor de serviços. Todos os dados fazem parte do CAGED, o Cadastro Geral de Empregados e Desempregados, apresentado nesta sexta-feira pelo Ministério do Trabalho e Emprego. Reportagem Raquel Mariano.
0: O Conselho Monetário Nacional ampliou o prazo de pagamento para taxistas e motoristas de aplicativo que financiarem a compra de carros novos pelo programa Move Brasil.
2: Agora, a quitação do empréstimo poderá ser feita em até 84 meses. Antes eram 72 meses.
0: O Conselho ratificou portaria que elevou o teto de valor para os carros financiados pelo programa, que passou de 150 mil para 200 mil reais.
2: Também a partir de agora estão incluídos, entre os veículos elegíveis, os híbridos com diferentes combinações de fontes de energia, integrando motor elétrico e motor a combustão, que utilize álcool, gasolina ou ambos.
0: A Receita Federal e o Ministério Público Federal investigam um grupo empresarial suspeito de crimes como sonegação fiscal e lavagem de dinheiro relacionados à exploração de apostas de cota fixa, as chamadas bets.
2: É a operação Jogo das Sombras, realizada hoje em três estados.
0: O grupo teria movimentado mais de 5 bilhões de reais em apenas em 2025.
7: A operação investiga suspeitas de sonegação fiscal, evasão de divisas e lavagem de dinheiro praticadas por um grupo de empresas de apostas esportivas, conhecidas como bets. Foram cumpridos 6 mandados de busca e apreensão em Pernambuco, Paraíba e São Paulo. Segundo a investigação, um grupo empresarial responsável por uma plataforma de bets teria movimentado mais de 5 bilhões de reais apenas no ano passado. As possíveis irregularidades teriam ocorrido tanto antes quanto depois da regulamentação das bets no Brasil. O secretário especial da Receita Federal, Robson Barreirinhas, explicou que há indícios que esse grupo tenha criado uma empresa de fachada em Curaçao para simular que as operações ocorriam fora do Brasil.
8: Nós temos elementos que comprovam que essa organização já estava presente aqui no Brasil, com funcionamento no Brasil, com beneficiários aqui no Brasil, com funcionários aqui no país, mas sem pagar nada de tributos, sem se sujeitar à regulação brasileira. Posteriormente aqui no Brasil, nós temos indícios fortes de que ilegalidades prosseguiram mesmo após essa regularização.
7: Os órgãos também investigam a suspeita de envio de recursos para o exterior. Parte desse montante teria voltado ao Brasil sob a forma de pagamentos por prestação de serviços. Esta é a segunda operação de investigação de irregularidades ligadas ao mercado de bets, com a participação da Receita Federal e do Ministério Público Federal. Além do cumprimento das medidas judiciais, a Receita Federal instaurou 11 procedimentos para aprofundar a apuração das possíveis irregularidades. Reportagem, Márcia Fernandes.
2: Atenção, microempresário, a solicitação para ingresso no Simples Nacional deverá ser feita em setembro.
0: As regras para escolher o regime tributário mudaram. A partir de agora, a decisão que antes era tomada em janeiro deve ser feita com antecedência.
2: De acordo com a Receita Federal, esta mudança busca organizar a chegada das modificações proporcionadas pela reforma tributária no Simples Nacional e dar mais tranquilidade para o planejamento das empresas.
0: Para entender melhor as alterações, nós conversamos com Thiago Esfredo, chefe da equipe do Simples Nacional. Vamos conferir.
2: Tiago Esfredo, chefe da equipe nacional do Simples da Receita Federal, muito bem-vindo à Voz do Brasil, prazer recebê-lo por aqui. Vamos falar sobre essas mudanças aí para escolher o regime de tributação. A partir de agora, a decisão que antes era tomada em janeiro deve ser feita com antecedência, né? O senhor pode explicar essa mudança pra gente?
9: Claro, obrigado, satisfação estar aqui. Realmente é uma das mudanças principais que a gente teve com a reforma tributária no Simples Nacional. Elas vêm agora, anteriormente a 2027, aí que tá, fica a grande questão que causa surpresa, né? Então a gente tem uma preocupação muito grande justamente de alertar os contribuintes para que eles não percam a oportunidade, porque não é mais em janeiro. Então é setembro. Então vai começar a semana que vem, abre-se a janela 1º de setembro até 30 de setembro. Aqueles que não estão no Simples Nacional, ou importante, que estão no Simples, mas possuem algum registro de exclusão futura, que isso acontece muito, eles precisam estar atentos a verificar o cadastro, verificar a mensagem na caixa postal, que a gente está alertando, está mandando mensagens, né? Enviando para que eles possam não perder a oportunidade de solicitar a nova opção e continuarem no Simples ou começarem a vida deles no Simples.
0: O que que eles devem fazer? Tem o Simples e um outro regime. O senhor pode explicar como funciona?
9: Eu acho que o senhor diz o outro regime seria o Simples Híbrido.
0: Isso, o Simples Híbrido. Isso.
9: Justamente, essa é uma inovação, né? Da reforma também, onde agora os contribuintes vão ter a oportunidade de uma alternativa. Então, antes eles podiam estar no Simples Nacional, que agora a gente está chamando de Simples Puro, e dali eles estariam fora do Simples, seria outra alternativa. Agora vem uma alternativa intermediária, que está sendo chamada justamente Simples Nacional Híbrido, que é realmente um intermediário de você estar fora num lucro presumido ou você estar no Simples Puro. E qual que é a grande diferença? Você mantém alguns dos tributos dentro da cesta do Simples, com todo o regime simplificado, recolhimento único, em guia única, ou você pode manter tudo, ou você mantém quase todos e sai só IBS e CBS. Então, é uma opção pelo regime regular de IBS e CBS que os contribuintes do Simples podem fazer. Então, eles ficam num sistema misto.
2: E agora, essa mudança prevista na reforma tributária acarreta algum novo imposto aos micro e pequenos empresários?
9: Não, de maneira alguma, né? Nós temos a substituição do PIS e da COFINS, né? E do ICMS e ISS por IBS e CBS. Agora, a CBS, aliás, a IPI também a nível federal. Começa, então, a CBS agora em 2027. O IBS ainda entra num regime de transição um pouco, mas de maneira alguma isso acarreta um novo tributo, digamos assim, né? né? A gente ainda não tem a alíquota de referência ainda para ter um comparativo, mas a gente pode dizer que não tem um tributo novo.
0: E o senhor pode explicar para a gente o que que é o IBS, o que que é o CBS, para o empresário entender melhor também se ele vai para o simples, para o simples híbrido, como é que ele vai fazer, o que que vai acontecer na vida dele?
9: Esse é um cálculo que a gente, né, brincamos hoje num outro evento que nós tivemos, de que se existisse uma fórmula matemática para a gente apresentar para os contribuintes, para eles só preencher aquilo e falar, opa, para mim é melhor isso ou aquilo, seria o mundo ideal, né? Infelizmente, a gente não consegue fazer isso, então o papel hoje da Receita é tentar orientar e mostrar vantagem e desvantagem de cada um, né? Então a gente tem mais ou menos assim, um ponto principal, o contribuinte tem que olhar se para ele, dentro da operação que ele tem, se a cadeia dele de clientes, esses clientes desejam comprar, adquirir, seja mercadoria ou serviço, de alguém que gere crédito para ele, porque muitas empresas querem crédito para poder descontar do débito que eles vão ter lá na frente. Isso pode ocasionar uma preferência por contribuintes que não fossem do simples, né? Então a ideia é que, junto do imposto, né, sobre bens e serviços, que é o IBS, e a contribuição sobre bens e serviços, que é a CBS federal, IBS é estados e municípios, tivesse essa oportunidade para os contribuintes migrarem dentro da cadeia deles, optarem e falaram, para mim é melhor, os meus clientes querem adquirir de alguém que gere mais crédito, ele tem a opção de ir para esse regime híbrido. Se não for, por exemplo, aquelas empresas que prestam serviços ou vendem mercadorias diretamente ao consumidor final, em tese
0: é mantê-lo
9: no simples puro, né? Porque ele não tem a necessidade de gerar crédito para o consumidor final. Então o débito dele é menor como simples.
0: Entendi.
9: Puro, né?
2: O senhor disse que não tem uma fórmula, né, para todo mundo, mas esse sistema de créditos pode fazer com que uma empresa do simples se torne menos competitiva diante de empresas que estão no regime normal de tributação?
9: Justamente o menos competitivo seria de acordo com a cadeia. Se uma empresa que vai, o cliente, né, ele tem a opção de ele vai olhar, ele tem dois fornecedores para ele escolher para comprar. Se as duas mercadorias custarem R$100, ele vai olhar quem está no simples e quem está com o regime regular de IBS e CBS, seja híbrido, lucro presumido. Por quê? Porque ele vai ter mais crédito. Então compensa ele pagar os R$100 e ter o crédito do que ele pagar os R$100 e não ter crédito, ou ter menos crédito, porque o simples ele gera um pouquinho um crédito menor, né? É limitado ao valor do montante devido. Então, como o débito é menor, o crédito de quem adquire também é menor. Não sei se ficou claro?
0: Então ele vai ter que entender, né, como funciona o negócio dele para poder ver em qual situação melhor ele se encaixa.
9: Justamente, é um estudo, um planejamento, procurar uma assessoria tributária, contábil, né, profissionais que possam ajudá-los a planejar, verificar. Cada empresa precisa verificar o seu negócio, a sua operação, para ver aonde ele vai ficar melhor.
2: E ele tem de 1º a 30 de setembro para fazer isso. Se ele não fizer, ocorre algum problema?
9: O problema é que ele fica fora em 2027, né? Então, o que a gente tem conversado e falado é que assim, a janela abre em setembro. Existe uma oportunidade de desistência até 30 de novembro, a data que está hoje, né? Então o contribuinte pode, mesmo está em dúvida, não deu tempo de planejar, não consegui ainda, faça a opção, seja do regime pelo simples, faça a opção pelo regime regular, se houver a possibilidade de ele ver que aquilo pode encaixar, e se eles entenderem com 2 meses a mais de planejamento de que aquilo não vale a pena, ele vai ter oportunidade de desistir. Então assim, o prejuízo dele é ele perder realmente uma janela em 2027, então essa é a nossa preocupação, para que eles já se planejem ao máximo para saber o que vai acontecer em 27. Tem que saber em setembro.
2: A gente está falando de empresas. Essa mudança impacta os MEIs, o microempreendedor individual?
9: Para o MEI não mudou. O MEI continua fazendo opção em janeiro, com aquele lá no meio do mês, efeito retroativo, da mesma forma. Então eles não precisam se preocupar tanto agora com setembro.
0: Tá ótimo. Só para a gente encerrar então. É um modelo que vai trazer mais transparência, né, na arrecadação de impostos, tudo mais, mas não necessariamente. Não são impostos novos para o empresário, né?
9: Não, como havia citado antes, né? É como se mudasse o nome dos tributos, mas mudando também toda a estrutura e toda a dinâmica do cálculo, enfim, de todas as regras, né, aplicáveis.
2: Muito bem, nós conversamos com o Thiago Esfredo, chefe da equipe nacional do Simples da Receita Federal. Muito obrigado pela entrevista à Voz do Brasil.
9: Eu que agradeço, obrigado.
0: Foi publicada hoje no Diário Oficial lei que autoriza em caráter extraordinário a redução de tributos federais sobre combustíveis.
2: O objetivo é reduzir os efeitos do choque no mercado internacional de energia decorrente do conflito no Oriente Médio.
0: A norma também estabelece medidas de proteção tributária ao etanol, cria crédito fiscal para projetos de produção de fertilizantes e prevê benefícios para setores estratégicos, como minerais críticos.
2: Hoje foi o último dia da 17ª Conferência das Partes da Convenção das Nações Unidas para o Combate à Desertificação, a COP17.
0: O encontro foi realizado em Ulan-Ambatar, na Mongólia, entre 17 e 28 de agosto.
2: E o Brasil apresentou como meta de recuperação de áreas degradadas até 2030.
3: Manejo e restauração de florestas em terras secas, recuperação de áreas degradadas e educação ambiental foram alguns dos temas discutidos na 17ª Conferência das Partes da Convenção das Nações Unidas para o Combate à Desertificação, realizada entre 17 e 28 de agosto na Mongólia. A COP17 reuniu representantes de 197 países, incluindo o Brasil. Na ocasião, o país apresentou como meta a recuperação de mais de 350 milhões de hectares de áreas degradadas até 2030. Alexandre Henrique Bezerra, diretor do Departamento de Combate à Desertificação e Mitigação dos Efeitos da Seca no Ministério do Meio Ambiente e Mudança do Clima, comentou que o compromisso assumido pelo Brasil está alinhado à agenda global.
10: É como se fosse uma grande meta que a convenção estabeleceu para garantir que a gente avance na agenda de restauração de terras degradadas, de redução do processo de degradação, obviamente está associado ao combate ao desmatamento, ao combate às queimadas criminosas, e vai contribuir para a grande meta global, que é de 1 bilhão e 500 milhões de hectares sendo restaurados, conservados até 2030.
3: Durante a COP17, a delegação brasileira apresentou o plano de ação de combate à desertificação, que inclui a recuperação dos recursos naturais, adaptação às mudanças do clima, desenvolvimento sustentável e participação das populações que vivem em áreas suscetíveis. Segundo o presidente do Centro de Pesquisas Ambientais do Nordeste, Severino Ribeiro, os riscos apresentados pelo processo de desertificação dos solos ultrapassam a questão ambiental.
11: A desertificação, ela não apenas afeta negativamente a biodiversidade, as árvores, os animais. Ela afeta diretamente o bem-estar humano. Porque se eu esgoto a capacidade que o solo tem de produzir, por exemplo, alimentos, eu estou colocando em risco uma série de atividades econômicas que dependem desse solo sadio, produtivo.
3: O Brasil integra a Convenção das Nações Unidas para o Combate à Desertificação desde 1997. Além de representantes dos 197 países, a COP deste ano reuniu organizações internacionais, sociedade civil, setor privado, comunidade científica, povos indígenas e comunidades locais. Reportagem Gabriela Noronha.
0: Até domingo, indígenas da região Marayuá, no Amazonas, serão assistidos com atendimento médico especializado para a realização de consultas e exames.
2: Nesta etapa, estão previstos 800 atendimentos especializados, como explica a secretária de saúde indígena, Lucinha Tremembé.
12: Levando especialidades como pediatria, ginecologia, oftalmologia, saúde da mulher como um todo, clínica geral, entre exames, consultas, diminuindo assim tanto o tempo de espera dessas pessoas na fila de regulação, mas também diminuindo que essas populações que têm peculiaridades culturais específicas saiam de seus territórios, das suas aldeias, para ir para as cidades grandes.
0: As ações no estado ocorreram durante todo o mês de agosto. Também nos povos Yanomami, em Boa Vista, e no território Tiraã, no Amazonas.
2: Segundo o Ministério da Saúde, a expectativa é realizar cerca de 4 mil atendimentos especializados na região.
0: Centro Nacional de Monitoramento e Alertas de Desastres Naturais, o CEMADEM, oferece uma plataforma que permite acompanhar a situação da seca em diferentes regiões do Brasil.
2: É possível consultar informações por município e acompanhar a evolução da estiagem ao longo do tempo.
0: Um dos principais indicadores é o Índice Integrado de Seca, que considera dados como chuva, umidade do solo e condições da vegetação.
2: O acesso é gratuito e está disponível no endereço alertasecas.cemadem.gov.br.
0: A voz pelo Brasil. Céu aberto, pouca chuva e paisagens que ganham novos contornos. É época da seca no Cerrado, que também deve movimentar o turismo.
2: Na Chapada dos Veadeiros, em Goiás, a expectativa é de mais visitantes em busca das cachoeiras, dos rios e das trilhas da região.
0: O parque é gerido pelo ICMBio, Instituto Chico Mendes de Conservação da Biodiversidade, em parceria com a iniciativa privada.
2: E o turismo também movimenta as comunidades locais, como a Calunga, que oferece experiências de base comunitária.
13: No Parque Nacional da Chapada dos Veadeiros, em Goiás, a paisagem muda conforme a estação. Na época das chuvas, cachoeiras e rios ganham volume. Já no período da seca, a água diminui, o céu fica limpo e o cerrado revela outras cores, outros caminhos e outras possibilidades de vivência. É um período que exige atenção redobrada com as queimadas, mas que também pode ser aproveitado pelo turismo. A região do Parque Nacional da Chapada dos Veadeiros é compartilhada entre o Instituto Chico Mendes de Conservação da Biodiversidade, o ICMBio, e a iniciativa privada, que hoje é responsável pela administração do parque. Com isso, a preservação da área caminha ao lado da visitação e da atividade turística. E quem percorre as trilhas nessa época do ano percebe que a seca também tem suas vantagens. É o que conta o guia Adão dos Santos Rosa, que também trabalha como brigadista e monitora a região durante o período de estiagem.
14: Nesse período de seca que é o ideal, né? Que você vai encontrar as águas, né? Tudo cristalina, tudo verdeada, né? Porque no período de chuva não é assim, não é confiável, né? Porque a mesma hora que não está chovendo, chove, né? Todas essas cachoeiras que eu falei aí, era...
13: Caminhar pela chapada durante a seca é também perceber essas mudanças de perto. O som da água pode ficar mais distante, o chão fica coberto de folhas secas e o cerrado, que parece dormir em alguns trechos, continua cheio de vida. Mas a experiência de conhecer a Chapada não termina nas diversas opções de trilhas. Para quem quer ir além dos cartões postais, o turismo de base comunitária aproxima o visitante de quem vive no território. Uma das formas de fazer isso é dentro da própria casa dos moradores. No território Calunga, a comunidade Vão do Moleque, localizada na zona rural de Cavalcante, é a maior de Goiás. E é lá que está a dona Santina Cesar dos Santos, que recebe turistas em casa e transforma a hospedagem em uma experiência inesquecível.
15: Aí oferece café da manhã, almoço, almojante, se você quiser. Mais tarde tem um docinho, tem doce também. Eu tenho meus produtos de calor que eu faço com geleia. Se quiser levar também para conhecer, para levar, para saborear depois na sua casa, tem também.
13: Ainda segundo dona Santina, para o visitante é uma oportunidade de conhecer a Chapada por outro ângulo. Para a comunidade, o turismo representa renda, valorização da cultura e uma forma de manter vivas as tradições do território.
15: As pessoas que vêm aqui amam, volta, todo mundo querendo voltar, falando que vai tornar a voltar, outros vêm embora chorando, porque aqui é uma paisagem, sabe? Depois chegou aqui, é só alegria, muita árvore, bem fresquinho, além de que o tempo tá ficando mais quente agora, devido ao tempo, né? Mas não tem barulho nenhum, silêncio, eles amam.
13: E entre trilhas, águas, casas e histórias, o visitante descobre que conhecer um destino também pode ser uma forma de ajudar a preservá-lo e colecionar memórias. Com sonorização de Reinaldo dos Santos, reportagem Karine Melo.
0: próxima sexta-feira, às vésperas da independência, nós vamos falar sobre a Estrada Real, uma das maiores rotas turísticas do Brasil, que liga o interior de Minas Gerais ao litoral do Rio de Janeiro e São Paulo.
2: Vamos falar um pouco da história, quando no século XVIII, a coroa portuguesa pavimentou esses caminhos para transportar e fiscalizar o ouro e os diamantes extraídos das minas. Hoje o trajeto preserva cidades históricas, igrejas barrocas e calçamentos de pedra da época colonial.
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2: Fique agora com as notícias do Poder Judiciário e do Congresso Nacional. Boa noite, um bom fim de semana.
0: A gente volta na segunda-feira. Boa noite.
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18: Presidente do STF e CNJ, ministro Edson Fachin, reforça as ações no combate à violência contra a mulher.
19: STJ garante em ações penais prazo em dobro e intimação pessoal a núcleos de prática jurídica.
18: Homem trans é indenizado por sofrer assédio sexual e transfobia.
19: Boa noite, eu sou o Arthur Filho.
18: E eu sou Walter Lima.
19: O presidente do Supremo Tribunal Federal e do Conselho Nacional de Justiça, o CNJ, ministro Edson Fachin, destacou a importância de proteger as meninas brasileiras e garantir que cresçam com liberdade, dignidade e segurança.
18: Ele participou hoje da jornada Maria da Penha em Campo Grande, Mato Grosso do Sul.
20: Toda infância deveria ser feita de achadouros, de descobertas, de sonhos, de brincadeiras e de afetos, nunca de marcas de violência.
19: Um homem trans que trabalhava numa empresa de alimentos na Paraíba foi indenizado por assédio sexual e transfobia.
18: A Justiça do Trabalho adotou o protocolo antidiscriminatório da Corte Interamericana de Direitos Humanos. Samanta Flor.
21: A segunda turma do TRT da Paraíba entendeu que em casos de assédio sexual, o depoimento da vítima é uma prova fundamental e vale por si só, já que esse tipo de violência quase sempre acontece sem testemunhas. Os desembargadores também consideraram comprovado o tratamento hostil e transfóbico do empresário contra o trabalhador. Além das duas indenizações, a empresa terá ainda de reconhecer o vínculo de emprego e pagar adicional de insalubridade. Ainda cabe recurso.
19: Corte Especial do STJ decide que núcleos de prática jurídica das faculdades de direito públicas ou privadas tem prazo em dobro para recorrer.
18: A regra já incluía os processos da área civil. Fátima Uchoa.
22: A Corte Especial do STJ entendeu que os advogados integrantes dos núcleos também têm a prerrogativa de serem intimados pessoalmente dos atos processuais. Segundo o relator ministro Luiz Felipe Salomão, o Código de Processo Civil, ao ampliar o alcance da prerrogativa da Defensoria Pública, busca compensar a estrutura limitada dos núcleos de prática jurídica, garantindo condições de igualdade na defesa dos assistidos, efetivando o princípio constitucional de acesso à justiça. Assim como não existe norma específica na lei processual penal, o dispositivo foi aplicado por analogia.
19: Prazo da Justiça Eleitoral para nomeação de mesários, pessoal de apoio logístico e auxiliares de auditoria que irão atuar nas eleições gerais 2026 encerra hoje, sexta-feira.
18: As nomeações incluem as sessões de voto em trânsito e as instaladas em estabelecimentos penais e unidades de internação de adolescentes. Vitor Struck.
23: O Tribunal Superior Eleitoral encerra nesta sexta-feira o prazo para nomeações de mesárias e mesários, membros das equipes de apoio logístico e auxiliares de auditoria das eleições. Os nomes devem ser publicados em edital pelos juízes e juízas das zonas eleitorais. Partidos políticos, federações partidárias e coligações têm até 5 dias para apresentar contestações, o mesmo prazo concedido para a recusa dos nomeados. Esta sexta-feira também é o último dia para que mesárias e mesários, pessoal de apoio e agentes das forças de segurança habilitem a votação em sessão distinta da de origem.
19: Justiça condena 2 réus por corrupção e lavagem de dinheiro em obra de hospital no Paraná.
18: Decisão atende a pedidos do Ministério Público Federal, Sabrine Menezes.
1: De acordo com as investigações, um ex-servidor do município e o sócio-administrador de uma corretora envolvidos na construção do Hospital Regional de Toledo fracionavam os valores desviados da obra em depósitos menores para dificultar o rastreamento dos recursos. Segundo a sentença, o esquema provocou prejuízo de mais de R$1 milhão para os cofres públicos. Os réus foram condenados à pena de 11 anos de reclusão em regime inicial fechado, além do pagamento de multa e reparação dos danos em valor correspondente a pouco mais de R$2 milhões.
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19: A você uma boa noite.
18: Bom fim de semana e até segunda-feira.

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1: Eu sou Paula Groba.
2: E eu sou Ricardo Nakaoka.
1: E estes são os destaques de hoje do Jornal do Senado, que começa agora.
2: Escala 6x1. Redução da jornada para 40 horas semanais está pronta para votação.
1: Senadora Leila Barros vai relatar MP que zera taxa sobre compras internacionais.
2: Eleições 2026. Atenção aos votos para o Senado. Neste ano, são duas vagas.
1: Boa noite.
2: Boa noite.
1: Trabalhar menos, descansar mais e sem perder salário. A proposta que pode mudar a jornada dos trabalhadores brasileiros está pronta para ser votada na Comissão de Constituição e Justiça do Senado. A votação deve ocorrer na próxima semana.
2: A PEC reduz de 44 para 40 horas a jornada máxima semanal e garante 2 dias de descanso por semana, sem redução de salário. O relator da proposta sobre o fim da escala 6x1 recomenda a aprovação do texto que veio da Câmara e rejeita as emendas apresentadas pelos senadores. A reportagem é de Bruno Lourenço.
3: Em sessão do Senado Federal, o presidente da União Geral dos Trabalhadores, Ricardo Patá, afirmou que categorias como a dos comerciários mal têm tempo de ver a família por conta da escala de 6 dias de trabalho por apenas 1 de descanso e defendeu a PEC.
4: Não é isso que nós queremos. Nós queremos ter um país cidadão e um país não de castas.
3: Já o presidente da Federação do Comércio de Bens, Serviços e Turismo do Estado de São Paulo, Ivo Dall'Acqua, alertou que não existe uma única realidade empresarial e a redução da jornada deveria acontecer por meio de negociação coletiva.
4: O pequeno comércio do interior enfrenta desafios diferentes daqueles de uma empresa exportadora. As necessidades do comércio atacadista não são as mesmas do varejista.
3: De acordo com o texto já aprovado na Câmara dos Deputados, a transição será gradual. 2 meses após a promulgação da futura emenda constitucional, o teto da jornada semanal cairá para 42 horas com 2 dias de folga. Ao final de um ano, o limite máximo será fixado definitivamente em 40 horas semanais.
1: E a senadora Leila Barros foi escolhida como a relatora da comissão da medida provisória que acabou com a chamada taxa das blusinhas. O presidente do colegiado é o deputado Reginaldo Lopes.
2: A próxima reunião da comissão que analisa a MP será na segunda-feira, quando pode ser apresentado e votado o relatório de Leila. Repórter Rodrigo Rezende.
5: A chamada taxa das blusinhas é o imposto de importação de 20% cobrado sobre compras internacionais de até $50, cerca de R$250. A cobrança foi criada em 2024 e suspensa em maio deste ano pela medida provisória 1357. A relatoria da comissão que analisa a MP ficou com a senadora Leila Barros, do PDT do Distrito Federal. Ela afirmou que concorda com o texto inicial da medida, mas irá ouvir a todos os setores produtivos para a construção do relatório.
6: É isso que eu quero deixar muito claro, que é uma característica minha de conversar com todos, ouvir a todos, mas o texto inicial que já foi apresentado para nós já nos agrada, mas não abriremos mão de conversar com todos.
5: A próxima reunião da comissão, na qual deve ser apresentado o relatório, será nesta segunda-feira, 31 de agosto, às 16h. Nesse mesmo dia, deputados e senadores da comissão podem votar o texto. A ideia é que a MP seja aprovada na Câmara e no Senado durante o esforço concentrado que ocorrerá até 4 de setembro, antes do prazo de perda de validade da medida, que é 8 de setembro.
1: Avançou no Congresso a medida provisória que cria uma nova linha de crédito para motociclistas profissionais.
2: O texto foi aprovado pela comissão mista e seguiu para a votação em plenário. Repórter Patrícia Oliveira.
7: No caso dos motociclistas, o dinheiro poderá ser usado na compra de motocicletas, motonetas e ciclomotores novos. Também poderão ser financiadas motos e bicicletas elétricas, além de equipamentos e infraestrutura ligados à atividade. O relatório aprovado incluiu também o transporte escolar e definiu ações específicas para profissionais mulheres e pessoas com deficiência. Para a presidente da comissão, senadora Leila Barros, do PDT do Distrito Federal, a medida provisória ajuda a melhorar as condições de trabalho desses profissionais.
8: Para milhões de brasileiros, o veículo não é um bem de consumo, é um instrumento de trabalho. É o que coloca comida na mesa e sustenta uma família.
7: Para ter acesso ao financiamento, entregadores e motociclistas que trabalham por aplicativos terão de comprovar pelo menos 6 meses de cadastro na plataforma e um mínimo de 100 corridas ou entregas. Cada beneficiário poderá financiar apenas um veículo. A medida provisória ainda precisa ser aprovada pelos plenários da Câmara e do Senado.
1: projeto que começa a ser analisado pelo Senado pode dar mais transparência ao processo de registro de medicamentos para doenças raras.
2: A proposta obriga a Anvisa a tornar público cada passo da análise dos pedidos de registro, para que pacientes, famílias e profissionais de saúde saibam em que etapa está o processo. A medida não muda a autonomia técnico-científica da agência. Repórter Márcio Maturana.
0: O novo projeto foi anunciado pelo senador Hermes Klan, do PL de Santa Catarina, na quinta-feira, durante uma audiência pública na Comissão de Direitos Humanos sobre a suspensão de um medicamento para distrofia muscular de Duchenne.
9: Acabo de dar entrada em um projeto de lei para aumentar a transparência da Anvisa nos processos de registros de medicamentos destinados a doenças raras, trazendo segurança e informação a todos.
0: Doenças raras atingem cerca de 13 milhões de brasileiros. Quando existe tratamento, os remédios costumam ser caros e precisam passar por um processo de testes até a aprovação pela Anvisa. O objetivo do projeto é dar previsibilidade a pacientes, famílias e profissionais de saúde sem interferir na autonomia técnico-científica da Anvisa.
10: Eleições 2026.
1: O Tribunal Superior Eleitoral e o Google fecharam um acordo para identificar o uso ilegal de inteligência artificial nas eleições.
2: Uma ferramenta vai identificar o uso indevido de imagens de candidatos. Repórter Pedro Pincer.
11: A tecnologia chamada de Likeness ID está disponível para usuários maiores de 18 anos e é capaz de identificar conteúdos gerados por inteligência artificial que reproduzem a imagem de uma pessoa. A iniciativa busca ampliar a capacidade de rastreio no YouTube de materiais sintéticos e falsos que explorem indevidamente a identidade de quem está na disputa eleitoral. O presidente do TSE, ministro Cássio Nunes Marques, afirmou que a iniciativa busca preservar direitos fundamentais no ambiente da internet e contribuir para a confiança nas eleições.
12: O momento em que celebramos essa parceria é crucial. Isso porque é de conhecimento comum o potencial danoso do mau uso da inteligência artificial generativa.
11: Para aderir ao sistema, a candidata ou o candidato precisa ter uma conta no YouTube e acessar o YouTube Studio, na área destinada à busca de conteúdo por semelhança. Depois de um cadastro, a plataforma cria um registro biométrico da aparência do usuário. Cabe ao candidato analisar o material localizado e decidir se houve uso indevido da sua imagem. Se entender que sim, poderá solicitar a remoção. Havendo violação das regras da plataforma, o conteúdo poderá ser retirado do ar.
1: E neste ano, o eleitor vai votar em dois senadores, mas atenção, são dois senadores diferentes. Um voto para cada candidato ou candidata. Primeiro, o eleitor escolherá um candidato e confirmará a escolha. Em seguida, registrará o outro voto. Se o eleitor repetir o mesmo número nas duas oportunidades, apenas o primeiro voto será considerado válido. O segundo será anulado automaticamente pela urna eletrônica.
2: E para ajudar o cidadão a se informar melhor, o Senado Federal criou uma página especial para cobertura das eleições. O site pode ser acessado por meio do endereço link.senado.leg.br/eleicoins. Com trabalhos técnicos de Eliseu Caires, o Jornal do Senado fica por aqui. Acompanhe agora as notícias do Tribunal de Contas da União e da Câmara dos Deputados. Boa noite.
1: Boa noite e um bom fim de semana.
10: Minuto do TCU.
13: Nos dias 31 de agosto e 1º de setembro, o Tribunal de Contas da União realiza seminários sobre o financiamento e a organização do SUS, o Sistema Único de Saúde. O encontro vai discutir como os recursos da área são distribuídos entre estados e municípios e os desafios para garantir financiamento sustentável. Outro ponto de destaque é a integração dos serviços de saúde e o atendimento por região. O objetivo é melhorar a organização da rede e garantir que os serviços funcionem de forma integrada. O seminário vai reunir gestores, especialistas e representantes das três esferas de governo para trocar experiências e discutir melhorias para o SUS. O evento será transmitido ao vivo pelo canal do Tribunal no YouTube. Saiba mais em tcu.gov.br.
10: 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Jornal. Câmara dos Deputados.
14: Câmara pode votar projeto que fixa idade máxima de 15 anos para táxis.
15: Hugo Mota pede que a população acompanhe o trabalho parlamentar.
14: Serviço de emergência médica deverá oferecer acessibilidade para surdos.
16: Boa noite. Os deputados analisam um projeto que obriga os serviços de emergência médica a oferecer acessibilidade para surdos. O texto já foi aprovado pelas comissões de saúde e de defesa dos direitos das pessoas com deficiência. Saiba mais sobre o assunto na reportagem de Mônica Tati.
17: Projeto em tramitação na Câmara prevê a criação de atendimento para pessoas surdas na urgência e emergência em hospitais de médio e grande porte. O projeto original previa a presença de intérprete de Libras, a língua brasileira de sinais. Mas a relatora na Comissão de Saúde, a deputada Rogéria Santos, do Republicanos da Bahia, modificou o texto. O relatório aprovado permite que os estabelecimentos adotem diferentes formas de atendimento acessível para pacientes surdos ou com deficiência auditiva, a fim de assegurar meios adequados de comunicação, como o uso de tecnologias digitais. Rogéria Santos lembra que a chegada aos serviços de urgência médica é um momento vulnerável para todas as pessoas.
18: É um momento que você está sentindo muita dor ou que você passou por um acidente. Imagine você chegar nesse ambiente e não conseguir se comunicar. E como é que isso é prejudicial ao socorro, à assistência de forma diligente, que tenha o objetivo de salvar aquela vida, porque a intensidade do que gerou aquela necessidade, a gente se conhece, o pessoal profissional habilitado na medicina vai saber.
17: Rogéria Santos destaca que o Brasil tem aproximadamente 10 milhões de pessoas com deficiência auditiva, sendo que cerca de 2 milhões e 700 mil são completamente surdas. Segundo a deputada, o projeto garante a inclusão e acessibilidade ao permitir o pleno acesso à saúde. O projeto, que prevê serviço de intérprete para pessoas surdas ou com deficiência auditiva, ainda terá que ser votado pelas comissões de Finanças e Tributação e de Constituição e Justiça. Se for aprovado em todas, segue para a apreciação do Senado. Da Rádio Câmara de Brasília, Mônica Tati.
10: Saúde.
14: Projeto de Dani Cunha, do PL do Rio de Janeiro, impede a cobrança de consultas de retorno em atendimentos particulares e de planos de saúde. A proposta considera retorno a consulta destinada à análise de exames ou ao ajuste do tratamento iniciado anteriormente.
16: Dani Cunha esclarece que a regra vale apenas quando o novo atendimento estiver diretamente ligado à consulta inicial. O texto prevê multa para cobranças indevidas, mas ressalta que uma nova cobrança pode ser feita quando houver queixa clínica ou diagnóstico independente do primeiro atendimento.
10: Direitos humanos.
14: Dorinaldo Malafaia, do PDT do Amapá, defende a aprovação do projeto que transforma em lei os programas Envelhecer nos Territórios e Viva Mais Cidadania. Ele explica que o objetivo é evitar que as atividades sejam interrompidas por mudanças administrativas.
16: Dorinaldo Malafaia afirma que a proposta fortalece a rede de atendimento nos estados e municípios. O projeto prevê a formação de agentes locais para identificar violações de direitos, além de ações voltadas ao enfrentamento da violência e da discriminação contra pessoas idosas.
10: Eleições.
14: Em vigor há mais de 16 anos no Brasil, a lei da ficha limpa sofreu alterações que hoje são contestadas no Supremo Tribunal Federal. A reportagem é de Maria Neves.
19: A lei da ficha limpa, que nasceu de iniciativa popular ainda em 1993 e entrou em vigor em junho de 2010, completa 16 anos com alterações significativas e contestações no Supremo Tribunal Federal. O texto original prevê que políticos condenados à perda dos direitos políticos não podem concorrer novamente a cargos eletivos por até 16 anos. Esse é o caso de senadores que têm mandato de 8 anos. Um dos deputados que assinaram o projeto de lei na Câmara, o deputado Luiz Carlos Raule, do Podemos do Paraná, afirma que somente na eleição de 2024 a lei ajudou a barrar quase 2 mil candidatos candidaturas que tinham ficha suja. O parlamentar considera a norma um marco no combate à corrupção no Brasil.
20: Foi um reforço legislativo que fizemos para fortalecer a legislação de combate àqueles, né, realmente que metem a mão no jarro do dinheiro público. E o Brasil aprovou uma legislação que veio de iniciativa popular. 1,5 milhão de assinaturas foram apresentadas e essa é uma lei que pegou no Brasil. Eu acredito que hoje, nesses anos todos, próximo de 10 mil candidaturas sujas, de ficha suja, foram barrados pela legislação.
19: Pela lei de 2010, políticos condenados por crimes como lesão ao patrimônio público e enriquecimento ilícito não podem concorrer novamente durante todo o período restante do mandato e nos 8 anos seguintes. No entanto, outra lei que entrou em vigor em 2025 reduziu o prazo em que os políticos ficam inelegíveis para no máximo 12 anos. O texto do ano passado determina que o prazo de inelegibilidade começa com a condenação por um colegiado e será de 8 anos a partir de então, o que antecipa a contagem de prazo e reduz o tempo em que o político fica inelegível. Se houver outras condenações posteriores, a soma do período em que o candidato não pode concorrer a cargos eletivos deve ser limitado a 12 anos. No entanto, a lei mais recente prevê exceções a essa regra mais branda. Se a condenação ocorrer por crimes de maior gravidade, como lavagem de dinheiro, tráfico de drogas, terrorismo ou outros crimes hediondos, continua a valer a regra antiga. Inelegibilidade de 8 anos contados a partir do cumprimento integral da pena. A lei aprovada em 2025 foi contestada pelo partido Rede Sustentabilidade no Supremo Tribunal Federal. A legenda alega que o mérito do texto aprovado na Câmara foi alterado pelo Senado, mas o projeto não retornou para a análise dos deputados, como determina a Constituição. O partido também sustenta no processo que o abrandamento das regras permite o retorno de políticos condenados por crimes graves à vida pública prematuramente. O deputado Chico Alencar, do pessoal do Rio de Janeiro, que já estava na Câmara na época da aprovação da lei da ficha limpa, defende que os ministros do Supremo decidam pela restauração do texto aprovado em 2010.
21: A lei é boa, ela é eficaz relativamente. Teria que retirar e derrubar esse facilitário, inclusive o tempo de inelegibilidade que foi reduzido recentemente através do próprio parlamento. Então, voltar à sua formatação original seria muito saudável. Eu espero que o Supremo Tribunal Federal decida com olho num preceito constitucional, que é a integridade, que é a ética pública, que é a qualidade da representação, a partir desse princípio constitucional da impessoalidade, da publicidade, da ética, da honestidade.
19: Um pedido de vista do ministro Gilmar Mendes em maio deste ano suspendeu o julgamento da ação no Supremo Tribunal Federal. Antes da interrupção da análise, a relatora do processo, ministra Carmen Lúcia, já havia votado a favor da manutenção da lei da ficha limpa de 2010 nos principais pontos contestados pela rede. O único ministro a votar depois da relatora foi Luiz Fux, que concordou inteiramente com o voto de Carmen Lúcia. Da Rádio Câmara de Brasília, Maria Neves.
10: Segurança Pública.
16: André Fufuca, do PP do Maranhão, propõe criar a chamada culpa temerária no Código Penal, para casos em que a pessoa provoca um resultado sem intenção, mas deixa de tomar cuidados básicos diante de uma situação de risco.
14: A proposta de André Fufuca considera culpa temerária os casos em que há um risco grave e evidente de que o resultado aconteça. O objetivo, segundo o deputado, é punir com mais rigor situações de negligência extrema sem tratamento
3: tratá-las como dolo eventual.
4: Ercílio Coelho Diniz, do MDB de Minas Gerais, apresentou o projeto que cria a Política Nacional de Prevenção à Violência contra a Mulher por meio de monitoramento preventivo de risco. A proposta prevê a identificação e o acompanhamento de situações de alto risco antes da ocorrência do crime.
3: O texto de Ercílio Coelho Diniz sugere a integração entre órgãos públicos e a criação de um Banco Nacional de Dados Estatísticos. Em casos de alto risco, o projeto permite medidas como monitoramento eletrônico do agressor e atendimento psicossocial prioritário.
4: Euclides Petersen, do Republicanos de Minas Gerais, é autor da proposta que facilita a responsabilização por crimes de violência patrimonial contra mulheres em situação de violência doméstica e familiar. A medida abrange casos de destruição, subtração ou retenção de bens, valores e documentos.
3: Pelo texto, esses crimes passariam a ser processados por ação penal pública incondicionada, sem necessidade de representação da vítima. Euclides Petersen explica que a mudança reduz os mecanismos de coerção que podem dificultar a denúncia e a responsabilização dos agressores.
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10: Votação.
4: O plenário da Câmara pode votar projeto que estabelece idade máxima de 15 anos para táxis. A proposta prevê também linhas de crédito para compra de carros novos, como informa o repórter Antônio Vital.
23: Ganhou o regime de urgência e pode ser votado a qualquer momento no plenário da Câmara projeto que define limite de 15 anos de idade para veículos usados por taxistas. A proposta apresentada pelo deputado Dr. Luizinho, do PP do Rio de Janeiro, também cria linhas de financiamento público para compra de táxis novos. Para o autor do projeto, a lei atual não estabelece critérios claros sobre a idade máxima dos veículos, nem prevê mecanismos de apoio financeiro para a renovação da frota. A justificativa para a proposta é de que a renovação da frota de táxis dá mais segurança para passageiros e motoristas, reduz a emissão de gases do efeito estufa e estimula a profissionalização dos taxistas. O projeto prevê que o governo federal ofereça linhas de crédito específicas para taxistas autorizados. O texto não estabelece as condições de financiamento, que serão definidas por um regulamento específico, mas prevê prazos de pagamento de até 15 anos. O regime de urgência para o projeto foi criticado por deputados do Novo e do Missão. Para a deputada Adriana Ventura, do Novo, de São Paulo, é preciso definir quem precisa de carros novos e as linhas de crédito podem ter impacto nos bancos públicos.
24: Outros aspectos são importantes, principalmente como que está o estado de conservação. Eu, por exemplo, eu ando num carro que tem 14 anos de uso e ele está ótimo, maravilhoso e está tudo certo. Agora outros com 14 anos talvez não tenha. Então a gente acha que esse projeto, que a criação de linhas de crédito subsidiadas por instituições financeiras oficiais, transfere risco para o setor público.
23: Já deputados da base do governo votaram a favor do regime de urgência, como explicou a deputada Érica Cocai, do PT do Distrito Federal.
25: Este projeto, ele fala da idade máxima do veículo. É bom que se tenha a noção de que são veículos que rodam bastante, então, portanto, tem uma alta quilometragem. É diferente de um veículo que é usado de forma esporádica. Ao mesmo tempo, tem um financiamento para essa renovação da frota. Isso significa modernizar o serviço e, ao mesmo tempo, valorizar os taxistas.
23: Com o regime de urgência, o projeto que define limite de 15 anos de idade para táxis e cria linhas de financiamento para veículos novos pode ser votado diretamente no plenário da Câmara, sem passar pelas comissões permanentes da Casa. Além do projeto, aguarda a votação pela Câmara e pelo Senado, medida provisória que prevê o financiamento de veículos novos considerados sustentáveis por taxistas, motoristas de aplicativo coletivo e cooperativas. Ou seja, os motores precisam ser elétricos, híbridos, a etanol ou flex. Da Rádio Câmara, de Brasília, Antônio Vital.
10: Economia.
14: Lucas Ramos, do PSB de Pernambuco, defende o aumento do limite de receita para que transportadores autônomos de cargas possam ser enquadrados como microempreendedores individuais. A proposta eleva o teto anual de 251 mil para R$400 mil e prevê atualização automática pelo IPCA.
16: Relator da matéria na Comissão de Indústria, Comércio e Serviços,

0: Adriano retoma com ajustes o que estava previsto em medida provisória que perdeu a validade em fevereiro deste ano. O deputado argumenta que a renegociação das dívidas vai permitir que os produtores continuem a atividade agropecuária.
1: Júnior Ferrari, do PSD do Pará, apresentou projeto que aumenta as penas para quem falsificar, adulterar ou manipular ilegalmente alimentos. De acordo com o texto, a pena passa para reclusão de 10 a 15 anos, além de multa.
0: Júnior Ferrari alega que casos de contaminação e uso de componentes impróprios para o consumo têm se tornado mais frequentes. Para o deputado, a adulteração intencional de alimentos merece penas equivalentes às previstas para a falsificação de medicamentos.
2: Presidência.
1: O presidente da Câmara pediu que a população acompanhe o trabalho parlamentar ao longo do mandato e não apenas no momento do voto. Hugo Mota participou de uma premiação em Brasília, como informa a repórter Silvia Munhato.
3: O presidente da Câmara, Hugo Mota, pediu que os cidadãos acompanhem as atividades parlamentares em todos os anos de cada mandato, para que a avaliação não seja feita apenas na época das eleições. Ele ressaltou a importância dessa fiscalização e cerimônia do Prêmio Congresso em Foco 2026.
4: O que queremos dos nossos representantes? O que faz um bom deputado? O que define uma boa senadora? Perguntas como essas não podem ser feitas apenas de 4 em 4 anos, no momento do voto.
3: O Prêmio Congresso em Foco busca o reconhecimento dos parlamentares mais bem avaliados pelo público em geral e por especialistas. Mota afirmou que, como qualquer pessoa, os políticos também gostam de ter o trabalho reconhecido. Para a fiscalização do trabalho parlamentar, Hugo Mota explicou que a Câmara dos Deputados torna público todo o processo legislativo, como exige um sistema democrático. Para o presidente, cada cidadão terá uma maneira diferente de avaliar o que faz um bom parlamentar, porque são vários os pontos de vista. Mas diz que o importante é que isso não impeça a construção de consensos.
4: O parlamento existe para dar voz às muitas e legítimas divergências em nossa sociedade, mas também para que não percamos de vista o nosso senso de fraternidade, a ideia de que o futuro de cada cidadão está atrelado ao de todos os outros.
3: Os vencedores do prêmio Congresso em Foco 2026 podem ser conhecidos na página do Congresso em Foco na internet. Da Rádio Câmara de Brasília, Silvia Munhato.
2: Trabalho.
0: Alexandre Guimarães, do MDB do Tocantins, apresentou o projeto que regulamenta as premiações em rodeios, festas do peão e eventos competitivos. A proposta obriga os organizadores a divulgar previamente os valores dos prêmios, as formas de pagamento e os critérios de distribuição.
1: Alexandre Guimarães alega que muitos participantes viajam, pagam inscrição e têm despesas com transporte e alimentação e no final o prêmio não cobre os custos. Para ele, a medida promove mais segurança jurídica, fortalece a transparência nas relações e valoriza os profissionais do segmento.
0: Termina agora o jornal Câmara dos Deputados, produzido pela Rádio Câmara, com trabalhos técnicos de Wellington Teles e apresentação de Val Monteiro e Luciana Vieira. Uma boa noite para você.
1: A Voz do Brasil está de volta na segunda-feira. Boa noite e bom fim de semana.
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1: Agora em Palmas, 8:05.
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você e por você, é claro, com a sua participação, que anima suas noites de segunda a sexta-feira, de 8 às 10, aqui na Paz FM. Vamos juntinho, meu povo, que a noite tá

você que está em casa, na chácara, nas fazendas, nos pés, no assentamento, na capital, no Tocantins, no Brasil, fora do Brasil, aonde quer que você esteja. Seja muito bem-vindo, chega mais pra cá, que já está começando, é isso mesmo. Daqui a pouquinho eu volto pra interagir com você no WhatsApp da Paz e falar de parceria.

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0: 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Alô, alô, é, chegou a hora de interagir com o ouvinte que está passando por aqui. Olha aí, meu amigo cantor Rodrigo Santos, da De Águas Lindas, lá em Luzimangues. A paz do Senhor, Eliana Carvalho, aqui é Rodrigo Santos, da De Águas Lindas, Luzimangues, passando para pedir o hino Recomeçar com Eliana Carvalho, e desejo um feliz aniversário especial para minha tia Ivanete. Olha aí, quanta honra. Obrigada, meu cantor preferido. Deus abençoe sua vida. E aqui no Toca Toca é assim, se tem aniversariante, é claro que tem parabéns.
1: Parabéns, parabéns, parabéns pra você.
0: Parabéns, irmã Ivanete, muitos anos de vida, que o Senhor Jesus continue te abençoando, te agraciando grandemente. Meu amigo Patrício, diretamente do Aureni 3, passando por aqui também. Boa noite, irmã Eliana, um ótimo final de semana, abençoado. Estou ligado no programa Toca Toca da Paz. Deus abençoe a todos em nome de Jesus Cristo. Gostaria de ouvir a canção com André Fontes, João Bill. E ligado na paz, tá bom demais. Valeu, meu amigo Patrício. Deus abençoe. Missionária Esmeraldina chegando por aqui também.

Sextou, meu povo. Amém, missionária Esmeraldina. Deus abençoe. Sextou, sextando, né, meu povo? Lá vamos amanhecer, ó, sabadão, no Val do Jaboque, lá na D. Sonho meu. E vamos que vamos. Eliana Carvalho recomeçar diretamente para Luz e Mangues e para todos que gostaram. 8h52.